0: conversando, né, com pessoas que estão vivendo esse desafio e podemos certamente ser instrumentos de orientação. É importante as nossas experiências pessoais, mas nós não somos orientados por nossas experiências. Nós somos orientados pela palavra de Deus. Quem determina a direção para as nossas vidas não é se fizemos algo que deu certo ou fizemos algo que não deu certo. Então, para as nossas vidas, é o que Deus, através da sua palavra, tem nos orientado. Porque reconhecemos que, segundo os escritos de Paulo a Romanos, no capítulo 12, versículo 2, que a vontade de Deus é boa, agradável e perfeita. E é essa vontade. Nós entendemos que o nosso caminho, nosso coração corrupto e pecador, não tem o discernimento necessário para fazer boas escolhas. Por isso Jesus diz que sem ele nós não podemos fazer nada. Agora, como levarmos nossos filhos a serem adoradores de Deus? Nós sempre temos que pensar no alvo, mas também temos que entender como alcançar este alvo. Há um livro que eu creio que todo pai, e se você não leu e já é avô, deveria ler também, que chama Pastoreando o Coração da Criança. Ele vai abordar esse assunto de educação de uma forma muito boa e certamente vai abençoar a sua vida como educador. O alvo da nossa educação, ou seja, o meio que nós vamos trabalhar com os nossos filhos a fim de alcançar este alvo, que eles sejam adoradores de Deus, deve ser o coração. Nós podemos agora ler, e você pode ler comigo, Provérbios capítulo 4, versículo de número 23. Provérbios capítulo de número 4, versículo de número 23. Diz-nos assim a palavra do nosso Deus: sobre tudo o que se deve guardar, guarda o teu coração, porque dele procedem as fontes da vida. O coração é a base para as nossas decisões, as nossas emoções, os nossos sentimentos. A Bíblia vai nos dizer que a boca fala daquilo que o coração está cheio. Salomão está dizendo aqui que do coração procede as fontes da vida. Se nós fizermos uma analogia com os nossos corpos físicos, nós vamos entender que a vida precisa chegar a cada parte do nosso corpo. E nós sabemos o que alimenta a vida em cada parte do nosso corpo é o sangue. É ele que leva as vitaminas, as proteínas, como também as defesas do nosso organismo. E quem faz esse serviço? O coração. O coração é que conduz, irriga. Você vai perceber, e já viu, e já ouviu, que quando não há circulação sanguínea em qualquer parte do nosso corpo, há morte para aquela parte. E se for um órgão vital, não vai haver mais vida. Então, o coração leva aquilo que precisamos para o nosso corpo e cada parte dele. Espiritualmente, o nosso coração deve levar também vida a cada parte do nosso ser. Se o coração for enfermo, não vai se levar a vida. Se o coração for ruim, não vai chegar à vida na proporção que se necessita. Então, o coração da criança deve ser o alvo da nossa educação, da nossa influência. Muitos pais educam seus filhos usando o método comportamental. Ou seja, eles policiam o comportamento do filho e, usando a autoridade que eles têm de pai, eles limitam e impõem regras para esse comportamento. Qual o problema e o que pode acontecer? Um dia o filho sairá da tutela dos pais. E aquilo e aquele sistema que ele estava, que lhe obrigava a praticar as coisas que lhe eram impostas, não vai deixar de existir. Ou seja, vai deixar de existir. Então, quando ele sai da tutela do pai, ele tem liberdade para fazer o que ele quer. Ele já não tem aquela disciplina, e o pai não tem mais o poder da disciplina corretiva. Então, muitas vezes, o filho vai revelar a verdade do seu coração. Ela sempre existiu, porém, por força das circunstâncias, ela não podia se manifestar. Mas agora livre, ele pode. Por isso, muitos pais vão se decepcionar com os filhos depois de grande. Por isso, a palavra de Deus nos exorta a educar a criança no caminho em que deve andar. E ela diz que quando nós educamos a criança no caminho que elas devem andar, quando elas envelhecem, elas não se desviam dele. Mas esse educar, segundo a palavra de Deus, deve ter por alvo o coração. O que é ter por alvo o coração? Deve ser moldado não o comportamento, mas o caráter, os valores. São os elementos que a criança vai usar no futuro para a sua vida, para as suas decisões. Muitas pessoas dizem que o homem é produto do meio. É importante e é certo, porém, não é só isso. Um dia, de uma forma ou de outra, nossos filhos vão estar em ambientes que não são perfeitos. Vão estar diante de pessoas que não são perfeitas. Vão estar expostas a ambientes que contêm mal. Não dá para criarmos os nossos filhos em uma gôndola de vidro. Nós não criamos os nossos filhos para a prática do pecado, mas temos que entender que criamos os nossos filhos para viverem em um mundo de pecado. E temos que prepará-los para esta realidade. Agora, o que é importante entendermos? Ouvi certa vez que Stalin, o grande doutrinador comunista, dizia assim: me dê uma criança até 6 anos de idade e eu vou lhe devolver um comunista. Eu não estou aqui entrando no ambiente da discussão política, eu só estou usando o entendimento que ele tinha. Se eu tenho uma criança até 6 anos de idade, eu posso interferir na sua formação e formá-la para aquilo que eu quero. Você que é pai, você sabe a dificuldade de nós agirmos e interferirmos na educação quando os nossos filhos já começam a se tornar adolescentes, jovens. As crianças têm aquela fase. Na fase infantil, elas são curiosas. E como isso nos incomoda? Elas perguntam tudo. Pai, o que é isso? Pai, o que é aquilo? Pai! Vai chegando o momento que vai chegar na fase de experimentar as coisas que ela está vendo, está ouvindo. É uma fase difícil. É a fase da adolescência. As pessoas sem noção. Mas vai chegar a fase do jovem. E jovem, você já foi jovem, você sabe. A fase, eu já sei. Eu sei de tudo. Por isso, a idade estratégica para influenciarmos e para trabalharmos o coração dos nossos filhos, a fonte da vida, é ainda a sua tenra idade. Os melhores professores da escola dominical, todo professor deve ser excelente, mas devemos ter muito cuidado para colocarmos pessoas capacitadas para trabalhar com as crianças. Elas estão sendo formadas. Você, pai, tem que se trabalhar e aproveitar muito essa idade da infância para trabalhar o caráter dos seus filhos. Isso é muito importante. Você vai ver, por exemplo, na história de José, o filho de Jacó. Certamente ele foi ensinado, educado na lei do Senhor, nos princípios do Senhor. Certamente foi a mesma lei que os seus irmãos foram educados. E às vezes vão fazer o que é certo e os nossos filhos vão escolher o que é errado. Nós não controlamos isso. Mas se nós fizermos o que é certo, eles têm uma oportunidade, eles têm uma chance. E se nós não fizermos isso, nós tiramos essa chance primária dele e depois é mais difícil. Mas voltamos lá para José, traído pelos irmãos, jogado em um poço. O desejo era matá-lo. Por misericórdia, foi vendido como um escravo. Na casa de Potifar, cresceu, se desenvolveu, ajudou a Potifar a se tornar um homem mais rico. Foi acusado injustamente pela esposa de Potifar, que queria induzi-lo ao adultério. Como consequência, foi preso, abandonado na prisão por aqueles que ajudou. A pergunta: se dependesse do ambiente e das situações que ele enfrentou na sua juventude, o que você acha que seria José? Era um forte candidato à melancolia, ou à violência, ou ao vício, ou à imoralidade? Em vez disso, nós vamos ver lá em Gênesis capítulo 50, versos de número 19 a 23. Gênesis 50, 19 a 23. E José lhes disse: não temais, porventura estou eu em lugar de Deus? Vós bem intentaste mal contra mim, porém Deus o intentou para bem, para fazer como se vê neste dia, para conservar muita gente com vida. Agora, pois, não temais, eu vos sustentarei, a vós e a vossos filhos. Assim os consolou e falou segundo o coração deles. José, pois, habitou no Egito, ele e a casa de seu pai, e viveu José 110 anos. E viu José os filhos de Efraim, da terceira geração. Porém, os filhos de Maquir, filhos de Manassés, nasceram sobre os joelhos de José. Como foi importante a formação de José, quando ele era ainda muito pequeno, influenciado pelos seus pais. E eu quero chamar a atenção sobre isso. Não havia um sistema religioso, igreja, escola dominical. Não estou dizendo que isso não é importante, e é muito importante nos nossos dias, é um apoio significativo. Mas José fora educado pelos seus pais. E aquela educação levou ele a ter o comportamento que ele teve. E ele agiu de forma certa, influenciado pelos valores que ele tinha. Além do ambiente que ele estava, havia uma influência formativa. Deus havia o instruído no temor a ele. Seus pais haviam instruído José no temor do Senhor, ensinado ele a submeter-se a Deus. Seu coração fora moldado por Deus. Há outros exemplos. O que dizer da serva da mulher de Naamã? Fora arrancada do seu lar, tornaram-na uma serva do soldado arameu. Apesar de tudo quanto o seu dono, apesar de tudo, o seu dono ficou enfermo, precisava de cura. Mas essa jovem foi educada no temor do Senhor. Ela conhecia o poder de Deus e sabia aonde encontrar o profeta. Lá em 2 Reis, capítulo 5, há a narrativa sobre esse episódio. O que existe em comum entre José e esta jovem? Eles tiveram seus corações moldados na sua infância. Eles foram educados com os valores espirituais. Há muitos pais que entendem, quando ele crescer, ele aprende. Quando ele crescer, ele vai entender. Quando ele crescer, ele vai decidir. Quando ele crescer, ele vai ser, ele vai agir de acordo com o coração que ele tem. E se for um coração de Deus, moldado por Deus, desde pequenininho, ele vai ser uma pessoa que vai honrar o seu pai. A sua mãe vai honrar a Deus. Mas se o seu coração não estiver moldado com o caráter de Deus, ele vai ser a vergonha para os seus pais. Como eu disse, possa ser que o filho não aceite a influência do pai. Aceite a disciplina no tempo, enquanto há uma dependência geográfica e financeira. Revele-se um homem mau. Como diz Ezequiel capítulo 18, mas você fez a sua parte, você estará em paz e ele vai ter uma chance. E por que não? Em um momento de sofrimento, talvez você nem esteja ainda mais existindo, ele vai se lembrar e vai ter uma oportunidade de se arrepender. Nós temos que moldar o coração dos nossos filhos para que eles sejam as pessoas que glorifiquem o nome do Senhor. E no nosso próximo encontro, na terça-feira, vamos começar a falar sobre como moldar o coração dos nossos filhos a fim de que eles sejam adoradores de Deus. Que você entenda, que você reconheça essa verdade e que você se lembre daquilo que o livro de Provérbios nos exortou. Sobre tudo que se deve guardar, guarda o teu coração, porque dele procedem as fontes da vida. Provérbios 4:23. Mas lembre-se das palavras do salmista no Salmo 119. Escondi a tua palavra no meu coração para não pecar contra ti. O coração é o órgão vital para o corpo físico e vital para o corpo, para o ser espiritual. Que Deus possa te abençoar em nome do Senhor Jesus.
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Então é isso por hoje. Eu sou Renato Gontijo e minha sintonia com você nessa terça-feira vai ficando por aqui. Muito obrigado pelo carinho de sempre para com o Ministério e que a soberana paz e misericórdia de Deus sejam sobre você e o seu lar hoje e sempre. Na sequência, quem chega para estar com você é meu companheiro de Ministério, Denis Cordeiro.

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2: Alta pressão de lagartas na região norte expõe limites do manejo e impõe revisão de estratégias no campo. Fim dos comprimidos? Cirurgia bariátrica pode eliminar uso contínuo de remédios, mas requer suplementação. Chá emagrece? Mitos e verdades sobre a bebida. O calor intenso na região norte do país está acelerando a reprodução de lagartas e forçando a revisão das estratégias de manejo no campo. Com as altas temperaturas, as infestações de pragas evoluem muito rápido, diminuindo o intervalo entre as aplicações de defensivos. Diante deste cenário desafiador, os agricultores buscam soluções para aumentar a eficiência operacional e controlar os custos. Uma nova alternativa biológica testada em Roraima pelo produtor Murilo Ferrari mostrou resultados promissores em lavouras de milho. A tecnologia foi aplicada em conjunto com um inseticida chamado clorfenapir, alcançando desempenho superior no combate às lagartas da região. O produtor destacou que a combinação garantiu maior efeito residual do produto, fator essencial para o manejo. O produto inovador funciona regulando o pH do trato digestivo das pragas para que os inseticidas tradicionais atuem com estabilidade. Segundo dados de campo fornecidos pela fabricante, o uso combinado da tecnologia pode levar à proteção da lavoura em até 25%. A cirurgia bariátrica vai muito além da perda de peso e pode levar à suspensão de remédios contínuos para pressão, colesterol e até diabetes. Segundo o cirurgião bariátrico César Defásio, fundador do Instituto de Cirurgia Digestiva, a operação trata a raiz do problema ao reprogramar o metabolismo do paciente. Desse modo, o procedimento traz mais saúde e praticidade para a rotina de quem convive com as consequências da obesidade. Por alterar a anatomia do sistema digestivo, a cirurgia reduz a absorção de nutrientes, tornando a suplementação vitamínica indispensável pós-parto. O especialista esclarece que a manutenção da saúde após a operação é simplificada, exigindo apenas um polivitamínico diário e aporte proteico adequado. O acompanhamento profissional contínuo é fundamental para garantir a segurança e monitorar as necessidades do organismo por exames. Muitas pessoas recorrem ao chás buscando acelerar o metabolismo ou queimar gordura de forma rápida na dieta. No entanto, o nutrólogo Nathaniel Wilniski esclarece que nenhuma bebida opera milagres de emagrecimento sozinha. O processo real de perda de peso exige um conjunto de hábitos bem estruturados com alimentação e exercícios. Opções como chá verde, preto e mate contêm cafeína e trazem benefícios à saúde cardiovascular. Mas o especialista alerta que o consumo exagerado dessas plantas pode causar insônia, ansiedade e palpitações. Além disso, as famosas versões detox com efeito laxativo oferecem riscos e prejudicam o funcionamento do intestino. Para incluir a bebida na rotina de forma saudável, a recomendação geral é a moderação diária. Usar adoçantes com equilíbrio pode ajudar a reduzir calorias sem atrapalhar o metabolismo do paciente. O segredo é alternar chás estimulantes pela manhã e infusões calmantes para garantir o sono à noite.
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3: As boas novas de Deus para você memorizar aqui na BBN encontram-se em Isaías 45, verso 22. Olhai para mim e sereis salvos, vós, todos os termos da terra, porque eu sou Deus e não há outro. 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
5: 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Pela fé, Enoque foi transladado para não ver a morte. Aos Hebreus 11:5. O nome Enoque significa consagração, entrega. Enoque foi um homem consagrado a Deus numa época de muita maldade. Quem é uma pessoa consagrada a Deus? Aquele que vive constantemente no âmbito da vontade de Deus. O Senhor Jesus foi uma pessoa consagrada a Deus. E aquele que me enviou está comigo, não me deixou só, porque eu faço sempre o que lhe agrada. Em Enoque, vemos três resultados de uma vida consagrada a Deus, ou seja, primeiro seu andar com Deus, Gênesis 5:24, depois sua fé em Deus, aos Hebreus 11:5, e em terceiro lugar, seu testemunho acerca de Deus, Judas 14. A fé que Enoque tinha em Deus o levou ao arrebatamento. Disso deduzimos que ele, como Moisés, pela fé, permaneceu firme como a quem vê aquele que é invisível, e que ele confiava mais no Deus invisível do que em todas as coisas visíveis. Por meio desta fé, ele foi arrebatado. Só experimentaremos o arrebatamento por meio de uma fé assim, como a que Enoque teve. Em que consistia seu testemunho? O que ele falava de Deus? Eis que veio o Senhor entre suas santas miríades. Quem crê em Deus e anda com Ele, reconhece as intenções futuras do Senhor e tem de anunciar a sua vinda.

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Boa noite a você, querido ouvinte, que está na sintonia da Rede de Rádio Difusão Bíblica nesta terça-feira, dia 19 de maio, agora na companhia de seu irmão e amigo Denis Cordeiro. Estaremos juntos ouvindo a palavra de Deus e boa música cristã dentro das próximas horas.

pensamento de ouro do dia está em Números capítulo 20, versículo 16. E clamamos ao Senhor, e Ele ouviu a nossa voz. Isso me lembra o testemunho a respeito de Charles Spurgeon, conhecido como o príncipe dos pregadores no século XIX. Certa vez, antes de pregar para milhares de pessoas no Palácio de Cristal em Londres, ele fazia um teste de voz no local. Então, proclamou em alta voz: "Eis o Cordeiro de Deus que tira o pecado do mundo." Um operário que trabalhava ali ouviu aquelas palavras. O Espírito Santo tocou profundamente seu coração, trazendo convicção de pecado e levando a salvação em Cristo. Assim como Deus respondeu ao anseio daquele homem usando um simples versículo bíblico para transformar a sua vida, Ele também nos ouve e nos responde.

Mas não é isso que todos nós queremos? Mais dinheiro, mais tempo, mais sucesso, mais amigos, mais curtidas nas redes sociais? O apóstolo Paulo era um ser humano exatamente como nós. Portanto, se ele pôde aprender o segredo do contentamento, nós também podemos. Venha aprender esse segredo conosco aqui na programação da BBN, ouvindo, depois do próximo bloco musical, o estudo na Carta de Paulo aos Filipenses com o programa Sabedoria para o Coração.

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Muito obrigado, meu querido ouvinte, por se juntar a nós para mais um programa Sabedoria para o Coração. Hoje estudaremos Filipenses capítulo 4, versos 8 a 9, e o título da nossa mensagem é O que existe em sua mente? Conforme um dicionário padrão, uma das palavras mais pesquisadas pelas pessoas é tempo. Um artigo explica que o ser humano simplesmente não consegue parar de pensar no tempo. A questão é como fazer mais, conquistar mais, resolver mais coisas sem perder muito tempo. Faça uma pesquisa sobre livros de autoajuda e você terá uma ideia. Receba seu bacharel em apenas um ano, 30 dias para conseguir uma vida melhor, uma semana para um novo eu. Se isso já não fosse bom o suficiente para ajudá-lo em sua crise, os editores do artigo escreveram: que tal comprar um livro com estes títulos, Sendo Pai por um Minuto, Resolvendo o Estresse em 60 Segundos, Terapeuta de um Minuto ou 60 Segundos para a Serenidade? Centenas de livros dessa natureza usam a palavra instantâneo. Agora, o mundo cristão não está imune a essa moda. Podemos comprar livros em livrarias populares com títulos como 60 Segundos com Deus, Orações Diárias de 60 Segundos e também Sermões Prontos para Pastores Ocupados. Eu preciso deste último. Os títulos de hinos de tempos antigos, que cantavam sobre como santidade demora para ser construída, seriam modificados. Em nossa geração, esses hinos teriam como título Santidade Instantânea. Mas a verdade é que a santidade não é instantânea. Você jamais ficará santo de uma hora para outra. Ser transformado pela renovação da nossa mente não é um empreendimento de 60 segundos apenas, mas uma prioridade que leva a vida inteira. O apóstolo Paulo escreveu aos crentes romanos que precisavam submeter não somente seus corpos, mas também suas mentes a serem transformadas e renovadas. Romanos 12, 1 a 2. Em outras palavras, agora eles poderiam nutrir um tipo de pensamento radicalmente oposto ao que nutriam quando ainda eram descrentes. Sem Jesus Cristo, o Novo Testamento descreve a mente do descrente da seguinte forma, má, 1 Timóteo 6,5, focada no corpo, Romanos 8,5, hostil a Deus, Colossenses 1,21, endurecida à verdade espiritual, 2 Coríntios 3,14, incapaz de discernir a realidade espiritual, 1 Coríntios 2,14, cegada por Satanás, 2 Coríntios 4,4, consumida por buscas vazias, Efésios 4,17, e de todo corrompida, Tito 1,5. Na cabeça de Paulo e na do Espírito Santo revelada através dele, o elemento que distingue o crente do descrente com o qual você trabalha, estuda, ao lado de quem viaja ou de quem mora, não é apenas a maneira como você vive, mas a forma como pensa também. Salomão fala sobre essa questão fundamental quando escreve em Provérbios 23:7, como pensa em seu coração, assim ele é, ou seja, o motivo por que seu vizinho, colega de trabalho ou de estudos age da maneira como age é porque ele pensa do jeito que pensa. Como um autor disse, você não é aquilo que pensa, aquilo que você pensa, você é. Portanto, uma das perguntas mais profundas que você pode fazer a um crente é: o que existe em sua mente? Aquilo que existe em sua mente representa aquilo que já existe em seu coração, e aquilo que existe em seu coração e mente subirá à superfície de suas mãos, pés e vida em algum momento. Os judeus acordavam pela manhã e oravam a Shemá, a oração de Deuteronômio 6, que diz: amarás o Senhor teu Deus de todo o teu coração, de toda a tua alma e com toda a tua força. O que é mais fascinante é que Jesus Cristo citou essa mesma passagem, adicionando a sua própria revelação divina: amarás o Senhor teu Deus de todo o teu entendimento, Marcos 12:30. Veja bem, quando você se converteu, você não perdeu o seu entendimento, você não parou de usar sua cabeça. Na verdade, após a sua conversão, você passa a usar a sua mente conforme Deus planejou ao criá-lo. Você não colocou sua mente no ponto morto, mas finalmente passou a primeira marcha. Agora, uma vez que a disciplina de renovar a mente é crucial para o crescimento do crente,
Você pode se perguntar, existem diretrizes quanto ao que podemos guardar em nossa mente? Paulo responde essa pergunta em Filipenses 4, verso 8. O apóstolo emprega dois adjetivos e dois substantivos que devem governar nossos pensamentos. Veja como ele começa o parágrafo. Finalmente, irmãos. Agora, essa expressão não significa que Paulo está terminando a sua carta, assim como pastores não estão terminando suas pregações quando dizem para concluir. Talvez você fique com certa expectativa, mas ainda não acabou. O que Paulo quer dizer aqui é que está concluindo sua lista de imperativos dentro deste contexto. Paulo vem dando um imperativo após outro nesta parte de sua carta, como vemos no verso 4. Alegrai-vos sempre no Senhor, alegrai-vos. E também no verso 6, não andeis ansiosos de coisa alguma. E agora ele termina essa lista de 8 ordens ao dizer no final do verso 8, nisso pensai. Precisamos entender que essas ordens não são sugestões que podemos aplicar às nossas vidas de forma acidental e periódica, mas imperativos a serem aplicados de forma intencional e propositada. No linguajar de um universitário, essas não são matérias optativas no currículo da santidade, mas matérias diárias e obrigatórias, e elas também não duram apenas 60 segundos, mas uma hora após outra em seu caminhar. A lista de diretrizes começa no verso 8, finalmente, irmãos, tudo o que é verdadeiro. Então, o primeiro elemento na lista é tudo o que é verdadeiro. Essa primeira diretriz já vai completamente contra o pensamento popular de nossos dias. As pessoas não perguntam mais, isso é verdade? Mas, funciona? Será que isso me fará sentir melhor? As pessoas em geral concordam com isso? Esse tipo de pragmatismo conseguiu entrar no meio cristão, de forma que a maioria das igrejas hoje se pergunta se algo ofenderá ou não, ao invés de se é bíblico ou não. Tudo o que é verdadeiro também está em contraste com aquilo que não é verdadeiro. Mentiras, rumores e exageros não são verdadeiros. Pensamentos e planos enganosos que passam pela nossa mente estão fora dos limites, já que não são verdadeiros. O verdadeiro é fiel, confiável, real e genuíno. As coisas que ocupam sua mente devem ser, primeiramente e acima de tudo, verdadeiras. O segundo elemento na lista é tudo o que é respeitável. Algumas versões traduzem a palavra grega como honesto. Essa é a mesma palavra que aparece em Tito, onde Paulo convoca os homens da igreja daquela ilha a crescerem em maturidade dignificada, ou seja, deixar para trás a adolescência e se tornar homens de maturidade e dignidade. Agora, isso não significa que esse homem não ri e não se diverte. Um linguista esclarece o significado dessa palavra quando escreve que esse tipo de mente honesta teme tudo aquilo que é superficial e leviano. A mente honesta ou nobre não se ocupa com pensamentos superficiais e triviais. É interessante que essa palavra foi usada no período clássico pelos gregos para se referir originalmente a algo ligado aos seus deuses e aos templos de seus deuses. O apóstolo Paulo usa a palavra para se referir corretamente ao crente que caminha por este mundo como se ele fosse o próprio templo do Deus vivo. Será que é possível ser mais honrado do que isso? Por isso, devemos pensar e agir de forma honrável à luz da pessoa que carregamos no templo de nossos corpos. 1 Coríntios 6, 19-20. Em terceiro lugar na lista, Paulo adiciona tudo o que é justo. Tudo o que é justo ou correto. Paulo diz aos crentes filipenses e a nós que o que deve ocupar nossa mente são planos, pensamentos e sonhos por uma vida justa e correta, ou seja, pensamos o tempo todo em maneiras como podemos fazer a coisa certa. Em contraste com isso, o homem mau se deita em sua cama à noite e pensa em novas formas como pode pecar, novas maneiras de trapacear, novos jeitos de roubar. Salmo 36:4. Essas diretrizes para a forma de pensar estão ligadas à integridade. Em outras palavras, quer esteja fazendo uma lição de casa ou tecendo um contrato, ou até mesmo lavando a louça, você fará todas essas coisas de maneira correta. Um noticiário recentemente contou a história de 31 universitários que foram pegos por haverem submetido trabalhos plagiados
retirados da internet. Infelizmente, isso é muito comum. Professores estão sempre alertas a esse problema. Agora, essa descoberta se tornou mais interessante do que outros casos porque os alunos haviam escrito seus trabalhos sobre ética. Eles plagiaram para conseguir passar na matéria de ética. Até mesmo o mundo sabe intuitivamente o que é certo, Romanos 2. Apesar de descartarem a Bíblia, os descrentes dizem: ei, isso aqui não está certo, especialmente quando algo os prejudica pessoalmente. Fazer o certo é algo que admiramos e temos admirado isso cada vez mais, porque parece estar se tornando uma raridade. Especialmente no mundo dos negócios, admiramos a qualidade da integridade. Outro dia li a história de um homem chamado Leon Bean, que em 1912 abriu um negócio de vendas por meio dos correios. A única coisa que ele vendia era botas para caçadores e prometia dinheiro de volta caso o cliente desejasse devolver o produto. Bom, problemas no design das botas fez com que 90% dos pedidos fossem devolvidos e Leon teve que devolver o dinheiro aos seus clientes. Manter a palavra de sua promessa pode até ter custado seu negócio, mas Leon Bean cumpriu o que prometera, devolveu o dinheiro, corrigiu o problema no design das botas e começou a vendê-las novamente com a mesma garantia de dinheiro de volta. Bom, hoje a empresa Leon Bean é uma das maiores dos Estados Unidos. Então, o que existe em sua mente? Pense no que é certo. Daí, quando tiver pensado nas coisas certas, você estará caminhando para fazer as coisas certas. Paulo adiciona um quarto item à sua lista: tudo o que é puro. A palavra puro se refere a coisas que são moralmente sadias. Essa é uma das características preferidas de Paulo para o crente. Às vezes, ela é traduzida como honesto. Ele escreve a Timóteo: conserva-te a ti mesmo puro, 1 Timóteo 5:22. Tito deve encorajar as jovens mulheres na igreja a serem sensatas, honestas, que significa puras. Tito 2:5. Tiago descreve a sabedoria que vem de Deus como sendo primeiramente pura, Tiago 3:17. Pedro encoraja as esposas de descrentes a viverem com seus maridos com um honesto comportamento, 1 Pedro 3:2. João escreve que aqueles que confiam na vinda de Cristo purificam-se a si mesmos à luz de sua vinda, 1 João 3:3. Para os apóstolos, pureza na vida começa com os pensamentos. E veja bem, por causa dessa realidade espiritual, a maior batalha no planeta não é entre nações poderosas, nem contra ideologias políticas. O maior conflito, conforme Pentecoste escreveu décadas atrás, não é político, econômico ou social. O maior conflito ocorrendo no mundo hoje é a batalha que acontece na sua mente. É de se esperar, então, que a palavra de Deus nos advertisse repetidas vezes para guardar nossas mentes, nossos olhos, nossos pensamentos e corações. Salomão escreveu: sobre tudo o que se deve guardar, guarda o coração, porque dele procedem as fontes da vida. Provérbios 4:23. O que existe em sua mente? Será que é puro? Nossa cultura não é amiga da pureza, não é? Em 1896, um filme chamado O Beijo enfureceu a sociedade porque mostrou um casal não casado dando um beijo bem rápido. Os críticos chamaram esse ato de desprezível. Um outro crítico disse que era um caso de polícia. Se você é velho o suficiente para lembrar do advento da televisão nas décadas de 1960 e 70, quando programas de televisão mostravam casais em seus quartos, eles os mostravam dormindo em camas separadas. E olha que eram casais casados. Uma análise mostrou que, por volta da década de 1990, o maior entretenimento, incluindo filmes, mostrava comportamento sexual a cada 4 minutos. Na verdade, estimativas revelam que o telespectador vê, em média, na televisão, 14 mil cenas de sexo todo ano. A maioria dessas cenas envolve duas pessoas que não são casadas. Conforme outro estudo que li, a maioria desses relacionamentos não traz consequência alguma.
Nem o personagem no filme vê sua vida arruinada por causa de sua promiscuidade. Ninguém pega herpes ou AIDS. Além disso, ninguém engravida, ninguém precisa trocar fraldas, se levantar no meio da noite ou labutar no decorrer de anos para criar um filho sem a presença do pai. Pense na forma como a mídia educa nossos filhos. Quando juntamos televisão, filmes, mídias sociais e YouTube, uma pesquisa apontou que uma criança, entre o jardim de infância e o término do segundo grau, assiste em média a 15 mil horas de televisão e filmes. E veja bem, essa mesma criança passa em média menos de 13 mil horas na escola. Que educação excelente! A televisão é aquela invenção estranha que o entretém em sua sala de estar com pessoas que você jamais permitiria entrar em sua casa. Agora, o problema com a pureza de pensamento, para homens e mulheres de todas as idades, piorou ainda mais nesta era da internet e smartphones. Eu conversei com professores de terceira série outro dia e eles me disseram que o maior desafio é o fato de garotos estarem assistindo a pornografia em seus celulares. Terceira série. Para o crente, independente de sua idade, vivemos num mundo que não somente permite e vende pornografia, mas num mundo que é pornográfico. Ele vende de tudo, não há mais limites. Mas a verdade permanece. Não há desculpas para o crente que deseja crescer por meio da disciplina da mente, do caráter, da santidade e da pureza, o que acontece de ser a mente de Cristo. Apesar de a batalha estar acontecendo abertamente, a verdade permanece a mesma, como Charles Spurgeon escreveu 140 anos atrás. Deus não habitará na sala de nossos corações quando escolhemos divertir o diabo na adega de nossos pensamentos. Então, o que existe em sua mente? Essa acontece de ser a sua maior batalha hoje. Pedro escreveu aos crentes e os mandou ficar alertas, acordados, porque o diabo, aquela antiga serpente, anda em derredor como o leão que ruge procurando alguém para devorar. 1 Pedro 5:8. O verbo devorar significa descreditar. O diabo deseja tirar o crédito do crente. O descrente não estimula seu apetite. Ele busca vidas preciosas, conforme Salomão escreveu. Satanás não pode pegar sua alma, mas pode destruir o testemunho de sua vida, a integridade de seu coração e a paz de sua consciência. Ele é um leão que ruge faminto. Não brincamos com um leão faminto, não nos aproximamos de um leão faminto, não caminhamos até ele para acariciar sua cabeça e dizer que gatinho bonitinho. Bom, só para começar, não existe gato bonito. Satanás é frequentemente chamado de serpente, e não chegamos perto de uma serpente venenosa, não é? Ficamos longe dela. Outro dia, eu estava dirigindo perto de casa, quando de repente vi uma cobra se rastejando na rua. Não pensei nem duas vezes, passei por cima dela. Não diminuí a velocidade para que ela fugisse, nem parei para brincar com ela. Eu a atropelei. Olha, não conte para o Ibama, eles preferem cobras a pessoas como eu. Veja bem, não negociamos com um leão, não brincamos com uma serpente. Não brincamos com o pecado, ele pode envenená-lo, devorá-lo e destruir terrivelmente aquilo que Deus tem feito em sua vida. Então, o que existe em sua mente? Certifique-se de que é puro. Em quinto lugar, Paulo diz, tudo o que é amável. Esse adjetivo ocorre apenas aqui em todo o Novo Testamento. O erudito no grego James Moffat o traduziu em 1913 como agradável. Essa palavra pode ser entendida como aqueles pensamentos que são agradáveis, concordáveis e amáveis. Um tradutor a parafraseou como aquilo que produz amor, ou seja, não pense naquelas coisas que estimulam amargura, medo, ressentimento ou crítica. Paulo também está aqui nos encorajando a pensar em tudo aquilo que é moral, mental e emocionalmente amável, e também naquilo que é amável em aparência. Foque sua mente naquilo que é belo na criação, em tudo que é belo, maravilhoso, majestoso, glorioso e que inspira temor diante da obra criativa de Deus ao seu redor. Até mesmo o Senhor encorajou seus ouvintes a pensar nos pássaros, no campo e nas flores, a pensar neles, observá-los e retirar analogias deles,
a respeito da beleza da graça extravagante de Deus em suas vidas. Observe a natureza. Pense no belo pôr do sol ou nas ondas do oceano. Mergulhe sua mente na beleza de uma sinfonia ou na maravilha de uma descoberta científica. O que existe em sua mente? Saia e considere o mundo natural e o céu estrelado sobre sua cabeça. Davi escreve que eles proclamam a glória de Deus de dia e de noite. Em sexto lugar, Paulo adiciona tudo o que é de boa fama, ou seja, tudo o que é digno de se repetir, o que é louvável a outros. Paulo diz que não devemos deixar nossas mentes presas a coisas que não são dignas de serem repetidas a outras pessoas. Em seguida, Paulo adiciona duas sentenças condicionais. Veja o que ele escreve no final do verso 8. Se alguma virtude há, e se algum louvor existe, seja isso o que ocupe o vosso pensamento. A propósito, essas sentenças condicionais podem ser entendidas da seguinte forma. Se há alguma excelência, e existe, e se há coisas dignas de louvor, e existem, então aqui está a ordem. Ocupem sua mente com essas coisas. Vamos modificar esse verso para conseguirmos uma clareza maior. Paulo diz, finalmente, irmãos, o que não é verdadeiro, o que é trivial, o que não é correto, o que é impuro, o que não é amável e o que não é digno de se repetir, se há algo que não é moralmente excelente e se há algo que não é digno de louvor, não pense nessas coisas. Uma forma piedosa de pensar também envolve a disciplina da rejeição. Dizer não às coisas erradas e sim às coisas certas. Habite nessas coisas, pondere essas coisas. O verbo ocupar é o grego logizomai, do qual derivamos a palavra logaritmo. Paulo diz que devemos pensar nessas coisas de forma deliberada e esforçada da mesma maneira como pensamos enquanto resolvemos um problema matemático.

0: A única coisa que posso dizer é a seguinte: voltem para suas Bíblias, voltem para suas Bíblias. Meu querido, é impossível ser influenciado por algo que não se conhece. Agora, no verso 9, Paulo insere uma ilustração pessoal. O que também aprendestes, e recebestes, e ouvistes, e vistes em mim, isso praticai. E agora ele menciona a promessa: e o Deus da paz será convosco. Paulo nos manda não somente ponderar essas coisas, mas praticá-las também. O que também aprendestes pela pregação e o ensino de Paulo, e recebestes na forma de autoridade apostólica, e ouvistes com seus próprios ouvidos quando conversaram com Paulo e outros crentes, e vistes em mim, ao observarem a vida de Paulo pessoalmente. Muitos deles conheciam o velho Paulo e tinham visto a transformação radical em sua vida. Eles podiam testificar das mudanças que viram em sua vida. E Paulo diz: isso praticai, ou seja, não somente pensem nessas coisas, mas as apliquem, transformem princípios em práticas bíblicas. Esse tipo de pensamento deve ser o que os crentes praticam e fazem agora. Quando você demora para reagir em obediência a Deus e diz: Senhor, Tu desafiaste meu coração e minha mente nesta área. Irei mudar na próxima semana ou no ano que vem, quando conseguir um outro emprego, quando me aposentar, quando meus filhos saírem de casa. Essas coisas podem até fazê-lo se sentir melhor por um momento. Você apaziguou a sua consciência. O problema é que Deus deseja ver a sua consciência incomodada, porque é Ele quem a está incomodando. Além disso, como disse um escritor, a demora não passa de desobediência vestida em roupa de gala. A aparência é melhor, mas ainda é desobediência. Mas, se você obedecer, o Deus da paz será convosco. Você não acalmará sua consciência, mas confessará e a limpará. Assim poderá desfrutar de uma consciência purificada ao colocar em prática esse tipo de pensamento. Num domingo, enquanto voltavam para a casa da igreja, uma garotinha perguntou à sua mãe: Mamãe, o pastor me deixou confusa hoje. Sua mãe pediu que ela explicasse e ela respondeu: Bom, ele disse que Deus é maior do que nós, mas também disse que Deus mora dentro de nós. É verdade? Sim, minha filha, é verdade. Mas se Deus é maior do que nós e mora dentro de nós, então ele não deveria aparecer? Ele aparecerá. Esses pensamentos piedosos refletirão a mente de Cristo. E quando nossas mentes praticam o que Cristo manifestou perfeitamente, Cristo aparece. Ele aparece. Então, meu querido, o que existe em sua mente? Será que é verdadeiro, respeitável, justo, puro, amável, de boa fama, excelente e digno de louvor? Se sim, muito bem. Persevere nessas coisas. E enquanto você trabalha nessas disciplinas, sua consciência conseguirá descansar e desfrutar da paz de Deus e do Deus da paz. Que Deus o abençoe e espero você para o nosso próximo encontro.
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2: Reforma tributária exige reação imediata do terceiro setor. Peptídeos, o risco começa antes da aplicação, com armazenamento errado. Turismo e longevidade, estudos mostram como experiências positivas de viagem podem beneficiar o corpo e até a imunidade. A reforma tributária do país traz um alerta importante para as instituições filantrópicas de todo o território nacional. Mesmo com a manutenção das imunidades fiscais constitucionais, o novo sistema sobre o consumo pode aumentar os custos indiretos. A mudança na lei altera a lógica de créditos e exige a revisão urgente do planejamento financeiro dessas organizações sociais. Um estudo técnico encomendado pelo setor aponta que as despesas indiretas devem subir na educação, na assistência social e na saúde. A situação é muito delicada em hospitais e santas casas, que são responsáveis pela maior parte dos atendimentos do SUS. Esse encarecimento de insumos essenciais, como medicamentos e equipamentos, pode comprometer seriamente os serviços. Especialistas alertam que as entidades do terceiro setor não devem tratar a mudança apenas como um assunto contábil. A recomendação atual é criar comitês internos, integrando as áreas de compras, finanças e tecnologia para revisar contratos. A antecipação e a gestão profissional das novas regras serão fundamentais para garantir a sustentabilidade filantrópica. Os peptídeos presentes em cosméticos e nas famosas canetas emagrecedoras são substâncias muito poderosas, mas também bastante frágeis. Segundo a farmacêutica Liana Montemor, a estabilidade desses ativos biológicos depende diretamente do controle térmico rigoroso. Para evitar a degradação e a perda total da eficácia do medicamento, o ideal é mantê-lo sempre entre 2 e 8 graus. O esquecimento do produto fora da geladeira ou o frio em excesso podem causar danos invisíveis aos olhos, mantendo a embalagem com aspecto normal. Entre as consequências mais comuns do armazenamento incorreto estão a variação de dose e sérios riscos à saúde do paciente. A especialista alerta ainda que o gelo em contato direto na embalagem pode congelar o ativo e provocar danos irreversíveis. Na hora de receber o pedido em casa, o consumidor deve exigir embalagens térmicas adequadas e recusar entregas feitas em sacolas plásticas comuns. Pesquisadores de diferentes áreas estão voltando a atenção para a relação direta entre o turismo, a saúde biológica e o envelhecimento humano. Estudos recentes aplicam princípios da termodinâmica para mostrar que experiências positivas de viagem reduzem a desordem interna do organismo, conhecida como entropia. Desse modo, o lazer atua controlando o estresse crônico e ajudando o corpo a manter as funções celulares organizadas. A quebra da rotina e a exposição a novos ambientes reduzem o estado de alerta do sistema nervoso, diminuindo a sobrecarga em órgãos vitais. Além disso, as investigações de psiconeuroimunologia apontam que o relaxamento profundo em áreas naturais diminui hormônios como cortisol e fortalece as células de defesa. Esse descanso de qualidade ajuda a reorganizar o ritmo metabólico e reduz marcadores inflamatórios.
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4: O que impede alguém de reconhecer a sua necessidade de salvação não é a falta de evidência, mas a resistência à verdade. Muitos acreditam que são bons o bastante, mas a Escritura afirma: não há ninguém que busque a Deus, não há quem faça o bem, não há nenhum só. O orgulho impede o arrependimento, porque admitir a necessidade de um Salvador exige humildade. Mas, quando o Espírito Santo nos convence do pecado e revela a beleza de Jesus, finalmente entendemos. Sem Cristo, não há vida. Que hoje esta palavra te convença sobre essa verdade e que você receba o dom da graça divina pela fé em Cristo. 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
4: Frequentemente, o significado de um versículo ou trecho da Bíblia gira em torno do significado de uma palavra-chave. Eu a chamo de palavra de discernimento. Veja a palavra Icabod em 1 Samuel capítulo 4, versículo 21, o nome dado ao menino nascido da nora de Eli. Quando ela soube da morte de seu marido e de Eli, e que a arca de Deus havia sido capturada pelo inimigo, ela entrou em trabalho de parto e deu à luz, mas foi vencida pelas dores do parto. Em seu leito de morte, ela deu ao filho o nome de Icabod. O nome significa sem glória. O texto explica o motivo pelo qual ela lhe deu esse nome. A glória se foi de Israel. Um exemplo mais positivo de uma palavra de discernimento é encontrado em 1 Samuel capítulo 7. Após um período de escravidão, quando a arca de Deus estava na mão de inimigos, Samuel conduziu Israel a um período de reavivamento. Eles jejuaram, oraram e se arrependeram. Deus respondeu, conduzindo-os a uma batalha que ele venceu por eles. Quando a batalha terminou, o versículo 12 diz: Então tomou Samuel uma pedra e a pôs entre Mispá e Sem, e chamou-lhe Ebenezer. Por quê? O que significa esse nome? Significa pedra de esperança. No texto, Samuel diz: Até aqui nos ajudou o Senhor. Com esse tipo de ajuda de Deus, mesmo para um povo que não a merecia, havia uma base de esperança para o seu futuro. Então, ele ergueu uma pedra memorial, um lembrete para esperar em Deus, independentemente do que pudessem enfrentar no futuro. Essas palavras perspicazes ajudam você a entender o que está lendo. Elas também ajudam você a se lembrar das lições trágicas e triunfantes aprendidas.
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1: Tema, as realidades do Espírito. Texto bíblico, 2 Timóteo 2, versículos de 1 a 13. Assim diz a palavra do Senhor. Paulo, apóstolo de Cristo Jesus, pela vontade de Deus, de conformidade com a promessa da vida que está em Cristo Jesus, ao amado filho Timóteo, graça, misericórdia e paz da parte de Deus Pai e de Cristo Jesus, nosso Senhor. Dou graças a Deus, a quem desde os meus antepassados sirvo com consciência pura, porque sem cessar me lembro de ti nas minhas orações noite e dia. Lembrado das tuas lágrimas, estou ansioso por ver-te, para que eu transborde de alegria pela recordação que guardo de tua fé, sem fingimento, a mesma que primeiramente habitou em tua avó Lóide e em tua mãe Eunice, e estou certo de que também em ti. Por esta razão, por te admoesto, que reavives o dom de Deus que há em ti, pela imposição das minhas mãos. Porque Deus não nos tem dado espírito de covardia, mas de poder, de amor e de moderação. Não te envergonhes, portanto, do testemunho de nosso Senhor, nem do seu encarcerado, que sou eu. Pelo contrário, participa comigo dos sofrimentos a favor do Evangelho, segundo o poder de Deus, que nos salvou e nos chamou com santa vocação, não segundo as nossas obras, mas conforme a sua própria determinação e graça que nos foi dada em Cristo Jesus, antes dos tempos eternos, e manifestada agora pelo aparecimento de nosso Senhor, Salvador Jesus Cristo, o qual não só destruiu a morte, mas trouxe à luz a vida e a imortalidade mediante o Evangelho, para o qual eu fui designado pregador, apóstolo e mestre, e por isso estou sofrendo estas coisas. Todavia não me envergonho, porque sei em quem tenho crido, e estou certo de que Ele é poderoso para guardar o meu depósito até aquele dia. O poder do Espírito Santo que habita em nós é que nos sustenta. A sua preciosa palavra é o que nos une. É pela sua mão que somos guiados. Estrangeiros e peregrinos, em uma terra estranha, buscando a cidade construída sobre um firme fundamento, cujo arquiteto e edificador é Deus. Continuamos a caminhada pela fé, não desejando voltar. Buscamos um país melhor e uma cidade que Deus preparou para nós. Leia Hebreus capítulo 11. O verdadeiro Filho de Deus vive e se move em uma esfera separada e à parte do plano terreno. Ele está no mundo, mas não é do mundo, pois nasceu de novo, não de uma semente perecível, mas imperecível, e ele tem uma herança celestial. Ele tem a mente de Cristo. E embora dê a devida atenção às responsabilidades desta vida, não se permite ser enredado pelos negócios dela, para que possa agradar aquele que o escolheu para ser soldado de Jesus Cristo. 2 Timóteo 2:4. Chegará o dia em que estaremos diante dele, e a madeira, feno e palha serão consumidos, e só o ouro, prata e pedras preciosas permanecerão. Nessa hora virá a luz, onde guardamos o nosso tesouro. A consagração e a dedicação têm uma recompensa, mas não necessariamente nesta vida. Suporte pacientemente, então, o fardo dos cuidados diários. Não olhe para o exterior, mas olhe para cima, pois nossa recompensa é uma recompensa eterna, e a cada passo contamos com a força que o Senhor oferece. Essa não é uma mensagem escapista, pois o que se vê não foi criado a partir daquilo que é visível. Hebreus capítulo 11, versículo 3. As realidades do Espírito são de essência mais profunda do que o materialismo deste mundo. O homem não regenerado se encontra à deriva em um mar de incertezas e inseguranças, porque, já dizia o diabo, tudo neste mundo é vaidade, vazio. Apenas a mente que está firme em Cristo pode conhecer a perfeita paz. Veja Isaías 26:3. Louvado seja Deus, louve-o em todo o tempo, quer as circunstâncias pareçam boas ou não, pois Ele faz com que todas as coisas coopere para o cumprimento dos seus propósitos. A alma que repousa neles se contenta em todas as coisas que agem para cumprir os propósitos de Deus e não seus próprios propósitos egoístas. O poeta diz o seguinte: ele conhece, ele ama, ele se importa. Nada pode ofuscar essa verdade. Ele dá o melhor para aqueles que deixam a escolha com ele. Deus não é cego para com as nossas necessidades, nem surdo ao nosso clamor. Ele é uma ajuda sempre presente em tempos de necessidade. E não surpreende que os que chegaram a conhecê-lo de forma mais íntima e que o amo de forma mais profunda são aqueles que tiveram as experiências de desesperança mais frequentes e horrendas. Devemos, portanto, ser verdadeiramente gratos por cada nova aprovação e louvá-lo no próprio lugar da dificuldade, em vez de esperar para louvá-lo depois da vitória ter sido conquistada. Paulo e Silas cantavam louvores quando estavam na prisão, surrados e ensanguentados à meia-noite, e Jesus participou desse louvor, porque onde dois ou três estiverem reunidos em seu nome, ali ele está no meio deles. É improvável que algum dia nos encontremos numa condição pior do que essa. O segredo infalível da vitória é continuar a amá-lo e louvá-lo em cada situação, não importa o quão deplorável ele seja. O poeta diz: ó alma cansada, não desespere. Lance agora sobre ele todo cuidado. Deixe aos pés dele a sua pesada carga. Ele trilha com você a estrada solitária. Não tema, pois, por causa do seu amor. Anjos lá de cima cuidam de você. Não importa o quão escura seja a noite, Cristo é o seu guia e a sua luz. Nunca desista, meu irmão, pois a batalha é do Senhor, mas a vitória é nossa. O salmista Davi disse: ó soberano Senhor, meu Salvador, poderoso, tu me proteges a cabeça no dia da batalha. Salmo 140, versículo 7. Certamente podemos experimentar essa mesma proteção. Não importa o quão intenso seja o conflito, nem quão velozes as setas, o Deus da nossa salvação nos protegerá. Ele protegerá a nossa cabeça. Louvado seja o seu santo nome. Andamos dia após dia na força do Senhor. E é Ele, e somente Ele, que preserva nossa alma e vencemos o inimigo pelo sangue do Cordeiro e pela nossa palavra de testemunho. A oração e o louvor trazem a ajuda de Deus ao santo sofredor. Temos um grande sumo sacerdote que é tocado pelas enfermidades que sentimos, pois ele passou por todo tipo de tentação, assim como nós, porém, sem pecado. Assim sendo, aproximemo-nos do trono da graça com toda a confiança, a fim de recebermos misericórdia e encontrarmos graça que nos ajude no momento da necessidade. Hebreus 4:16. Por meio de muito sofrimento, a alma se torna pura. Deus tem nas suas mãos a estrutura da nossa vida e a molda como melhor lhe apraz. Um dia veremos claramente aquilo que Ele formou. Nossa segurança e confiança nele trazem a harmonia entre aquilo que Ele está fazendo em nós e que nós desejamos fazer para agradá-lo. Podemos ficar bastante aquém dos nossos alvos mais elevados nesta vida, mas se o nosso alvo supremo for o próprio Deus, não seremos desapontados pois Ele jamais nos desaponta. O Deus da paz, que pelo sangue da aliança eterna trouxe de volta dentre os mortos o nosso Senhor Jesus Cristo, o grande pastor das ovelhas, os aperfeiçoe em todo o bem para fazerem a vontade dEle e opere em nós o que lhe é agradável mediante Jesus Cristo, a quem seja a glória para todo sempre. Amém. Oremos ao Senhor. Pai Celestial, opere em nosso coração no poder do Teu Santo Espírito e traze-nos a uma entrega completa à Tua vontade. Ensina-nos o que significa estar totalmente submisso a Te amar pelo que Tu és, não pedindo nada além do privilégio de adorar e de Te servir todos os dias da nossa vida. Concede Teu perdão por todos os nossos pecados e dá-nos graça para andar nos caminhos da justiça. Em nome de Jesus, oramos. Amém.
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2: Serasa e Correios ampliam negociação de dívidas do novo Desenrola Brasil. Exportações de carne bovina aceleram em abril, mas proximidade do fim da cota chinesa preocupa. Dia do Medicamento Genérico reforça acesso à saúde e esclarece diferenças entre tipos de remédios. A Serasa e os Correios anunciaram uma parceria inédita para ampliar as negociações de dívidas do programa Novo Desenrola Brasil por todo o país. A partir de agora, os consumidores poderão negociar os seus débitos presencialmente em mais de 10 mil agências postais espalhadas pelo Brasil. O mutirão disponibiliza mais de 7 milhões de dívidas com descontos especiais que podem chegar a 90% do valor total. A iniciativa quer democratizar o acesso às políticas públicas de regularização financeira, beneficiando principalmente os cidadãos com dificuldades de acesso aos meios digitais. Para realizar a consulta e fechar o acordo presencialmente na agência, o titular só precisa apresentar um documento oficial com foto. Os organizadores reforçam que as condições oferecidas nos balcões físicos dos Correios são as mesmas do aplicativo da Serasa. A ação nacional ocorre num momento crucial, já que os indicadores de inadimplência no país atingiram a marca histórica de 83 milhões de negativados. As exportações brasileiras de carne bovina alcançaram faturamento recorde em abril, somando mais de US$ 1,7 bilhões. Segundo dados compilados pela Abrafrigo, Associação Brasileira dos Frigoríficos, o crescimento foi impulsionado pelo avanço dos preços internacionais e pela valorização do câmbio. No acumulado do primeiro quadrimestre do ano, as receitas totais do setor apresentaram uma alta expressiva de 31%. Apesar do ótimo desempenho comercial, a proximidade do fim da cota de importação da China acendeu um sinal de alerta nos frigoríficos nacionais. O Brasil já utilizou cerca de 70% do limite estabelecido pelo governo chinês para comprar o produto livre de tarifas extras. Especialistas estimam que o saldo restante cubra apenas as vendas de maio e junho, gerando fortes preocupações em toda a cadeia produtiva. O Dia do Medicamento Genérico celebra a importância dessa categoria para ampliar o acesso da população brasileira aos tratamentos de saúde. Desde o início da sua comercialização no país, esses remédios oferecem a mesma eficácia dos medicamentos de referência com custos bem menores. A data serve para conscientizar os consumidores e reforçar a segurança dos produtos aprovados pela Anvisa. Os genéricos contam com o mesmo princípio ativo, dose e efeito terapêutico do remédio original de marca. A principal diferença visual está na embalagem, que traz apenas o nome da substância e é identificada por uma tarja amarela com a letra G. Por determinação da Vigilância Sanitária, o preço de um genérico deve ser no mínimo 35% mais barato que o de referência. O mercado farmacêutico conta ainda com os medicamentos similares, que possuem as mesmas indicações do original, mas variam em formato e nome comercial.
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1: Toda boa dádiva e todo o dom perfeito vem do alto, descendo do Pai das luzes, em quem não há mudança nem sombra de variação. Este testemunho não é pessoal, é o testemunho de todos aqueles que realmente entregaram a Deus a sua vida, incluindo os seus problemas. E nós podemos dizer que Deus responde a orações, que Deus concede desejos do coração e pede. Nós podemos dizer, e creio que podemos transformar isto numa afirmação geral: eu orei, pedi a Deus, confiei e Deus me deu paciência para crer, esperança para confiar e o desejo do meu coração. Toda boa dádiva, todo dom perfeito é do alto. Isto é maravilhoso. O mérito do homem é zero. O mérito do homem é nenhum. O mérito de Deus é perfeito. Tiago, na sua maneira prática de escrever, ele dizia: todo dom perfeito, toda boa dádiva, tudo vem de Deus. Desce do Pai das luzes, porque nele não há mudança. É aí que Paulo diz: se o negarmos, ele permanece fiel, porque não pode negar a si mesmo. A sua própria estrutura impediria que ele negasse algo. A sua estrutura, a sua marca, a marca de Deus é a fidelidade. E quando nós somos fiéis, nós estamos capacitados a sermos usados por Deus. Estava lendo um sermão pregado pelo pastor José de Souza Erdi na Convenção Batista Fluminense e gostei imensamente daquele sermão. Assim resplandeça a vossa luz diante dos homens. É uma coisa extraordinária a palavra dita pelo orador. Este resplandecer da luz não diante de Deus, mas diante do homem. Aquele que está em Cristo, nova criatura é. As coisas velhas passaram, eis que tudo se fez novo. E esta vida em Cristo é também a garantia da vida. Eu posso dizer com alegria: não sei o que é decepção, porque Deus não me deixa tê-la. Confiemos nele, de novo e para sempre.
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0: bem-vindo ao programa Palavras de Louvor. Esse programa é baseado nos estudos do Dr. Donald Hubbard, pastor e professor da Bíblia. Nós agradecemos a Deus pelo privilégio de, nos próximos minutos, apresentar a você verdades contidas na Palavra de Deus e suas aplicações para os nossos dias. Vamos então a mais um estudo no programa Palavras de Louvor. Apresentação, Lincoln Oliveira.
1: Abra seu Novo Testamento e leia junto comigo, à medida que estudamos uma nova direção tomada por Jesus quando ele começa seu ministério utilizando parábolas para seus ouvintes. Antes desse momento, seu ministério era direto e objetivo, como lemos em Marcos. Mas agora Jesus deliberadamente muda sua metodologia. O motivo disso é claro, é fácil de entender. Uma hostilidade crescente se levantava contra Jesus, tanto contra sua mensagem quanto contra seu método. Jesus começou a ensinar por parábolas para tornar as pessoas mais curiosas, tornar os princípios mais claros e cumprir as profecias. Uma parábola é uma história terrena com significado espiritual. Nesse capítulo, encontramos três delas. Vamos estudar agora a primeira parábola, que está relacionada com o semeador que saiu a semear e como o solo respondeu à semente que foi espalhada sobre ele. Em Marcos capítulo 4, versos 3 a 9, Jesus ensina por parábolas. Dos versos 14 a 20, Jesus explica essa parábola da seguinte forma. Um homem se preparou e saiu espalhando sua semente. Ele era um fazendeiro dos dias de Jesus, um agricultor. À medida que caminha, vai formando um caminhozinho pelo campo e enche sua mão de sementes que ele tira da sacola que carrega ao lado. Ele enche a mão de sementes e as espalha em ambos os lados do caminho à medida que segue com sua atividade. A ênfase, de acordo com Jesus, não está no semeador ou na semente. Jesus nem ao menos identifica quem é o semeador. Presumimos ser o próprio Salvador, o Senhor Jesus Cristo. Mas poderia ser qualquer um que espalhasse a semente, que é a palavra de Deus. A semente é a palavra de Deus, de acordo com Marcos, capítulo 4, versículo 14. O ponto principal dessa primeira parábola contada por Jesus era o tipo de solo que a semente seria acolhida. Lembremos-nos agora que a semente representa a palavra de Deus. Isso quer dizer que a resposta do solo à palavra de Deus, que foi espalhada, indica as respostas diferentes dos corações das multidões de pessoas que ouvem a palavra de Deus. A primeira condição do solo, de acordo com Jesus, em Marcos capítulo 4, versículo 4, era essa. E aconteceu que, semeando ele, uma parte da semente caiu junto do caminho, e vieram as aves do céu e a comeram. De acordo com o verso 15, Jesus esclarece bem o significado daquele solo. Ele disse, e os que estão junto do caminho são aqueles em quem a palavra é semeada. Mas, tendo a eles ouvido, vem logo Satanás e tira a palavra que foi semeada nos seus corações. Essa seria a semente que é roubada por Satanás. Em nosso programa de ontem, destacamos que havia diferentes caminhos de chão batido causados pelas pisaduras dos que cortavam os campos férteis dos dias de Jesus. Os pássaros voavam por perto à procura de alguma sobra e comiam a semente que ficava pelo caminho. Jesus assemelhou esse solo ao coração endurecido, cuja palavra não consegue entrar. Dessa forma, a palavra de Deus é roubada por Satanás. Isso é absolutamente verdadeiro com relação aos corações de muitos indivíduos que, embora ouçam a palavra de Deus, não dão uma resposta positiva a essa palavra pois seus corações são duros. Dificilmente se lembram da palavra de Deus, porque esta foi roubada por Satanás. O segundo aspecto dos solos apresentados por Jesus a nós, em Marcos capítulo 4, pode ser descrito como a semente que caiu no solo pedregoso. Jesus descreve dessa forma em Marcos capítulo 4, versículo 5, dizendo: "E outra caiu sobre pedregais, onde não havia muita terra, e nasceu logo porque não tinha terra profunda. Mas, saindo o sol, queimou-se, e porque não tinha raiz, secou-se." O que isso significa? A quem esse solo se refere? A resposta nos é dada nos versos 16 e 17. "E da mesma forma, os que recebem a semente sobre pedregais, os quais, ouvindo a palavra, logo com prazer a recebem, mas não têm raiz em si mesmos, antes são temporãos. Depois, sobrevindo tribulação ou perseguição por causa da palavra, logo se escandalizam." Se o primeiro solo apresentado mostra a semente que foi roubada por Satanás, este segundo solo indica que a semente é prejudicada pela carne. Mais uma vez, temos que voltar aos padrões agrícolas existentes nos dias de Jesus. O solo, aqui ilustrado de acordo com o Senhor Jesus, tinha uma fina camada de terra sobre a rocha. Quando o solo recebe a semente, esta semente não tem raízes. Por quê? Porque não havia terra profunda. Dessa forma, quando o sol surgiu em seu auge, a semente ficou estorricada. Jesus referiu-se aos corações que alegremente recebem a palavra, mas somente permanecem por curto prazo de tempo. O cuidado, as aflições e as perseguições prejudicam a palavra. São indivíduos que têm corações superficiais, são impulsivos e vivem sob a égide de suas emoções. Estão hoje aqui e amanhã não estão mais. Não há poder de permanência. Vamos interromper por um instante e examinar um pouquinho mais de perto esse aspecto da parábola de nosso Senhor Jesus Cristo. Não sabemos a extensão desse terreno pedregoso, mas sabemos que a semente foi espalhada sobre ela. Por causa de uma camada fina de terra sobre as pedras, a semente se fixou ali. Lemos no verso 5. Nasceu logo. Esses indivíduos são semelhantes a pessoas que, de acordo com Marcos capítulo 4, verso 16, ouvem a mensagem e imediatamente a recebem com felicidade. Esses indivíduos são muito impulsivos e, francamente, vivem somente pelas suas emoções. Eles respondem de acordo com o que sentem. Por isso, se alguma coisa ativar suas emoções, eles imediatamente reagem. A palavra atinge a emoção e cria dentro deles uma resposta emocional e, por isso, eles respondem à palavra de Deus. Amanhã ou num outro dia surge uma outra situação que já não esteja de acordo com a palavra de Deus. Também atingirá esses corações e eles reagirão emocionalmente também e vão atrás da nova moda. Não há poder de permanência. Jesus disse que a semente não cria raízes por causa das pedras que estão no subsolo dessa fina camada de terra por cima das pedras. Assim, quando o sol se eleva, as raízes que surgem da semente ficam estorricadas. Lemos no verso 17 de Marcos 4 que estes indivíduos não têm raízes em si mesmos e permanecem firmes por pouco tempo. Logo depois vemos, mas não tem raiz em si mesmos. Antes são temporãos. Depois, sobrevindo tribulação ou perseguição por causa da palavra, logo se escandalizam. Bem pode ser que Jesus estivesse falando daqueles professores superficiais encontrados em outras partes do Novo Testamento. Jesus disse que eles dirão muitas coisas sobre o Senhor no dia do juízo. Mas este lhes dirá: "Nunca vos conheci. Sim, aqui temos indivíduos onde a palavra de Deus tem sido prejudicada pela carne. É, precisamos levar esse ensino cuidadosamente em consideração para nosso próprio bem. Pode ser que nosso coração não esteja endurecido e que as sementes logo brotem ao cair no solo. Pode ser que nossa vida seja como o solo que Jesus indicou em Marcos capítulo 4, versos 16 e 17. Quando ouvimos a palavra, recebemos-la com alegria e nossos corações festejam. Mas então as perseguições se intensificam e não há raízes que possam se firmar. Assim, permanecemos apenas por algum tempo. Quando somos afligidos ou quando somos perseguidos pelo amor à palavra de Deus, ficamos escandalizados e a palavra de Deus fica estorricada ou prejudicada pela carne. Lembre-se de que a semente não será nutrida a não ser que tenha raízes. As pessoas que vivem na superfície são pessoas que não desenvolvem raízes na palavra. E, portanto, quando qualquer pressão começa a surgir na vida, começamos a nos mover para longe da palavra de Deus. Sim, os corações superficiais se enquadrariam bem na descrição desses indivíduos. Não há poder de permanência neles. Há outro solo que receberá a palavra também, e este é descrito em Marcos capítulo 4, começando com o verso 7. O primeiro solo foi um solo endurecido. O segundo solo foi um solo sem profundidade. E o terceiro foi onde os espinhos cresceram. E outra caiu entre espinhos, e crescendo os espinhos, a sufocaram e não deu fruto. Que tipo de coração é descrito aqui? Jesus disse, e outros são os que recebem a semente entre espinhos, os quais ouvem a palavra, mas os cuidados deste mundo e os enganos das riquezas e as ambições de outras coisas, entrando, sufocam a palavra e fica infrutífera. O primeiro solo teve a semente roubada por Satanás. O segundo solo tem a semente prejudicada pela carne. O terceiro solo é o solo em que a semente é sufocada pelo mundo. Veja em sua mente como é o solo cheio de espinhos. A semente tem alguma colhida, mas o solo está cheio de espinhos e ervas daninhas. A boa palavra de Deus, a semente, é simplesmente suplantada pelos espinhos e ervas daninhas que crescem junto com ela. A semente não recebe nutrição e, por isso, é sufocada. Essa ilustração é apresentada por Jesus como as pressões do mundo. Ó, que o Espírito de Deus esteja dentro de nosso coração para investigar, pesquisar, inquirir sobre nossos corações. Somos nós que temos os corações duros? Será que nossos corações são meramente emocionais ou do tipo em que a palavra é sufocada? Vamos orar ao Senhor. Pai, guia-nos, eu oro, seus filhos, onde quer que sejamos, para que recebamos a Tua palavra como deve ser recebida e vivida para a glória de Cristo. Em nome do Senhor Jesus oramos. Amém.
0: Fica por aqui mais um Palavras de Louvor, um programa baseado nos estudos do Dr. Donald Hubbard e apresentado por Lincoln Oliveira. Esperamos que o estudo de hoje tenha servido para fazê-lo crescer em seu relacionamento com Deus. Esperamos contar com a sua audiência em nossa próxima edição. Até lá, e que Deus lhe abençoe.

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2: Alta pressão de lagartas na região norte expõe limites do manejo e impõe revisão de estratégias no campo. Fim dos comprimidos? Cirurgia bariátrica pode eliminar uso contínuo de remédios, mas requer suplementação. Chá emagrece? Mitos e verdades sobre a bebida. O calor intenso na região norte do país está acelerando a reprodução de lagartas e forçando a revisão das estratégias de manejo no campo. Com as altas temperaturas, as infestações de pragas evoluem muito rápido, diminuindo o intervalo entre as aplicações de defensivos. Diante deste cenário desafiador, os agricultores buscam soluções para aumentar a eficiência operacional e controlar os custos. Uma nova alternativa biológica testada em Roraima pelo produtor Murilo Ferrari mostrou resultados promissores em lavouras de milho. A tecnologia foi aplicada em conjunto com um inseticida chamado clorfenapir, alcançando desempenho superior no combate às lagartas da região. O produtor destacou que a combinação garantiu um maior efeito residual do produto, fator essencial para o manejo. O produto inovador funciona regulando o pH do trato digestivo das pragas para que os inseticidas tradicionais atuem com estabilidade. Segundo dados de campo fornecidos pela fabricante, o uso combinado da tecnologia pode levar à proteção da lavoura em até 25%. A cirurgia bariátrica vai muito além da perda de peso e pode levar à suspensão de remédios contínuos para pressão, colesterol e até diabetes. Segundo o cirurgião bariátrico César Defazio, fundador do Instituto de Cirurgia Digestiva, a operação trata a raiz do problema ao reprogramar o metabolismo do paciente. Desse modo, o procedimento traz mais saúde e praticidade para a rotina de quem convive com as consequências da obesidade. Por alterar a anatomia do sistema digestivo, a cirurgia reduz a absorção de nutrientes, tornando a suplementação vitamínica indispensável pós-parto. O especialista esclarece que a manutenção da saúde após a operação é simplificada, exigindo apenas um polivitamínico diário e aporte proteico adequado. O acompanhamento profissional contínuo é fundamental para garantir a segurança e monitorar as necessidades do organismo por exames. Muitas pessoas recorrem aos chás buscando acelerar o metabolismo ou queimar gordura de forma rápida na dieta. No entanto, o nutrólogo Nathaniel Wilniski esclarece que nenhuma bebida opera milagres de emagrecimento sozinha. O processo real de perda de peso exige um conjunto de hábitos bem estruturados com alimentação e exercícios. Opções como chá verde, preto e mate contêm cafeína e trazem benefícios à saúde cardiovascular. Mas o especialista alerta que o consumo exagerado dessas plantas pode causar insônia, ansiedade e palpitações. Além disso, as famosas versões detox com efeito laxativo oferecem riscos e prejudicam o funcionamento do intestino. Para incluir a bebida na rotina de forma saudável, a recomendação geral é a moderação diária. Usar adoçantes com equilíbrio pode ajudar a reduzir calorias sem atrapalhar o metabolismo do paciente. O segredo é alternar chás estimulantes pela manhã e infusões calmantes para garantir o sono à noite.
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3: As boas novas de Deus para você memorizar aqui na BBN encontram-se em Isaías 45, verso 22. Olhai para mim e sereis salvos, vós, todos os termos da

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0: Comemorar aniversários de casamento é uma vitória que não vem facilmente. E quando já se passaram alguns anos, até mesmo décadas, essas celebrações se tornam ainda mais especiais. Este é o programa Razão para Viver, com o pastor Fernando Bóquio. Depois que os filhos saíram de casa, como retomar a solitude no casamento? É sobre isso que vamos falar neste estudo da série Descobrindo o Casamento Autêntico. Hoje o nosso foco vai estar em proteger o relacionamento do tédio, da mesmice e de qualquer coisa que possa distanciar você do seu cônjuge. Ouça agora, não apenas envelheça, melhore.
1: Todo mundo envelhece, querendo ou não. A questão é, você ficará mais doce ou irá apodrecer? Depois que seus filhos tiverem crescido e saído de casa, duas pessoas que passaram sua lua de mel juntos 25 ou 30 anos depois estarão recomeçando. Como é que eles podem resistir às tendências negativas e permanecer jovens em seus corações? Como eles podem dar um ao outro suporte ao crescimento espiritual rumo à maturidade? Salomão, nos dois últimos capítulos de seu livro de Eclesiastes, nos dá cinco lembretes a que os casais devem prestar atenção, se eles quiserem melhorar ao envelhecer. Deixe-me ler os sete primeiros versículos do capítulo 12. Eclesiastes, capítulo 12, versículos de 1 a 7. Lembre-se do seu Criador nos dias da sua juventude, antes que venham os dias difíceis e antes que se aproximem os anos em que você dirá, não tenho satisfação neles. Antes que se escureçam o sol e a luz, a lua e as estrelas e as nuvens voltem depois da chuva. Quando os guardas da casa tremerem e os homens fortes caminharem encurvados e pararem os moedores por serem poucos e aqueles que olham pelas janelas enxergarem embaçado. Quando as portas da rua forem fechadas e diminuir o som da moagem, quando o barulho das aves o fizer despertar, mas o som de todas as canções lhe parecer fraco. Quando você tiver medo de altura e dos perigos das ruas, quando florir a amendoeira, o gafanhoto for um peso e o desejo já não se despertar. Então, o homem se vai para o seu lar eterno, e os pranteadores já vagueiam pelas ruas. Sim, lembre-se dele, antes que se rompa o cordão de prata, ou se quebre a taça de ouro, antes que o cântaro se despedace junto à fonte, a roda se quebre junto ao poço, o pó volte à terra de onde veio, e o espírito volte a Deus que o deu. Crescer e envelhecer não são necessariamente a mesma coisa. Na verdade, para envelhecer não precisamos fazer nada além de viver. Já crescer requer uma boa dose de disciplina. No entanto, tudo o que você precisa fazer para envelhecer é existir. Mas para que você cresça, você tem que arregaçar as mangas. E com isso quero dizer que você tem que arregaçar as mangas nas áreas da sua vida que refletem irresponsabilidade, pensamentos todos e comportamento infantil. Isso é verdade. Tenha você 15 ou 105 anos de idade, envelhecer não necessariamente significa maturidade. Nós podemos dizer a uma criança ou a um adolescente de 15 ou 16 anos de idade que está agindo irresponsavelmente: cresça, haja de acordo com a sua idade. E às vezes temos mesmo que dizer esse tipo de coisa para as crianças e os adolescentes. Mas eu vou ser bem honesto com você e falar que às vezes precisamos dizer isso às pessoas pessoas que têm 60, 70 e 80 anos de idade. Cresça, haja de acordo com a sua idade, pague o preço da maturidade. Porque a maturidade, assim como o crescer, não é algo automático. Na verdade, ao tratar de casais que não estão felizes em seus casamentos, eu tenho descoberto que chega um momento no relacionamento deles que é bem crucial. Acontece quando os filhos crescem e saem de casa, e um velho casal está pela primeira vez desde a lua de mel ou desde seus primeiros anos de casado, novamente sozinho um com o outro. Wayne de Ronen escreveu um livro intitulado Felicidade Caseira. E no livro ele coloca o dedo nesse ponto bem delicado. Ele diz isso: quando os dois pais dão tchau ao seu último filho, eles entram em um dos períodos mais críticos de seu casamento. Dois caminhos estão diante deles. Um, eles aceitam a situação como vinda do Senhor e exploram as novas nuances da felicidade conjugal. Ou, dois, eles entram no caminho da solidão crescente, da amargura e do comportamento neurótico. É uma surpresa para algumas pessoas saber que muitos casamentos que são desfeitos juridicamente, 40 mil todos os anos, são casamentos que duraram 20 anos ou mais. Você viu isso? 40 mil casais em média todos os anos, que ficaram juntos por 20 anos ou mais, buscam o divórcio. Isso me mostra que eles envelheceram, mas não cresceram o suficiente, na maioria das vezes. Para se adaptar, se ajustar e lidar com esse tempo crucial que o autor menciona em seu livro. Então, o que eu quero fazer nessa mensagem é vender a você alguns seguros. Nesse caso, na questão do dinheiro, o seguro é de graça. Mas ao adquirir esse seguro, você irá pagar o terrível preço de amadurecer. Eu quero falar com você hoje, especialmente você que está nesses anos ou bem próximo dessa fase de viver sua vida sozinho com seu cônjuge novamente. Abra sua Bíblia em uma passagem da Palavra de Deus que vai surpreender você. Livro de Eclesiastes. E eu quero que olhemos hoje o capítulo 12 e então o capítulo 11. Não é sempre que você tem um texto sendo explicado de trás para frente, mas hoje faremos mais ou menos isso. Porque no capítulo 12, Salomão vem desenvolvendo um pensamento e então atinge o ápice: você está envelhecendo. Mas no capítulo 11, ele fala sobre como viver uma vida melhor, mesmo envelhecendo. Então, essa é a razão porque vamos começar no auge da passagem, para depois sabermos como nos preparar para esse momento. E, no processo, eu quero te dar 5 lembretes de como permanecer jovem enquanto envelhece. O capítulo 12 de Eclesiastes é uma das passagens mais realistas em toda a Bíblia. Eu a amo por causa da forma pela qual ela se apresenta ao leitor. Eu, para começar, aprecio uma certa sutileza, seja em sermões ou em uma conversa ou em um livro que esteja lendo. Eu não gosto que tudo seja dito abertamente e no simbolismo do Antigo Testamento nós encontramos muita sutileza que se apresenta com sinceridade e, ao mesmo tempo, um toque de humor. Vamos ler o versículo 1 do capítulo 12. Lembre-se do seu Criador nos dias da sua juventude. Perceba que o versículo começa com um mandamento. Um ponto de exclamação poderia encerrar esse primeiro comando. Temos aqui algo de que Deus quer que você se lembre: o próprio Senhor. O objetivo dessa lembrança é Deus. Lembre-se daquele que te criou e, idealmente, lembre-se dele enquanto for jovem. Lembre-se dele quando você estiver começando a crescer, para que durante os anos de crescimento, e esses anos de crescimento nunca terminam. Nós nunca atingiremos o ponto onde estaremos crescidos, porque nós nunca alcançaremos o ponto onde seremos absolutamente maduros. Então, em nossos anos de crescimento, vamos ter certeza de que o Senhor é o número um em nossas vidas. E por que, Salomão? Bem, você precisa se lembrar do Senhor porque ele diz na continuação do versículo 1, veja comigo: antes que venham os dias difíceis e antes que se aproximem os anos em que você dirá, não tenho satisfação neles. Poucas pessoas são mais amargas e solitárias hoje do que aquelas que envelheceram sozinhas, longe do Senhor, revoltadas. O versículo 2 descreve a melancolia e a depressão desse tipo de vida. Veja comigo: antes que se escureçam o sol e a luz, a lua e as estrelas e as nuvens voltem depois da chuva. Há uma imagem de alívio que gostamos muito no interior. Depois da chuva, nós olhamos as montanhas e desfrutamos a beleza do cenário, porque a chuva limpa o céu da sua poluição. Mas a imagem aqui é de uma pessoa velha que se afundou na amargura, e as nuvens só trazem chuva após chuva. Não há trégua, o alívio nunca é visto. E então ele continua a descrever a velhice. Veja o versículo 3. Quando os guardas da casa tremerem. Ele está descrevendo os lábios de uma pessoa idosa. Os guardas da casa são os lábios que tremem. Um dos sinais de que a pessoa está ficando muito velha é que os lábios tremem. E o versículo 3 continua dizendo: e os homens fortes caminham encurvados. Essa é a imagem das pernas, do quadril, encurvados com a idade. E você já pode adivinhar o próximo, versículo 3. E pararem os moedores por serem poucos. Você vai ter gengiva no lugar de dentes. Aqui temos a falta dos dentes. Sabe, eu estava no mercado um dia desses e vi por trás um homem que estava enchendo o seu carrinho de compras com comida de bebê. E eu pensei, nossa, esse é um bom pai ou talvez um bom avô. Ele está estocando papinha de bebê para que seus netos nunca fiquem com fome. Então fui até ele e disse, rapaz, você está realmente cuidando desses bebês, não é? E aí ele respondeu, não é para os bebês, é para mim. Que situação! Sabe, as idas ao mercado nos contam que os velhos compram tanta papinha quanto os pais com crianças de colo, porque eles vão encher a barriga com papinha de bebê. Aquele homem não tinha nenhum dente. É um sinal de envelhecimento. Não de velhice, mas de envelhecimento. Agora veja isso, ainda no versículo 3. E aqueles que olham pelas janelas enxergarem embaçado. O que isso poderia ser? Os olhos começam a enfraquecer. Sabe, quanto mais velho você fica, mais grossa fica a lente dos óculos e menor o seu olho atrás da lente. É surpreendente como as lentes podem engrossar. Eu tenho que tomar cuidado ao olhar para a luz. As pupilas esfumaçam quando você levanta a cabeça e olha para a luz de perto. Porque quanto mais velho você fica, mais grossas as lentes ficam. Mas somos gratos por ainda termos a visão. Veja o próximo versículo. Quando as portas da rua forem fechadas e diminuir o som da moagem, é a imagem da perda da audição. Você antes conseguia ouvir o som da moagem e agora não consegue mais, ou não pode ouvir tão bem. A frase mais comum é, o quê? Você não se lembra de quando foi que ouviu essas palavras. Mas o texto vai além. Versículo 4. Quando o barulho das aves o fizer despertar, mas o som de todas as canções lhe parecer fraco. Insônia. Aqui temos um casal mais velho. Eles vão dormir às 7:30 da noite e não entendem porque não conseguem acordar depois das 8 da manhã. Eles acordam às 2, 3 da manhã porque o relógio biológico deles desperta às 2 e 3 da manhã. O menor dos barulhos os acorda. Isso é parte do envelhecer, um sono leve. Versículo 5. Quando você tiver medo de altura e dos perigos das ruas, aqui temos o problema das fobias. Eles têm medo de altura ou de lugares fechados e de longas viagens. Eu lembro que quando era um adolescente, em meus anos de rebeldia, fizemos um passeio para ver o topo do edifício Banespa, no centro de São Paulo. E quanto mais alto você vai, mais você sente um friozinho na barriga quando lá de cima olha para baixo. Eu me lembro que nossa família estava lá e minha mãe estava lá também, com quem eu tinha acabado de ter uma discussão, e ela disse: ai, que medo, chegar perto assim da beira me faz querer pular. E eu disse, manda ver. Bom, uma coisa terrível para se dizer, não é mesmo? Mas quando você envelhece e sobe em lugares altos, você começa a ter medo de cair. Eu me lembro de quando eu era menino, eu andei em cima de uma árvore que tinha caído bem no meio de uma ravina. A árvore formou uma ponte de 8 metros de altura em cima do rio. E eu dancei em cima da árvore, joguei meu lanche para cima e peguei de novo e fiz todo tipo de loucura. Hoje, quando lembro disso, sinto que vou ter um ataque cardíaco. Por quê? Bom, porque não tenho mais 13 ou 14 anos. E quando eu tiver 70, talvez meus medos sejam ainda maiores. O versículo 5 continua e vai descrevendo a perda das capacidades digestivas. Veja comigo o versículo 5. O gafanhoto for um peso e o desejo já não se despertar. Talvez isso signifique a impotência sexual. Versículo 6. Lembre-se dele antes que se rompa o cordão de prata. Isso é sério. Quando o cordão de prata da vida é quebrado, o infarto acontece. Versículo 6, continuando. Lembre-se dele antes que se quebre a taça de ouro. Aqui temos a perda da memória. A taça de ouro é o seu cérebro, que hospeda tantos fatos que precisaria de um prédio de 22 andares com um quarteirão de largura e de comprimento para armazenar tantas informações que uma mente pode reter. E mesmo isso tudo não poderia liberar tão rapidamente as informações quanto o cérebro. Mas na velhice nós perdemos a memória. Nós esquecemos nomes, esquecemos lugares, esquecemos onde estivemos e ficamos desorientados. Então ele descreve o ponto final, versículo 6. Antes que o cântaro se despedace, aqui temos a falha cardíaca. Junto à fonte, a roda se quebre junto ao poço. Problemas circulatórios. Então, finalmente, versículo 7 é o ponto final. O pó volte à terra, de onde veio, e o espírito volte a Deus que o deu. Essa passagem vem se desenvolvendo até chegar no momento final da vida, que é a morte. Eu encontro nesse capítulo 12 o primeiro grande lembrete para cada um de nós que está envelhecendo, mas que quer amadurecer, isto é, Viver realisticamente. Os comerciais de televisão são uma mentira. Por mais que pareçam otimistas, você pode até estar melhorando, mas também está envelhecendo. Inclusive, a cada ano, a cada dia do ano, você está envelhecendo. Negar isso é viver uma fantasia. Eu não conheço nada mais chocante que ver um homem nos seus 50 ou 60 anos de idade desmanchar um relacionamento de 40 anos com sua esposa e começar a dar umas voltinhas com uma menina de 20, 25 ou até mesmo uma adolescente. É a coisa mais ridícula do mundo e acontece sempre. É como se ele estivesse tentando dizer: eu ainda dou conta do recado, eu não preciso daquela mulher velha, vou agora com essa novinha. Eu vou te falar uma coisa até mais infantil que essa. É ver uma avó de 70 anos de idade vestida como uma animadora de torcida de alguma escola de ensino médio. Mini saia, barriguinha de fora. Francamente, existe algo dignificante e belo na velhice, a menos que tentem ser como adolescentes. E ninguém ri mais alto do que um adolescente, e aí já viu. Ei, dá uma espiada naquilo ali, olha só ela. Você não está aproximando gerações, você está distanciando ainda mais o abismo entre as idades. A melhor coisa que uma pessoa idosa pode fazer é admitir: estou envelhecendo e tenho algo a oferecer, assim como eu sou. Eu gosto muito das palavras da mulher que disse: o dia mais feliz da minha vida foi quando eu parei de tentar parecer 20 anos mais nova do que sou e decidi ser eu mesma. Esse é o melhor elogio que alguém pode fazer a si mesmo. Eu não vou mais tentar parecer estar nos meus 30, 20, 15 anos de idade. Vou viver o fato de que tenho minha idade. Aliás, as crianças vão ajudar você a se lembrar de sua idade. Eu estava no carro com minha filha mais nova, já faz muito tempo isso, e ela estava cantando uma pequena canção que aprendeu na escola. E eu achei uma gracinha. Sim, até que ela disse algo no final. A música era mais ou menos assim: não importa se a ameixa é muito pequena, ela está sempre cheia de rugas. Uma ameixinha é como o pai dela, mas ela não tem nem a metade das rugas. Não importa se a ameixa é muito pequena, ela sempre será cheia de rugas. E nós estávamos já estacionando o carro quando ela terminou o coro da canção, e ela cantou durante todo o tempo enquanto íamos para casa. Ela bateu a porta e olhou para mim pela janela e disse: não se esqueça, papai, eu sou a ameixinha, você é o papai. E aí eu olhei pelo retrovisor e pensei: ei, ela não tem nem metade das minhas rugas, ela está certa, essa é a realidade. O marido e a esposa, que vivem com medo de envelhecer e ser menos atraentes, precisam do apoio do cônjuge. Esse tipo de olhar sensível, de cuidado e devoção é necessário durante todo o casamento, especialmente quando a juventude estiver cada vez mais longe. É por isso que eu disse que envelhecer, todos envelhecem, mas quantos amadurecem? Amadurecer, melhorar, crescer, não é fácil, exige esforço e paciência. Mas como é lindo ver a história de um casal em que um ajuda o outro e dá suporte ao outro nos momentos mais difíceis e também nas horas mais simples do cotidiano. O casamento é um relacionamento em constante lapidação. As situações mudam e, em decorrência disso, precisamos mudar também. Pode não ser fácil, mas com toda certeza é muito, muito melhor do que passar pela velhice com amargor e solidão. Portanto, invista nisso, prepare-se desde já, não apenas envelheça, melhore.
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2: Reforma tributária exige reação imediata do terceiro setor. Peptídeos, o risco começa antes da aplicação com armazenamento errado. Turismo e longevidade, estudos mostram como experiências positivas de viagem podem beneficiar o corpo e até a imunidade. A reforma tributária do país traz um alerta importante para as instituições filantrópicas de todo o território nacional. Mesmo com a manutenção das imunidades fiscais constitucionais, o novo sistema sobre o consumo pode aumentar os custos indiretos. A mudança na lei altera a lógica de créditos e exige a revisão urgente do planejamento financeiro dessas organizações sociais. Um estudo técnico encomendado pelo setor aponta que as despesas indiretas devem subir na educação, na assistência social e na saúde. A situação é muito delicada em hospitais e santas casas, que são responsáveis pela maior parte dos atendimentos do SUS. Esse encarecimento de insumos essenciais, como medicamentos e equipamentos, pode comprometer seriamente os serviços. Especialistas alertam que as entidades do terceiro setor não devem tratar a mudança apenas como um assunto contábil. A recomendação atual é criar comitês internos integrando as áreas de compras, finanças e tecnologia para revisar contratos. A antecipação e a gestão profissional das novas regras serão fundamentais para garantir a sustentabilidade filantrópica. Os peptídeos presentes em cosméticos e nas famosas canetas emagrecedoras são substâncias muito poderosas, mas também bastante frágeis. Segundo a farmacêutica Liana Montemor, a estabilidade desses ativos biológicos depende diretamente do controle térmico rigoroso. Para evitar a degradação e a perda total da eficácia do medicamento, o ideal é mantê-lo sempre entre 2 e 8 graus. O esquecimento do produto fora da geladeira ou o frio em excesso podem causar danos invisíveis aos olhos, mantendo a embalagem com aspecto normal. Entre as consequências mais comuns do armazenamento incorreto estão a variação de dose e sérios riscos à saúde do paciente. A especialista alerta ainda que o gelo em contato direto na embalagem pode congelar o ativo e provocar danos irreversíveis. Na hora de receber o pedido em casa, o consumidor deve exigir embalagens térmicas adequadas e recusar entregas feitas em sacolas plásticas comuns. Pesquisadores de diferentes áreas estão voltando a atenção para a relação direta entre o turismo, a saúde biológica e o envelhecimento humano. Estudos recentes aplicam princípios da termodinâmica para mostrar que experiências positivas de viagem reduzem a desordem interna do organismo, conhecida como entropia. Desse modo, o lazer atua controlando o estresse crônico e ajudando o corpo a manter as funções celulares organizadas. A quebra da rotina e a exposição a novos ambientes reduzem o estado de alerta do sistema nervoso, diminuindo a sobrecarga em órgãos vitais. Além disso, as investigações de psiconeuroimunologia apontam que o relaxamento profundo em áreas naturais diminui hormônios como cortisol e fortalece as células de defesa. Esse descanso de qualidade ajuda a reorganizar o ritmo metabólico e reduz marcadores inflamatórios.
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4: Oh. morte é um assunto delicado, e mesmo que seja uma verdade na vida de todos, ninguém gosta de ficar imaginando que um dia chegará a nossa vez. No entanto, todo filho de Deus, ou seja, aqueles que já foram lavados e perdoados pelo precioso sangue de Cristo, sabe que a morte é apenas o começo, e assim como nosso Senhor e Salvador Jesus, nós também ressuscitaremos um dia para a glória, habitando eternamente no paraíso. Se você também já é um filho de Deus, tendo entregado sua vida a Jesus, você também já faz parte dessa bênção, e nada nem ninguém poderá te separar do amor de Deus. Agora, se você nunca orou ao Senhor, confessando seus pecados e recebendo Jesus como seu único e suficiente Salvador, hoje pode ser o dia. Faça essa decisão tão importante ainda hoje, e receba o lindo presente da vida eterna. 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

Na cultura judaica da época de Jesus, as crianças eram vistas como frágeis e sem status. Os discípulos tentaram afastá-las de Cristo, mas ele as chamou, mostrando que o reino de Deus não é conquistado por mérito, mas recebido com fé simples e sincera. Veremos isso aqui na BBN com o estudo do pastor Leandro Tarrataca, intitulado O Reino é das Crianças, no programa Verdade Bíblica.

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1: E Jesus baseava os seus ensinamentos da mesma maneira. Eu gostaria que você abrisse a sua Bíblia no Evangelho de Mateus, no capítulo 11. Mateus, capítulo 11, versículos 16 e 17. Se você encontrou, diga amém. Vou esperar mais um pouquinho. É o primeiro livro do Novo Testamento, Mateus, capítulo 11, versículos 16 e 17. Se já encontrou, pode dizer amém. A palavra de Deus diz assim: Mas a quem hei de comparar esta geração? É semelhante a meninos que sentados nas praças gritam aos companheiros: Nós vos tocamos flauta e não dançastes, entoamos lamentações e não pranteastes. Até que é o suficiente. Jesus está aqui comentando um episódio difícil. João Batista, ou João o Batizador, profeta, estava preso, e Jesus está falando do valor de João, apesar de seu confinamento. E então Jesus diz assim: com quem eu vou comparar vocês? Com quem eu vou comparar as pessoas desse tempo? Com quem eu vou comparar esta geração? E Jesus então diz: eu vou comparar vocês com crianças. Eu comparo esta geração com meninos que estão sentados numa praça. Sabe que a praça naqueles dias era o centro comercial e também o centro social. Assim como em muitas cidades e vilarejos hoje, as coisas acontecem ali ao redor daquela praça central. Era assim que acontecia naqueles dias. As pessoas saíam da área rural, traziam os produtos da agricultura para a cidade, e ali na praça eles começavam a vender, a trocar. O carpinteiro trazia os seus utensílios, o comerciante trazia os seus produtos para vender. Ali eles vendiam, eles trocavam, ali os casamentos eram arranjados, ali as pessoas se socializavam. E quando você está num ambiente como esse, imagine mais ou menos uma feira livre, cheia de gente indo, vindo, falando, gritando, vendendo, negociando. E as crianças num ambiente desse começam a fazer o quê? Elas começam a brincar, não é assim? Aqui na igreja não é muito diferente. A gente encerra o culto um minutinho e pode dar 30 segundos e o filho do pastor vai estar correndo de um lado para o outro. E o seu também. Porque criança é assim, e a criança normalmente, ela começa a brincar com coisas que fazem parte do seu universo imaginário, das coisas que ela ouve, as coisas que ela vê. E naqueles dias, queridos, os dois eventos sociais mais relevantes eram o casamento e o funeral. As pessoas se reuniam com frequência, ou porque alguém estava casando, ou porque alguém tinha morrido. Era principalmente por isso que se reuniam. E no casamento, como era? Tinham flautas, tinham música, o povo dançava, o povo celebrava, havia muita alegria. A alegria era tanta que o ambiente ficava eletrizado, por assim dizer. E do outro lado você tinha então os funerais. Música, triste, fúnebre, solene, As carpideiras, profissionais das lágrimas, choravam, gritavam, rasgavam suas vestes, clamavam pelos seus mortos. E tudo aquilo ficava marcado na mente dessas crianças. E lá na praça, eles se reuniam. E então começavam: vamos brincar de casamento agora? Ah, você é a noiva, ele é o noivo, e eu sou o tocador de flauta. E começavam a tocar as flautas e faziam as brincadeiras e imitavam tudo aquilo. Aí daqui a pouco diziam: não, chega de brincar de casamento, agora nós vamos brincar de funeral. Você é o morto. Ah, eu já fui morto semana passada. Não, mas você tem cara de morto, você vai ser o morto de novo. E Jesus disse o seguinte: que embora existissem essas crianças que constantemente estimulavam a brincadeira, estimulavam a interpretar a vida com intensidade, fosse para chorar ou para rir, havia um grupo que estava constantemente vestido de uma passividade tão grande que quando convidavam para brincar de casamento, eles não queriam. Quando convidados para brincar de funeral, eles também não queriam. Jesus disse: esta geração é assim. E então Jesus compara João o Batizador como menino e a ele próprio como menino. Vamos ver na sequência do texto. Versículo 17: nós vos tocamos flauta e não dançastes, entoamos lamentações e não pranteastes. E o versículo 18: pois veio João, que não comia nem bebia, e dizem: tem demônio. Veio o filho do homem, que come e bebe, e dizem: eis aí um glutão, bebedor de vinho, amigo de publicanos e pecadores. Mas a sabedoria é justificada por suas obras. Jesus estava dizendo que ele e João eram como meninos, que ajudavam as pessoas a reinterpretar a vida. Jesus como um noivo que realiza uma grande festa, e João Batista um austero profeta que dizia: arrependei-vos, o machado está na raiz, raça de víbora, quem vos ensinou a fugir da ira vindoura? Eles diziam: isso não serve, esse discurso é duro demais. E Jesus: não, Jesus é divertido demais, também não serve. E Jesus estava dizendo o seguinte: o problema não estava nos eventos, o problema não estava nas circunstâncias, o problema não estava no grão de areia, o problema estava dentro deles. Eram críticos, contumazes, porque eles não acreditavam de fato. E a única coisa que conseguiam ver na vida era o tom de cinza escuro. Jesus estava dizendo: são como crianças que se tornaram adultos ranzinzas, que não conseguem mais ver a cor na vida, que não conseguem ver mais satisfação alguma. O problema não são as circunstâncias, o problema é aquilo que está dentro dos nossos corações. É esse o grande problema. Não é o que nos acontece, é isso que Jesus estava dizendo. Jesus estava dizendo: para eles não importa, se eles estão na montanha, eles têm vertigem. E se eles estão no nível do mar, eles têm ânsia de vômito. Nunca nada está bom. Jesus está nos desafiando aqui, queridos, a vermos a vida de uma maneira diferente, a vermos a vida do jeito que Jesus vê a vida, com o potencial de ver o extraordinário mesmo nas pequenas coisas, que não somos mais reféns das circunstâncias, pelo contrário, que as circunstâncias são veículos de Deus para estimular a nossa criatividade e a nossa capacidade de transformar as coisas. Você sabe que na história e na ciência muitas coisas foram descobertas, muitos exemplos nos foram dados na história e na ciência, de coisas que foram, na verdade, uma intrusão. Foram intrusos que aconteceram. Por exemplo, o Alexander Fleming. Ele estava fazendo uma experiência. Alguns fungos se formam na experiência dele. E ele podia jogar fora, não podia? Estragou a minha experiência. Ô fungo maldito. Estragou a minha experiência, vou ter que jogar fora. Mas ele não fez isso. Ele descobriu a penicilina. Rötger, que estava manuseando equivocadamente uma placa de fotografia, percebeu que estava tirando foto de dentro das pessoas. Mas ele não disse assim: mas que porcaria de fotógrafo eu sou, eu vou tirar foto, só sai o esqueleto, sai o pulmão, eu não presto para ser fotógrafo. Ele olhou e disse: sabe, eu acho que eu inventei alguma coisa aqui. Inventou mesmo. O raio-x. Mas nós, não poucas vezes, olhamos para as coisas e consideramos tão irrelevantes que nós queremos lançar fora do nosso caminho. Mas Jesus nos diz: olhe para a vida como olham as crianças e veja nessa circunstância o potencial do extraordinário e o que Deus pode fazer através de você. O que Deus pode fazer com isso que está acontecendo com você? Você consegue abrir os olhos e ver assim? Você consegue olhar e dizer: Deus, eu quero viver a vida assim, com intensidade. Abra sua Bíblia um momento, por favor, no Salmo 118. Porque o Salmo 118 nos mostra isso. Nos mostra exatamente isso. Como algumas vezes a nossa interpretação da vida está tão equivocada. E me parece que quão mais culto nos tornamos, mais ignorantes a respeito das coisas espirituais nós nos tornamos. Salmo 118, o versículo 22 diz assim: a pedra que os construtores rejeitaram, essa veio a ser a principal pedra, a pedra angular, ou a pedra fundamental para a construção. O que essa passagem está nos dizendo é que no sistema judaico antigo de construção era preciso uma pedra sobre a qual toda a construção se encaixava. E os construtores não foram os ignorantes, os leigos, os especialistas. Olharam para aquela pedra e disseram: essa pedra não serve. É uma intrusão, não queremos. E a ironia do Salmo nos diz que aquela pedra, rejeitada pelos construtores, veio a se tornar a pedra fundamental para a construção. Não é incrível como a gente pode passar de largo aquilo que é fundamental para a edificação? E essa era uma profecia a respeito de Jesus. Porque os homens olhavam para ele e não viam nele nada que os atraísse. Os doutores da lei, os especialistas religiosos rejeitaram Jesus. Mas ele veio a se tornar a pedra fundamental sobre a qual todos nós somos edificados. Eu quero desafiar você, em nome de Jesus, em nome de Jesus, a olhar para a vida e reinterpretá-la, seja o que for que você esteja enfrentando, seja o que for. Eu quero encorajar você a olhar para o seu grão de areia e ver nele um potencial de pérola. Eu quero desafiar você a nunca mais tomar Coca-Cola do mesmo jeito. Eu quero desafiar você a olhar para as coisas e dizer: puxa, como Deus tem me abençoado, como existem coisas de valor à minha volta. e no nome de Jesus eu vou enxergar o reino de Deus como as crianças enxergam. Vamos ficar em pé. Vamos orar nesse momento. Vamos pedir a Deus que abra os nossos olhos. Não é verdade que humanamente a gente não consegue sozinho? A gente não tem força? Nós precisamos de Deus, queridos, do Espírito Santo, para abrir os nossos olhos assim.
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0: estabelece diferenças entre tipos de remédios. A Serasa e os Correios anunciaram uma parceria inédita para ampliar as negociações de dívidas do programa Novo Desenrola Brasil por todo o país. A partir de agora, os consumidores poderão negociar os seus débitos presencialmente em mais de 10 mil agências postais espalhadas pelo Brasil. O mutirão disponibiliza mais de 7 milhões de dívidas com descontos especiais que podem chegar a 90% do valor total. A iniciativa quer democratizar o acesso às políticas públicas de regularização financeira, beneficiando principalmente os cidadãos com dificuldades de acesso aos meios digitais. Para realizar a consulta e fechar o acordo presencialmente na agência, o titular só precisa apresentar um documento oficial com foto. Os organizadores reforçam que as condições oferecidas nos balcões físicos dos Correios são as mesmas do aplicativo da Serasa. A ação nacional ocorre num momento crucial, já que os indicadores de inadimplência no país atingiram a marca histórica de 83 milhões de negativados. As exportações brasileiras de carne bovina alcançaram faturamento recorde em abril, somando mais de US$ 1,7 bilhões. Segundo dados compilados pela Abrafrigo, Associação Brasileira dos Frigoríficos, o crescimento foi impulsionado pelo avanço dos preços internacionais e pela valorização do câmbio. No acumulado do primeiro quadrimestre do ano, as receitas totais do setor apresentaram uma alta expressiva de 31%. Apesar do ótimo desempenho comercial, a proximidade do fim da quota de importação da China acendeu um sinal de alerta nos frigoríficos nacionais. O Brasil já utilizou cerca de 70% do limite estabelecido pelo governo chinês para comprar o produto livre de tarifas extras. Especialistas estimam que o saldo restante cubra apenas as vendas de maio e junho, gerando fortes preocupações em toda a cadeia produtiva. O Dia do Medicamento Genérico celebra a importância dessa categoria para ampliar o acesso da população brasileira aos tratamentos de saúde. Desde o início da sua comercialização no país, esses remédios oferecem a mesma eficácia dos medicamentos de referência com custos bem menores. A data serve para conscientizar os consumidores e reforçar a segurança dos produtos aprovados pela Anvisa. Os genéricos contam com o mesmo princípio ativo, dose e efeito terapêutico do remédio original de marca. A principal diferença visual está na embalagem, que traz apenas o nome da substância e é identificada por uma tarja amarela com a letra G. Por determinação da Vigilância Sanitária, o preço de um genérico deve ser no mínimo 35% mais barato que o de referência. O mercado farmacêutico conta ainda com os medicamentos similares, que possuem as mesmas indicações do original, mas variam em formato e nome comercial.
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3: Capítulo 21. Então Satanás se levantou contra Israel e incitou Davi a numerar a Israel. E disse Davi a Joabe e aos maiorais do povo: Ide, numerai a Israel, desde Berseba até Dan, e trazei-me a conta, para que saiba o número deles. Então disse Joabe: O Senhor acrescente ao seu povo 100 vezes tanto como é. Porventura, ó rei meu senhor, não são todos servos de meu senhor? Por que procura isto o meu senhor? Porque seria isto causa de delito para com Israel? Porém a palavra do rei prevaleceu contra Joabe. Por isso saiu Joabe e passou por todo Israel. Então voltou para Jerusalém. E Joabe deu a Davi a soma do número do povo. E era todo Israel 1.100.000 homens dos que arrancavam da espada. E de Judá 470.000 homens dos que arrancavam da espada. Porém, os de Levi e Benjamim não contou entre eles, porque a palavra do rei foi abominável a Joabe. E este negócio também pareceu mal aos olhos de Deus, por isso feriu a Israel. Então disse Davi a Deus: Gravemente pequei em fazer este negócio. Porém agora, se servido, tirar a iniquidade de teu servo, porque procedi muito loucamente. Falou, pois, o Senhor a Gade, o vidente de Davi, dizendo: Vai, e fala a Davi, dizendo: Assim diz o Senhor, 3 coisas te proponho. Escolhe uma delas, para que eu ta faça. E Gade veio a Davi e lhe disse: Assim diz o Senhor, escolhe para ti ou 3 anos de fome, ou que 3 meses sejas consumido diante dos teus adversários, e a espada de teus inimigos te alcance, ou que 3 dias a espada do Senhor, isto é, a peste na terra, e o anjo do Senhor destrua todos os termos de Israel. Vê, pois, agora, que resposta hei de levar a quem me enviou. Então disse Davi a Gade: Estou em grande angústia. Caia eu, pois, nas mãos do Senhor, porque são muitíssimas as suas misericórdias, mas que eu não caia nas mãos dos homens. Mandou, pois, o Senhor a peste a Israel, e caíram de Israel 70.000 homens. E Deus mandou um anjo a Jerusalém para a destruir. E destruindo a ele, o Senhor olhou e se arrependeu daquele mal e disse ao anjo destruidor: Basta, agora retira a tua mão. E o anjo do Senhor estava junto à eira de Ornã, o Jebuseu. E levantando Davi os seus olhos, viu o anjo do Senhor que estava entre a terra e o céu, com a sua espada desembainhada na sua mão, estendida contra Jerusalém. Então Davi e os anciãos, cobertos de sacos, se prostraram sobre os seus rostos, e disse Davi a Deus: Não sou eu o que disse que se contasse o povo? E eu mesmo sou o que pequei, e fiz muito mal. Mas estas ovelhas que fizeram? Ah, Senhor meu Deus, seja a tua mão contra mim e contra a casa de meu pai, e não para castigo de teu povo. Então o anjo do Senhor ordenou a Gade que dissesse a Davi para subir e levantar um altar ao Senhor na eira de Ornã, o Jebuseu. Subiu, pois, Davi conforme a palavra de Gade, que falara em nome do Senhor. E virando-se Ornã, viu o anjo, e esconderam-se seus 4 filhos que estavam com ele. E Ornã estava trilhando trigo. E Davi veio a Ornã, e olhou Ornã, e viu a Davi, e saiu da eira, e se prostrou perante Davi com o rosto em terra. E disse Davi a Ornã: Dá-me este lugar da eira, para edificar nele um altar ao Senhor. Dá-mo pelo seu valor, para que cesse este castigo sobre o povo. Então disse Ornã a Davi: toma-o para ti, e faça o rei meu senhor dele o que parecer bem aos seus olhos. Eis que dou os bois para holocaustos, e os trilhos para lenha, e o trigo para oferta de alimentos. Tudo dou. E disse o rei Davi a Ornã: não, antes pelo seu valor a quero comprar, porque não tomarei o que é teu para o Senhor, para que não ofereça holocausto sem custo. E Davi deu a Ornã por aquele lugar o peso de 600 siclos de ouro. Então Davi edificou ali um altar ao Senhor, e ofereceu nele holocaustos e sacrifícios pacíficos, e invocou o Senhor, o qual lhe respondeu com fogo do céu sobre o altar do holocausto. E o Senhor deu ordem ao anjo, e ele tornou a sua espada à bainha. Vendo Davi, no mesmo tempo que o Senhor lhe respondera na eira de Ornã, o jebuseu, sacrificou ali, porque o tabernáculo do Senhor que Moisés fizera no deserto e o altar do holocausto estavam naquele tempo no alto de Gibeon, e não podia Davi ir perante ele consultar a Deus, porque estava aterrorizado por causa da espada do anjo do Senhor. Capítulo 22. E disse Davi: esta será a casa do Senhor Deus, e este será o altar do holocausto para Israel. E deu ordem Davi que se ajuntassem os estrangeiros que estavam na terra de Israel, e ordenou cortadores de pedras para que lavrassem pedras de cantaria para edificar a casa de Deus. E aparelhou Davi ferro em abundância para os pregos das portas das entradas e para as junturas, como também cobre em abundância que não foi pesado, e madeira de cedro sem conta, porque os sidônios e tírios traziam a Davi madeira de cedro em abundância, porque dizia Davi: Salomão, meu filho, ainda é moço e tenro, e a casa que se há de edificar para o Senhor deve ser magnífica em excelência, para nome e glória em todas as terras. Eu, pois, agora lhe preparei materiais. Assim preparou Davi materiais em abundância antes da sua morte. Então chamou a Salomão seu filho e lhe ordenou que edificasse uma casa ao Senhor Deus de Israel. E disse Davi a Salomão: filho meu, quanto a mim, tive em meu coração o propósito de edificar uma casa ao nome do Senhor meu Deus. Porém, veio a minha palavra do Senhor dizendo: tu derramaste sangue em abundância e fizeste grandes guerras. Não edificarás casa ao meu nome, porquanto muito sangue tens derramado na terra perante mim. Eis que o filho que te nascer será homem de repouso, porque repouso lhe hei de dar de todos os seus inimigos ao redor. Portanto, Salomão será o seu nome, e paz e descanso darei a Israel nos seus dias. Ele edificará uma casa ao meu nome, e me será por filho, e eu lhe serei por pai, e confirmarei o trono de seu reino sobre Israel para sempre. Agora, pois, meu filho, o Senhor seja contigo.

Artífices em obra de pedra e madeira, e toda sorte de peritos em toda espécie de obra. Do ouro, da prata, e do cobre, e do ferro não há conta. Levanta-te, pois, e faze a obra, e o Senhor seja contigo. E Davi deu ordem a todos os príncipes de Israel que ajudassem a Salomão seu filho, dizendo: Porventura, não está convosco o Senhor vosso Deus, e não vos deu repouso ao redor, porque entregou na minha mão os moradores da terra, e a terra foi sujeita perante o Senhor e perante o seu povo. Disponde, pois, agora o vosso coração e a vossa alma para buscardes ao Senhor vosso Deus, e levantai-vos, e edificai o santuário do Senhor Deus, para que a arca da aliança do Senhor e os vasos sagrados de Deus se tragam a esta casa, que se há de edificar ao nome do Senhor. Capítulo 23. Sendo, pois, Davi já velho e cheio de dias, fez a Salomão, seu filho, rei sobre Israel, e reuniu a todos os príncipes de Israel, como também aos sacerdotes e levitas. E foram contados os levitas de 30 anos para cima, e foi o número deles, segundo as suas cabeças, 38 mil homens. Destes, havia 24 mil para promoverem a obra da casa do Senhor, e 6 mil oficiais e juízes, e 4 mil porteiros, e 4 mil para louvarem ao Senhor com os instrumentos que eu fiz para o louvar, disse Davi. E Davi os repartiu por turnos, segundo os filhos de Levi, Gerson, Coate e Merari. Dos gersonitas, Ladã e Simei. Os filhos de Ladã, Jeiel, o chefe, e Zetã e Joel, 3. Os filhos de Simei, Selomite, Aziel e Arã, 3. Estes foram os chefes dos pais de Ladã. E os filhos de Simei, Jaate, Ziza, Jeus e Berias. Estes foram os filhos de Simei, 4. E Jaate era o chefe, e Ziza o segundo. Mas Jeus e Berias não tiveram muitos filhos. Por isso estes, sendo contados juntos, se tornaram uma só família. Os filhos de Coate, Anrão, Izar, Hebron e Uziel, 4. Os filhos de Anrão, Arão e Moisés. E Arão foi separado para santificar o Santo dos Santos, ele e seus filhos, eternamente, para incensar diante do Senhor, para o servirem e para darem a bênção em seu nome eternamente. E quanto a Moisés, homem de Deus, seus filhos foram contados entre os da tribo de Levi. Foram, pois, os filhos de Moisés, Gerson e Eliézer. Dos filhos de Gerson foi Sebuel, o chefe. E quanto aos filhos de Eliézer, foi Reabias, o chefe. E Eliézer não teve outros filhos, porém os filhos de Reabias foram muitos. Dos filhos de Izar foi Selomite, o chefe. Quanto aos filhos de Hebron, foram Gerias o primeiro, Amarias o segundo, Jaaziel o terceiro e Jecameão o quarto. Quanto aos filhos de Uziel, Mica o chefe e Issias o segundo. Os filhos de Merari, Mali e Muzi. Os filhos de Mali, Eleazar e Quis. E morreu Eleazar e não teve filhos, porém filhas. E os filhos de Quis, seus parentes, as tomaram por mulheres. Os filhos de Muzi, Mali, e Eder e Jeremote, 3. Estes são os filhos de Levi, segundo a casa de seus pais, chefes dos pais, conforme foram contados pelos seus nomes, segundo as suas cabeças, que faziam a obra do ministério da casa do Senhor, desde a idade de 20 anos para cima. Porque disse Davi: O Senhor Deus de Israel deu repouso ao seu povo, e habitará em Jerusalém para sempre. E também quanto aos levitas, que nunca mais levassem o tabernáculo, nem algum de seus aparelhos pertencentes ao seu ministério, porque segundo as últimas palavras de Davi, foram contados os filhos de Levi da idade de 20 anos para cima, porque o seu cargo era assistir aos filhos de Arão no ministério da casa do Senhor, nos átrios e nas câmaras, e na purificação de todas as coisas sagradas e na obra do ministério da casa de Deus, a saber,
para os pães da proposição e para a

0: flor de farinha para a oferta de alimentos, e para os coscorões ázimos, e para as sertãs, e para o tostado, e para todo o peso e medida, e para estarem cada manhã em pé para louvarem e celebrarem ao Senhor, e semelhantemente à tarde, e para oferecerem os holocaustos do Senhor aos sábados, nas luas novas e nas solenidades, segundo o seu número e costume, continuamente perante o Senhor, e para que tivessem cuidado da guarda da tenda da congregação, e da guarda do santuário, e da guarda dos filhos de Arão, seus irmãos, no ministério da casa do Senhor.
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0: nas 24 horas do dia. 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
1: 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Vamos ouvir?
2: Samuel tinha motivos para se sentir desanimado de vez em quando. Em 1 Samuel, capítulo 8, versículo 3, está escrito: porém seus filhos não andaram pelos caminhos dele, antes se inclinaram à avareza e aceitaram suborno e perverteram o direito. Este foi o catalisador que levou os líderes de Israel a pedirem a Samuel que nomeasse um rei para governá-los. Até então, Deus era o seu rei. Eles eram uma teocracia. Agora, queriam ser como as nações vizinhas que eram governadas por um rei. Samuel não estava feliz, para dizer o mínimo, mas Deus lhe disse para ungir Saul como rei. A princípio, as coisas pareciam correr muito bem sob a liderança de Saul. Samuel, no entanto, tinha uma visão sombria sobre o futuro deles. Então, em 1 Samuel capítulo 12, ele lhes promete duas coisas. A primeira, que eles não seriam abandonados por Deus, porque o Senhor se agradou de torná-los seus. Segundo, ele compartilha, no versículo 23, o que eu chamaria de uma declaração de impacto. E quanto a mim, longe de mim que eu peque contra o Senhor, deixando de orar por vós. Antes vos ensinarei o caminho bom e direito. Ele continuaria a ensiná-los e alertá-los, mas, o mais importante, oraria por eles. Em sua mente, seria pecado não continuar orando por eles. Ele não estava feliz com as escolhas que estavam fazendo, mas, mesmo assim, oraria por eles. Tenha esta declaração de impacto em mente, especialmente quando estiver desanimado pelas escolhas de seus filhos, ou pelas escolhas de sua igreja, pelas escolhas de um amigo, ou até mesmo pelas escolhas de um inimigo. Ore por eles. Recuse-se a pecar contra Deus, parando de orar por eles.
1: Se você gostou desse programa e tem algum comentário ou pedido a fazer, fique à vontade para nos escrever aqui no rede@bbnmedia.org. 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
2: Alta pressão de lagartas na região norte expõe limites do manejo e impõe revisão de estratégias no campo. Fim dos comprimidos? Cirurgia bariátrica pode eliminar uso contínuo de remédios, mas requer suplementação. Chá emagrece? Mitos e verdades sobre a bebida. O calor intenso na região norte do país está acelerando a reprodução de lagartas e forçando a revisão das estratégias de manejo no campo. Com as altas temperaturas, as infestações de pragas evoluem muito rápido, diminuindo o intervalo entre as aplicações de defensivos. Diante deste cenário desafiador, os agricultores buscam soluções para aumentar a eficiência operacional e controlar os custos. Uma nova alternativa biológica testada em Roraima pelo produtor Murilo Ferrari mostrou resultados promissores em lavouras de milho. A tecnologia foi aplicada em conjunto com um inseticida chamado clorfenapir, alcançando desempenho superior no combate às lagartas da região. O produtor destacou que a combinação garantiu maior efeito residual do produto, fator essencial para o manejo. O produto inovador funciona regulando o pH do trato digestivo das pragas, para que os inseticidas tradicionais atuem com estabilidade. Segundo dados de campo fornecidos pela fabricante, o uso combinado da tecnologia pode levar à proteção da lavoura em até 25%. A cirurgia bariátrica vai muito além da perda de peso e pode levar à suspensão de remédios contínuos para pressão, colesterol e até diabetes. Segundo o cirurgião bariátrico César Defásio, fundador do Instituto de Cirurgia Digestiva, a operação trata a raiz do problema ao reprogramar o metabolismo do paciente. Desse modo, o procedimento traz mais saúde e praticidade para a rotina de quem convive com as consequências da obesidade. Por alterar a anatomia do sistema digestivo, a cirurgia reduz a absorção de nutrientes, tornando a suplementação vitamínica indispensável pós-parto. O especialista esclarece que a manutenção da saúde após a operação é simplificada, exigindo apenas um polivitamínico diário e aporte proteico adequado. O acompanhamento profissional contínuo é fundamental para garantir a segurança e monitorar as necessidades do organismo por exames. Muitas pessoas recorrem ao chás buscando acelerar o metabolismo ou queimar gordura de forma rápida na dieta. No entanto, o nutrólogo Nathaniel Wilniski esclarece que nenhuma bebida opera milagres de emagrecimento sozinha. O processo real de perda de peso exige um conjunto de hábitos bem estruturados com alimentação e exercícios. Opções como chá verde, preto e mate contêm cafeína e trazem benefícios à saúde cardiovascular. Mas o especialista alerta que o consumo exagerado dessas plantas pode causar insônia, ansiedade e palpitações. Além disso, as famosas versões detox com efeito laxativo oferecem riscos e prejudicam o funcionamento do intestino. Para incluir a bebida na rotina de forma saudável, a recomendação geral é a moderação diária. Usar adoçantes com equilíbrio pode ajudar a reduzir calorias sem atrapalhar o metabolismo do paciente. O segredo é alternar chás estimulantes pela manhã e infusões calmantes para garantir o sono à noite.
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3: As boas novas de Deus para você memorizar aqui na BBN encontram-se em Isaías 45, verso 22. Olhai para mim e sereis salvos, vós, todos os termos da terra, porque eu sou Deus e não há outro. Vou repetir, Isaías 45, 22. Olhai para mim e sereis salvos, vós, todos os termos da terra, porque eu sou Deus e não há outro. Isaías 45, 22. 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
4: Quando pensamos em Deus, dentre as muitas características que podemos lembrar, amor e justiça são as que mais se destacam. Por sua justiça como pecadores, mereceríamos a condenação eterna ao inferno. Mas por seu tão imenso amor, ele enviou seu único filho para morrer em nosso lugar na cruz. E agora, quando ele olha para cada um de seus filhos, ele não vê mais o pecado em nós. Assim, o sacrifício de Jesus por mim e por você. 1 Samuel 16, no verso 7 diz: porque o Senhor não vê como vê o homem, pois o homem vê o que está diante dos olhos, porém o Senhor olha para o coração. Você tem certeza do que Deus vê quando ele olha para o seu coração? Ele ainda vê um pecador, ou ali ele encontra um remido, resultado do sacrifício de Jesus na cruz? 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

0: Querido ouvinte, muito obrigado pela sua sintonia aqui na Rede de Rádio Difusão Bíblica e seja bem-vindo ao nosso momento de oração em família. Você está ouvindo seu irmão e amigo Denis Cordeiro e hoje, pela graça e misericórdia de Deus, estarei na apresentação dos pedidos de oração que foram encaminhados pelos nossos amados irmãos. Porém, antes de iniciarmos, vamos ouvir uma meditação bíblica com o nosso querido irmão Newton Costa, que é representante de área na cidade de Curitiba. Prestemos atenção nesta palavra de ânimo, encorajamento e também edificação em nossa caminhada cristã.
1: Nossa meditação no dia de hoje encontra-se em Isaías, capítulo 1, do verso 1 ao 31. Não estarei lendo, querido ouvinte, mas você pode ler na sua Bíblia como exercício. Assim você pode meditar no que ouviu e meditar no que está lendo. Para que você possa situar-se, Isaías, aqui no capítulo 1, ele revelou a destruição iminente de Judá. Deus prometeu não mais ouvir as orações do seu povo por causa do excesso do pecado que cometeram. Mas Deus garantiu que renovaria Israel depois de purificar a nação do pecado. 1 João 9 nos diz que se confessarmos nossos pecados, Ele é fiel e justo para nos perdoar e nos purificar de toda a injustiça. Precisamos confessar pecado. Um Deus amoroso e paciente continuou a oferecer esperança aos israelitas. Ofereceu perdão se eles se arrependessem. Na verdade, parece que a palavra favorita de Deus é o verbo vir. Vinde e então argui-me, diz o Senhor. Ainda que os vossos pecados sejam como a escarlata, eles se tornarão brancos como a neve. Ó vós todos os que têm sede, vinde às águas. Vinde a mim todos os que estáis cansados e oprimidos, e eu vos aliviarei. Vinde às bodas, vinde após mim, e eu vos farei pescadores de homem. Se alguém tem sede, que venha a mim e beba. Então, querido ouvinte, parece que a palavra favorita de Deus é o verbo vir. Deus é um Deus que convida. Deus é um Deus que chama. Deus é um Deus que abre a porta e acena com a mão para mostrar aos peregrinos uma mesa farta. Entretanto, o seu convite não é apenas para uma refeição, é para a vida toda. Um convite para entrar no seu reino e fixar residência em seu mundo sem lágrimas, sem túmulos, sem dor. Quem pode vir? Todo aquele que desejar. O convite é ao mesmo tempo universal e pessoal. Arrepender-se significa sentir simultaneamente remorso pelo pecado praticado e também agir de modo a não repeti-lo. Que pecado você ainda pratica, querido ouvinte? Arrependa-se dele, confesse seus pecados a Deus. Depois, deixe o passado para trás e comece um novo dia. E agora voltemos ao apresentador do programa para orarmos pelos pedidos de oração que chegaram até a nós.
0: Muito obrigado, irmão Newton, por apresentar o devocional de hoje e que Deus siga abençoando você e toda a sua família. Neste momento, iniciaremos a apresentação dos pedidos de oração, pelos quais colocaremos nas mãos de Nosso Senhor, intercedendo por cada um deles. Uma ouvinte pede oração por sua saúde, em especial pelo resultado de seu exame de colonoscopia e uma ressonância magnética. Nós temos uma ouvinte que pede oração pela saúde física e emocional de sua sobrinha, que está na UTI. Uma ouvinte pede oração pela saúde da esposa de seu pastor. Vamos orar pela saúde e salvação da mãe de uma irmã da igreja de uma ouvinte que está internada. Nós temos uma mãe que pede oração por libertação na vida de seu filho e também por sua vida financeira e por seu casamento. Nós temos uma ouvinte que pede oração para que sua filha a respeite. Uma mãe pede oração para que Deus proteja seus filhos de todo perigo. Um avô pede oração pela vida de seu neto, que está internado com pneumonia. Vamos orar pela saúde e vida de um ouvinte que sofre com fortes dores nas costas e que também está muito desanimado e sem forças para orar. Um ouvinte pede oração pela restauração do seu casamento, por sua saúde emocional e também de seus filhos. E para você que acaba de sintonizar na programação da BBN, estamos em nosso momento de oração em família. Você também pode participar deste momento de comunhão, ajudando a orar pelas súplicas e necessidades de nossos irmãos e irmãs, enviando o seu pedido de oração para rede@bbnmedia.org ou escrevendo uma mensagem de texto para o nosso WhatsApp 5541-99511-1020. Retomando a lista dos pedidos de oração de hoje, nós temos um ouvinte que pede oração pela vida e saúde de seu padrasto. Nós temos um ouvinte que louva a Deus pelo sustento e pede para que o Senhor abençoe o seu trabalho. Vamos orar pela restauração do casamento de um ouvinte. Nós temos uma ouvinte que pede oração pela salvação de seu esposo, de seu filho e de sua nora e pela vida profissional de seu filho. Um ouvinte pede oração em relação a uma entrevista de emprego, pedindo para que Deus o abençoe e seja chamado. Um ouvinte pede oração por sua família, especialmente por sua mãe e por consolo de Deus pela perda de um filho. Um ouvinte pede oração por sua família e por sua vida. Nós temos um ouvinte que pede oração por restauração no seu casamento. Nós temos uma mãe que pede oração pela vida de seu filho que está na penitenciária, em especial por libertação das drogas e da depressão, e também por sua vida e saúde. Vamos apresentar em oração a vida de um ouvinte que está com duas causas na justiça. São estes os pedidos de oração de hoje e neste momento vamos nos colocar na presença de nosso amoroso Pai Celestial, orando e intercedendo por cada uma dessas necessidades. Vamos orar. Pai Santo, no nome precioso do Teu Filho amado Jesus Cristo, neste momento nos colocamos diante de Tua presença para primeiramente glorificar e exaltar o Teu Santo Nome, pedindo para que o Teu reino venha, que seja feita a Tua vontade e que nossa vida possa refletir a glória e santidade do Teu Nome. Queremos agradecer a Ti pela oportunidade e o privilégio de nos colocarmos diante de Tua presença, pelo novo e vivo caminho inaugurado pelo Teu Filho amado e também pela oportunidade de colocar diante do Senhor as nossas súplicas e necessidades, sabendo que o Senhor nos conhece, nos ouve e sabe cada situação que enfrentamos nesta vida. Te agradecemos pela Tua compreensão, pela Tua graça e misericórdia e também pelo Teu amor leal que nos acompanha.

e ora para que o Senhor traga libertação em sua vida e abençoe sua vida financeira e o seu casamento. Pedimos que a luz do Evangelho possa livrar e resgatar esta vida e trazer plena restauração em todas as áreas dela. Nós oramos também e pedimos que o Senhor abençoe o relacionamento de uma mãe com sua filha, para que haja respeito e amor mútuos entre elas. Pedimos que o Senhor também possa visitar o comportamento desta filha. Nós oramos em favor dos filhos de uma ouvinte, para que o Senhor os proteja de todo mal, e também intercedemos pela saúde do neto de um ouvinte que está internado neste momento com pneumonia. Pedimos pela plena restauração e que o Senhor possa limpar o pulmão deste netinho. Nós oramos também pela vida de um ouvinte que sofre com fortes dores nas costas e que também está desanimado e sem forças para orar. Pedimos que o Senhor possa visitá-lo neste momento e que o Teu Santo Espírito possa incomodá-lo e também fazer com que ele tenha uma vida de oração mais vivificada pela Tua presença. Nós oramos e intercedemos pela restauração do casamento de um ouvinte e pedimos também por sua saúde emocional e de seus filhos. Colocamos em Tuas mãos a vida e a saúde do padrasto de um ouvinte, pedindo que o Senhor possa trazer plena recuperação para ele. Nós louvamos a Ti pelo sustento derramado na vida de um ouvinte também de todos os nossos ouvintes que nos acompanham neste momento e pedimos para que o Senhor possa abençoá-lo em seu trabalho. Intercedemos pela restauração do casamento de um ouvinte e oramos para que a Tua salvação possa ir de encontro neste momento na vida do esposo de um ouvinte, de seu filho e de sua nora, e que o Senhor também atenda ao pedido dela pela vida profissional de seu filho. Nós oramos e apresentamos a Ti o pedido deste ouvinte em favor de uma entrevista de emprego, para que o Senhor o abençoe e que possa abrir uma porta de emprego para ele. Nós oramos em favor da família de um ouvinte, em especial pela sua mãe, e pedimos pelo Teu consolo na vida desta família que sofre a perda de um filho. Que o Teu Santo Espírito possa visitar a cada coração e que também esta seja uma oportunidade de ver a realidade da finitude da vida e da necessidade de salvação em Cristo. Nós oramos em favor da família de um ouvinte e de sua vida e pedimos também pela restauração do casamento deste outro ouvinte. Pedimos neste momento que o Senhor visite a vida de um ouvinte e também de sua saúde, e que pede e intercede pela vida de seu filho que está neste momento na penitenciária. Nós oramos para que o Senhor possa completar a Tua boa obra na vida deste menino e que o Senhor possa libertá-lo das drogas e da depressão através da salvação do Senhor Jesus Cristo. Que o Teu Santo Espírito possa visitá-lo neste momento e que também o Senhor prepare pessoas que possam apresentar a verdade do Evangelho para ele, trazendo libertação, transformação e vida plena e abundante em Tua presença. Nós oramos em favor da vida de um ouvinte que está com duas causas na justiça e pedimos que o Senhor possa atender a cada necessidade em especial e que o Senhor possa responder conforme o Teu querer e a Tua vontade. Enquanto isso, nos ajude a confiar na Tua vontade e que possamos seguir transmitindo a Tua verdade, o Teu Evangelho e sendo testemunho vivo da Tua obra redentora na vida do ser humano. Assim nós oramos a Ti, agradecidos por este momento de comunhão, no nome santo do Teu Filho amado Jesus Cristo. Amém. Querido ouvinte, muito obrigado pela sua participação aqui na BBN em nosso momento de oração em família. Você pode participar do nosso momento de comunhão e interceder pelos pedidos dos nossos queridos irmãos de segunda a sábado, às 2h15 da tarde e também às 4 da manhã. Que Deus continue abençoando a sua vida, um forte abraço e siga ouvindo mais da boa música cristã e mensagens de edificação para a sua vida espiritual aqui na Rede de Rádio Difusão Bíblica.

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1: Querido amigo, hoje temos como propósito estudarmos mais um verso dessa parte introdutória do primeiro capítulo de Apocalipse. Vamos estudar Apocalipse 1:3, um verso que nos fala da bem-aventurança que receberão todos aqueles que obedecerem à palavra de Deus. Essa, na verdade, é a primeira das sete bem-aventuranças que encontramos nesse livro. São diferentes das bem-aventuranças que encontramos em Mateus capítulo 5, versículos 3 a 12. Lá, elas são promessas àqueles que se caracterizam como verdadeiros discípulos de Cristo, como verdadeiros súditos do reino do Filho do seu amor. Embora elas também tenham sido proferidas por Jesus, as bem-aventuranças desse livro de Apocalipse, sim, elas têm um teor diferente. Na leitura do versículo 12, por exemplo, do capítulo 14, encontramos essas palavras. Aqui está a perseverança dos santos, os que guardam os mandamentos de Deus e a fé em Jesus Cristo. Apocalipse 14, 12 e 13. Como veremos no estudo de hoje, essas bem-aventuranças são promessas para os que obedecem à palavra de Deus. A expressão bem-aventuranças, como nós mencionamos, ela aparece sete vezes aqui em Apocalipse, da revelação, e serve também como um outro lado da balança, já que no outro prato da balança está a severidade dos julgamentos divinos sobre a impiedade dos desobedientes. Então, enquanto o Apocalipse tem essa palavra de juízo, nós temos também essas palavras de bênçãos, essas bem-aventuranças, e assim nós temos um livro realmente equilibrado e precioso para o nosso estudo. Então, nós temos bênçãos especiais que receberam os que morreram e ainda morrem por Cristo Jesus. Eles serão abençoados, descansando das suas lutas, e ficarão para sempre ao lado do Senhor. As bem-aventuranças estão citadas em 1:3, 14:13, 16:15, 19:9, 20, versículo 6, 22:7 e 22:14. Eu vou repetir para que você possa anotar, eu vou repetir com um pouquinho mais devagar, para que você possa anotar, e depois ainda vou ler essas bem-aventuranças para você. Então, anote aí. Elas estão em 1:3, 14:13, 16:15, 19:9, 20, versículo 6, 22, versículo 7 e 22, versículo 14. Conforme lemos nesses versos, bem-aventurados serão aqueles que, primeiro, obedecem à palavra de Deus. Isso é Apocalipse 1:13. Bem-aventurados aqueles que leem, aqueles que ouvem as palavras dessa profecia e guardam as coisas nelas escritas, pois o tempo está próximo. Bem-aventurados serão os que morreram e ainda morrem pelo amor de Jesus. Isso é Apocalipse 14:13. Então ouvi uma voz dizendo: escreve, bem-aventurados os mortos que desde agora morrem no Senhor. Sim, diz o Espírito, para que descansem das suas fadigas, pois as suas obras os acompanham. Terceira bênção. Bem-aventurados os que se santificam enquanto aguardam a vinda de Jesus. Apocalipse 16:15 diz assim: eis que venho como ladrão. Bem-aventurado aquele que vigia e guarda as suas vestes, para que não ande nu e não se veja a sua vergonha. A quarta bem-aventurança está em Apocalipse 19:9. Bem-aventurados os que participam da ceia das bodas do Cordeiro. Diz assim a Bíblia: então me falou o anjo, escreve, bem-aventurados aqueles que são chamados à ceia das bodas do Cordeiro. São essas as verdadeiras palavras de Deus. A quinta bem-aventurança está no capítulo 20, versículo 6 do livro de Apocalipse. Diz assim: bem-aventurados aqueles que participam da primeira ressurreição. Bem-aventurado e santo é aquele que tem parte na primeira ressurreição. Sobre esses, a segunda morte não tem autoridade. Pelo contrário, serão sacerdotes de Deus e de Cristo e reinarão com ele os 1000 anos. Qual é a sexta bem-aventurança? São bem-aventurados os que atentam a essas profecias. Essa palavra está em 22:7, Apocalipse 22:7. Eis que venho sem demora. Bem-aventurado aquele que guarda as palavras da profecia desse livro. E, finalmente, a sétima bem-aventurança de Apocalipse está em Apocalipse 22:14. Essa bem-aventurança é para aqueles que lavaram as suas vestes no sangue de Jesus. Diz assim o versículo: bem-aventurados aqueles que lavam suas vestiduras no sangue do Cordeiro, para que lhes assista o direito à árvore da vida e entrem na cidade pelas portas. Querido amigo, é importante então reconhecermos que os dias que vivemos podem ser considerados dias maus. Mas é bom lembrar que Jesus orientou-nos dizendo que este era o princípio das dores. E é importante lembrar também que estamos vivendo esse dia do Senhor desde os dias de Jesus. Para que sejamos bem-aventurados enquanto vivemos esse dia do Senhor, o que Deus requer de nós é que lhe sejamos obedientes. Por isso mesmo, então, o texto do versículo 3, que vamos estudar, que já estamos estudando, merece esse título: As Bem-aventuranças para os Obedientes. Eu repito, esse é o título de Apocalipse 1:3. As Bem-aventuranças dos Obedientes. Para os obedientes. Como nós mencionamos no programa passado e também nos dois programas anteriores em que introduzimos o livro, esse livro profético faz uso de muitas figuras, símbolos e números com significados até distintos. Como, por exemplo, citamos o número 7, que tem uma grande importância nesse livro de Apocalipse. O número 7 é um número da perfeição, por isso não foi sem motivo. Não é aleatório o uso que se faz dele ao se registrar 7 bem-aventuranças nesse precioso livro. No programa de hoje, então, vamos tratar da bem-aventurança dos que leem, dos que ouvem e daqueles que guardam as palavras dessa profecia, conforme o verso 3 que estamos usando para a nossa reflexão. Aqueles que leem a palavra, aqueles que ouvem a palavra, aqueles que obedecem a palavra, são verdadeiramente felizes. Na palavra existe uma fonte de vida. Conforme o Salmo 19, verso 10, a palavra é melhor do que o ouro depurado e mais doce do que o mel. A palavra, conforme 1 Pedro 2:2, é o genuíno leite espiritual. Ela nos instrui, nos ensina, nos corrige e nos consola, conforme ensinou Paulo a Timóteo, pois que através dela, por intermédio dela, nós somos habilitados para toda boa obra, conforme 2 Timóteo 3, 16 e 17. Aqueles que dedicam seu coração ao exame, à observância e ao ensino da palavra são bem-sucedidos. O salmista, por exemplo, no Salmo número 1, no primeiro Salmo, nos mostra que bem-aventurado é o homem que tem a sua satisfação na lei do Senhor. Ele é como árvore plantada junto a ribeiros de água, junto a correntes de água. Lembre-se do Salmo 1, versículo 3. A palavra bem-aventurado, makarios, no grego, significa alguém que recebe uma felicidade especial, uma felicidade que só Deus pode dar. Essa felicidade, querido amigo, tem a ver com o nosso interior e não apenas com as circunstâncias pelas quais passamos. Essa bem-aventurança tanto foi descrita pelo salmista nesse Salmo número 1, tendo como base o meditar na palavra de Deus dia e noite, mas ela foi também utilizada pelo Senhor Jesus como um incentivo para aqueles que devem se caracterizar como cidadãos do seu reino. Então, bem-aventurança não é apenas para aquele que gosta e ama a palavra de Deus, mas ela é um desafio para aqueles que querem viver como cidadãos dos céus, conforme nós lemos lá no Sermão do Monte, Mateus capítulo 5, 3 a 12. Como nós mencionamos, o fato de serem sete não é por acaso, mas como visto, este número relaciona-se também com aquilo que é completo. Esse é o número sete, aquilo que é pleno. Portanto, as sete bem-aventuranças aqui no Apocalipse indicam o quê? Uma felicidade, uma satisfação total, plena, completa, eterna. Agora, especificamente em relação a essa bem-aventurança, alvo da nossa reflexão, precisamos entender que ela faz parte de um conjunto de bênçãos. Ela está unida às outras seis bem-aventuranças. E essas bem-aventuranças têm o seu início com o recebimento da revelação de Jesus e se complementam com a lavagem das vestes e a entrada na Cidade Santa. Ora, diante dessas considerações, só nos resta lermos o texto bíblico para nos inteirarmos de todos os seus detalhes para podermos estudá-lo. Diz assim a palavra de Deus: bem-aventurados aqueles que leem e aqueles que ouvem as palavras da profecia e guardam as coisas nela escritas, pois o tempo está próximo. Apocalipse 1:3. Querido amigo, depois dessa leitura, creio que fique evidente o princípio que podemos extrair dela. Somente os que são obedientes à palavra de Deus revelada, somente esses receberão as bem-aventuranças por Deus prometidas. Eu repito, então, esse é o princípio que podemos extrair de Apocalipse 1:3. Somente os que são obedientes à palavra de Deus revelada receberão as bem-aventuranças por Deus prometidas. Nesse texto encontramos três bem-aventuranças para aqueles que obedecem à palavra de Deus. A primeira bem-aventurança dos que obedecem à palavra de Deus é dada porque eles leem essa palavra profética. Três observações. Primeiramente, uma bênção para quem lê publicamente. Aqueles que leem, isso é, para aqueles dias, a referência era ao leitor público nas assembleias, nos ajuntamentos da igreja. Relembrando que essas reuniões aconteciam normalmente na casa dos cristãos. A cena, então, se passa no contexto de um culto comunitário, tão precioso para todos os cristãos daqueles dias. Uma pessoa qualificada na comunidade fazia a leitura, posteriormente, uma exposição do texto. E assim, essa oferta de salvação implícita na leitura bíblica torna-se eficaz na vida dos ouvintes. Uma segunda observação nos mostra qual era o papel desse leitor público. Por vezes, esse que lia dava oportunidade para que um visitante lesse e explicasse, ou então desse a sua interpretação relativa ao texto. Você deve se lembrar que isso aconteceu com Jesus quando ele foi na sinagoga. Ele leu a profecia de Isaías e disse que aquela profecia de Isaías se cumpria na sua vida, conforme Lucas 4, 17 a 21. Essa bem-aventurança era dedicada àquele que tinha recebido a correspondência ou a cópia dela para que a lesse publicamente. Então, vale observar também qual era o papel do dirigente da sinagoga, ou então agora, das casas cristãs, isso é, dos ajuntamentos cristãos. Esse homem era o dirigente, ou o que normalmente lia a Escritura. Essa bem-aventurança, então, era para aqueles que leem, literalmente, aquele que lê a profecia. A pessoa que faria a leitura do livro nas reuniões públicas das igrejas. Ele era abençoado, mas também ele tinha grande responsabilidade, conforme lemos em Tiago 3:1. Ele devia ler e devia ensinar a sã doutrina. Chegamos então agora à segunda bem-aventurança. Isso é, a bem-aventurança daqueles que obedecem à palavra de Deus é dada porque ouvem essa palavra profética. Primeiramente, para aqueles que leem. agora para aqueles que ouvem essa palavra. Três considerações. Ouvir a palavra tem grande valor. Por quê? Porque isso significa que a congregação dos crentes se reunia para os cultos para ouvirem a leitura da palavra de Deus e ouvir as explicações dos mestres, dos intérpretes da Escritura. A promessa não é para todas as pessoas indistintamente, mas unicamente para aqueles que leem e ouvem e procuram entender. Esse é o significado da construção gramatical. Eles procuram entender a mensagem contida no livro. Uma outra consideração faz-nos pensar que a palavra profética tem grande valor. Em relação à profecia, temos que entender que, mesmo não conseguindo entendê-la de início, aqueles que ouvem têm estímulo para a sua fé. E, como disse Paulo, a fé vem pela pregação e a pregação pela palavra de Cristo, Romanos 10, 17. Ao que acolhe no coração essa palavra com disposição interior e a faz frutificar, experimenta, então, a abundância da alegria, uma alegria contida nessa primeira bem-aventurança do Apocalipse. E a terceira consideração é que a responsabilidade de quem ouve é grande. Essa oferta de bem-aventurança não será indefinidamente, pois o quê? Porque o tempo está próximo. Isso significa que a areia da ampulheta de Deus está se esgotando. Não se trata do tempo Cronos, que pode ser medido pelo calendário ou pelo relógio, mas se refere ao tempo de Deus, ao Kairós de Deus. Além do profeta João nos advertir sobre esse tempo, o profeta Isaías foi bem específico em relação a esse mesmo tema. Buscai o Senhor enquanto se pode achar, invocai-o enquanto está perto. E finalmente, então, chegamos à terceira bem-aventurança oferecida àqueles que obedecem à palavra de Deus. Ela é dada porque guardam essa palavra profética. Três verdades. Guardar significa obedecer. Guardam as coisas nela escritas, diz o texto. Isso quer dizer, não há duas classes de cristãos. A bênção é para os que ouvem e guardam, isto é, a bênção é para aqueles que obedecem à palavra inspirada, como anteriormente já tinha dito o apóstolo Paulo. Porque os simples ouvidores da lei não são justos diante de Deus, mas os que praticam a lei, esses hão de ser justificados, Romanos 2,13. Ou então, como disse Tiago, enfatizando esse mesmo ponto de suma importância para todos nós, tornai-vos, pois, praticantes da palavra e não somente ouvintes, enganando-vos a vós mesmos. Porque, se alguém é ouvinte da palavra e não praticante, assemelha-se ao homem que contempla num espelho o seu rosto natural, pois assim mesmo se contempla e se retira, e para logo se esquece de como era a sua aparência. Tiago 1, 22 a 24. Segunda verdade, guardar significa perseverar, implica em perseverar. Quem se envolve com a palavra de Deus, quem ouve e pratica, tem a sua fé, a sua esperança, a sua paciência solidificada, sabendo nesse caso específico que o Senhor Jesus voltará. Com o retorno de Jesus, com a sua volta, haverá verdadeira justiça, paz e misericórdia. Serve também essa profecia para instruir. Por isso, guardar implica em perseverar. O que você tem ouvido da palavra de Deus? Como você tem sido instruído? São perguntas que merecem a sua resposta. E uma terceira verdade é que guardar implica em atentar. Atentar para as palavras dessa profecia. E sendo essa uma palavra profética, toda atenção devia ser dada a ela, pois era a própria voz do Senhor, era a própria palavra de Deus. Devemos notar também que o termo profecia tem relação ao meio humano, ou seja, o profeta inspirado, nesse caso João, transmite as palavras de Deus para nós. Querido amigo, ao concluirmos nossa reflexão, devemos entender que o nascimento de Jesus marca a plenitude do tempo e que chegou o fim dos tempos. Vivemos hoje o dia de Jesus Cristo, vivemos o dia do Senhor e por essa razão temos esse alerta para manter uma vigilante prontidão E temos o incentivo, o encorajamento, visando consolar os nossos corações através dessas palavras de bem-aventurança. Minha oração é que você esteja sempre preparado para esse grande e glorioso dia. Que o Senhor te abençoe. Um forte abraço e até o próximo programa.
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2: Reforma tributária exige reação imediata do terceiro setor. Peptídeos, o risco começa antes da aplicação, com armazenamento errado. Turismo e longevidade, estudos mostram como experiências positivas de viagem podem beneficiar o corpo e até a imunidade. A reforma tributária do país traz um alerta importante para as instituições filantrópicas de todo o território nacional. Mesmo com a manutenção das imunidades fiscais constitucionais, o novo sistema sobre o consumo pode aumentar os custos indiretos. A mudança na lei altera a lógica de créditos e exige a revisão urgente do planejamento financeiro dessas organizações sociais. Um estudo técnico encomendado pelo setor aponta que as despesas indiretas devem subir na educação, na assistência social e na saúde. A situação é muito delicada em hospitais e santas casas, que são responsáveis pela maior parte dos atendimentos do SUS. Esse encarecimento de insumos essenciais, como medicamentos e equipamentos, pode comprometer seriamente os serviços. Especialistas alertam que as entidades do terceiro setor não devem tratar a mudança apenas como um assunto contábil. A recomendação atual é criar comitês internos integrando as áreas de compras, finanças e tecnologia para revisar contratos. A antecipação e a gestão profissional das novas regras serão fundamentais para garantir a sustentabilidade filantrópica. Os peptídeos presentes em cosméticos e nas famosas canetas emagrecedoras são substâncias muito poderosas, mas também bastante frágeis. Segundo a farmacêutica Liana Montemor, a estabilidade desses ativos biológicos depende diretamente do controle térmico rigoroso. Para evitar a degradação e a perda total da eficácia do medicamento, o ideal é mantê-lo sempre entre 2 e 8 graus. O esquecimento do produto fora da geladeira ou o frio em excesso podem causar danos invisíveis aos olhos, mantendo a embalagem com aspecto normal. Entre as consequências mais comuns do armazenamento incorreto estão a variação de dose e sérios riscos à saúde do paciente. A especialista alerta ainda que o gelo em contato direto na embalagem pode congelar o ativo e provocar danos irreversíveis. Na hora de receber o pedido em casa, o consumidor deve exigir embalagens térmicas adequadas e recusar entregas feitas em sacolas plásticas comuns. Pesquisadores de diferentes áreas estão voltando a atenção para a relação direta entre o turismo, a saúde biológica e o envelhecimento humano. Estudos recentes aplicam princípios da termodinâmica para mostrar que experiências positivas de viagem reduzem a desordem interna do organismo, conhecida como entropia. Desse modo, o lazer atua controlando o estresse crônico e ajudando o corpo a manter as funções celulares organizadas. A quebra da rotina e a exposição a novos ambientes reduzem o estado de alerta do sistema nervoso, diminuindo a sobrecarga em órgãos vitais. Além disso, as investigações de psiconeuroimunologia apontam que o relaxamento profundo em áreas naturais diminui hormônios como cortisol e fortalece as células de defesa. Esse descanso de qualidade ajuda a reorganizar o ritmo metabólico e reduz marcadores inflamatórios.
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3: As boas novas de Deus para você memorizar aqui na BBN encontram-se em Isaías 45, verso 22. Olhai para mim e sereis salvos, vós, todos os termos da terra, porque eu sou Deus e não há outro. Vou repetir. 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
6: Tema, rebeldia, feitiçaria e falsos profetas. Texto bíblico, 1 Samuel capítulo 15, versículos de 1 a 23. Assim diz a palavra do Senhor. Disse Samuel a Saul: enviou-me o Senhor a ungir-te rei sobre o seu povo, sobre Israel. Atenta, pois, agora às palavras do Senhor. Assim diz o Senhor dos Exércitos: castigarei a Amaleque pelo que fez a Israel, ter-se oposto a Israel no caminho quando este subia do Egito. Vai, pois, agora e fere a Amaleque, e destrói totalmente a tudo que tiver, e nada lhe poupes, porém, matarás homem e mulher, meninos e crianças de peito, bois, ovelhas, camelos e jumentos. Saul convocou o povo e os contou em Telaim: 200 mil homens a pé, e 10 mil homens de Judá. Chegando, pois, Saul à cidade de Amaleque, pôs emboscadas no vale, e disse aos queneus: ide-vos, retirai-vos e saí do meio dos amalequitas, para que eu vos não destrua juntamente com eles, porque usaste de misericórdia para com todos os filhos de Israel. Quando subiram do Egito, assim os queneneus se retiraram no meio dos amalequitas. Então feriu Saul os amalequitas desde Avilá até chegar a Sul, que está defronte do Egito. Tomou vivo a Agag, rei dos amalequitas, porém a todo o povo destruiu a fio de espada. E Saul e o povo pouparam Agag e o melhor das ovelhas, dos bois e dos animais gordos, e os cordeiros, o melhor que havia, e não os quiseram destruir totalmente. Porém, toda coisa vil e desprezível destruíram. Então veio a palavra do Senhor a Samuel, dizendo: arrependo-me de haver constituído Saul rei, porquanto deixou de me seguir e não executou as minhas palavras. Então Samuel se contristou e toda a noite clamou ao Senhor. Madrugou Samuel para encontrar a Saul pela manhã e anunciou-se aquele: já chegou Saul ao Carmelo. E eis que levantou para si um monumento e, dando volta, passou e desceu a Gigal. Veio, pois, Samuel a Saul e este lhe disse: bendito seja tu do Senhor. Executei as palavras do Senhor. Então disse Samuel: que palido, pois, de ovelhas é este nos meus ouvidos, e o mugido de bois que ouço? Respondeu Saul: de Amaleque os trouxeram, porque o povo poupou o melhor das ovelhas e dos bois para o sacrificar ao Senhor teu Deus. O resto, porém, destruímos totalmente. Então disse Samuel a Saul: espera, e te declararei o que o Senhor me disse esta noite. Respondeu-lhe Saul: fala. Prosseguiu Samuel: porventura, sendo tu pequeno aos teus olhos, não foste por cabeça das tribos de Israel, e não te ungiu o Senhor rei sobre ele? Enviou-te o Senhor a este caminho e disse: vai e destrói totalmente estes pecadores, os amalequitas, e peleja contra eles até exterminá-los. Porque, pois, não atentaste à voz do Senhor, mas te lançaste ao despojo, e fizeste o que era mal aos olhos do Senhor. Então disse Saul a Samuel: pelo contrário, dei ouvidos à voz do Senhor, e segui o caminho pelo qual o Senhor me enviou, e trouxe a Agag, rei de Amaleque, e os amalequitas, os destruí totalmente. Mas o povo tomou do despojo ovelhas e boi, o melhor do designado, a destruição para oferecer ao Senhor teu Deus, em Gilgal. Porém Samuel disse: tem porventura o Senhor tanto prazer em holocausto e sacrifícios, quanto em que se obedeça a sua palavra? Eis que o obedecer é melhor do que o sacrificar, e o atender melhor do que a gordura de carneiros. Porque a rebelião é como o pecado da feitiçaria, e a obstinação é como a idolatria e cultos a ídolos do lar. Visto que rejeitaste a palavra do Senhor, ele também te rejeitou a ti, para que não sejas rei. Essa pode ser uma mensagem alarmante, mas vivemos em uma época em que precisamos estar acordados e alertas. A natureza humana tende a bloquear tudo aquilo que ameaça nossa consciência. Qualquer senso de segurança que resulte disso é falso. As realidades não desaparecem só porque decidimos rejeitá-las em nossa mente. Outro artifício a que recorremos quando tentamos eliminar as coisas desagradáveis da nossa mente é atribuí-las aos tempos arcaicos. Mas não há nada de obsoleto quanto à feitiçaria. Ela está presente em nossos dias. E, no entanto, não é raro ficarmos chocados quando somos, de alguma forma, trazidos a um conforto com ela. Não é sábio escolher ignorar o perigo. Podemos ser bem informados sem ser alarmistas. O medo não é uma reação sábia, é só mais um problema. Esta mensagem não pretende estilar o medo dos poderes demoníacos, mas apresentar informações básicas para a proteção do povo de Deus, porque conhecimento é poder. Evitamos aquilo que sabemos ser maligno, a não ser que estejamos andando em rebeldia. E esse é o vínculo sutil entre as duas coisas. A rebeldia, diz a Bíblia, é como o pecado da feitiçaria, como lemos em 1 Samuel 15:23. O coração que clama Jesus é Senhor pode ser movido pelo Espírito de Deus. O espírito de rebeldia se recusa a confessar o Senhorio de Cristo e não se submeterá ao seu governo. Confessar de todo o coração que Jesus é Senhor é mais do que recitar um lema bonito. É a diferença entre o poder do Espírito Santo governando uma vida e os poderes das trevas se introduzindo nela e assumindo o controle. E não devemos nos consolar pensando que talvez haja uma área relativamente segura entre uma coisa e outra. Não se arrisque. Aqueles que o fizeram são os primeiros a advertir contra isso. Há pessoas que operam na área dos poderes demoníacos, mas sob a falsa pretensão de serem mestres religiosos. Jesus disse que não poderíamos distinguir o verdadeiro do falso pelos seus frutos. Parte dos frutos é o método de operação. Jesus escolheu discípulos, mas não houve nenhuma força envolvida. Não houve coerção alguma no chamado deles, nem compulsão exercida para mantê-los cativos. Eles eram livres para escolher segui-lo e livres para deixar o grupo, como fez Judas. E embora seguir a Jesus significasse dar prioridade a ele, não significa repúdio aos pais. Honra teu pai e a tua mãe. Foi o mandamento de Jesus registrados em 3 evangelhos, Mateus, Marcos e Lucas. E novamente enfatizado pelo autor de Efésios. Veja Efésios 6:2. Veja também Deuteronômio 5:16. A quebra dos vínculos familiares, mais especialmente entre filhos e pais, um aspecto do compromisso cristão, é uma sirene tocando para nos mostrar que há algo errado. Não há indicação na Bíblia de que os pais devem ser separados dos filhos para que estes possam seguir a Jesus. Na verdade, se Jesus ensinou que deveríamos honrar pai e mãe, de que forma poderemos agradá-lo se agirmos de modo contrário? E como poderíamos honrar nossos pais e bani-los ao mesmo tempo? Há uma coisa que sempre será verdade sobre Jesus: Ele nunca deixou de ser consistente. Em nenhum dos seus ensinamentos jamais conflitou com os seus mandamentos. É lisonjeiro para o nosso ego sentir que progredimos, que estamos vivendo no Espírito e livres da escravidão da lei. A verdade é que se estamos andando no Espírito, jamais alcançaremos no nosso progresso uma situação em que os mandamentos de Deus não se apliquem mais a nós. Tome cuidado com pessoas que se tornaram tão espirituais, de acordo com seus próprios padrões, que se julgam além do alcance das leis de Deus. Não há dúvida de que estamos na era da graça, mas a Bíblia também diz que a sua palavra permanecerá para sempre. E Jesus disse: se alguém me ama, obedecerá a minha palavra. João capítulo 14, versículos 23. E que foram proferidos pelo anjo do Senhor a Moisés: ame a Deus, adore somente a Ele, coloque-o em primeiro lugar, torne-o Senhor. Trate o seu irmão de forma correta, ame-o e

0: salvação. O novo conceito que Jesus ensinou foi que pela obra do Espírito Santo que habita no coração do cristão, uma pessoa pode ser tão regenerada e capacitada ao ponto de expressar um padrão de comportamento que esteja em harmonia com todos os mandamentos bíblicos. Por outro lado, crer que o novo nascimento ou qualquer experiência religiosa seja uma estrada real para a rebeldia é um conceito falso, uma verdadeira heresia. Sim, há liberdade e libertação no Espírito, mas é uma libertação do pecado e liberdade para servir e obedecer a Cristo. Não é liberdade para expressar a própria vontade. Oremos ao Senhor. Pai Celestial, que o Teu Espírito esteja sempre efetuando em meu coração esse mistério princípio de convencimento do que seja a verdadeira liberdade em Cristo. Quero viver, Senhor, sempre no centro da Tua vontade, em o nome precioso de Jesus. Amém.
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1: Já vimos a história do coelhinho Peter, que havia sido advertido pela sua mãe a nunca, mas nunca, passar pela cerca e entrar no jardim do seu McGregor, lugar onde seu próprio pai havia morrido anos antes. Mas Peter, sábio aos seus próprios olhos, passou por aquela cerca e quase perdeu sua vida, assim como perdeu toda a sua roupa e passou muito mal. O pai, em Provérbios, adverte o seu filho contra os perigos associados àquela bomba nuclear da nossa sexualidade, algo criado por Deus, mas para ser usado justamente no contexto que Deus quer. A sexualidade humana como oportunidade no casamento, dentro dos laços matrimoniais, como diz Hebreus 13, versículo 4, algo muito bom e santo, criado por Deus para refletir a unidade em diversidade, o outrocentrismo que caracterizam a própria Trindade. Existem cercas de proteção para não perdermos aquilo que é mais valioso em nossa vida em troca do que não passa de algodão nem doce, mas amargo. A ideia é que já trabalhamos um pouco, parafraseando o missionário Marty Jim Elliot, é tolo aquele que dá o que deve guardar, ou seja, sua pureza moral, para ganhar o que certamente vai perder. Nós já trabalhamos no texto de Provérbios 5, 6 e 7, onde o pai fala, ergue essas cercas de proteção, porque ele quer o bem do seu filho, quer que seja sábio, quer que tenha uma cabeça velha sobre seus ombros jovens, ou seja, que pela experiência dos outros aprenda a dizer não aos desejos de hoje para receber o prazer duradouro e com valor eterno. A primeira cerca que já estudamos nesses três capítulos de Provérbios, precisamos seguir o conselho dos sábios. O pai clama, o pai ensina, os líderes espirituais doutrinam, ensinam o filho sobre a realidade da tentação, sobre os resultados inevitáveis e como o remédio é fugir. Vimos então a segunda cerca, que nós precisamos fugir da tentação sexual, conselho unânime das Escrituras em repetidos textos. Mas hoje nós vamos olhar para mais cercas de proteção que o jovem, que todos nós precisamos observar para não sermos pegos no jardim dos outros. A terceira cerca diz assim: precisamos contemplar as trágicas consequências do pecado sexual. Não queremos dizer que há um pecado pior que outro, todo pecado é repugnante diante do nosso Deus, mas as implicações, as consequências, os resultados de alguns pecados são obviamente mais sérios que outros, e em algum sentido não tem retorno. A sabedoria bíblica alista uma série de consequências que o jovem, que todos nós, precisamos entender, acompanho a gratificação sexual fora dos limites estabelecidos pelo Criador. O pai adverte seu filho contra impureza, que certamente arruinará sua vida e pode levar até à morte precoce. Entendemos com certeza que há esperança para aqueles que já ultrapassaram aquela cerca, o que nós podemos até chamar de uma virgindade secundária. A graça de Deus é capaz de nos lavar novamente, mas não se insistirmos em transpor as paredes de proteção, as cercas que Deus ergueu para nossa segurança. Em primeiro lugar, no capítulo 5, versículo 9, nós entendemos que uma das trágicas consequências do pecado sexual é a infâmia. 5:9 diz, para que não deis a outrem a tua honra. Capítulo 6, versículo 33 diz que a pessoa imoral, adúltera, achará açoites e infâmia, e o seu opróbrio nunca se apagará. Uma segunda consequência é uma vida abreviada. 5:9 novamente diz, para que não deis os teus anos à cruez. A pobreza também acompanha aquele que ultrapassa as cercas. Provérbios 5:10, para que dos teus bens não se fartem os estranhos e o fruto do seu trabalho não entre em casa alheia. Quantos homens, quantas mulheres já pagaram um preço muito alto, não somente em termos de reputação, mas até mesmo em termos de propriedade, de bens, por terem ultrapassado cercas estranhas e comido os frutos proibidos no jardim dos outros. À luz de tudo isso, um quarto resultado da imoralidade são os ressentimentos e mágoas. Provérbios 5, versículos 11 a 13. E gemas no fim de tua vida, quando se consumirem a tua carne e o teu corpo. E digas, como aborreci o ensino, e desprezou o meu coração a disciplina, e não escutei a voz dos que me ensinavam, nem a meus mestres inclinei os meus ouvidos. Mas não é só isso. Uma quinta consequência trágica pode ser a própria morte. Várias vezes o pai repete isso. 5, 22 e 23, quanto ao perverso, as suas iniquidades o prenderão. E com as cordas do seu pecado será detido. Ele morrerá pela falta de disciplina e pela sua muita loucura, perdido cambaleia. 6:26 diz, por uma prostituta, o máximo que se paga é um pedaço de pão, mas a adúltera anda à caça de vida preciosa. Capítulo 6, 34 diz, porque o ciúme excita o furor do marido e não terá compaixão no dia da vingança. 7, 22 e 23, ele, o jovem tolo, num instante a segue a mulher estranha, como o boi que vai ao matadouro, como o servo que corre para a rede, até que a flecha lhe atravesse o coração, como a ave que se apressa para o laço, sem saber que isto lhe custará a vida. 7, 26 e 27, porque a muitos feriu e derrubou, e são muitos os que por ela foram mortos. A sua casa é caminho para a sepultura e desce para as câmaras da morte. O texto não poderia ser mais contundente, mais enfático, mais urgente. Filho, corra! Filho, não se aproxime da porta da sua casa. Mas uma outra consequência é castigo certo e severo. Capítulo 6, 27 a 29. Tomará alguém fogo no seio, sem que as suas vestes se incendeiem? Ou andará alguém sobre brasa, sem que se queimem os seus pés? Assim será com o que se chegar à mulher do seu próximo. Não ficará sem castigo todo aquele que a tocar. E como já lemos, 6:34, porque o ciúme excita o furor do marido e não terá compaixão no dia da vingança. Uma última consequência que capítulos 5 a 7 traçam sobre as consequências do pecado sexual é a própria ruína. Diz assim, 6:29 a 32, assim será com o que se chegar à mulher do seu próximo. Não ficará sem castigo todo aquele que a tocar. Não é certo que se despreze o ladrão quando forta para saciar-se tendo fome? Pois este, quando encontrado, pagará 7 vezes tanto, entregará todos os bens de sua casa. O que adultera com uma mulher está fora de si. Só mesmo quem quer arruinar-se é que pratica tal coisa. Achará açoites e infâmia, e o seu opróbrio nunca se apagará. As consequências trágicas nos levam a nos desafiar. Quem tem ouvidos, ouça. Fuja. Proteja-se. Tem mais uma cerca no texto. A quarta. Precisamos reconhecer as características e a sutileza da tentação sexual. Aqui é fantástico como o pai ensina seu filho. O pai não é bobão. Ele chega suficientemente cedo, mas nem cedo demais, com a experiência de anos vividos na presença de Deus, para advertir o filho quanto aos perigos na praça. O pai sábio consegue abrir o jogo com seus filhos nesta área de tentação sexual. Ele não pode enfiar a cabeça na areia. Ele precisa ganhar os ouvidos dos seus filhos. E esta é uma área em que os filhos têm muito interesse e o pai pode falar. Escuta as características que o texto descreve da pessoa sensual, imoral, e o pai alertando o filho com essas características já prepara-o para identificar a tentação quando vem pela praça. Em primeiro lugar, a fala suave da pessoa sensual, porque os lábios da mulher adúltera destilam favos de mel e as suas palavras são mais suaves do que o azeite. 5:3. Para te guardarem da vil mulher e das lisonjas da mulher alheia. 6:24. Para te guardarem da mulher alheia, da estranha, que lisonjeia com palavras. 7:5. 7:21 diz: seduziu-o, o jovem bobão, com as suas muitas palavras, com as lisonjas dos seus lábios o arrastou. Ela fala bonito. Ele fala aquelas palavras suaves, mas é tudo para enganar. Segunda característica, é uma beleza, mas que enfatiza o lado externo e não o coração. Uma sensualidade de aparência. Não cobices no teu coração, filho, a sua formosura, o pai diz em 6:25. O olhar dela é sensual. Não te deixes prender com as suas olhadelas, diz o pai em 6:25b. A pessoa sensual é inconsequente. Não pondera a vereda da vida, anda errante nos seus caminhos e não o sabe. Não está nem aí, diz 5:6. É ignorante, capítulo 7. O pai pinta um quadro olhando da janela da casa e relata para o filho o que juntos poderiam observar de um jovem sem cabeça, no lugar errado, na hora errada, justamente com a pessoa errada para fazer a coisa errada. 7:10 diz: eis que a mulher lhe sai ao encontro, ela caça o jovem indulto, ingênuo, bobão. Sua roupa sensual, 7:10, eis que a mulher lhe sai ao encontro com vestes de prostituta. Ah, ela é esperta. Eis que a mulher lhe sai ao encontro com vestes de prostituta e astuta de coração. A palavra significa alguém misterioso que guarda em sigilo as suas verdadeiras intenções. A pessoa sensual também é uma pessoa inquieta. Vida vivida nas ruas, é apaixonada e inquieta, diz o texto de 7, 11 e 12, cujos pés não param em casa, ora está nas ruas, ora nas praças, espreitando por todos os cantos. Outra característica que o pai relata para o filho se prevenir com a antena ligada, ousadia e indiscrição. Essa mulher que o pai vê da janela da casa e relata para o filho, aproximou-se dele, o beijou, ficou com ele, e de cara impudente, lhe diz. A palavra impudente literalmente significa de forma ousada, ela fortalece seu rosto para enfrentar e arrastar para a morte o jovem ingênuo. Há hipocrisia na fala dela. 7:14, ela diz para ele: sacrifícios pacíficos a oferta pacífica, ordenada no Pentateuco para o povo de Israel em comunhão com Deus, ela diz que ela tinha para oferecer. Ela fala, paguei hoje os meus votos, eu estou bem com Deus. A hipocrisia, a falsidade, o pretexto de espiritualidade para enganar. Ah, ela é cheirosa, lisa, atraente. Diz para o jovem em 7,16, já cobri de colchas a minha cama, de linho fino do Egito, de várias cores. Já perfumei o meu leito com mirra, aloés e cinamomo. Diz para ele, porque o marido não está em casa, saiu de viagem para longe, levou consigo um saquitel de dinheiro, só por volta da lua cheia ele tornará para casa. E ele, num instante, a segue, como o boi que vai ao matadouro, como o servo que corre para a rede, até que a flecha lhe atravesse o coração, como a ave que se apressa para o laço sem saber que isto lhe custará a vida. Já estudamos quatro cercas de proteção que Deus ergue para que o jovem e todos nós fujamos da tentação. As últimas duas cercas nós já estudamos numa mensagem anterior. A quinta cerca diz que precisamos achar satisfação sexual no próprio casamento. Capítulo 5, 15 a 20, usa a analogia de correntes e mananciais de água para exortar o jovem a beber a água da tua própria cisterna, achar satisfação sexual com a própria esposa. E aquele texto no capítulo 5 termina com a última cerca que diz que precisamos lembrar que Deus está sempre presente. A onipresença de Deus faz com que fujamos do pecado, porque Ele tudo vê, Ele tudo sabe. O coelhinho Peter ultrapassou as cercas erguidas, as advertências da sua própria mãe, a história de vida do seu pai. Quase foi morto, perdeu toda a sua roupa, perdeu a sua reputação, passou mal e não teve o privilégio de comer a comida saudável da mamãe em casa. Nós entendemos, à luz do texto bíblico, que somente a vida de Cristo em nós será capaz de nos capacitar a dizer não à tentação sexual, que é tão forte em nossos dias, verdadeiros mísseis diabólicos enviados para derrubar jovens, pais, mães. Sem Jesus, ninguém será capaz de passar esse exame final da verdadeira sabedoria bíblica que olha para o longo prazo e toma decisões hoje à luz de amanhã. A lição que nós aprendemos: o sábio foge da tentação sexual, nem chega perto, desliga, se afasta, faz de tudo para proteger essa área contra a bomba nuclear da sexualidade. Que Deus dê a cada um de nós a graça de fugir, a coragem, o peito para dizer não, pelo poder da palavra, pela força do Espírito Santo, pela graça de Jesus.
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Antes de encerrar a minha participação na programação de hoje, quero agradecer a Deus por sua vida e pela oportunidade de estarmos juntos dentro dessas horas, louvando a Deus e recebendo edificação espiritual e também conhecendo mais da grandiosidade, da misericórdia e graça de Deus que opera diariamente sobre nossas vidas. Você acabou de ouvir seu irmão e amigo Denis Cordeiro e, se o Senhor permitir, amanhã estaremos juntos de novo aqui na programação da BBN. Enquanto isso, siga em sintonia conosco nesta programação que transmite a palavra de Deus e boa música cristã 24 horas por dia, sem intervalos ou propagandas. Que Deus continue abençoando a sua vida e um forte abraço.

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2: MEC publica calendário do Censo Escolar da Educação Básica 2026. Consignados, INSS passa a exigir biometria facial. Museu do Futebol lança exposição sobre camisas da seleção brasileira. O Ministério da Educação publicou oficialmente nesta terça-feira o cronograma de atividades para o Censo Escolar da Educação Básica de 2026. Gestores de todo o país já podem acessar as datas do mapeamento nacional, que será realizado diretamente pelo sistema informatizado do EducaCenso. O processo de coleta de dados será dividido em duas fases distintas e vai se estender no território nacional até o mês de maio do ano que vem. A primeira fase dos trabalhos começa no dia 27 deste mês e os colégios devem registrar e enviar as informações de matrículas até o fim de julho. Após o envio desse balanço inicial, as redes de ensino terão um prazo fixado para realizar a conferência dos dados e corrigir eventuais erros encontrados. Novas regras de segurança para a contratação de empréstimos consignados por beneficiários do INSS entraram em vigor nesta terça-feira em todo o país. A partir de agora, aposentados e pensionistas que solicitarem o crédito precisarão obrigatoriamente fazer a validação da operação por meio de biometria facial. A medida preventiva é para aumentar a proteção dos cidadãos e proíbe de forma definitiva a realização desses contratos por telefone ou por procuração. O segurado que pedir o empréstimo receberá a proposta diretamente no sistema oficial do Meu INSS com uma mensagem de pendência para confirmação. O cidadão terá o prazo de até 5 dias corridos para realizar o reconhecimento facial com a câmera do celular ou o contrato será cancelado. A nova lei também ampliou o tempo máximo de quitação de dívida, que passou de 96 meses para 108 parcelas mensais fixas. Faltando menos de um mês para o início da Copa, o Museu do Futebol em São Paulo entra no clima do Mundial com novidades. A partir desta sexta-feira, o público poderá conferir a exposição temporária Amarelinha. A mostra especial vai apresentar 18 uniformes originais que foram usados pela seleção entre os anos de 2018 e 2022. Outro grande destaque é o retorno da icônica camisa que Pelé usou na final da Copa de 70 no México. O uniforme histórico volta a ficar em exibição permanente no museu, após passar por um processo rigoroso de limpeza.
3: Previsão do tempo.
2: Quarta-feira, 20 de maio de 2026, em Curitiba e região metropolitana, mínima de 13, máxima de 17. Com possibilidades de chuva e céu nublado. Em Cornélio Procópio e norte do Paraná, mínima de 15 e máxima de 24, com tempo instável e chance de pancadas de chuva. Em Taubaté e Vale do Paraíba, mínima de 15 e máxima de 21, com céu parcialmente nublado e possibilidade de chuva fraca. Em Pirassununga e Centro-Leste Paulista, mínima de 16 e máxima de 23, com muitas nuvens e baixa chance de chuva. As informações são do Clima Tempo.
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Agradecemos de coração a sua sintonia nesta manhã de quarta-feira. Estamos comunicando a graça de Jesus nas 24 horas do dia, sem intervalos comerciais. A partir de agora você tem a apresentação de Lawrence Husby.

0: 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Ouça agora esta verdade bíblica. A primeira parte do texto de Cântico dos Cânticos, livro do Velho Testamento, no capítulo 1, verso 7, lemos: Dize-me, ó amado de minha alma, onde apacentas o teu rebanho, onde o fazes repousar pelo meio-dia? Lembro-me que quando garotos, eu e minha irmã, fazíamos verdadeira festa quando nosso pai ia se deitar depois do almoço para tirar a sua cesta. Na vida é preciso saber parar. Às vezes, somos obrigados a parar, é o descanso forçado. Em uma dessas paradas, quando tudo parecia não dar certo, uma irmã da Igreja da Esperança, no Rio de Janeiro, chegou até nós e disse: Pastor Eduardo, leia o Salmo 46, verso 10. O verso diz: Aquietai-vos e sabei que eu sou Deus. Hoje vemos que o Senhor estava por detrás daquele período de descanso obrigatório e louvamos a Ele por isso. Também é verdade que é preciso saber descansar e descansar no Senhor onde se está, onde estamos. E isso acontece quando entregamos os nossos caminhos ao Senhor e ao mesmo tempo continuamos a trilhar por eles à medida que confiamos no Senhor, porque tudo mais Ele fará. Eu sou Eduardo Staibel e encerro com uma palavra dos Salmos: O Senhor é bom e a sua misericórdia dura para sempre.
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Vamos ouvir mais música agora?

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3: Cuidado com os espíritos enganadores. Há muitas coisas na política e na religião que só se explicam por meio da demonização por detrás de muitos homens e mulheres que atuam para mudar os tempos e a lei de Deus, jaz um demônio. Então nós vimos no último programa o perigo da deserção e o perigo da demonização, e agora vejo o perigo da doutrinação. Paulo diz assim: e há doutrinas de demônios. Paulo garante que os demônios possuem doutrinas também. Eles também possuem ensinamentos. E são ensinamentos específicos. Qualquer um de nós pode citar vários deles. Tudo que Deus é a favor, o diabo será contra. Jesus, igreja, família, Bíblia, oração, evangelismo e Israel. O problema é que a doutrinação começa desde cedo e culmina na adolescência ou na juventude, na mocidade. É na juventude, você sabia? Que nós achamos que sabemos tudo e não temos mais nada para aprender. A primeira doutrina que o diabo ensinou para os homens foi registrada em Gênesis 3, versos 4 a 5. Então, a serpente disse à mulher: certamente não morrereis, porque Deus sabe que no dia em que dele comerdes, se abrirão os vossos olhos, e sereis como Deus, sabendo bem e o mal. Desde então, o ser humano pensa que é e pode ser o próprio Deus, e que pode fazer todas as coisas independentemente do verdadeiro e único Deus que existe. Mas não pode, não. Mais cedo ou mais tarde, ele descobre isso. Que seja cedo e não tarde. O Espírito Santo nos livra da mentira. Em segundo lugar, a apostasia se revela por si mesma. Paulo diz em 1 Timóteo 4,2, pela hipocrisia de homens que falam mentiras, tendo cauterizado a sua própria consciência. Paulo está descrevendo o caso de um verdadeiro mitomaníaco. Mitomaníaco para a ciência, mas um mentiroso aos olhos de Deus. Imagine esse tipo de pessoa agindo através da religião ou que seja através da política. Ele ou ela irá enganar muitas pessoas e a si mesmo durante toda a sua vida. A menos que seja curado ou que se converta ao Senhor Jesus Cristo. O que acontecer primeiro? O mitomaníaco acredita em suas próprias mentiras. Paulo disse, tendo cauterizada a sua consciência. Como se proteger contra alguém assim, que ocupa algum cargo de autoridade ou de muita influência? Somente conhecendo a verdade dos fatos, ou conhecendo aquela pessoa. Ela é hipócrita, ela mente, ela se auto-engana. Ela se revela através da hipocrisia. Aqui no caso se trata de alguém que sabe que está mentindo, tem consciência do que está fazendo, mas não se importa, pois o seu objetivo é sair por cima, ser vencedor, sair ganhando, jamais perdendo. Paulo chama essas pessoas de hipócritas. Hipócrita era uma palavra usada para descrever alguém que representava algum tipo de papel nos teatros da Grécia. Era o nome que se dava a um ator, a uma atriz. Que Deus nos ajude a não sermos atores, representando um papel fictício no meio dos céus. Precisamos ser reais. O ator norte-americano Heath Ledger fez o papel do Coringa no filme do Batman. Desde então, ele nunca mais foi o mesmo e precisou fazer uso de psicotrópicos para controlar a ansiedade e a depressão. De certa forma, ele não conseguiu se desligar do papel do Coringa que ele havia representado no cinema. Infelizmente, ele morreu muito jovem de overdose no ano de 2008. Como ter certeza de que não somos hipócritas, de que não somos atores representando um papel fictício dentro da igreja? Tenha certeza de que você ama o Senhor Jesus Cristo e que você ama o seu próximo. E tenha certeza de que você odeia o seu pecado, não o dos outros, mas o seu. Também o Espírito Santo nos ensina aqui que a hipocrisia se revela através das mentiras. Nós nos afastamos da verdade porque em algum momento nós aceitamos a mentira em nossas vidas. De tanto ouvi-la, ela acabou achando guarida em nossos corações. A mentira não precisa ser voluntária para ser mentira, tá? Muitas pessoas estão apregoando a mentira, mas pensando que estão falando a verdade. Apregoando a mentira, mas pensando que estão falando a verdade. Como não ser um mentiroso inconsciente? Siga os princípios da palavra de Deus. Isaías 8, verso 20 diz, a lei é o testemunho, se eles não falarem segundo esta palavra, é porque não há verdade, não há luz neles. Há três tipos de mentiras, todas são pecados, mas há um tipo que é muito pior que as outras. Primeiro, a mentira simples, a simples mentira, ou a mentira cabeluda que qualquer pessoa pensante pode detectar, e a mentira através de estatísticas. Esta é a pior de todas as mentiras, pois se veste de autoridade irrefutável. Vimos muito disso durante a pandemia da Covid-19, através da mídia e até mesmo de profissionais da área da saúde. Independentemente de qual seja a mentira que o homem pratica, a palavra de Deus é muito severa contra esse tipo de pecado. Jesus disse, vós tendes por pai o diabo e quereis satisfazer os desejos de vosso pai. Ele foi homicida desde o princípio e não se firmou na verdade, porque não há verdade nele. Quando ele profere mentira, fala do que lhe é próprio, pois é mentiroso e é pai da mentira. A apostasia se revela através da hipocrisia, através da mentira e ela se revela através das intransigências. A apostasia nunca reconhece que está errada, nunca. Por quê? Tendo cauterizada a sua própria consciência. A consciência está selada, a consciência está fechada, não entra mais nada que possa mudá-la. No tempo de Paulo, homens rebeldes e contumazes recebiam uma marca na testa com algum tipo de carimbo quente. Paulo disse que é isso que acontece quando alguém se afasta da verdade. Ele recebe uma marca, mas na sua consciência. Paulo sabia do que estava falando, irmãos, pois por muitos anos ele tinha uma consciência cauterizada também. Acreditava e anunciava mentira como se fosse verdade. Até que ele se encontrou com Jesus Cristo a caminho para Damasco. Foi um milagre que aconteceu com o apóstolo Paulo e um milagre que acontece só a cada 1000 anos. Em geral, quando a consciência está selada, só um milagre para a abrir. Paulo lista algumas ideias intransigentes dos apóstatas dos últimos tempos. Primeiro, proibindo casamento e obrigando a abstinência de certos alimentos. Parece que ele estava falando dos nossos dias. Hoje em dia existe a religião vegana, não é? E a cultura da mancebia. Essas ideias não são só religiosas, mas são ideias políticas também. Em 2019, os democratas, o Partido Democrata nos Estados Unidos, tentaram passar uma lei nos Estados Unidos que, se aprovada, iria diminuir o consumo de carne vermelha extraordinariamente naquele país, bem como no mundo inteiro. O casamento também está sendo enfraquecido em vários países do mundo por meio de leis antifamília. Paulo avisou que esse seria o modismo dos últimos tempos. Tente discutir com essas pessoas. Elas são mais religiosas do que você e elas vão defender com afinco os seus valores vegetarianos e antifamília. Erra quem pensa que a apostasia dos últimos tempos é apenas o afastamento dos ensinamentos bíblicos, mas sim o afastamento de qualquer verdade absoluta, em qualquer campo da ciência. Em último lugar, a apostasia inverte os valores de Deus. Verso 4. Porque toda criatura de Deus é boa, e não há nada que rejeitar, sendo recebido com ações de graças. Paulo deixa bem claro que, no Novo Testamento, não há mais proibição quanto a qualquer tipo de animal. Se alguém quiser comer um macaco para matar a sua fome, que coma. Mas você sabia que há leis determinando o que podemos e não podemos comer nos dias de hoje? Na COP30, em Belém do Pará, os índios, os nativos, reclamaram que estão tentando proibi-los de comer carne de macaco. Parece brincadeira, mas é sério e faz parte dos sinais dos tempos. Quem maltrata um gatinho ou um cachorrinho pode pegar de 3 a 5 anos de cadeia. A destruição de ovos de tartaruga é um crime inafiançável. Até aí tudo bem, tudo certo. Precisamos cuidar bem de nossos animais. Mas o que Paulo está mostrando é que a vida animal seria mais valorizada que a vida humana e que a criatura, a criação, seria mais valorizada que o Criador nos finais dos tempos. Em seu último dia na corte, certo ministro do Supremo Tribunal Federal fez questão de votar para permitir o aborto até o 4º mês de gestação. Pelo visto, ele quis deixar este legado, né? Maltratar animais não pode. Destruir ovos de tartaruga não pode. Mas matar seres humanos até o 4º mês de gestação pode. É sobre isso que Paulo está nos alertando. Romanos 1:25. Pois mudaram a verdade de Deus em mentira e honraram e serviram mais a criatura do que o Criador, que é bendito eternamente. Amém. Igreja, cuidado com os espíritos enganadores. Talvez eles já tenham adentrado o seu lar e estão enganando você e seus filhos. Por que nós precisamos alertar a igreja sobre esses enganadores. Porque este é o nosso trabalho. Esta é a nossa missão. Veja o verso 6, por favor. Propondo estas coisas aos irmãos, serás bom ministro de Jesus Cristo, criado com as palavras da fé e da boa doutrina que tens seguido. Eu sou o pastor Rômulo Éden Ribeiro, do Templo Batista Maranata. Ora vem, Senhor Jesus. 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

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E você deve continuar ligado porque vamos trazer o programa Boa Semente logo no início da próxima hora. Ou melhor, você tem o noticiário e logo em seguida o programa Boa Semente.

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2: Elimina a gordura pelas fezes e evita a anemia. Os benefícios da escarola. Tumores cerebrais em crianças e jovens exigem cuidado multidisciplinar e olhar integral ao paciente. Uso de tecnologia no campo acelera a produtividade. A escarola é uma verdura rica em fibras, vitaminas e minerais que ajudam no funcionamento do intestino e na saúde do coração. A inulina presente no alimento tem efeito prebiótico e contribui para aliviar a constipação. A fibra também ajuda a eliminar gordura pelas fezes e pode auxiliar no controle do colesterol. Com poucas calorias e rica em fibras, a escarola aumenta a sensação de saciedade e pode contribuir até para a perda de peso. O alimento também possui potássio, antioxidantes e ácido fólico, nutrientes importantes para a pressão arterial e para a saúde de gestantes. Vitaminas e minerais presentes na verdura fortalecem o sistema imunológico. A escarola ainda pode ajudar na prevenção da anemia por conter ferro e vitamina C, que melhora a absorção do mineral pelo organismo. Compostos bioativos e minerais também contribuem para a saúde óssea e dentes ao longo da vida. A hortaliça pode ser consumida crua em saladas, refogada ou até em recheios de tortas e cobertura de pizzas. Tumores cerebrais e do sistema nervoso central representam cerca de 2% dos cânceres malignos em todo o mundo, mas estão entre os mais comuns em crianças e jovens. Especialistas alertam que a doença pode comprometer funções como fala, memória e movimentos. O modelo Cancer Center, presente em vários hospitais, reúne especialistas de diferentes áreas para oferecer tratamento integrado e personalizado ao paciente. Esse formato melhora a coordenação do cuidado e amplia o acesso a terapias mais avançadas. A proposta também busca preservar a autonomia e a qualidade de vida durante o tratamento. Avanços em diagnóstico molecular, IA e terapias-alvo ampliam as possibilidades de tratamento dos tumores cerebrais. Entre as novidades está o medicamento Vorasidenib, aprovado pela Anvisa para gliomas de baixo grau com mutações específicas. O uso de tecnologia no agro brasileiro tem impulsionado a produtividade e transformado a forma de produção no campo. Dados da FGV Ibre mostram um crescimento de quase 10% na produtividade por hora trabalhada no setor agropecuário no fim de 2025. Ferramentas como drones agrícolas ganham espaço no monitoramento e pulverização das lavouras. Os produtores rurais têm investido em inovação para aumentar a eficiência e reduzir desperdícios nas propriedades. Nesse cenário, o consórcio aparece como alternativa para aquisição planejada de máquinas e tecnologias no campo. A modalidade permite compras sem juros e com parcelas adaptadas ao fluxo de caixa da atividade rural. Segundo a Associação Brasileira de Administradoras de Consórcios, o setor de veículos pesados liberou mais de 6,5 bilhões de reais em créditos no primeiro trimestre deste ano. O resultado representa um crescimento de quase 9% em relação ao mesmo período de 2025. Especialistas destacam que o planejamento financeiro é essencial para garantir continuidade aos investimentos no agro.
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5: As boas novas de Deus para você memorizar aqui na BBN encontram-se em Isaías 45, verso 22. Olhai para mim e sereis salvos, vós, todos os termos da terra, porque eu sou Deus e não há outro. Vou repetir, Isaías 45, 22. olhai para mim e sereis salvos, vós, todos os termos da terra, porque eu sou Deus e não há outro. Isaías 45, 22. 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
1: Vinte de maio. E aproximou-se dele Jesus, um leproso que, rogando-lhe e pondo-se de joelhos diante dele, lhe dizia: se queres, bem podes limpar-me. E Jesus, movido de grande compaixão, estendeu a mão e tocou-o, e disse-lhe: quero, ser limpo. E tendo ele dito isto, logo a lepra desapareceu e ficou limpo. Marcos 1, 40-42. Se queres, bem podes limpar-me. 2. O que nos impressiona aqui? Esse homem não deu desculpas, nem acusou alguém de infectá-lo. Ele sabia: se alguém pode me ajudar, é o Senhor Jesus, ninguém mais. Essa é a fé que o Senhor Jesus também espera de nós. Assim como o Filho de Deus não desapontou aquele homem, ele tampouco desapontará qualquer pessoa que vier até ele com a consciência pesada e a culpa do pecado. Movido de grande compaixão, ele estendeu a mão e tocou-o. Como isso revela o grande amor do Salvador? Podemos imaginar bem como os discípulos recuaram, horrorizados diante daquele leproso. Mas havia um que não recuou, mas se aproximou dele na sua condição deplorável. Nenhuma lepra poderia ser ruim demais, nenhum pecado grande ou mal demais para ele. Seu amor é incomparável. Ele tocou o homem e simplesmente disse: quero ser limpo. Instantaneamente, a doença tinha que desaparecer. Que momento emocionante deve ter sido! Quem vier ao Senhor Jesus como fez aquele leproso, hoje pode ouvir as mesmas palavras do Senhor: quero ser limpo. Quem confessar o fardo do seu pecado com sinceridade, experimentará instantaneamente que ele perdoa os pecados e nos purifica completamente. O próprio Cristo prometeu: o que vem a mim, de maneira nenhuma o lançarei fora. João 6:37, concluído.
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Muito obrigado pela preferência.

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4: Muito obrigado por sintonizar o nosso programa Hora de Estudo Bíblico. É um prazer estar de volta para compartilhar a Palavra de Deus com você. Muito obrigado por esta oportunidade. Vamos continuar o nosso estudo de Filipenses, mas antes de abrirmos a Palavra de Deus, vamos orar. Querido Deus, queremos te agradecer por nos salvar. Obrigado pelos meios que o Senhor usa para alcançar as pessoas, a literatura cristã, as orações das pessoas, as pessoas que compartilham o Evangelho da Tua graça com os outros e tantos mais. Senhor, te agradecemos porque a Tua graça nos alcançou e agora somos salvos. Agradecemos por aqueles que estão ouvindo esta transmissão. Pai, que Tu fales aos seus corações, dos jovens, dos idosos, que este dia seja um dia de vitória para a Igreja de Cristo, um dia de bênção e edificação para o Seu povo, um dia de salvação para aqueles que ainda não Te conhecem. A Ti damos toda a glória, todo o louvor e toda a honra. Oramos em nome de Jesus. Amém. Filipenses, capítulo 1, versículo 2 diz: Graça a vós e paz da parte de Deus, nosso Pai, e da do Senhor Jesus Cristo. Falamos sobre a palavra graça no início da carta, na saudação de Paulo. Vamos ver agora a palavra paz. Graça e paz a vós. Veja, a saudação não fica apenas no desejo da graça. Paulo continua: Graça e paz da parte de Deus, nosso Pai, e do Senhor Jesus Cristo. Observem a ordem das palavras aqui: graça e paz. Esta ordem nunca é invertida na Bíblia. Não pode existir paz, nem objetiva, nem subjetiva, se o pecador não foi salvo pela graça de Deus. Primeiro a graça, depois a paz, e onde falta graça, também faltará a paz. Algumas igrejas têm pouca paz entre os seus membros, simplesmente porque está lhes faltando graça. Não há muita paz em algumas casas, simplesmente porque não há muita graça nos corações dos indivíduos que nelas vivem. Falta paz em alguns lares pela simples razão que falta a graça de Deus no coração das pessoas. Quando um pecador é salvo pela graça e continua recebendo graça para viver uma vida santa, ele vive em paz com seus irmãos. A paz na saudação de Filipenses 1:2 não se refere à paz com Deus. Há uma diferença entre paz com Deus e a paz de Deus. A reconciliação entre o incrédulo e Deus acontece no momento da regeneração. O que estou dizendo é que no momento da minha salvação eu tive paz com Deus. A paz foi firmada neste momento. Colossenses 1:20 diz: E que, havendo por ele feito a paz pelo sangue da sua cruz, por meio dele reconciliasse consigo mesmo todas as coisas, tanto as que estão na terra como as que estão nos céus. Cristo tornou possível a paz ao morrer na cruz. No momento que o pecador se aproxima de Deus através da fé em Cristo, esse crente passa a ter paz com Deus. Talvez você já tenha me ouvido dizer isto, mas me incomoda quando ouço um evangelista dizer a público que deve fazer as pazes com Deus. Ouvi várias vezes isso. Como você pode fazer as pazes com Deus? De maneira nenhuma um pecador pode fazer as pazes com Deus. Cristo fez paz através do seu sangue na cruz. Ele realizou a reconciliação entre Deus e o pecador. todo crente verdadeiro tem paz com Deus, e não há condenação diante de Deus, Romanos 5:1 diz, tendo sido, pois, justificados pela fé, temos paz com Deus, por nosso Senhor Jesus Cristo. Quando a alma passa a estar em harmonia com Deus, essa alma começa uma vida de paz. A palavra paz significa simplesmente juntar ou ligar, e é precisamente isso que o sangue de Cristo faz pelos crentes, nos liga a Ele. Em nossos lares desfrutamos de paz simplesmente porque estamos ligados pelo mesmo amor e pela mesma graça de Deus. Quando o pecador aceita Cristo, confia nele como seu salvador pessoal, para de lutar com Deus e passa a estar em paz com Deus. Eu estou certo de que Paulo não está escrevendo para desejar aos crentes aquilo que eles já possuem. Assim como todo crente necessita constantemente da graça para viver em vitória dia a dia, da mesma maneira, ele necessita da paz para proteger o seu coração de todas as provações e tribulações da vida. Paulo tem mais a dizer sobre a paz de Deus, mas adiante na carta e vamos falar sobre isso quando chegarmos ao capítulo 4, versículos 6 e 7, que diz: não estejais inquietos por coisa alguma, antes as vossas petições sejam em tudo conhecidas diante de Deus pela oração e súplica, com ação de graças, e a paz de Deus, que excede todo entendimento, guardará os vossos corações e os vossos sentimentos em Cristo Jesus. Pois bem, depois da saudação, chegamos ao conteúdo da carta, começando com o versículo 3. Eu gostaria de ler os versículos de 3 a 8. Paulo continua dizendo: dou graças ao meu Deus todas as vezes que me lembro de vós, fazendo sempre com alegria a oração por vós em todas as minhas súplicas, pela vossa cooperação no Evangelho desde o primeiro dia até agora, tendo por certo isto mesmo, que aquele que em vós começou a boa obra a aperfeiçoará até o dia de Jesus Cristo. Como tenho por justo sentir isto de vós todos, porque vos retenho em meu coração, pois todos vós fostes participantes da minha graça, tanto nas minhas prisões como na minha defesa e confirmação do Evangelho. Porque Deus me é testemunha das saudades que de todos vós tenho, em entranhável afeição de Jesus Cristo. Este é o coração da carta. Observe que Paulo começa com louvor. Dou graças a Deus, versículo 3. Tem sido uma bênção para mim trazer esta mensagem, uma bênção pensar nessa estranha combinação de perseguição e louvor. Lembre-se que Paulo é um prisioneiro, está na prisão por causa da defesa e da confirmação do Evangelho, e ele começa esta carta com um coração alegre. Em nenhum escrito religioso fora da Bíblia encontram-se pessoas vivenciando paz e louvando enquanto estão debaixo de provação. E a razão é óbvia: nenhuma religião fora do cristianismo pode produzir uma transformação de vida semelhante à que o Espírito Santo realiza quando traz o pecador da morte para a vida. Não, apenas um verdadeiro filho de Deus, vivendo na vontade de Deus, pode ter a alegria em meio às tribulações. A alegria de Paulo era a expressão de uma obra interior de Deus. Todos os cristãos têm algo em comum que os fortalece e une, como nenhuma outra sociedade no mundo. A Bíblia chama essa união de comunhão. A palavra grega é koinonia. A ideia é de compartilhar ou ter algo em comum. Paulo e os santos eram companheiros no Evangelho e juntos formavam esta santa comunhão. Onde o Evangelho é pregado e se crê, é formada uma nova comunidade ou comunhão de crentes. Essa nova comunhão é absolutamente estranha para o incrédulo, pois o segredo dela está nos corações daqueles que nasceram de novo. A palavra koinonia era usada para a união do casamento e sugeria um interesse comum poderoso que poderia manter duas pessoas juntas por toda a vida. Este efeito, produzido naquele que crê e recebe o Evangelho, é inevitável e óbvio. A ideia de comunhão com os nossos irmãos é uma coisa maravilhosa. Eu dou graças a Deus por todas as vezes que me lembro de vós. Tenho viajado por todo o país há mais de 40 anos. Conheci quase 1.200 igrejas e em algumas dessas tenho visto e experimentado essa doce comunhão em Cristo. Uma unidade de corações de crentes vivendo em harmonia, onde não se olha para os erros dos outros, mas há alegria, prazer e bênção em Cristo. Lembro-me de uma igreja no subúrbio de Detroit, Michigan. Um amigo meu é pastor dessa congregação. Certa vez eu estava pregando lá e um diácono disse: sabe, irmão, nosso pastor comete erros, mas nos ama tanto que nem sequer vemos os seus erros. Ele não disse que eles amavam muito o pastor, mas que o pastor os amava. Em outras palavras, havia um pastor que não era perfeito, e como todos nós, cometia erros. Saiba que a pessoa que nunca comete erros é aquela que nunca faz nada. E aqui temos um homem que amava o seu povo de tal maneira que eles não viam os seus erros. Eles estavam unidos pela comunhão cristã. Paulo usa esta palavra pelo menos 5 vezes em Filipenses. Capítulo 1, versículo 5, pela vossa comunhão no Evangelho. Depois, no capítulo 2, versículo 1, portanto, se há algum conforto em Cristo, se há alguma consolação de amor, se há alguma comunhão no Espírito. E então, novamente, no capítulo 3, versículo 10, para conhecê-lo e a virtude da sua ressurreição e a comunicação, comunhão, de suas aflições, sendo feito conforme a sua morte. E, finalmente, temos também a ideia de comunhão no capítulo 4, versículos 14 e 15. Alguns comentaristas têm sugerido que a comunhão é a palavra-chave para compreender esta epístola. Paulo disse: dou graças ao meu Deus todas as vezes que me lembro de vós, pela vossa comunhão no Evangelho. Essa comunhão é no Evangelho, portanto, não é controlada por uma certa seita, posição social, uma determinada faixa etária ou posição financeira. Às vezes, eu vejo esses grupos exclusivistas em alguns lugares e eles dizem que estão em comunhão, mas ninguém entra nesse grupo se não tiver tanto dinheiro quanto eles, ou se não tiver o mesmo status social que eles. Bom, enfim, você não pode fazer parte desta assim chamada comunhão, então isso não é comunhão, isso é uma panelinha. Uma comunhão não tem barreiras. Na verdadeira comunhão, não existe nada que possa deixar uma pessoa de fora. A comunhão cristã é uma comunhão no Espírito. Filipenses 2:1 diz: portanto, se há algum conforto em Cristo, se há alguma consolação de amor, se há alguma comunhão no Espírito. Veja, essa comunhão começa no coração quando alguém nasce de novo e recebe o Espírito Santo. Todos os crentes são batizados pelo Espírito Santo no corpo de Cristo. 1 Coríntios 12:13 diz: pois todos nós fomos batizados em um Espírito, formando um corpo. O versículo 12 diz que somos um só corpo. Você percebe? Quando o Espírito Santo está no controle do corpo, a comunhão entre os membros do corpo é inigualável na Terra, porque então temos amor, alegria, paz, longanimidade, benignidade, bondade, fidelidade, mansidão e temperança. Isto é o fruto do Espírito. Isso é o que torna a comunhão tão maravilhosa. Não é algo forçado ou fingido, mas uma comunhão debaixo do controle divino. Paulo podia dizer: dou graças ao meu Deus todas as vezes me lembro de vós. Ele dava graças a Deus por eles. Isso é algo precioso quando se está em Cristo. Isso é comunhão debaixo do controle do Espírito. Deveríamos ter mais desse tipo de comunhão entre o povo de Deus. Eu gosto de ler a correspondência que recebo dos ouvintes porque encontro pessoas de todas as partes e que estão em diferentes circunstâncias e níveis, idosos, jovens, pessoas de diferentes denominações e origens. E quando eu leio uma carta de testemunho pessoal, agradeço a Deus por essa comunhão que temos. Mesmo não conhecendo você, não estando próximo a você fisicamente, nós somos membros do corpo de Cristo. Em seguida, Paulo, nos versículos 4 e 5, agradece a Deus pela comunhão no Espírito, dizendo: fazendo sempre com alegria oração por vós, em todas as minhas súplicas, pela vossa comunhão no Evangelho, desde o primeiro dia até agora. Eu quero que você observe algo. Trata-se de uma comunhão contínua. Você percebeu isso? Desde o primeiro dia até agora. Cerca de 10 anos tinham se passado desde que essa comunhão começara, e Paulo diz: desde o primeiro dia até agora, ou seja, continuamente. Qual era o segredo da comunhão contínua? Bem, no versículo 3 vemos uma resposta: agradecimento. Dou graças a Deus. E no versículo 4 vemos outro segredo dessa comunhão: a oração. Gratidão e oração estão ligadas porque a gratidão é uma forma de oração. Mas Paulo está falando de ambas, juntas, não de apenas uma. Quando louvamos a Deus pelos santos e oramos por eles, isto é uma indicação de um coração controlado pelo Espírito. Assim é que deve ser. Na atualidade, prevalece uma compreensão muito superficial de comunhão entre irmãos. Se vamos à mesma igreja, ou recitamos o mesmo credo, ou dizemos as mesmas orações, ou compartilhamos da ceia do Senhor juntos, ou nos socializamos com o mesmo grupo, dizemos que estamos tendo comunhão cristã. Mas será que é comunhão mesmo isso? Por anos eu vi isso acontecer entre crentes. As pessoas parecem não entender completamente o que significa a comunhão do Evangelho. Entre os crentes pode haver dificuldades, decepções, mas se há comunhão na oração, esta comunhão permanece. A verdadeira comunhão cristã deveria ser uma experiência contínua, desde o primeiro dia até agora. Louvemos a Deus pela possibilidade de termos uma comunhão contínua. Infelizmente, esta chamada comunhão pode ser quebrada. As pessoas que pareciam se dar bem, de repente, não têm mais amizade, não têm comunhão. Encontro crentes que por muitos anos desfrutavam juntos das coisas de Deus e de repente nem sequer se falam. Algo aconteceu. A comunhão se rompeu. Alguém está fora da vontade de Deus. Quantos crentes juraram ao seu cônjuge ficar juntos até que a morte os separe? Mas então algo acontece. Há uma ruptura no seu relacionamento com o Senhor e como resultado uma ruptura na sua comunhão com o outro. Alguns terminam em divórcio. Portanto, que Deus nos ajude a ver a necessidade da comunhão contínua em nossas vidas. Paulo disse: "Dou graças ao meu Deus todas as vezes que me lembro de vós." Eu tenho certeza de que havia memórias não muito agradáveis de Filipos. A experiência na prisão não foi agradável. O açoitamento que Paulo recebeu também não foi agradável. Mas ainda assim, ele conseguia agradecer a Deus ao lembrar de cada pessoa em Filipos. Ele disse que era grato por eles, que estava orando sempre por eles, intercedendo por eles com alegria pela comunhão deles no Evangelho. A coisa mais preciosa que Paulo tinha em relação a essas pessoas em Filipos era a comunhão em Cristo. Pense sobre o que significou para Paulo ter levado a querida senhora Lídia aos pés de Cristo. Isso significou muito para Paulo. Isso criou uma nova comunhão. Pense sobre o que significou para Paulo quando o carcereiro e sua família foram salvos e começaram a fazer parte da comunhão dos santos. Isto aumentou a família de Deus e aumentou o círculo de comunhão de Paulo e seus companheiros. Sempre que uma pessoa é salva, a comunhão cresce. E Paulo lembrou de seus queridos amigos e agradeceu a Deus por essa comunhão. Ele disse que era uma comunhão contínua, desde o primeiro dia até agora. Talvez enquanto estou dando este estudo, alguém não está andando em comunhão com seu irmão. Existe alguém em sua vida com quem você teve comunhão cristã, mas agora há tensão e não há mais alegria, e vocês não têm mais contato um com o outro? Então, algo está errado, meu amigo. Deixe-me dizer que quando o coração está bem com Deus, está bem com os outros crentes também. Quando estou bem com Deus, eu vou estar bem com minha esposa e com outros irmãos. Será que o Espírito Santo trouxe à sua mente alguém com quem você tinha comunhão e agora não tem mais? Então por que não, no final desta transmissão, você não se coloca de joelhos, confessa o pecado a Deus, vai para o telefone, liga para essa pessoa e tenta restaurar essa comunhão. Eu espero que você faça isso. Muito bem, o nosso tempo acabou por hoje. Muito obrigado por sua atenção neste programa. Obrigado por nos ouvir. Se Deus quiser, estaremos de volta e vamos continuar o estudo de Filipenses. Que Deus o abençoe. Continue olhando para o alto e até lá.
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2: MEC publica calendário do Censo Escolar da Educação Básica 2026. Consignados, INSS passa a exigir biometria facial. Museu do Futebol lança exposição sobre camisas da seleção brasileira. O Ministério da Educação publicou oficialmente nesta terça-feira o cronograma de atividades para o Censo Escolar da Educação Básica de 2026. Gestores de todo o país já podem acessar as datas do mapeamento nacional, que será realizado diretamente pelo sistema informatizado do EducaCenso. O processo de coleta de dados será dividido em duas fases distintas e vai se estender no território nacional até o mês de maio do ano que vem. A primeira fase dos trabalhos começa no dia 27 deste mês e os colégios devem registrar e enviar as informações de matrículas até o fim de julho. Após o envio desse balanço inicial, as redes de ensino terão um prazo fixado para realizar a conferência dos dados e corrigir eventuais erros encontrados. Novas regras de segurança para a contratação de empréstimos consignados por beneficiários do INSS entraram em vigor nesta terça-feira em todo o país. A partir de agora, aposentados e pensionistas que solicitarem o crédito precisarão obrigatoriamente fazer a validação da operação por meio de biometria facial. A medida preventiva é para aumentar a proteção dos cidadãos e proíbe de forma definitiva a realização desses contratos por telefone ou por procuração. O segurado que pedir o empréstimo receberá a proposta diretamente no sistema oficial do Meu INSS com uma mensagem de pendência para confirmação. O cidadão terá o prazo de até 5 dias corridos para realizar o reconhecimento facial com a câmera do celular ou o contrato será cancelado. A nova lei também ampliou o tempo máximo de quitação de dívida, que passou de 96 meses para 108 parcelas mensais fixas. Faltando menos de um mês para o início da Copa, o Museu do Futebol em São Paulo entra no clima do Mundial com novidades. A partir desta sexta-feira, o público poderá conferir a exposição temporária Amarelinha. A mostra especial vai apresentar 18 uniformes originais que foram usados pela seleção entre os anos de 2018 e 2022. Outro grande destaque é o retorno da icônica camisa que Pelé usou na final da Copa de 70 no México. O uniforme histórico volta a ficar em exibição permanente no museu, após passar por um processo rigoroso de limpeza.
3: Previsão do tempo.
2: Quarta-feira, 20 de maio de 2026, em Curitiba e região metropolitana, mínima de 13, máxima de 17. Com possibilidades de chuva e céu nublado. Em Cornélio Procópio e norte do Paraná, mínima de 15 e máxima de 24, com tempo instável e chance de pancadas de chuva. Em Taubaté e Vale do Paraíba, mínima de 15 e máxima de 21, com céu parcialmente nublado e possibilidade de chuva fraca. Em Pirassununga e centro-leste paulista, mínima de 16 e máxima de 23, com muitas nuvens e baixa chance de chuva. As informações são do Clima Tempo.
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A vida eterna em Jesus Cristo não é apenas uma promessa futura, mas uma realidade que começa agora, no coração de quem crê nele. Ela representa uma vida restaurada, marcada por paz, propósito e comunhão com Deus. Em meio às incertezas da vida, essa esperança nos lembra que o amor e a graça são maiores do que qualquer dificuldade. Ver essa perspectiva transforma as nossas escolhas e nos convida a amar mais, perdoar mais e caminhar com fé, sabendo que a morte não é o fim, mas o início de algo eterno.

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Ora, o Espírito afirma expressamente que nos últimos tempos alguns apostatarão da fé por obedecerem a espíritos enganadores e a ensinos de demônios. 1 Timóteo 4:1. Porque para Enoque foi necessário andar com Deus, porque ele era um personagem dos tempos finais. A época em que estamos vivendo corresponde exatamente àquela época. O ocultismo, o espiritismo, a adivinhação e outras práticas pecaminosas revelam um cristianismo promíscuo. Ele mostra que as pessoas têm um coração dividido e dizem sim a Deus e, ao mesmo tempo, também dizem sim a Satanás. Naquela época, como hoje, há uma invasão de espíritos. Por isso, Enoque tinha que andar com Deus para que não fosse envolvido por esse ocultismo. Isso é muito sério. Hoje, mais do que nunca, temos que andar totalmente com Deus. Caso contrário, cairemos em poder do espírito do anticristo, o diabo com sua roupagem cristã. Mas também houve um fator positivo no fato de Enoque ter que andar com Deus. Ele estava destinado ao arrebatamento, e isso antes que o juízo acontecesse. Somente depois do seu arrebatamento é que veio o dilúvio. Mais do que nunca, fica claro que todos os verdadeiros Enoques estão destinados ao arrebatamento antes do juízo que virá sobre todo o mundo.

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Nós não podemos ter os olhos no mundo e os olhos em Jesus. Isso é uma maneira confusa de se guiar. Nós precisamos ter os olhos em Cristo, porque assim evitamos que as distrações do mundo venham a nos derrubar, não é? E uma das maneiras mais eficazes de se manter alinhado à palavra de Deus é lendo todo dia a palavra de Deus. A sua Bíblia está juntando poeira? Você não tem visitado as páginas do livro sagrado? Adote aí um costume, quem sabe você pode começar e incorporar o hábito de ler a sua Bíblia mais frequentemente. Que bom que você está na BBN, agora tocamos boa música.

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0: Olá, querido ouvinte, é bom ter você para mais um programa Sabedoria para o Coração. Hoje estudaremos Filipenses capítulo 4, versos 10 a 14, e o título da nossa mensagem é Suficiente. Um artigo recente de uma revista registrou como as coisas mudaram nos últimos 100 anos de invenções e avanços tecnológicos. O artigo também revelou como o coração do ser humano não mudou. Na verdade, coisas que antes eram consideradas luxos são hoje tidas como necessidades. A revista ilustrou esse fato ao observar o seguinte: em 1900, 90% dos lares não possuíam eletricidade, fogão ou telefone. Em 1915, 90% das famílias não tinham automóvel. Em 1930, 90% não possuíam uma geladeira ou uma máquina de lavar roupas. Em 1945, 90% não tinham ar-condicionado em seus lares. Em 1960, 90% da população não tinham televisão a cores. Em 1975, 90% não possuíam um micro-ondas. E em 1990, 90% das pessoas não tinham um telefone celular ou acesso à internet. Como as pessoas conseguiam sobreviver sem carros, geladeiras e internet? O artigo continuou: hoje, pelo menos 90% das pessoas possuem eletricidade, fogão, máquina de lavar roupas, acesso à internet e telefones celulares. E, conforme sabemos, nada disso é suficiente. Isso tudo ainda não é suficiente. Adicione a isso ainda o fato de que experiências são medidas de forma diferente hoje. Conforme escreveu um escritor de jornal, a maioria das pessoas hoje não se satisfaz com coisas normais ou com a vida comum. Toda refeição precisa ser extraordinária. Toda amizade precisa ser maravilhosa. Todo concerto musical de primeira qualidade. Todo pôr do sol celestial, todo filme merecedor do Oscar, nada mais pode ser normal. Michael Horton, escritor evangélico e autor de uma teologia sistemática, respondeu a esse artigo adicionando: os casamentos precisam ser do outro mundo, apesar de estarmos vivendo na Terra. Os filhos precisam ser os primeiros nas melhores escolas. Experiências em empregos anteriores precisam ser fantásticas caso você deseje avançar em sua carreira. E se você for tirar férias, precisa ser um pacote de viagens inesquecível num resort maravilhoso com diversão sem parar para toda a família. Meu querido, a verdade é simplesmente que nada é suficiente. Conforme escreveu Dennis Johnson, a economia de nosso mundo depende da cultivação da insatisfação. O problema não começou conosco, mas no início da história humana. Adão e Eva viviam num paraíso, um mundo de inocência, beleza e harmonia. Eles tinham tudo de que precisavam, até que Satanás chegou. Já que ele não estava satisfeito, começou a cultivar o descontentamento. O que seduziu o coração de Adão e Eva para longe de Deus? O que os conduziu à rebelião e incredulidade? De forma simples, eles queriam mais. E Satanás, que não estava satisfeito, veio e convenceu seus corações de que eles também não tinham o suficiente. O escritor puritano Thomas Watson escreveu 300 anos atrás: descontentamento desloca a alma, seca o cérebro, corrói o conforto da vida e estraga o espírito. Em sua carta pessoal aos seus amigos amados, o apóstolo Paulo, que já está se aproximando do final de sua vida e ministério, fala sobre o assunto do descontentamento. Ele diz aos filipenses que ele descobriu o segredo dessa virtude elusiva. Veja o que Paulo escreve em Filipenses 4, versos 10 a 14. Alegrei-me sobremaneira no Senhor, porque agora, uma vez mais, renovastes a meu favor o vosso cuidado, o qual também já tinhais antes, mas vos faltava oportunidade. Digo isto não por causa da pobreza, porque aprendi a viver contente em toda e qualquer situação. Tanto sei estar humilhado como também ser honrado. De tudo e em todas as circunstâncias já tenho experiência. tanto de fartura como de fome, assim de abundância como de escassez, tudo posso naquele que me fortalece. Todavia fizestes bem associando-vos na minha tribulação. Desejo destacar quatro palavras nesse texto e quatro princípios que nos ajudam a alcançar a virtude do contentamento. A primeira palavra é gratidão. E o princípio que acompanha essa palavra é valorize aquilo que você tem. Paulo já disse aos Filipenses no verso 4, alegrai-vos sempre no Senhor. E agora no verso 10 ele pratica o que pregou dizendo, alegrei-me sobremaneira no Senhor. Agora, que motivo Paulo tem para se alegrar? Ele está acorrentado a guardas pretorianos em prisão domiciliar, numa dieta limitada, sem amigos e, no geral, esquecido pela igreja de Roma. Apesar disso, ele diz, alegrei-me sobremaneira no Senhor. Por quê? Porque Paulo foca naquilo que tem, não no que não tem. E o que ele tem? Bom, veja o motivo que ele dá para sua alegria. Porque agora, uma vez mais, renovastes a meu favor o vosso cuidado, o qual também já tinhas antes, mas vos faltava oportunidade. Epafrodito chegou a Roma com uma oferta em dinheiro para suprir as necessidades do apóstolo. Paulo se alegra com essa oferta e com a forma como ela representa o cuidado dos filipenses para com ele. Paulo descreve a preocupação dessa igreja com a palavra traduzida como renovastes, renovastes a meu favor o vosso cuidado. O verbo renovastes pode ser entendido como florescer novamente. Em outras palavras, para Paulo, a oferta dos filipenses foi como flores novas, frescas, que tinham acabado de florescer. Agora, Paulo se alegra porque sua prisão domiciliar se transformou num belo jardim. Adão e Eva viveram no jardim e isso não foi suficiente para eles. Paulo está vivendo em cadeias e sua prisão se transformou num jardim. Valorize o que você tem. Dessa maneira, você estará a caminho do contentamento. A propósito, Paulo não diz por que faltava oportunidade para os filipenses o ajudar. É possível que esses irmãos estivessem passando por provações e encarando séria pobreza. Por outro lado, talvez o aprisionamento de Paulo tenha limitado o acesso deles ao apóstolo. Não sabemos esses detalhes, mas veja bem. Pode ser que Paulo esteja apenas pensando o melhor dos filipenses, como que dizendo, eu sei que vocês teriam enviado essa ajuda antes, mas tenho certeza que não foi possível, sei que não tiveram oportunidade e não tem problema. Agora, pense no que Paulo poderia ter escrito. Ele poderia ter focado em seus sofrimentos, ausência, falta de apoio, privações pessoais e longa espera por uma palavra ou oferta de outros crentes. Ele poderia ter escrito, finalmente chegou aqui uma oferta, hein? A pessoa que tem coração descontente geralmente se convence de que o que ela faz para Deus é mais do que suficiente e tudo quanto Deus faz para ela é pouco e chega tarde demais. Paulo tem todo o motivo do mundo para pensar isso, mas veja sua atitude aqui. Ele demonstra contentamento ao escolher se regozijar naquilo que possui. Isso é gratidão. A segunda palavra é responsabilidade. E o princípio que acompanha essa palavra é, não somente devemos valorizar o que temos, mas devemos aplicar aquilo que aprendemos. Veja o que Paulo escreve no verso 11. Digo isto não por causa da pobreza, porque aprendi a viver contente em toda e qualquer situação. O verbo que Paulo emprega aqui indica que ele aprendeu isso por experiência com o passar do tempo, o que significa que Paulo teve que aplicar a verdade de Deus que havia aprendido a todas as experiências da vida, o que significa que Paulo não aprendeu o contentamento automaticamente, o que significa que nós não ficamos automaticamente contentes com o que temos na vida porque somos salvos, o que significa que se Paulo teve que aprender o contentamento, nós também temos que aprendê-lo. No caso de Paulo, o contentamento cresceu com o tempo, quando ele passava por adversidades financeiras, de saúde, de relacionamentos, e aplicava a verdade de quem Deus era e do que Deus havia dito, não importava o que encarasse na vida. Paulo aprendeu a se agarrar firme não nas expectativas daquilo que ele achava que deveria acontecer ou que aconteceria, mas ele aprendeu a se agarrar firme na graça de Deus em meio a qualquer coisa que acontecesse. A palavra que Paulo emprega aqui para contente se refere a alguém cujos recursos estão dentro de si mesmo, de forma que não precisa depender de outras coisas ao seu redor. Ou seja, o contentamento não é criado por um salário melhor, um título melhor, saúde, popularidade. Contentamento não depende de um plano de aposentadoria, filhos inteligentes, carros na garagem ou despensa cheia das melhores comidas. Essas coisas são externas, elas vêm e vão, assim como as ondas do mar. O contentamento cristocêntrico, focado em Cristo, conforme escreveu um autor, não é pré-instalado em nossos corações como um programa de computador. Precisamos adicioná-lo ao sistema. O contentamento não é algo que se consegue externamente, mas ele cresce internamente e temos a responsabilidade de fazê-lo crescer. Lembre-se de que a ideia de aprender no sentido bíblico nunca está ligada a simplesmente aprender uma verdade teórica, mas ao ato de aplicar essa verdade, o que transforma conhecimento em sabedoria. Por isso, no contexto bíblico, o oposto da sabedoria não é tolice, mas desobediência, recusar aplicar aquilo que tem aprendido. Conforme o testemunho do próprio Paulo, isso é algo que ele aprendeu com o passar do tempo por meio da prática. Essa é a nossa responsabilidade como crentes. Vamos apenas nos certificar de que estamos fazendo o nosso dever de casa e fazendo corretamente. Um pastor escreveu que ele queria ensinar o contentamento e boa administração financeira aos seus filhos. Então, ele lhes ensinou o sistema do envelope. Quando lhes dávamos a mesada, eles dividiam o dinheiro em envelopes diferentes com as etiquetas dar, economizar e gastar. Eu pensava que estava lhes ensinando que a vida era mais do que dinheiro, e eu achava que eles estavam aprendendo, até que algo aconteceu numa tarde. Eu voltei para a casa do trabalho com um band-aid no braço. Minha filha, que na época era uma aluna muito inteligente de segunda série, me perguntou: "Por que você está com um band-aid no braço, papai?" Não quis preocupá-la, mas julguei que ela já tinha idade suficiente para ouvir uma explicação. Eu lhe disse que tinha feito um exame no médico naquele dia para poder comprar um seguro de vida. Ela perguntou: "Mas o que é um seguro de vida?" Eu expliquei: "Bom, o papai ama tanto você e a nossa família que decidiu fazer o seguinte: se algo me acontecer e eu morrer, o seguro de vida pagará 250 mil. Minha filha arregalou seus olhos. Pensei que ela tivesse ficado preocupada, mas logo em seguida ela olhou para mim e disse: "250 mil para cada um?" Esse pastor continuou escrevendo: "Não sei se ela estava aprendendo as lições certas. Contentamento não é um presente, mas uma lição a ser aprendida, um dever. Algo que você consegue por meio de luta contra a tentação de querer mais, invejar o que outros têm, fixar os olhos nas circunstâncias desconfortáveis, inconvenientes e erradas que às vezes o cercam. Contentamento é praticar a arte de se segurar firme, não em coisas externas, mas na graça de Deus que foi derramada sobre você, Efésios 1:8, sendo grato por aquilo que você tem e aplicando aquilo que tem aprendido. Charles Spurgeon escreveu sobre essa passagem: "O contentamento não é algo que exercemos naturalmente, mas uma ciência que adquirimos gradualmente. Meu irmão e minha irmã, silencie essa murmuração, por mais natural que seja, e continue sendo um aluno diligente na escola do contentamento. Permaneça matriculado, faça os deveres da gratidão e da responsabilidade." A terceira palavra que surge desse texto de Filipenses é aceitação. Você deve não somente valorizar o que tem, aplicar o que aprendeu, mas também o terceiro princípio ligado à palavra aceitação é aceite aquilo que você recebe. Veja o que diz o verso 12: "Tanto sei estar humilhado", uma palavra que se refere a uma posição humilde na vida, "como também ser honrado". A palavra honrado diz respeito não somente a ser elevado em sua posição na vida, mas a possuir bens em abundância. Mas quero que você note o que Paulo escreve em seguida. em tudo e em todas as circunstâncias já tenho experiência, tanto de fartura como de fome. Ou seja, já passei por momentos em que estive de barriga cheia e por outros em que não tive nada para comer, assim de abundância como de escassez. Paulo nos mostra seu testemunho pessoal de haver passado por circunstâncias extremas. Apenas leia seu testemunho na carta aos Coríntios, onde ele fornece detalhes de haver passado sede e fome, ter sido açoitado e ficado sem lar, tratado como um bandido e recusado pelo mundo, 2 Coríntios 4, 8 a 12, um mundo que, conforme Paulo escreve mais adiante, como servos de Deus experimentamos aflições, provações, calamidades, açoites, prisões, motins, noites sem sono e com fome, 2 Coríntios 6, 4 a 5. Paulo ainda conta que recebeu 40 açoites menos um, apanhou com varas 3 vezes, foi apedrejado 1 vez, 1 dia e 1 noite à deriva no mar, em muitas viagens, em perigo em rios, perigos de bandidos, de seu próprio povo, dos gentios, na cidade, no deserto, em labutas e trabalho duro, em sede e fome, no frio e exposto aos rigores do clima, 2 Coríntios 11. Veja bem, Paulo era o último homem no planeta que imaginaríamos que, ao envelhecer, teria aprendido o contentamento. O crente em geral teria desistido há muito tempo, pensando que Deus estava ou irado com ele ou cansado dele. Foi uma calamidade após outra, uma ameaça de morte após outra, uma noite sem dormir e com o estômago vazio após outra, um naufrágio após outro. Mas Paulo considerava todas essas coisas como fatores externos, substitutos sim para a versão comum de contentamento, mas não para a sua convicção interna. Paulo tinha aprendido que a vida cristã não é uma série de acidentes, mas de encontros agendados e de deveres, enquanto nosso professor divino nos ensina o contentamento. Dessa forma, Paulo pode ser tanto otimista como realista. Veja o que ele diz no verso 14. Todavia fizestes bem associando-vos na minha tribulação. Tribulação ou pressão, problema intenso. Paulo era realista. Ele não evitava descrever os desafios da vida cristã. Ele já mencionou nesta carta suas lágrimas e ao mesmo tempo revela alegria, tudo na mesma carta. Mas como? Porque ele tinha desenvolvido a prática da gratidão, da responsabilidade e da aceitação. A quarta palavra é dependência. Valorize o que você tem, aplique o que você aprendeu, aceite aquilo que você recebe. Agora, por fim, o quarto princípio: entregue a Cristo tudo o que você faz. Perceba que existe uma progressão aqui nas palavras de Paulo. Antes ele disse, aprendi. Agora, já no verso 12, ele diz, já tenho experiência. Paulo usa aqui uma palavra rara que ocorre apenas aqui no Novo Testamento. Ela retrata o processo de aprendizado. O termo era comumente empregado nas religiões de mistério da Grécia, quando um iniciado passava pelas experiências dos rituais de iniciação. Podemos, de fato, entender Paulo da seguinte forma: já fui iniciado. Paulo usa essa palavra para fazer uma ligação íntima com as pessoas que haviam sido levadas a uma sala e instruídas em sua religião secreta. Agora, ele não sugere aqui que crescer em Cristo significa aprender senhas secretas, apertos de mãos secretos e outros tipos de coisas. O que ele faz aqui é dizer, com efeito, aqui está um conhecimento que surge de dentro. Este é o segredo que aprendi e pratiquei todos esses anos depois que fui iniciado no Evangelho. E esse é um segredo que agora estou tornando público, escrevendo, aqui está. Tudo posso naquele que me fortalece. Pronto, aqui está. Esse é o segredo de um discípulo de Cristo que cresceu e aprendeu o contentamento. Renda-se a Cristo e entregue a Cristo tudo aquilo que você tenta fazer. Infelizmente, esse verso é, na maioria das vezes, retirado de seu devido contexto. Veja que Paulo não escreve aqui, posso fazer tudo através de Cristo, ou posso fazer qualquer coisa por meio de Cristo. Palestrantes motivacionais do meio evangélico dizem, você pode fazer qualquer coisa que colocar na sua cabeça e orar. Se você realmente quiser algo e crer que conseguirá, então poderá consegui-lo. Ah, e você pode pedir a ajuda de Jesus também. Não é isso que Paulo está dizendo aqui? Esse verso é uma revelação privilegiada do aprendizado pessoal de Paulo, e ele diz: posso todas as coisas em Cristo. Mas quais coisas são essas, Paulo? Ele acabou de descrever: posso sofrer dificuldades, ficar com fome sem ressentimento, lidar com problemas com equilíbrio, ocupar uma posição humilde na sociedade, estar de barriga cheia numa hora e sem comida alguma depois. Sei estar contente em todas essas situações. Como? Pela força de Cristo que habita em mim. Quando aprendo a entregar em suas mãos tudo o que sou e tento fazer, Cristo me fortalece para fazer aquilo que Ele deseja que eu faça. E aqui está a promessa. Deus promete nos dar a força para fazer aquilo que Ele pede de nós. Então, o que Deus está pedindo de você? Onde Ele o colocou hoje? Quais desafios você tem enfrentado nesta semana? Quais decepções o têm entristecido? Quais pressões você tem encarado? Quais perdas tem sofrido? Qual promoção conseguiu? Que abundância você precisa aprender a manusear com equilíbrio e sabedoria? Deus planejou essas coisas para a sua vida e Ele o capacita a colocar sua fraqueza no poder dEle, sua incapacidade na capacidade dEle. Será que esse verso promete que crentes podem fazer o que bem desejarem? De forma alguma. Aqui está o segredo. Deus promete que você conseguirá fazer tudo aquilo que Ele o chama para fazer ao depender de seu poder que habita dentro de você. Tudo posso naquele que me fortalece. É a mesma coisa que dizer: não posso fazer nada sem Cristo. Cristo está dentro de você, Ele habita em você e o capacitará a entregar em suas mãos aquilo que você é incapaz de realizar, mas consegue sim no poder dEle. Pense nisso da seguinte forma: se Albert Einstein entrasse no meu corpo e minha mente agora, eu resolveria milhares de problemas de álgebra sem dificuldades. Se Picasso assumisse o controle das minhas mãos, eu seria capaz de pintar um quadro que ninguém jamais entenderia e mesmo assim vendê-lo por 30 milhões de dólares. Se Mozart se movesse em meu corpo e eu lhe entregasse o controle da minha imaginação, minha mente e meus dedos poderiam escrever uma peça musical incrível e até mesmo uma sinfonia. Se Michelangelo se movesse em meu corpo, eu conseguiria pegar um bloco de mármore e transformá-lo numa belíssima escultura. O segredo do contentamento não é tentar com mais esforço, mas convidar Cristo para assumir sua vida, suas mãos, sua imaginação, sua mente e seu corpo. Ele deu a si mesmo por você. Então você lhe entrega tudo o que faz, aceita o que recebe, põe em prática o que aprende e valoriza o que tem. No fim, você percebe que possui o próprio Cristo. E quando temos Cristo, temos a sua autoridade, sua proteção, seu poder e sua sabedoria. O grande missionário David Livingstone serviu na África de 1840 até sua morte em 1873. David tinha um grande fervor para viajar à África Central a fim de pregar o Evangelho. Numa dada ocasião, ele chegou à fronteira de uma comunidade tribal governada por um cacique poderoso. Conforme a tradição, o cacique sairia para conhecê-lo. Após conhecê-lo, se tudo desse certo, David Livingstone receberia autorização para viajar pelo território daquela tribo. O costume também determinava que o cacique escolheria para si uma das posses de Livingstone que mais chamasse sua atenção, e ele também daria ao missionário algo em retorno. Livingstone trazia consigo algumas coisas, e quando se encontrou com o cacique, colocou todas elas diante dele: roupas, livros, relógio e até mesmo uma cabra que lhe fornecia leite, já que problemas crônicos no estômago o impediam de beber a água local. Para sua profunda tristeza, o cacique pegou a cabra. Em retorno, o cacique lhe deu um cajado que se parecia com uma bengala. Livingstone ficou muito desapontado com aquela troca. Não demorou muito até que começou a murmurar contra Deus por causa daquela bendita tradição tribal, por causa daquele cacique e da bengala ridícula e inútil. Qual seria a utilidade desse cajado comparado à cabra que lhe fornecia leite e mantinha seu sistema digestivo funcionando corretamente. Posteriormente, enquanto viajava, um dos homens que viajava com ele explicou a David: "O que você recebeu não é um cajado qualquer. Esse é o cetro do próprio rei, e com ele você pode entrar em qualquer vila desse país. O rei o honrou grandemente com esse cajado." Então, como esperado, a África Central se tornou uma porta completamente aberta para David Livingstone. Muitos outros evangelistas o seguiram e muitas conversões aconteceram naquela região do país. Às vezes, em nossa decepção por aquilo que não temos, não valorizamos a significância daquilo que temos, daquilo que recebemos na providência bondosa e graciosa de Deus. Conforme Paulo aqui, Deus não nos deu apenas um cajado. Na verdade, Ele nem mesmo nos deu um cetro real. Ele nos deu a si mesmo. O próprio rei reside dentro de nós. Por causa disso, podemos dizer algo que Adão e Eva não puderam dizer, algo que crentes de todas as eras têm tido dificuldades para dizer. Podemos dizer: isso é suficiente. Em Cristo, eu tenho o suficiente. Que Deus o abençoe, meu querido, e espero você para o nosso próximo encontro.
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2: Planta extinta desde 67 reaparece graças à foto na internet. O que é evidência científica e o que é especulação sobre o El Niño? Exportações globais de café crescem, mas embarques do Brasil recuam quase 17%. Uma planta nativa da Austrália, considerada extinta há quase 6 décadas, surpreendeu a comunidade científica ao reaparecer de forma totalmente inesperada. A espécie Pitilotus cenarius, que não recebia nenhum registro oficial desde o ano de 1967, foi localizada na região de Queensland por meio de uma plataforma online de ciência colaborativa. A reviravolta histórica começou quando um horticultor publicou fotografias do vegetal no aplicativo iNaturalist, despertando a atenção de botânicos familiarizados com a flora rara do país. Especialistas detalham que a estrutura pequena e a aparência pouco chamativa do arbusto, somadas ao isolamento do interior australiano, ajudaram a mantê-lo invisível por tanto tempo. Apesar da comemoração pelo feito da ciência cidadã, os autores do estudo alertam que a espécie continua extremamente vulnerável a ameaças climáticas e ambientais. Novas expedições de monitoramento a campo serão organizadas para mapear o tamanho real da população encontrada e traçar estratégias urgentes que evitem um novo desaparecimento definitivo. Especialistas em meteorologia esclarecem que as previsões sobre a intensidade do novo fenômeno El Niño, esperado para o período entre 2026 e 2027, ainda são cercadas por especulações e incertezas. Embora órgãos internacionais apontem mais de 90% de chance do aquecimento das águas do Pacífico se consolidar a partir de setembro, definir a força do evento com tanta antecedência carece de confiabilidade científica. Modelos computacionais de última geração conseguem simular as interações entre o oceano e a atmosfera com precisão em prazos curtos de até 3 meses, permitindo ações preventivas em áreas estratégicas. No entanto, projeções mais longas possuem margens de erro elevadas, fazendo com que as notícias recentes sobre secas catastróficas na Amazônia ou chuvas extremas no sul do país sejam consideradas ainda prematuras e sem sustentação de dados. O mercado internacional de café verde registrou uma leve expansão de quase 1% nos embarques globais, atingindo a marca de 11 milhões de sacas vendidas. No entanto, o relatório oficial aponta que o Brasil enfrentou um cenário de retração em março, reduzindo drasticamente as suas vendas para fora. A queda expressiva afetou a variedade arábica natural, um dos produtos mais importantes do agro nacional. Em contrapartida, o café do tipo Robusta teve um desempenho histórico no período, impulsionado por um forte avanço de mais de 20% nas exportações mundiais. Esse crescimento expressivo foi liderado pelo Vietnã, que consolidou sua posição como maior produtor global dessa categoria voltada para o segmento de solúveis. Enquanto isso, outros produtores da América Central apresentaram estabilidade em suas negociações.
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7: Olá, bem-vindo à nossa mensagem de esperança e encorajamento, Pão Diário. Hoje vou ler o texto de Matt Lucas com o título Deus no Passado e no Presente, baseado no livro de Jeremias, capítulo 29, entre os versículos 8 e 14. Fazia anos desde que deixáramos a cidade onde começamos nossa família. Tínhamos ótimas lembranças de lá e uma visita recente trouxe-me memórias esquecidas. Jogos de futebol das crianças, a antiga casa, reuniões da igreja e o restaurante mexicano de nossos amigos. A cidade mudou, mas deixou lembranças suficientes para desejar visitá-la novamente. Quando os israelitas foram exilados, perderam o convívio com as pessoas, sua terra e cultura. Esqueceram-se de que isso ocorreu por se rebelarem contra Deus. Quando os falsos profetas lhe disseram que voltariam para casa dentro de 2 anos, o público foi receptivo. Era fácil ouvir as palavras astutas dos falsos profetas que prometiam um retorno breve para casa. Deus não tolerou esses bajuladores do passado e suas falsas promessas. Não se deixe enganar pelos profetas e adivinhos que há no meio de vocês. Deus tinha planos para seu povo dar o futuro pelo qual ansiavam. A situação era nova, desafiadora e difícil, mas Deus estava com eles e disse-lhes: "Se me buscarem de todo o coração, me encontrarão." Ele os traria de todas as nações para as quais os enviou, mas em seu tempo. A nostalgia nos prega peças e facilita o desejo pelo que já passou. Não perca o que Deus faz agora. Ele cumprirá suas promessas. Querido amigo, que dificuldade você enfrenta hoje? Como Deus se mostra fiel? Pense nisso. Eu sou Clarice Fogaça e essa foi a nossa mensagem do dia.
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0: Bem-vindo ao programa Palavras de Louvor. Esse programa é baseado nos estudos do Dr. Donald Hubbard, pastor e professor da Bíblia. Nós agradecemos a Deus pelo privilégio de, nos próximos minutos, apresentar a você verdades contidas na Palavra de Deus e suas aplicações para os nossos dias. Vamos então a mais um estudo no programa Palavras de Louvor. 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
1: Abra seu Novo Testamento e leia junto comigo, à medida que estudamos uma nova direção tomada por Jesus quando ele começa seu ministério utilizando parábolas para seus ouvintes. Antes desse momento, seu ministério era direto e objetivo, como lemos em Marcos. Mas agora Jesus deliberadamente muda sua metodologia. O motivo disso é claro, é fácil de entender. Uma hostilidade crescente se levantava contra Jesus, tanto contra sua mensagem quanto contra seu método. Jesus começou a ensinar por parábolas para tornar as pessoas mais curiosas, tornar os princípios mais claros e cumprir as profecias. Uma parábola é uma história terrena com significado espiritual. Nesse capítulo, encontramos três delas. Vamos estudar agora a primeira parábola, que está relacionada com o semeador que saiu a semear e como o solo respondeu à semente que foi espalhada sobre ele. Em Marcos capítulo 4, versos 3 a 9, Jesus ensina por parábolas. Dos versos 14 a 20, Jesus explica essa parábola da seguinte forma. Um homem se preparou e saiu espalhando sua semente. Ele era um fazendeiro dos dias de Jesus, um agricultor. À medida que caminha, vai formando um caminhozinho pelo campo e enche sua mão de sementes que ele tira da sacola que carrega ao lado. Ele enche a mão de sementes e as espalha em ambos os lados do caminho à medida que segue com sua atividade. A ênfase, de acordo com Jesus, não está no semeador ou na semente. Jesus nem ao menos identifica quem é o semeador. Presumimos ser o próprio Salvador, o Senhor Jesus Cristo. Mas poderia ser qualquer um que espalhasse a semente, que é a palavra de Deus. A semente é a palavra de Deus, de acordo com Marcos, capítulo 4, versículo 14. O ponto principal dessa primeira parábola contada por Jesus era o tipo de solo que a semente seria acolhida. Lembremos-nos agora que a semente representa a palavra de Deus. Isso quer dizer que a resposta do solo à palavra de Deus, que foi espalhada, indica as respostas diferentes dos corações das multidões de pessoas que ouvem a palavra de Deus. A primeira condição do solo, de acordo com Jesus, em Marcos capítulo 4, versículo 4, era essa. E aconteceu que, semeando ele, uma parte da semente caiu junto do caminho, e vieram as aves do céu e a comeram. De acordo com o verso 15, Jesus esclarece bem o significado daquele solo. Ele disse, e os que estão junto do caminho são aqueles em quem a palavra é semeada. Mas, tendo a eles ouvido, vem logo Satanás e tira a palavra que foi semeada nos seus corações. Essa seria a semente que é roubada por Satanás. Em nosso programa de ontem, destacamos que havia diferentes caminhos de chão batido causados pelas pisaduras dos que cortavam os campos férteis dos dias de Jesus. Os pássaros voavam por perto à procura de alguma sobra e comiam a semente que ficava pelo caminho. Jesus assemelhou esse solo ao coração endurecido, cuja palavra não consegue entrar. Dessa forma, a palavra de Deus é roubada por Satanás. Isso é absolutamente verdadeiro com relação aos corações de muitos indivíduos que, embora ouçam a palavra de Deus, não dão uma resposta positiva a essa palavra pois seus corações são duros. Dificilmente se lembram da palavra de Deus, porque esta foi roubada por Satanás. O segundo aspecto dos solos apresentados por Jesus a nós, em Marcos capítulo 4, pode ser descrito como a semente que caiu no solo pedregoso. Jesus descreve dessa forma em Marcos capítulo 4, versículo 5, dizendo: "E outra caiu sobre pedregais, onde não havia muita terra, e nasceu logo porque não tinha terra profunda. Mas, saindo o sol, queimou-se, e porque não tinha raiz, secou-se." O que isso significa? A quem esse solo se refere? A resposta nos é dada nos versos 16 e 17. "E da mesma forma, os que recebem a semente sobre pedregais, os quais, ouvindo a palavra, logo com prazer a recebem, mas não têm raiz em si mesmos, antes são temporãos. Depois, sobrevindo tribulação ou perseguição por causa da palavra, logo se escandalizam." Se o primeiro solo apresentado mostra a semente que foi roubada por Satanás, este segundo solo indica que a semente é prejudicada pela carne. Mais uma vez, temos que voltar aos padrões agrícolas existentes nos dias de Jesus. O solo, aqui ilustrado de acordo com o Senhor Jesus, tinha uma fina camada de terra sobre a rocha. Quando o solo recebe a semente, essa semente não tem raízes. Por quê? Porque não havia terra profunda. Dessa forma, quando o sol surgiu em seu auge, a semente ficou estorricada. Jesus referiu-se aos corações que alegremente recebem a palavra, mas somente permanecem por curto prazo de tempo. O cuidado, as aflições e as perseguições prejudicam a palavra. São indivíduos que têm corações superficiais, são impulsivos e vivem sob a égide de suas emoções. Estão hoje aqui e amanhã não estão mais. Não há poder de permanência. Vamos interromper por um instante e examinar um pouquinho mais de perto esse aspecto da parábola de nosso Senhor Jesus Cristo. Não sabemos a extensão desse terreno pedregoso, mas sabemos que a semente foi espalhada sobre ela. Por causa de uma camada fina de terra sobre as pedras, a semente se fixou ali. Lemos no verso 5. Nasceu logo. Esses indivíduos são semelhantes a pessoas que, de acordo com Marcos capítulo 4, verso 16, ouvem a mensagem e imediatamente a recebem com felicidade. Esses indivíduos são muito impulsivos e, francamente, vivem somente pelas suas emoções. Eles respondem de acordo com o que sentem. Por isso, se alguma coisa ativar suas emoções, eles imediatamente reagem. A palavra atinge a emoção e cria dentro deles uma resposta emocional e, por isso, eles respondem à palavra de Deus. Amanhã ou num outro dia surge uma outra situação que já não esteja de acordo com a palavra de Deus. Também atingirá esses corações e eles reagirão emocionalmente também e vão atrás da nova moda. Não há poder de permanência. Jesus disse que a semente não cria raízes por causa das pedras que estão no subsolo dessa fina camada de terra por cima das pedras. Assim, quando o sol se eleva, as raízes que surgem da semente ficam estorricadas. Lemos no verso 17 de Marcos 4 que estes indivíduos não têm raízes em si mesmos e permanecem firmes por pouco tempo. Logo depois vemos, mas não tem raiz em si mesmos. Antes são temporãos. Depois, sobrevindo tribulação ou perseguição por causa da palavra, logo se escandalizam. Bem pode ser que Jesus estivesse falando daqueles professores superficiais encontrados em outras partes do Novo Testamento. Jesus disse que eles dirão muitas coisas sobre o Senhor no dia do juízo. Mas este lhes dirá: "Nunca vos conheci. Sim, aqui temos indivíduos onde a palavra de Deus tem sido prejudicada pela carne. É, precisamos levar esse ensino cuidadosamente em consideração para nosso próprio bem. Pode ser que nosso coração não esteja endurecido e que as sementes logo brotem ao cair no solo. Pode ser que nossa vida seja como o solo que Jesus indicou em Marcos capítulo 4, versos 16 e 17. Quando ouvimos a palavra, recebemos-la com alegria e nossos corações festejam. Mas então as perseguições se intensificam e não há raízes que possam se firmar. Assim, permanecemos apenas por algum tempo. Quando somos afligidos ou quando somos perseguidos pelo amor à palavra de Deus, ficamos escandalizados e a palavra de Deus fica estorricada ou prejudicada pela carne. Lembre-se de que a semente não será nutrida a não ser que tenha raízes. As pessoas que vivem na superfície são pessoas que não desenvolvem raízes na palavra. E, portanto, quando qualquer pressão começa a surgir na vida, começamos a nos mover para longe da palavra de Deus. Sim, os corações superficiais se enquadrariam bem na descrição desses indivíduos. Não há poder de permanência neles. Há outro solo que receberá a palavra também, e este é descrito em Marcos capítulo 4, começando com o verso 7. O primeiro solo foi um solo endurecido. O segundo solo foi um solo sem profundidade. E o terceiro foi onde os espinhos cresceram. E outra caiu entre espinhos, e crescendo os espinhos, a sufocaram e não deu fruto. Que tipo de coração é descrito aqui? Jesus disse: e outros são os que recebem a semente entre espinhos, os quais ouvem a palavra, mas os cuidados deste mundo e os enganos das riquezas e as ambições de outras coisas, entrando, sufocam a palavra e fica infrutífera. O primeiro solo teve a semente roubada por Satanás. O segundo solo tem a semente prejudicada pela carne. O terceiro solo é o solo em que a semente é sufocada pelo mundo. Veja em sua mente como é o solo cheio de espinhos. A semente tem alguma colhida, mas o solo está cheio de espinhos e ervas daninhas. A boa palavra de Deus, a semente, é simplesmente suplantada pelos espinhos e ervas daninhas que crescem junto com ela. A semente não recebe nutrição e, por isso, é sufocada. Essa ilustração é apresentada por Jesus como as pressões do mundo. Oh, que o Espírito de Deus esteja dentro de nosso coração para investigar, pesquisar, inquirir sobre nossos corações. Somos nós que temos os corações duros? Será que nossos corações são meramente emocionais ou do tipo em que a palavra é sufocada? Vamos orar ao Senhor. Pai, guia-nos, eu oro, seus filhos, onde quer que sejamos, para que recebamos a Tua palavra como deve ser recebida e vivida para a glória de Cristo. Em nome do Senhor Jesus oramos. Amém.
0: 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Até lá, e que Deus lhe abençoe.

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Enquanto você aguarda, você ouve mais da boa, inspiradora música tradicional cristã.

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2: Por que o diagnóstico do lúpus é complexo? Cirurgia de coluna entra em nova era. Tecnologia muda a recuperação, precisão e qualidade de vida no pós-operatório. Automedicação pode esconder sinais cardíacos e agravar riscos em pacientes com pressão alta. O lúpus é uma doença autoimune que faz o sistema imunológico atacar células saudáveis do próprio corpo. A condição pode atingir pele, articulações, rins e outros órgãos, causando sintomas variados como febre, manchas na pele, dores nas juntas e cansaço. Especialistas alertam que o diagnóstico costuma ser complexo por causa da semelhança com outras doenças. Segundo a Sociedade Brasileira de Reumatologia, entre 150 e 300 mil brasileiros convivem com o lúpus, principalmente mulheres entre 20 e 45 anos. O diagnóstico envolve avaliação clínica e exames laboratoriais específicos. A doença pode ser desencadeada por fatores genéticos, hormonais e ambientais. Apesar de não ter cura, o lúpus pode ser controlado com medicamentos e acompanhamento médico especializado. O tratamento inclui remédios como hidroxicloroquina, corticoides e imunossupressores, conforme a gravidade do caso. Especialistas destacam que a medicina personalizada tem ampliado a qualidade de vida. Os avanços tecnológicos vêm transformando as cirurgias de coluna com técnicas menos invasivas, implantes modernos e maior precisão nos procedimentos. Especialistas afirmam que as mudanças ajudam a reduzir agressões aos tecidos e tornam a recuperação mais previsível. O objetivo é melhorar a qualidade de vida e acelerar o retorno dos pacientes às atividades. Procedimentos como artrodese e reconstrução vertebral continuam sendo amplamente utilizados, mas agora contam com soluções mais sofisticadas e personalizadas. Em alguns casos, a substituição de discos por próteses pode preservar a mobilidade da coluna. O planejamento cirúrgico e o pós-operatório também passaram a receber maior atenção das equipes médicas. Segundo especialistas, a tecnologia não substitui a necessidade de avaliação individualizada para cada paciente. Nem todos os casos podem ser tratados com técnicas minimamente invasivas ou próteses. A tendência atual é oferecer tratamentos personalizados conforme a lesão, a anatomia e as necessidades funcionais de cada um. Especialistas alertam que a automedicação pode mascarar sintomas cardíacos e agravar riscos em pacientes com hipertensão e doença cardiovascular. Analgésicos, antigripais e anti-inflamatórios estão entre os medicamentos mais usados sem orientação médica no Brasil. O hábito pode atrasar diagnósticos importantes e comprometer o tratamento adequado. Segundo cardiologistas, sintomas como dor no peito, falta de ar, palpitações, tontura e suor frio não devem ser ignorados, não. Anti-inflamatórios como ibuprofeno, diclofenaco e nimesulida podem elevar a pressão arterial e aumentar riscos em pacientes com problemas de coração. A situação exige ainda mais cuidado em pessoas que utilizam remédios contínuos para pressão ou insuficiência cardíaca.
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5: As boas novas de Deus para você memorizar aqui na BBN encontram-se em Isaías 45, verso 22. Olhai para mim e sereis salvos, vós, todos os termos da terra, porque eu sou Deus e não há outro. Vou repetir, Isaías 45, 22. olhai para mim e sereis salvos, vós, todos os termos da terra, porque eu sou Deus e não há outro. 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
1: Toda boa dádiva e todo o dom perfeito vem do alto, descendo do Pai das luzes, em quem não há mudança nem sombra de variação. Este testemunho não é pessoal, é o testemunho de todos aqueles que realmente entregaram a Deus a sua vida, incluindo os seus problemas. E nós podemos dizer que Deus responde a orações, que Deus concede desejos do coração e pede. Nós podemos dizer, e creio que podemos transformar isto numa afirmação geral: eu orei, pedi a Deus, confiei, e Deus me deu paciência para crer, esperança para confiar e o desejo do meu coração. Toda boa dádiva, todo dom perfeito é do alto. Isto é maravilhoso. O mérito do homem é zero. O mérito do homem é nenhum. O mérito de Deus é perfeito. Tiago, na sua maneira prática de escrever, ele dizia: todo dom perfeito, toda boa dádiva, tudo vem de Deus, desce do Pai das luzes, porque nele não há mudança. É aí que Paulo diz: se o negarmos, ele permanece fiel, porque não pode negar a si mesmo. A sua própria estrutura impediria que ele negasse algo. A sua estrutura, a sua marca, a marca de Deus é a fidelidade. E quando nós somos fiéis, nós estamos capacitados a sermos usados por Deus. Estava lendo um sermão pregado pelo pastor José de Souza Erdi na Convenção Batista Fluminense e gostei imensamente daquele sermão. Assim resplandeça a vossa luz diante dos homens. É uma coisa extraordinária a palavra dita pelo orador. Este resplandecer da luz não diante de Deus, mas diante do homem. Aquele que está em Cristo, nova criatura é. As coisas velhas passaram, eis que tudo se fez novo. E esta vida em Cristo é também a garantia da vida. Eu posso dizer com alegria: não sei o que é decepção, porque Deus não me deixa tê-lo. Confiemos nele, de novo e para sempre.
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0: Não há nada que possamos fazer com nossas próprias forças para merecermos a vida eterna. Isso fica claro quando lemos Efésios capítulo 2, nos versos 8 e 9. Porque pela graça sois salvos, por meio da fé. E isto não vem de vós, é dom de Deus, não vem das obras, para que ninguém se glorie. Comparado ao peso do pecado, que está ligado a nós desde o nascimento, nem mesmo uma vida de boas obras seria suficiente para pagar essa dívida. Mas é aí que a graça e amor de Deus por nós mudou tudo. E quando Jesus nasce neste mundo e padece na cruz, ele nos trouxe então, gratuitamente, o pagamento pelos pecados e o lindo presente da vida eterna. Querido ouvinte, se você nunca orou a Deus pedindo perdão pelos seus pecados e crendo no nome santo de Jesus, hoje pode ser o dia da sua salvação, o dia que você terá seu nome escrito no livro da vida para toda a eternidade. 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
1: Comemorar aniversários de casamento é uma vitória que não vem facilmente. E quando já se passaram alguns anos, até mesmo décadas, essas celebrações se tornam ainda mais especiais. Este é o programa Razão para Viver, com o pastor Fernando Bóquio. Depois que os filhos saíram de casa, como retomar a solitude no casamento? É sobre isso que vamos falar neste estudo da série Descobrindo o Casamento Autêntico. Hoje o nosso foco vai estar em proteger o relacionamento do tédio, da mesmice e de qualquer coisa que possa distanciar você do seu cônjuge. Ouça agora, não apenas envelheça, melhore.
2: Todo mundo envelhece, querendo ou não. A questão é, você ficará mais doce ou irá apodrecer? Depois que seus filhos tiverem crescido e saído de casa, duas pessoas que passaram sua lua de mel juntos 25 ou 30 anos depois estarão recomeçando. Como é que eles podem resistir às tendências negativas e permanecer jovens em seus corações? Como eles podem dar um ao outro suporte ao crescimento espiritual rumo à maturidade? Salomão, nos dois últimos capítulos de seu livro de Eclesiastes, nos dá cinco lembretes a que os casais devem prestar atenção, se eles quiserem melhorar ao envelhecer. Deixe-me ler os sete primeiros versículos do capítulo 12. Eclesiastes, capítulo 12, versículos de 1 a 7. Lembre-se do seu Criador nos dias da sua juventude, antes que venham os dias difíceis e antes que se aproximem os anos em que você dirá, não tenho satisfação neles. Antes que se escureçam o sol e a luz, a lua e as estrelas e as nuvens voltem depois da chuva. Quando os guardas da casa tremerem e os homens fortes caminharem encurvados e pararem os moedores por serem poucos e aqueles que olham pelas janelas enxergarem embaçado. Quando as portas da rua forem fechadas e diminuir o som da moagem, quando o barulho das aves o fizer despertar, mas o som de todas as canções lhe parecer fraco. Quando você tiver medo de altura e dos perigos das ruas, quando florir a amendoeira, o gafanhoto for um peso e o desejo já não se despertar. Então, o homem se vai para o seu lar eterno, e os pranteadores já vagueiam pelas ruas. Sim, lembre-se dele, antes que se rompa o cordão de prata, ou se quebre a taça de ouro, antes que o cântaro se despedace junto à fonte, a roda se quebre junto ao poço, o pó volte à terra de onde veio, e o espírito volte a Deus que o deu. Crescer e envelhecer não são necessariamente a mesma coisa. Na verdade, para envelhecer não precisamos fazer nada além de viver. Já crescer requer uma boa dose de disciplina. No entanto, tudo o que você precisa fazer para envelhecer é existir. Mas para que você cresça, você tem que arregaçar as mangas. E com isso quero dizer que você tem que arregaçar as mangas nas áreas da sua vida que refletem irresponsabilidade, pensamentos tolos e comportamento infantil. Isso é verdade. Tenha você 15 ou 105 anos de idade, envelhecer não necessariamente significa maturidade. Nós podemos dizer a uma criança ou a um adolescente de 15 ou 16 anos de idade que está agindo irresponsavelmente: cresça, haja de acordo com a sua idade. E às vezes temos mesmo que dizer esse tipo de coisa para as crianças e os adolescentes. Mas eu vou ser bem honesto com você e falar que às vezes precisamos dizer isso às pessoas que têm 60, 70 e 80 anos de idade. Cresça, haja de acordo com a sua idade, pague o preço da maturidade. Porque a maturidade, assim como o crescer, não é algo automático. Na verdade, ao tratar de casais que não estão felizes em seus casamentos, eu tenho descoberto que chega um momento no relacionamento deles que é bem crucial. Acontece quando os filhos crescem e saem de casa, e o velho casal está pela primeira vez desde a lua de mel ou desde seus primeiros anos de casado, novamente sozinho um com o outro. Wayne de Honen escreveu um livro intitulado Felicidade Caseira. E no livro ele coloca o dedo nesse ponto bem delicado. Ele diz isso: quando os dois pais dão tchau ao seu último filho, eles entram em um dos períodos mais críticos de seu casamento. Dois caminhos estão diante deles. Um, eles aceitam a situação como vinda do Senhor e exploram as novas nuances da felicidade conjugal. Ou, dois, eles entram no caminho da solidão crescente, da amargura e do comportamento neurótico. É uma surpresa para algumas pessoas saber que muitos casamentos que são desfeitos juridicamente, 40 mil todos os anos, são casamentos que duraram 20 anos ou mais. Você viu isso? 40 mil casais em média todos os anos que ficaram juntos por 20 anos ou mais buscam o divórcio. Isso me mostra que eles envelheceram, mas não cresceram o suficiente na maioria das vezes. Para se adaptar, se ajustar e lidar com esse tempo crucial que o autor menciona em seu livro. Então o que eu quero fazer nessa mensagem é vender a você alguns seguros. Nesse caso, na questão do dinheiro, o seguro é de graça. Mas ao adquirir esse seguro, você irá pagar o terrível preço de amadurecer. Eu quero falar com você hoje, especialmente você que está nesses anos ou bem próximo dessa fase de viver sua vida sozinho com seu cônjuge novamente. Abra sua Bíblia em uma passagem da Palavra de Deus que vai surpreender você. Livro de Eclesiastes. E eu quero que olhemos hoje o capítulo 12 e então o capítulo 11. Não é sempre que você tem um texto sendo explicado de trás para frente, mas hoje faremos mais ou menos isso. Porque no capítulo 12, Salomão vem desenvolvendo um pensamento e então atinge o ápice: você está envelhecendo. Mas no capítulo 11, ele fala sobre como viver uma vida melhor, mesmo envelhecendo. Então, essa é a razão porque vamos começar no auge da passagem, para depois sabermos como nos preparar para esse momento. E, no processo, eu quero te dar 5 lembretes de como permanecer jovem enquanto envelhece. O capítulo 12 de Eclesiastes é uma das passagens mais realistas em toda a Bíblia. Eu a amo por causa da forma pela qual ela se apresenta ao leitor. Eu, para começar, aprecio uma certa sutileza, seja em sermões ou em uma conversa ou em um livro que esteja lendo. Eu não gosto que tudo seja dito abertamente e no simbolismo do Antigo Testamento nós encontramos muita sutileza que se apresenta com sinceridade e, ao mesmo tempo, um toque de humor. Vamos ler o versículo 1 do capítulo 12. Lembre-se do seu Criador nos dias da sua juventude. Perceba que o versículo começa com um mandamento. Um ponto de exclamação poderia encerrar esse primeiro comando. Temos aqui algo de que Deus quer que você se lembre, o próprio Senhor. O objetivo dessa lembrança é Deus. Lembre-se daquele que te criou e, idealmente, lembre-se dele enquanto for jovem. Lembre-se dele quando você estiver começando a crescer, para que durante os anos de crescimento, e esses anos de crescimento nunca terminam. Nós nunca atingiremos o ponto onde estaremos crescidos, porque nós nunca alcançaremos o ponto onde seremos absolutamente maduros. Então, em nossos anos de crescimento, vamos ter certeza de que o Senhor é o número um em nossas vidas. E por que, Salomão? Bem, você precisa se lembrar do Senhor porque ele diz na continuação do versículo 1, veja comigo: antes que venham os dias difíceis e antes que se aproximem os anos em que você dirá, não tenho satisfação neles. Poucas pessoas são mais amargas e solitárias hoje do que aquelas que envelheceram sozinhas, longe do Senhor, revoltadas. O versículo 2 descreve a melancolia e a depressão desse tipo de vida. Veja comigo. Antes que se escureçam o sol e a luz, a lua e as estrelas e as nuvens voltem depois da chuva. Há uma imagem de alívio que gostamos muito no interior. Depois da chuva, nós olhamos as montanhas e desfrutamos a beleza do cenário, porque a chuva limpa o céu da sua poluição. Mas a imagem aqui é de uma pessoa velha que se afundou na amargura, e as nuvens só trazem chuva após chuva. Não há trégua, o alívio nunca é visto. E então ele continua a descrever a velhice. Veja o versículo 3. Quando os guardas da casa tremerem. Ele está descrevendo os lábios de uma pessoa idosa. Os guardas da casa são os lábios que tremem. Um dos sinais de que a pessoa está ficando muito velha é que os lábios tremem. E o versículo 3 continua dizendo: e os homens fortes caminham encurvados. Essa é a imagem das pernas, do quadril, encurvados com a idade. E você já pode adivinhar o próximo, versículo 3. E pararem os moedores por serem poucos. Você vai ter gengiva no lugar de dentes. Aqui temos a falta dos dentes. Sabe, eu estava no mercado um dia desses e vi por trás um homem que estava enchendo o seu carrinho de compras com comida de bebê. E eu pensei, nossa, esse é um bom pai ou talvez um bom avô. Ele está estocando papinha de bebê para que seus netos nunca fiquem com fome. Então fui até ele e disse, rapaz, você está realmente cuidando desses bebês, não é? E aí ele respondeu, não é para os bebês, é para mim. Que situação! Sabe, as idas ao mercado nos contam que os velhos compram tanta papinha quanto os pais com crianças de colo. Porque eles vão encher a barriga com papinha de bebê. Aquele homem não tinha nenhum dente. É um sinal de envelhecimento. Não de velhice, mas de envelhecimento. Agora veja isso, ainda no versículo 3. E aqueles que olham pelas janelas enxergarem embaçado. O que isso poderia ser? Os olhos começam a enfraquecer. Sabe, quanto mais velho você fica, mais grossa fica a lente dos óculos e menor o seu olho atrás da lente. É surpreendente como as lentes podem engrossar. Eu tenho que tomar cuidado ao olhar para a luz. As pupilas esfumaçam quando você levanta a cabeça e olha para a luz de perto. Porque quanto mais velho você fica, mais grossas as lentes ficam. Mas somos gratos por ainda termos a visão. Veja o próximo versículo. Quando as portas da rua forem fechadas e diminuir o som da moagem, é imagem da perda da audição. Você antes conseguia ouvir o som da moagem e agora não consegue mais, ou não pode ouvir tão bem. A frase mais comum é, o quê? Você não se lembra de quando foi que ouviu essas palavras. Mas o texto vai além. Versículo 4. Quando o barulho das aves o fizer despertar, mas o som de todas as canções lhe parecer fraco. Insônia. Aqui temos um casal mais velho. Eles vão dormir às 7:30 da noite e não entendem porque não conseguem acordar depois das 8 da manhã. Eles acordam às 2, 3 da manhã porque o relógio biológico deles desperta às 2 e 3 da manhã. O menor dos barulhos os acorda. Isso é parte do envelhecer, um sono leve. Versículo 5. Quando você tiver medo de altura e dos perigos das ruas, aqui temos o problema das fobias. Eles têm medo de altura ou de lugares fechados e de longas viagens. Eu lembro que quando era um adolescente, em meus anos de rebeldia, fizemos um passeio para ver o topo do edifício Banespa, no centro de São Paulo. E quanto mais alto você vai, mais você sente um friozinho na barriga quando lá de cima olha para baixo. Eu me lembro que nossa família estava lá e minha mãe estava lá também, com quem eu tinha acabado de ter uma discussão, e ela disse: ai, que medo, chegar perto assim da beira me faz querer pular. E eu disse, manda ver. Bom, uma coisa terrível para se dizer, não é mesmo? Mas quando você envelhece e sobe em lugares altos, você começa a ter medo de cair. Eu me lembro de quando eu era menino, eu andei em cima de uma árvore que tinha caído bem no meio de uma ravina. A árvore formou uma ponte de 8 metros de altura em cima do rio, e eu dancei em cima da árvore, joguei meu lanche para cima e peguei de novo e fiz todo tipo de loucura. Hoje, quando lembro disso, sinto que vou ter um ataque cardíaco. Por quê? Bom, porque não tenho mais 13 ou 14 anos, e quando eu tiver 70, talvez meus medos sejam ainda maiores. O versículo 5 continua e vai descrevendo a perda das capacidades digestivas. Veja comigo o versículo 5. O gafanhoto for um peso e o desejo já não se despertar. Talvez isso signifique a impotência sexual. Versículo 6. Lembre-se dele antes que se rompa o cordão de prata. Isso é sério. Quando o cordão de prata da vida é quebrado, o infarto acontece. Versículo 6, continuando. Lembre-se dele antes que se quebre a taça de ouro. Aqui temos a perda da memória. A taça de ouro é o seu cérebro, que hospeda tantos fatos que precisa precisaria de um prédio de 22 andares com um quarteirão de largura e de comprimento para armazenar tantas informações que uma mente pode reter. E mesmo isso tudo não poderia liberar tão rapidamente as informações quanto o cérebro. Mas na velhice nós perdemos a memória. Nós esquecemos nomes, esquecemos lugares, esquecemos onde estivemos e ficamos desorientados. Então ele descreve o ponto final, versículo 6. Antes que o cântaro se despedace, aqui temos a falha cardíaca. Junto à fonte, a roda se quebre junto ao poço. Problemas circulatórios. Então, finalmente, versículo 7 é o ponto final. O pó volte à terra, de onde veio, e o espírito volte a Deus que o deu. Essa passagem vem se desenvolvendo até chegar no momento final da vida, que é a morte. Eu encontro nesse capítulo 12 o primeiro grande lembrete para cada um de nós que está envelhecendo, mas que quer amadurecer, isto é, viver realisticamente. Os comerciais de televisão são uma mentira, por mais que pareçam otimistas, você pode até estar melhorando, mas também está envelhecendo. Inclusive, a cada ano, a cada dia do ano, você está envelhecendo. Negar isso é viver uma fantasia. Eu não conheço nada mais chocante que ver um homem nos seus 50 ou 60 anos de idade desmanchar um relacionamento de 40 anos com sua esposa e começar a dar umas voltinhas com uma menina de 20, 25 ou até mesmo uma adolescente. É a coisa mais ridícula do mundo e acontece sempre. É como se ele estivesse tentando dizer: eu ainda dou conta do recado, eu não preciso daquela mulher velha, vou agora com essa novinha. Eu vou te falar uma coisa até mais infantil que essa. É ver uma avó de 70 anos de idade vestida como uma animadora de torcida de alguma escola de ensino médio. Mini saia, barriguinha de fora. Francamente, existe algo dignificante e belo na velhice, a menos que tentem ser como adolescentes. E ninguém ri mais alto do que um adolescente, e aí já viu. Ei, dá uma espiada naquilo ali, olha só, é. Você não está aproximando gerações, você está distanciando ainda mais o abismo entre as idades. A melhor coisa que uma pessoa idosa pode fazer é admitir: estou envelhecendo e tenho algo a oferecer, assim como eu sou. Eu gosto muito das palavras da mulher que disse: o dia mais feliz da minha vida foi quando eu parei de tentar parecer 20 anos mais nova do que sou e decidi ser eu mesma. Esse é o melhor elogio que alguém pode fazer a si mesmo. Eu não vou mais tentar parecer estar nos meus 30, 20, 15 anos de idade. Vou viver o fato de que tenho minha idade. Aliás, as crianças vão ajudar você a se lembrar de sua idade. Eu estava no carro com minha filha mais nova, já faz muito tempo isso, e ela estava cantando uma pequena canção que aprendeu na escola. Eu achei uma gracinha. Sim, até que ela disse algo no final. A música era mais ou menos assim: não importa se a ameixa é muito pequena, ela está sempre cheia de rugas. Uma ameixinha é como o pai dela, mas ela não tem nem a metade das rugas. Não importa se a ameixa é muito pequena, ela sempre será cheia de rugas. E nós estávamos já estacionando o carro quando ela terminou o coro da canção e ela cantou durante todo o tempo enquanto íamos para casa. Ela bateu a porta e olhou para mim pela janela e disse: não se esqueça, papai, eu sou a ameixinha, você é o papai. E aí olhei pelo retrovisor e pensei: ei, ela não tem nem metade das minhas rugas, ela está certa, essa é a realidade. O marido e a esposa, que vivem com medo de envelhecer e ser menos atraentes, precisam do apoio do cônjuge. Esse tipo de olhar sensível, de cuidado e devoção é necessário durante todo o casamento, especialmente quando a juventude estiver cada vez mais longe. É por isso que eu disse que envelhecer, todos envelhecem, mas quantos amadurecem? Amadurecer, melhorar, crescer, não é fácil, exige esforço e paciência. Mas como é lindo ver a história de um casal em que um ajuda o outro e dá suporte ao outro nos momentos mais difíceis e também nas horas mais simples do cotidiano. O casamento é um relacionamento em constante lapidação. As situações mudam e, em decorrência disso, precisamos mudar também. Pode não ser fácil, mas com toda certeza é muito, muito melhor do que passar pela velhice com amargor e solidão. Portanto, invista nisso. Prepare-se desde já. Não apenas envelheça, melhore.
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2: Trabalhadores poderão usar saldo do FGTS para quitar dívidas a partir de 25 de maio. Como são as novas diretrizes para a graduação em enfermagem? Técnica tradicional de reflorestamento já plantou mais de 250 quilos de sementes na Amazônia. Trabalhadores poderão usar parte do saldo do FGTS para renegociar dívidas por meio do programa Novo Desenrola a partir do dia 25. A medida permite utilizar até 20% do saldo do fundo até R$ 1.000, prevalecendo o maior valor. Segundo o Ministério do Trabalho, até cerca de R$ 8 bilhões poderão ser usados nas renegociações. Após a consulta do saldo, as instituições financeiras terão prazo de até 30 dias para formalizar os contratos e registrar as operações na Caixa Econômica Federal. A transferência dos valores será feita diretamente para os bancos após validação do processo. O governo informa que a Caixa ainda finaliza testes e integração dos sistemas. Já no dia 26, mais de 10 milhões e meio de trabalhadores receberão valores complementares do FGTS liberados por medida provisória. O saque é destinado a trabalhadores do saque aniversário demitidos sem justa causa entre os anos de 2020 e 2025. O desbloqueio adicional previsto é de cerca de R$ 8,5 bilhões. O Ministério da Educação aprovou novas diretrizes curriculares nacionais para os cursos de graduação em enfermagem no Brasil. As mudanças incluem temas como tecnologia, sustentabilidade, diversidade, segurança do paciente e práticas baseadas em evidências. O objetivo é atualizar a formação profissional diante dos desafios atuais da saúde pública. As novas diretrizes também reforçam a integração entre ensino, serviço e comunidade, aproximando os estudantes do SUS desde o início da graduação. O texto estabelece parâmetros para estágios supervisionados, pesquisa, extensão e metodologias ativas de aprendizagem. A proposta busca formar profissionais preparados para atuar em sistemas de saúde mais complexos. Segundo o Conselho Nacional de Educação, a atualização representa um avanço histórico para a formação em enfermagem no país. Especialistas destacam que o processo foi construído em diálogo com entidades científicas e profissionais da área da saúde. O projeto do Instituto Mamirauá, em parceria com o Comitê Olímpico do Brasil, já plantou quase 300 quilos de sementes de mais de 50 espécies em áreas degradadas da Floresta Nacional de Tefé, lá no Amazonas. A iniciativa utiliza a técnica conhecida como muvuca de sementes, que mistura diferentes espécies para imitar o processo natural da floresta. Segundo os organizadores, o método permite recuperar áreas degradadas de forma mais rápida e eficiente, além de fortalecer o protagonismo das comunidades ribeirinhas. O programa deve seguir até 2030, com meta de restaurar mais de 6 hectares na região amazônica. A técnica reúne sementes de espécies pioneiras, secundárias e da floresta madura, favorecendo a recomposição ambiental e a geração de renda local. Moradores da comunidade Bom Jesus da Ponta da Castanha também receberam treinamento para aplicar o método em outras áreas degradadas da região.
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6: 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Seja bem-vindo ao programa Recebendo a Mensagem de Deus, do pastor Lud Gous. 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Vamos ouvir?
7: Samuel tinha motivos para se sentir desanimado de vez em quando. Em 1 Samuel, capítulo 8, versículo 3, está escrito: "Porém seus filhos não andaram pelos caminhos dele, antes se inclinaram à avareza e aceitaram suborno e perverteram o direito." Este foi o catalisador que levou os líderes de Israel a pedirem a Samuel que nomeasse um rei para governá-los. Até então, Deus era o seu rei. Eles eram uma teocracia. Agora, queriam ser como as nações vizinhas que eram governadas por um rei. Samuel não estava feliz, para dizer o mínimo, mas Deus lhe disse para ungir Saul como rei. A princípio, as coisas pareciam correr muito bem sob a liderança de Saul. Samuel, no entanto, tinha uma visão sombria sobre o futuro deles. Então, em 1 Samuel capítulo 12, ele lhes promete duas coisas. A primeira, que eles não seriam abandonados por Deus, porque o Senhor se agradou de torná-los seus. Segundo, ele compartilha, no versículo 23, o que eu chamaria de uma declaração de impacto. E quanto a mim, longe de mim que eu peque contra o Senhor, deixando de orar por vós. Antes vos ensinarei o caminho bom e direito. Ele continuaria a ensiná-los e alertá-los, mas, o mais importante, oraria por eles. Em sua mente, seria pecado não continuar orando por eles. Ele não estava feliz com as escolhas que estavam fazendo, mas, mesmo assim, oraria por eles. Tenha esta declaração de impacto em mente, especialmente quando estiver desanimado pelas escolhas de seus filhos, ou pelas escolhas de sua igreja, pelas escolhas de um amigo, ou até mesmo pelas escolhas de um inimigo. Ore por eles. Recuse-se a pecar contra Deus, parando de orar por eles.
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Em alguns minutos, teremos a participação do pastor Leandro Tarrataca em seu programa Verdade Bíblica. 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

O que impede alguém de reconhecer a sua necessidade de salvação não é a falta de evidência, mas a resistência à verdade. Muitos acreditam que são bons o bastante, mas a Escritura afirma: não há ninguém que busque a Deus, não há quem faça o bem, não há nenhum só. O orgulho impede o arrependimento, porque admitir a necessidade de um Salvador exige humildade. Mas, quando o Espírito Santo nos convence do pecado e revela a beleza de Jesus, finalmente entendemos. Sem Cristo, não há vida. Que hoje esta palavra te convença sobre essa verdade e que você receba o dom da graça divina pela fé em Cristo. 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
1: E Jesus baseava os seus ensinamentos da mesma maneira. Eu gostaria que você abrisse a sua Bíblia no Evangelho de Mateus, no capítulo 11. Mateus, capítulo 11. Versículos 16 e 17. Se você encontrou, diga amém. Vou esperar mais um pouquinho. É o primeiro livro do Novo Testamento, Mateus capítulo 11, versículos 16 e 17. Se já encontrou, pode dizer amém. A palavra de Deus diz assim: Mas a quem hei de comparar esta geração? É semelhante a meninos que sentados nas praças gritam aos companheiros: Nós vos tocamos flauta e não dançastes, entoamos lamentações e não pranteastes. Até que é o suficiente. Jesus está aqui comentando um episódio difícil. João Batista, ou João o Batizador, profeta, estava preso. E Jesus está falando do valor de João, apesar de seu confinamento. E então Jesus diz assim: com o que eu vou comparar vocês? Com o que eu vou comparar as pessoas desse tempo? Com o que eu vou comparar esta geração? E Jesus então diz: eu vou comparar vocês com crianças. Eu comparo esta geração com meninos que estão sentados numa praça. Sabe que a praça naqueles dias era o centro comercial e também o centro social. Assim como em muitas cidades e vilarejos hoje, as coisas acontecem ali ao redor daquela praça central. Era assim que acontecia naqueles dias. As pessoas saíam da área rural, traziam os produtos da agricultura para a cidade, e ali na praça eles começavam a vender, a trocar. O carpinteiro trazia os seus utensílios, o comerciante trazia os seus produtos para vender. Ali eles vendiam, eles trocavam, ali os casamentos eram arranjados, ali as pessoas se socializavam. E quando você está num ambiente como esse, imagine mais ou menos uma feira livre, cheia de gente indo, vindo, falando, gritando, vendendo, negociando. E as crianças num ambiente desse começam a fazer o quê? Elas começam a brincar, não é assim? Aqui na igreja não é muito diferente. A gente encerra o culto um minutinho e pode dar 30 segundos e o filho do pastor vai estar correndo de um lado para o outro. E o seu também. Porque criança assim, ela, e a criança normalmente, ela começa a brincar com coisas que fazem parte do seu universo imaginário, das coisas que ela ouve, as coisas que ela vê. E naqueles dias, queridos, os dois eventos sociais mais relevantes eram o casamento e o funeral. As pessoas se reuniam com frequência, ou porque alguém estava casando, ou porque alguém tinha morrido. Era principalmente por isso que se reuniam. E no casamento, como era? Tinham flautas, tinham música, o povo dançava, o povo celebrava, havia muita alegria. A alegria era tanta que o ambiente ficava eletrizado, por assim dizer. E do outro lado você tinha então os funerais. Música, triste, fúnebre, solene, As carpideiras, profissionais das lágrimas, choravam, gritavam, rasgavam suas vestes, clamavam pelos seus mortos. E tudo aquilo ficava marcado na mente dessas crianças. E lá na praça, eles se reuniam. E então começavam: vamos brincar de casamento agora? Ah, você é a noiva, ele é o noivo, e eu sou o tocador de flauta. E começavam a tocar as flautas e faziam as brincadeiras. E imitavam tudo aquilo. Aí daqui a pouco diziam: não, chega de brincar de casamento, agora nós vamos brincar de funeral. Você é o morto. Ah, eu já fui morto semana passada. Não, mas você tem cara de morto, você vai ser o morto de novo. E Jesus disse o seguinte: que embora existissem essas crianças que constantemente estimulavam a brincadeira, estimulavam a interpretar a vida com intensidade, fosse para chorar ou para rir, havia um grupo que estava constantemente vestido de uma passividade tão grande que quando convidavam para brincar de casamento, eles não queriam. Quando convidados para brincar de funeral, eles também não queriam. Jesus disse: esta geração é assim. E então Jesus compara João o Batizador como menino e a ele próprio como menino. Vamos ver na sequência do texto. Versículo 17: nós vos tocamos flauta e não dançastes, entoamos lamentações e não pranteastes. E o versículo 18: pois veio João, que não comia nem bebia, e dizem: tem demônio. Veio o filho do homem, que come e bebe, e dizem: eis aí um glutão, bebedor de vinho, amigo de publicanos e pecadores. Mas a sabedoria é justificada por suas obras. Jesus estava dizendo que ele e João eram como meninos, que ajudavam as pessoas a reinterpretar a vida. Jesus como um noivo que realiza uma grande festa, e João Batista um austero profeta que dizia: arrependei-vos, o machado está na raiz, raça de víbora, quem vos ensinou a fugir da ira vindoura? Eles diziam: isso não serve, esse discurso é duro demais. E Jesus: não, Jesus é divertido demais, também não serve. E Jesus estava dizendo o seguinte: o problema não estava nos eventos, o problema não estava nas circunstâncias, o problema não estava no grão de areia, o problema estava dentro deles. Eram críticos, contumazes, porque eles não acreditavam de fato, e a única coisa que conseguiam ver na vida era o tom de cinza escuro. Jesus estava dizendo: são como crianças que se tornaram adultos ranzinzas, que não conseguem mais ver a cor na vida, que não conseguem ver mais satisfação alguma. O problema não são as circunstâncias, o problema é aquilo que está dentro dos nossos corações. É esse o grande problema. Não é o que nos acontece, é isso que Jesus estava dizendo. Jesus estava dizendo: para eles não importa se eles estão na montanha, eles têm vertigem, e se eles estão no nível do mar, eles têm ânsia de vômito. Nunca nada está bom. Jesus está nos desafiando aqui, queridos, a vermos a vida de uma maneira diferente, a vermos a vida do jeito que Jesus vê a vida, com o potencial de ver o extraordinário mesmo nas pequenas coisas, que não somos mais reféns das circunstâncias, pelo contrário, que as circunstâncias são veículos de Deus para estimular a nossa criatividade e a nossa capacidade de transformar as coisas. Você sabe que na história e na ciência muitas coisas foram descobertas, muitos exemplos nos foram dados na história e na ciência, de coisas que foram, na verdade, uma intrusão. Foram intrusos que aconteceram. Por exemplo, o Alexander Fleming. Ele estava fazendo uma experiência. Alguns fungos se formam na experiência dele. E ele podia jogar fora, não podia? Estragou a minha experiência. Ô, fungo maldito. Estragou a minha experiência, vou ter que jogar fora. Mas ele não fez isso. Ele descobriu a penicilina. Rotiger, que estava manuseando equivocadamente uma placa de fotografia, percebeu que estava tirando foto de dentro das pessoas. Mas ele não disse assim: mas que porcaria de fotógrafo eu sou, eu vou tirar foto, só sai o esqueleto, sai o pulmão, eu não presto para ser fotógrafo. Ele olhou e disse: sabe, eu acho que eu inventei alguma coisa aqui. Inventou mesmo. O raio-x. Mas nós, não poucas vezes, olhamos para as coisas e consideramos tão irrelevantes que nós queremos lançar fora do nosso caminho. Mas Jesus nos diz: olhe para a vida como olham as crianças e veja nessa circunstância o potencial do extraordinário e o que Deus pode fazer através de você. O que Deus pode fazer com isso que está acontecendo com você? Você consegue abrir os olhos e ver assim? Você consegue olhar e dizer: Deus, eu quero viver a vida assim, com intensidade? Abra sua Bíblia um momento, por favor, no Salmo 118. Porque o Salmo 118 nos mostra isso. Nos mostra exatamente isso. Como algumas vezes a nossa interpretação da vida está tão equivocada. E me parece que quão mais culto nos tornamos, mais ignorantes a respeito das coisas espirituais nós nos tornamos. Salmo 118, o versículo 22 diz assim: a pedra que os construtores rejeitaram, essa veio a ser a principal pedra, a pedra angular, ou a pedra fundamental para a construção. O que essa passagem está nos dizendo é que no sistema judaico antigo de construção era preciso uma pedra sobre a qual toda a construção se encaixava. E os construtores não foram os ignorantes, os leigos, os especialistas. Olharam para aquela pedra e disseram: essa pedra não serve, é uma intrusão, não queremos. E a ironia do Salmo nos diz que aquela pedra, rejeitada pelos construtores, veio a se tornar a pedra fundamental para a construção. Não é incrível como a gente pode passar de largo aquilo que é fundamental para a edificação? E essa era uma profecia a respeito de Jesus, porque os homens olhavam para ele e não viam nele nada que os atraísse. Os doutores da lei, os especialistas religiosos, rejeitaram Jesus. Mas ele veio a se tornar a pedra fundamental sobre a qual todos nós somos edificados. Eu quero desafiar você, em nome de Jesus, em nome de Jesus, a olhar para a vida e reinterpretá-la, seja o que for que você esteja enfrentando, seja o que for. Eu quero encorajar você a olhar para o seu grão de areia e ver nele um potencial de pérola. Eu quero desafiar você a nunca mais tomar Coca-Cola do mesmo jeito. Eu quero desafiar você a olhar para as coisas e dizer: puxa, como Deus tem me abençoado, como existem coisas de valor à minha volta. E no nome de Jesus, eu vou enxergar o reino de Deus como as crianças enxergam. Vamos ficar em pé. Vamos orar nesse momento. Vamos pedir a Deus que abra os nossos olhos. Não é verdade que humanamente a gente não consegue sozinho? A gente não tem força? Nós precisamos de Deus, queridos, do Espírito Santo, para abrir os nossos olhos assim.
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Em alguns minutos, oração pela nossa nação aqui na BBC.

0: Chegou o momento de orarmos pela nossa nação.
1: Admoesto-te, pois, antes de tudo, que se façam deprecações, orações, intercessões e ações de graças por todos os homens, pelos reis e por todos os que estão em eminência, para que tenhamos uma vida quieta e sossegada, em toda piedade e honestidade. Porque isto é bom e agradável diante de Deus nosso Salvador, que quer que todos os homens se salvem e venham ao conhecimento da verdade.
2: Uma das melhores coisas de se manter conectado à palavra do Senhor é porque sempre teremos conselhos práticos, coisas para meditarmos e aplicarmos no dia a dia. E nós sabemos que a Bíblia, como regra de fé, é excelente. E ela, como regra de conduta, é super excelente, se assim podemos chamar. Porque nós temos um proceder dado por Deus que jamais falha na nossa performance, na maneira de atuarmos. Quando analisamos Filipenses 2, 12 a 16, compreendemos bem isso. De sorte que, meus amados, assim como sempre obedecestes, não só na minha presença, mas muito mais agora na minha ausência, assim também operai a vossa salvação com temor e tremor. Porque Deus é o que opera em vós, tanto querer como efetuar, segundo a sua boa vontade. Fazei todas as coisas sem murmurações nem contendas, para que sejais irrepreensíveis e sinceros, filhos de Deus inculpáveis, no meio de uma geração corrompida e perversa, entre a qual resplandeceis como astros no mundo, retendo a palavra da vida, para que no dia de Cristo possa gloriar-me de não ter corrido nem trabalhado em vão. Vê, simples versos que encerram uma conduta mais do que excelente, sugerida para o seu dia a dia, para o meu dia a dia. O cristão deve abraçar essas orientações que o Senhor nos presenteia na carta aos Filipenses. Vamos orar. Maravilhoso Deus, como é bom, Senhor, ser transformado pelo poder na Tua palavra, como é bom ser alvo deste Teu amor e deste Teu cuidado. Neste momento, o povo brasileiro abraça o Teu conselho, a Tua sugestão e coloca em prática. Pelo menos os que conhecem a Jesus, neste momento, dizem: eis-me aqui. Muito obrigado, Senhor, por aumentar o número dos salvos todos os dias. Te encomendamos aqui todos os lares e em todas as regiões do Brasil, sem exceção. Abençoa também os que nos ouvem neste idioma português e não estão em nossa terra. Te louvamos e agradecemos em nome do nosso Senhor e Salvador Jesus Cristo. Amém.

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2: Frio e baixa hidratação podem agravar sensação de boca seca e favorecer problemas bucais. Pesquisa do INCOR revela impacto alarmante da hipertensão em jovens. Fim da escala 6x1, entenda como fica a jornada para quem é garçom, cozinheiro e atendente de restaurante. A redução da ingestão de água durante o inverno pode aumentar a sensação de boca seca e favorecer problemas bucais. Especialistas alertam que o clima frio e seco, aliado ao uso de aquecedores e ar-condicionado, contribui para a diminuição da produção de saliva. A condição, conhecida como xerostomia, pode causar desconfortos e aumentar o risco de cáries e mau hálito. Entre os principais sintomas estão a sensação constante de boca seca, dificuldade para mastigar, ardência na língua, fissuras nos lábios e alteração do paladar. Idosos, pessoas com diabetes e pacientes que usam medicamentos contínuos estão entre os grupos que exigem maior atenção. A saliva é fundamental para proteger dentes, controlar bactérias e equilibrar o pH da boca. Especialistas recomendam manter a hidratação mesmo sem sede, evitar café, os terríveis álcool e cigarro e reforçar a higiene bucal durante o inverno. Uma pesquisa do Instituto do Coração da USP, o INCOR, revelou números preocupantes sobre hipertensão em jovens com até 40 anos. O estudo analisou pacientes com hipertensão resistente e identificou taxa de 12% de AVC e quase 40% de eventos cardiovasculares graves. Os resultados serão apresentados no Congresso Europeu de Hipertensão na Polônia. Segundo os pesquisadores, os índices encontrados entre os jovens se aproximam dos registrados em pessoas acima dos 60. O levantamento também apontou que 12% dos pacientes morreram num período de 6 anos. Entre os fatores associados ao agravamento do quadro estão obesidade, diabetes e doença renal crônica. Especialistas alertam para a importância do diagnóstico precoce e da adoção de hábitos saudáveis para prevenir complicações cardiovasculares. O debate sobre o fim da escala 6x1 tem gerado dúvidas entre profissionais de bares e restaurantes em todo o Brasil. A proposta prevê redução da jornada semanal para 40 horas e 2 dias de descanso remunerado e sem corte salarial. Garçons, cozinheiros e atendentes estão entre as categorias que podem ser impactadas pelas mudanças. Mesmo com a possível alteração na jornada, restaurantes, bares e lanchonetes continuariam funcionando aos fins de semana e feriados, que é quando eles têm mais movimento. A tendência é que os estabelecimentos adotem escalas de revezamento para manter o atendimento ao público. O controle de horas extras e a reorganização das equipes devem ganhar ainda mais importância. Especialistas apontam que cozinheiros, auxiliares de cozinha e outros profissionais dos bastidores também seriam afetados pelas novas regras. Convenções coletivas devem continuar sendo fundamentais para definir jornadas, banco de horas e folgas. A proposta ainda está em discussão no Congresso Nacional e não entrou em vigor no país.
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0: 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Ouça agora esta verdade bíblica. A primeira parte do texto de Cântico dos Cânticos, livro do Velho Testamento, no capítulo 1, verso 7, lemos: Dize-me, ó amado de minha alma, onde apacentas o teu rebanho, onde o fazes repousar pelo meio-dia? Lembro-me que quando garotos, eu e minha irmã, fazíamos verdadeira festa quando nosso pai ia se deitar depois do almoço para tirar a sua cesta. Na vida é preciso saber parar. Às vezes, somos obrigados a parar, é o descanso forçado. Em uma dessas paradas, quando tudo parecia não dar certo, uma irmã da Igreja da Esperança, no Rio de Janeiro, chegou até nós e disse: Pastor Eduardo, leia o Salmo 46, verso 10. O verso diz: Aquietai-vos e sabei que eu sou Deus. Hoje vemos que o Senhor estava por detrás daquele período de descanso obrigatório e louvamos a Ele por isso. Também é verdade que é preciso saber descansar e descansar no Senhor onde se está, onde estamos. E isso acontece quando entregamos os nossos caminhos ao Senhor e ao mesmo tempo continuamos a trilhar por eles à medida que confiamos no Senhor, porque tudo mais Ele fará. Eu sou Eduardo Staibel e encerro com uma palavra dos Salmos. O Senhor é bom e a sua misericórdia dura para sempre.
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1: Querido amigo, hoje temos como propósito estudarmos mais um verso dessa parte introdutória do primeiro capítulo de Apocalipse. Vamos estudar Apocalipse 1:3, um verso que nos fala da bem-aventurança que receberão todos aqueles que obedecerem à palavra de Deus. Essa, na verdade, é a primeira das sete bem-aventuranças que encontramos nesse livro. São diferentes das bem-aventuranças que encontramos em Mateus capítulo 5, versículos 3 a 12. Lá, elas são promessas àqueles que se caracterizam como verdadeiros discípulos de Cristo, como verdadeiros súditos do reino do Filho do seu amor. Embora elas também tenham sido proferidas por Jesus, as bem-aventuranças desse livro de Apocalipse, sim, elas têm um teor diferente. Na leitura do versículo 12, por exemplo, do capítulo 14, encontramos essas palavras: aqui está a perseverança dos santos, os que guardam os mandamentos de Deus e a fé em Jesus Cristo. Apocalipse 14, 12 e 13. Como veremos no estudo de hoje, essas bem-aventuranças são promessas para os que obedecem à palavra de Deus. A expressão bem-aventuranças, como nós mencionamos, ela aparece sete vezes aqui em Apocalipse, da revelação, e serve também como um outro lado da balança, já que no outro prato da balança está a severidade dos julgamentos divinos sobre a impiedade dos desobedientes. Então, enquanto o Apocalipse tem essa palavra de juízo, nós temos também essas palavras de bênçãos, essas bem-aventuranças, e assim nós temos um livro realmente equilibrado e precioso para o nosso estudo. Então, nós temos bênçãos especiais que receberam os que morreram e ainda morrem por Cristo Jesus. Eles serão abençoados, descansando das suas lutas, e ficarão para sempre ao lado do Senhor. As bem-aventuranças estão citadas em 1:3, 14:13, 16:15, 19:9, 20, versículo 6, 22, 7 e 22, 14. Eu vou repetir para que você possa anotar. Eu vou repetir com um pouquinho mais devagar para que você possa anotar, e depois ainda vou ler essas bem-aventuranças para você. Então, anote aí. Elas estão em 1:3, 14:13, 16:15, 19:9, 20, versículo 6, 22, versículo 7 e 22, versículo 14. Conforme lemos nesses versos, bem-aventurados serão aqueles que, primeiro, obedecem à palavra de Deus. Isso é Apocalipse 1:13. Bem-aventurados aqueles que leem, aqueles que ouvem as palavras dessa profecia e guardam as coisas nelas escritas, pois o tempo está próximo. Bem-aventurados serão os que morreram e ainda morrem, pelo amor de Jesus. Isso é Apocalipse 14, 13. Então ouvi uma voz dizendo: escreve, bem-aventurados os mortos, que desde agora morrem no Senhor. Sim, diz o Espírito, para que descansem das suas fadigas, pois as suas obras os acompanham. Terceira bênção: bem-aventurados os que se santificam enquanto aguardam a vinda de Jesus. Apocalipse 16, 15 diz assim: eis que venho como ladrão. Bem-aventurado aquele que vigia e guarda as suas vestes, para que não ande nu e não se veja a sua vergonha. A quarta bem-aventurança está em Apocalipse 19, 9. Bem-aventurados os que participam da ceia das bodas do Cordeiro. Diz assim a Bíblia: então me falou o anjo, escreve, bem-aventurados aqueles que são chamados à ceia das bodas do Cordeiro. São essas as verdadeiras palavras de Deus. A quinta bem-aventurança está no capítulo 20, versículo 6 do livro de Apocalipse. Diz assim: bem-aventurados aqueles que participam da primeira ressurreição. Bem-aventurado e santo é aquele que tem parte na primeira ressurreição. Sobre esses, a segunda morte não tem autoridade. Pelo contrário, serão sacerdotes de Deus e de Cristo e reinarão com ele os 1000 anos. Qual é a sexta bem-aventurança? São bem-aventurados os que atentam a essas profecias. Essa palavra está em 22:7, Apocalipse 22:7. Eis que venho sem demora. Bem-aventurado aquele que guarda as palavras da profecia desse livro. E, finalmente, a sétima bem-aventurança de Apocalipse está em Apocalipse 22:14. Essa bem-aventurança é para aqueles que lavaram as suas vestes no sangue de Jesus. Diz assim o versículo: bem-aventurados aqueles que lavam suas vestiduras no sangue do Cordeiro, para que lhes assista o direito à árvore da vida e entrem na cidade pelas portas. Querido amigo, é importante então reconhecermos que os dias que vivemos podem ser considerados dias maus. Mas é bom lembrar que Jesus orientou-nos dizendo que este era o princípio das dores. E é importante lembrar também que estamos vivendo esse dia do Senhor desde os dias de Jesus. Para que sejamos bem-aventurados enquanto vivemos esse dia do Senhor, o que Deus requer de nós é que lhe sejamos obedientes. Por isso mesmo, então, o texto do versículo 3, que vamos estudar, que já estamos estudando, merece esse título: As Bem-aventuranças para os Obedientes. Eu repito, esse é o título de Apocalipse 1:3. As Bem-aventuranças dos Obedientes. Para os obedientes. Como nós mencionamos no programa passado e também nos dois programas anteriores em que introduzimos o livro, esse livro profético faz uso de muitas figuras, símbolos e números com significados até distintos. Como, por exemplo, citamos o número 7, que tem uma grande importância nesse livro de Apocalipse. O número 7 é um número da perfeição, por isso não foi sem motivo e não é aleatório o uso que se faz dele ao se registrar 7 bem-aventuranças nesse precioso livro. No programa de hoje, então, vamos tratar da bem-aventurança dos que leem, dos que ouvem e daqueles que guardam as palavras dessa profecia, conforme o verso 3 que estamos usando para a nossa reflexão. Aqueles que leem a palavra, aqueles que ouvem a palavra, aqueles que obedecem a palavra, são verdadeiramente felizes. Na palavra existe uma fonte de vida. Conforme o Salmo 19, verso 10, a palavra é melhor do que o ouro depurado e mais doce do que o mel. A palavra, conforme 1 Pedro 2:2, é o genuíno leite espiritual. Ela nos instrui, nos ensina, nos corrige e nos consola, conforme ensinou Paulo a Timóteo, pois que através dela, por intermédio dela, nós somos habilitados para toda boa obra, conforme 2 Timóteo 3, 16-17. Aqueles que dedicam seu coração ao exame, à observância e ao ensino da palavra são bem-sucedidos. O salmista, por exemplo, no Salmo número 1, no primeiro Salmo, nos mostra que bem-aventurado é o homem que tem a sua satisfação na lei do Senhor. Ele é como árvore plantada junto a ribeiros de água, junto a correntes de água. Lembre-se do Salmo 1, versículo 3. A palavra bem-aventurado, makarios, no grego, significa alguém que recebe uma felicidade especial, uma felicidade que só Deus pode dar. Essa felicidade, querido amigo, tem a ver com o nosso interior e não apenas com as circunstâncias pelas quais passamos. Essa bem-aventurança tanto foi descrita pelo salmista nesse Salmo número 1, tendo como base o meditar na palavra de Deus dia e noite, mas ela foi também utilizada pelo Senhor Jesus como um incentivo para aqueles que devem se caracterizar como cidadãos do seu reino. Então, bem-aventurança não é apenas para aquele que gosta e ama a palavra de Deus, mas ela é um desafio para aqueles que querem viver como cidadãos dos céus. conforme nós lemos lá no Sermão do Monte, Mateus capítulo 5, 3 a 12. Como nós mencionamos, o fato de serem sete não é por acaso, mas como visto, este número relaciona-se também com aquilo que é completo. É, esse é o número sete, aquilo que é pleno. Portanto, as sete bem-aventuranças aqui no Apocalipse indicam o quê? Uma felicidade, uma satisfação total, plena, completa, eterna. Agora, especificamente em relação a essa bem-aventurança, alvo da nossa reflexão, precisamos entender que ela faz parte de um conjunto de bênçãos. Ela está unida às outras seis bem-aventuranças. E essas bem-aventuranças têm o seu início com o recebimento da revelação de Jesus e se complementam com a lavagem das vestes e a entrada na Cidade Santa. Ora, diante dessas considerações, só nos resta lermos o texto bíblico para nos inteirarmos de todos os seus detalhes para podermos estudá-lo. Diz assim a palavra de Deus: bem-aventurados aqueles que leem e aqueles que ouvem as palavras da profecia e guardam as coisas nela escritas, pois o tempo está próximo. Apocalipse 1:3. Querido amigo, depois dessa leitura, creio que fique evidente o princípio que podemos extrair dela. Somente os que são obedientes à palavra de Deus, revelada, somente esses receberão as bem-aventuranças por Deus prometidas. Eu repito, então, esse é o princípio que podemos extrair de Apocalipse 1:3. Somente os que são obedientes à palavra de Deus revelada receberão as bem-aventuranças por Deus prometidas. Nesse texto encontramos três bem-aventuranças para aqueles que obedecem à palavra de Deus. A primeira bem-aventurança dos que obedecem à palavra de Deus é dada porque eles leem essa palavra profética. Três observações. Primeiramente, uma bênção para quem lê publicamente. Aqueles que leem, isso é, para aqueles dias, a referência era ao leitor público nas assembleias, nos ajuntamentos da igreja. Relembrando que essas reuniões aconteciam normalmente na casa dos cristãos. A cena, então, se passa no contexto de um culto comunitário, tão precioso para todos os cristãos daqueles dias. Uma pessoa qualificada na comunidade fazia a leitura, posteriormente, uma exposição do texto. E assim, essa oferta de salvação implícita na leitura bíblica torna-se eficaz na vida dos ouvintes. Uma segunda observação nos mostra qual era o papel desse leitor público. Por vezes, esse que lia dava oportunidade para que um visitante lesse e explicasse, ou então desse a sua interpretação relativa ao texto. Você deve se lembrar que isso aconteceu com Jesus quando ele foi na sinagoga. Ele leu a profecia de Isaías e disse que aquela profecia de Isaías se cumpria na sua vida, conforme Lucas 4, 17 a 21. Essa bem-aventurança era dedicada àquele que tinha recebido a correspondência ou a cópia dela para que a lesse publicamente. Então, vale observar também qual era o papel do dirigente da sinagoga, ou então agora, das casas cristãs, isso é, dos ajuntamentos cristãos. Esse homem era o dirigente, ou o que normalmente lia a Escritura. Essa bem-aventurança, então, era para aqueles que leem, literalmente, aquele que lê a profecia. A pessoa que faria a leitura do livro nas reuniões públicas das igrejas. Ele era abençoado, mas também ele tinha grande responsabilidade, conforme lemos em Tiago 3:1. Ele devia ler e devia ensinar a sã doutrina. Chegamos então agora à segunda bem-aventurança. Isso é, a bem-aventurança daqueles que obedecem à palavra de Deus é dada porque ouvem essa palavra profética. Primeiramente, para aqueles que leem. agora para aqueles que ouvem essa palavra. Três considerações. Ouvir a palavra tem grande valor. Por quê? Porque isso significa que a congregação dos crentes se reunia para os cultos para ouvirem a leitura da palavra de Deus e ouvir as explicações dos mestres, dos intérpretes da Escritura. A promessa não é para todas as pessoas indistintamente, mas unicamente para aqueles que leem e ouvem e procuram entender. Esse é o significado da construção gramatical. Eles procuram entender a mensagem contida no livro. Uma outra consideração faz-nos pensar que a palavra profética tem grande valor. Em relação à profecia, temos que entender que, mesmo não conseguindo entendê-la de início, aqueles que ouvem têm estímulo para a sua fé. E, como disse Paulo, a fé vem pela pregação e a pregação pela palavra de Cristo, Romanos 10, 17. Ao que acolhe no coração essa palavra com disposição interior e a faz frutificar, experimenta então abundância de alegria, uma alegria contida nessa primeira bem-aventurança do Apocalipse. E a terceira consideração é que a responsabilidade de quem ouve é grande. Essa oferta de bem-aventurança não será indefinidamente, pois o quê? Porque o tempo está próximo. Isso significa que a areia da ampulheta de Deus está se esgotando. Não se trata do tempo Cronos, que pode ser medido pelo calendário ou pelo relógio, mas se refere ao tempo de Deus, ao Kairos de Deus. Além do profeta João nos advertir sobre esse tempo, o profeta Isaías foi bem específico em relação a esse mesmo tema. Buscai o Senhor enquanto se pode achar, invocai-o enquanto está perto. E finalmente, então, chegamos à terceira bem-aventurança oferecida àqueles que obedecem à palavra de Deus. Ela é dada porque guardam essa palavra profética. Três verdades. Guardar significa obedecer. Guardam as coisas nela escritas, diz o texto. Isso quer dizer, não há duas classes de cristãos. A bênção é para os que ouvem e guardam, isto é, a bênção é para aqueles que obedecem à palavra inspirada, como anteriormente já tinha dito o apóstolo Paulo. Porque os simples ouvidores da lei não são justos diante de Deus, mas os que praticam a lei, esses hão de ser justificados. Romanos 2,13. Ou então, como disse Tiago, enfatizando esse mesmo ponto de suma importância para todos nós, tornai-vos, pois, praticantes da palavra e não somente ouvintes, enganando-vos a vós mesmos. Porque, se alguém é ouvinte da palavra e não praticante, assemelha-se ao homem que contempla num espelho o seu rosto natural, pois assim mesmo se contempla e se retira, e para logo se esquece de como era a sua aparência. Tiago 1, 22 a 24. Segunda verdade. Guardar significa perseverar, implica em perseverar. Quem se envolve com a palavra de Deus, quem ouve e pratica, tem a sua fé, a sua esperança, a sua paciência solidificada, sabendo nesse caso específico que o Senhor Jesus voltará. Com o retorno de Jesus, com a sua volta, haverá verdadeira justiça, paz e misericórdia. Serve também essa profecia para instruir. Por isso, guardar implica em perseverar. O que você tem ouvido da palavra de Deus, como você tem sido instruído, são perguntas que merecem a sua resposta. E uma terceira verdade é que guardar implica em atentar. Atentar para as palavras dessa profecia. E sendo essa uma palavra profética, toda atenção devia ser dada a ela, pois era a própria voz do Senhor, era a própria palavra de Deus. Devemos notar também que o termo profecia tem relação ao meio humano, ou seja, o profeta inspirado, nesse caso João, transmite as palavras de Deus para nós. Querido amigo, ao concluirmos nossa reflexão, devemos entender que o nascimento de Jesus marca a plenitude do tempo e que chegou o fim dos tempos. Vivemos hoje o dia de Jesus Cristo, vivemos o dia do Senhor, e por essa razão temos esse alerta para manter uma vigilante prontidão e temos o incentivo, o encorajamento, visando consolar os nossos corações através dessas palavras de bem-aventurança. Minha oração é que você esteja sempre preparado para esse grande e glorioso dia. Que o Senhor te abençoe. Um forte abraço e até o próximo programa.
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2: Por que o diagnóstico do lúpus é complexo? Cirurgia de coluna entra em nova era. Tecnologia muda a recuperação, precisão e qualidade de vida no pós-operatório. Automedicação pode esconder sinais cardíacos e agravar riscos em pacientes com pressão alta. O lúpus é uma doença autoimune que faz o sistema imunológico atacar células saudáveis do próprio corpo. A condição pode atingir pele, articulações, rins e outros órgãos, causando sintomas variados como febre, manchas na pele, dores nas juntas e cansaço. Especialistas alertam que o diagnóstico costuma ser complexo por causa da semelhança com outras doenças. Segundo a Sociedade Brasileira de Reumatologia, entre 150 e 300 mil brasileiros convivem com o lúpus, principalmente mulheres entre 20 e 45 anos. O diagnóstico envolve avaliação clínica e exames laboratoriais específicos. A doença pode ser desencadeada por fatores genéticos, hormonais e ambientais. Apesar de não ter cura, o lúpus pode ser controlado com medicamentos e acompanhamento médico especializado. O tratamento inclui remédios como hidroxicloroquina, corticoides e imunossupressores, conforme a gravidade do caso. Especialistas destacam que a medicina personalizada tem ampliado a qualidade de vida. Os avanços tecnológicos vêm transformando as cirurgias de coluna com técnicas menos invasivas, implantes modernos e maior precisão nos procedimentos. Especialistas afirmam que as mudanças ajudam a reduzir agressões aos tecidos e tornam a recuperação mais previsível. O objetivo é melhorar a qualidade de vida e acelerar o retorno dos pacientes às atividades. Procedimentos como artrodese e reconstrução vertebral continuam sendo amplamente utilizados, mas agora contam com soluções mais sofisticadas e personalizadas. Em alguns casos, a substituição de discos por próteses pode preservar a mobilidade da coluna. O planejamento cirúrgico e o pós-operatório também passaram a receber maior atenção das equipes médicas. Segundo especialistas, a tecnologia não substitui a necessidade de avaliação individualizada para cada paciente. Nem todos os casos podem ser tratados com técnicas minimamente invasivas ou próteses. A tendência atual é oferecer tratamentos personalizados conforme a lesão, a anatomia e as necessidades funcionais de cada um. Especialistas alertam que a automedicação pode mascarar sintomas cardíacos e agravar riscos em pacientes com hipertensão e doença cardiovascular. Analgésicos, antigripais e anti-inflamatórios estão entre os medicamentos mais usados sem orientação médica no Brasil. O hábito pode atrasar diagnósticos importantes e comprometer o tratamento adequado. Segundo cardiologistas, sintomas como dor no peito, falta de ar, palpitações, tontura e suor frio não devem ser ignorados, não. Anti-inflamatórios como ibuprofeno, diclofenaco e nimesulida podem elevar a pressão arterial e aumentar riscos em pacientes com problemas de coração. A situação exige ainda mais cuidado em pessoas que utilizam remédios contínuos para pressão ou insuficiência cardíaca.
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1: O contraste entre justos e ímpios. O problema da prosperidade dos ímpios em contraste com o sofrimento dos justos é um tema recorrente nas Escrituras e o encontramos também no Salmo 37. O texto desse Salmo nos permite saber que o salmista escreveu já na idade madura, colocando-se como observador cuja experiência na vida confirmam sua proposição. Este Salmo é especialmente importante para os que creem no Senhor, por sua instrução a respeito de como deve o salvo reagir diante da perversidade praticada pelos ímpios. O salmista é direto em sua primeira exortação ao dizer: não te indignes por causa dos malfeitores, nem tenhas inveja dos que praticam a iniquidade. Ao invés de nos permitirmos agitar pela provocação dos ímpios, o salmista nos chama a uma atitude de confiança. Confia no Senhor e faz o bem. Diante da oposição dos homens ímpios, o conselho do salmista é claro: deleita-te também no Senhor, confia nele e ele o fará. O experiente salmista exorta os salvos a não se entregarem à ira diante do mal praticada pelos homens. Descansa no Senhor, não te indignes por causa daquele que prospera em seu caminho, por causa do homem que executa astutos intentos, deixa a ira e abandona o furor. Outra verdade importante relembrada pelo salmista é que muito em breve as ações dos homens ímpios serão definitivamente julgadas, enquanto que a fidelidade dos justos será recompensada, porque os malfeitores serão desarraigados, mas aqueles que esperam no Senhor herdarão a terra. Tal expectativa é ressaltada pelo salmista ao dizer: o Senhor se rirá dele, pois vê que vem chegando o seu dia. Por vezes os justos têm a impressão que o mal lhes vencerá. Porém o salmista lhes lembra que a justiça do Senhor por fim prevalecerá. Porém a sua espada lhes entrará no coração e os seus arcos se quebrarão, pois os braços dos ímpios se quebrarão, mas o Senhor sustém os justos. A aparente prosperidade dos ímpios é apresentada pelo salmista como algo enganoso e passageiro, contrastando o fim de justos e ímpios. O Senhor conhece os dias dos retos, e a sua herança permanecerá para sempre. Mas os ímpios perecerão, desaparecerão e em fumaça se desfarão. Também suas atitudes são contrastadas, revelando a natureza de ambos. O ímpio toma emprestado e não paga, mas o justo se compadece e dá, recebendo do Senhor a devida recompensa. Porque aqueles que ele abençoa herdarão a terra, e aqueles que forem por ele amaldiçoados serão desarraigados. Neste ponto, o salmista registra sua própria experiência a fim de confirmar seu ensino. Fui moço, e agora sou velho, mas nunca vi desamparado o justo, nem a sua semente a mendigar o pão. Outro ponto ressaltado pelo salmista diz respeito ao resultado terreno da prática de vida dos homens, a quem o salmista aconselha: aparta-te do mal e faz o bem, e terás morada para sempre, porque o Senhor ama o juízo, mas a semente dos ímpios será desarraigada. O salmista certifica-nos que o Senhor está atento às maquinações dos ímpios, protegendo e abençoando o justo. Tu verás quando os ímpios forem desarraigados. O Salmo 37 se encerra demonstrando a vaidade da prepotência dos ímpios ao dizer: vi o ímpio com grande poder espalhar-se como a árvore verde na terra natal, mas já passou e não aparece. Procurei-o, mas não se pode encontrar. Porém, quanto aos justos, ele garante: mas a salvação dos justos vem do Senhor, e o Senhor os ajudará e os livrará, porquanto confiam nele. Portanto, confiemos no Senhor.

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1: Muito obrigado por sintonizar o nosso programa Hora de Estudo Bíblico. É um prazer estar de volta para compartilhar a Palavra de Deus com você. Muito obrigado por esta oportunidade. Vamos continuar o nosso estudo de Filipenses, mas antes de abrirmos a Palavra de Deus, vamos orar. Querido Deus, queremos te agradecer por nos salvar. Obrigado pelos meios que o Senhor usa para alcançar as pessoas, a literatura cristã, as orações das pessoas, as pessoas que compartilham o Evangelho da Tua graça com os outros e tantos mais. Senhor, te agradecemos porque a Tua graça nos alcançou e agora somos salvos. Agradecemos por aqueles que estão ouvindo essa transmissão. Pai, que Tu fales aos seus corações, dos jovens, dos idosos, que este dia seja um dia de vitória para a Igreja de Cristo, um dia de bênção e edificação.

Deveríamos ter mais desse tipo de comunhão entre o povo de Deus. Eu gosto de ler a correspondência que recebo dos ouvintes porque encontro pessoas de todas as partes e que estão em diferentes circunstâncias e níveis, idosos, jovens, pessoas de diferentes denominações e origens. E quando eu leio uma carta de testemunho pessoal, agradeço a Deus por essa comunhão que temos. Mesmo não conhecendo você, não estando próximo a você fisicamente, nós somos membros do corpo de Cristo. Em seguida, Paulo, nos versículos 4 e 5, agradece a Deus pela comunhão no Espírito, dizendo: fazendo sempre com alegria oração por vós, em todas as minhas súplicas, pela vossa comunhão no Evangelho, desde o primeiro dia até agora. Eu quero que você observe algo. Trata-se de uma comunhão contínua. Você percebeu isso? Desde o primeiro dia até agora. Cerca de 10 anos tinham se passado desde que essa comunhão começara, e Paulo diz: desde o primeiro dia até agora, ou seja, continuamente. Qual era o segredo da comunhão contínua? Bem, no versículo 3 vemos uma resposta: agradecimento. Dou graças a Deus. E no versículo 4 vemos outro segredo dessa comunhão: a oração. Gratidão e oração estão ligadas porque a gratidão é uma forma de oração. Mas Paulo está falando de ambas, juntas, não de apenas uma. Quando louvamos a Deus pelos santos e oramos por eles, isto é uma indicação de um coração controlado pelo Espírito. Assim é que deve ser. Na atualidade, prevalece uma compreensão muito superficial de comunhão entre irmãos. Se vamos à mesma igreja, ou recitamos o mesmo credo, ou dizemos as mesmas orações, ou compartilhamos da ceia do Senhor juntos, ou nos socializamos com o mesmo grupo, dizemos que estamos tendo comunhão cristã. Mas será que é comunhão mesmo isso? Por anos eu vi isso acontecer entre crentes. As pessoas parecem não entender completamente o que significa a comunhão no Evangelho. Entre os crentes pode haver dificuldades, decepções, mas se há comunhão na oração, esta comunhão permanece. A verdadeira comunhão cristã deveria ser uma experiência contínua, desde o primeiro dia até agora. Louvemos a Deus pela possibilidade de termos uma comunhão contínua. Infelizmente, esta chamada comunhão pode ser quebrada. As pessoas que pareciam se dar bem, de repente, não têm mais amizade, não têm comunhão. Encontro crentes que, por muitos anos, desfrutavam juntos das coisas de Deus e, de repente, nem sequer se falam. Algo aconteceu. A comunhão se rompeu. Alguém está fora da vontade de Deus. Quantos crentes juraram ao seu cônjuge ficar juntos até que a morte os separe? Mas então algo acontece, há uma ruptura no seu relacionamento com o Senhor e, como resultado, uma ruptura na sua comunhão com o outro. Alguns terminam em divórcio. Portanto, que Deus nos ajude a ver a necessidade da comunhão contínua em nossas vidas. Paulo disse: dou graças ao meu Deus todas as vezes que me lembro de vós. Eu tenho certeza de que havia memórias não muito agradáveis de Filipos. A experiência na prisão não foi agradável. O açoitamento que Paulo recebeu também não foi agradável. Mas ainda assim, ele conseguia agradecer a Deus ao lembrar de cada pessoa em Filipos. Ele disse que era grato por eles, que estava orando sempre por eles, intercedendo por eles com alegria pela comunhão deles no Evangelho. A coisa mais preciosa que Paulo tinha em relação a essas pessoas em Filipos era a comunhão em Cristo. Pense sobre o que significou para Paulo ter levado a querida senhora Lídia aos pés de Cristo. Isso significou muito para Paulo. Isso criou uma nova comunhão. Pense sobre o que significou para Paulo quando o carcereiro e sua família foram salvos e começaram a fazer parte da comunhão dos santos. Isto aumentou a família de Deus e aumentou o círculo de comunhão de Paulo e seus companheiros. Sempre que uma pessoa é salva, a comunhão cresce. E Paulo lembrou de seus queridos amigos e agradeceu a Deus por essa comunhão. Ele disse que era uma comunhão contínua, desde o primeiro dia até agora. Talvez enquanto estou dando este estudo, alguém não está andando em comunhão com seu irmão. Existe alguém em sua vida com quem você teve comunhão cristã, mas agora há tensão e não há mais alegria, e vocês não têm mais contato um com o outro? Então, algo está errado, meu amigo. Deixe-me dizer que quando o coração está bem com Deus, está bem com os outros crentes também. Quando estou bem com Deus, eu vou estar bem com minha esposa e com outros irmãos.

0: que o Espírito Santo trouxe à sua mente alguém com quem você tinha comunhão e agora não tem mais? Então por que não, no final desta transmissão, você não se coloca de joelhos, confessa o pecado a Deus, vai para o telefone, liga para essa pessoa e tenta restaurar essa comunhão. Eu espero que você faça isso. Muito bem, o nosso tempo acabou por hoje. Muito obrigado por sua atenção neste programa, obrigado por nos ouvir. Se Deus quiser, estaremos de volta e vamos continuar o estudo de Filipenses. Que Deus o abençoe, continue olhando para o alto e até lá.
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Queremos dizer muito obrigado a você que ficou conosco até o presente momento. Obrigado de verdade. E que você possa continuar na BBN nesta tarde de quarta-feira, conferindo o amor de Deus para você e sua família. Deus o abençoe e continue na BBN.

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2: Trabalhadores poderão usar saldo do FGTS para quitar dívidas a partir de 25 de maio. Como são as novas diretrizes para a graduação em enfermagem? Técnica tradicional de reflorestamento já plantou mais de 250 quilos de sementes na Amazônia. Trabalhadores poderão usar parte do saldo do FGTS para renegociar dívidas por meio do programa Novo Desenrola a partir do dia 25. A medida permite utilizar até 20% do saldo do fundo até R$ 1.000, prevalecendo o maior valor. Segundo o Ministério do Trabalho, até cerca de R$ 8 bilhões poderão ser usados nas renegociações. Após a consulta do saldo, as instituições financeiras terão prazo de até 30 dias para formalizar os contratos e registrar as operações na Caixa Econômica Federal. A transferência dos valores será feita diretamente para os bancos após validação do processo. O governo informa que a Caixa ainda finaliza testes e integração dos sistemas. Já no dia 26, mais de 10 milhões e meio de trabalhadores receberão valores complementares do FGTS liberados por medida provisória. O saque é destinado a trabalhadores do saque aniversário demitidos sem justa causa entre os anos de 2020 e 2025. O desbloqueio adicional previsto é de cerca de 8 bilhões e meio de reais. O Ministério da Educação aprovou novas diretrizes curriculares nacionais para os cursos de graduação em enfermagem no Brasil. As mudanças incluem temas como tecnologia, sustentabilidade, diversidade, segurança do paciente e práticas baseadas em evidências. O objetivo é atualizar a formação profissional diante dos desafios atuais da saúde pública. As novas diretrizes também reforçam a integração entre ensino, serviço e comunidade, aproximando os estudantes do SUS desde o início da graduação. O texto estabelece parâmetros para estágios supervisionados, pesquisa, extensão e metodologias ativas de aprendizagem. A proposta busca formar profissionais preparados para atuar em sistemas de saúde mais complexos. Segundo o Conselho Nacional de Educação, a atualização representa um avanço histórico para a formação em enfermagem no país. Especialistas destacam que o processo foi construído em diálogo com entidades científicas e profissionais da área da saúde. O projeto do Instituto Mamirauá, em parceria com o Comitê Olímpico do Brasil, já plantou quase 300 quilos de sementes de mais de 50 espécies em áreas degradadas da Floresta Nacional de Tefé, lá no Amazonas. A iniciativa utiliza a técnica conhecida como muvuca de sementes, que mistura diferentes espécies para imitar o processo natural da floresta. Segundo os organizadores, o método permite recuperar áreas degradadas de forma mais rápida e eficiente, além de fortalecer o protagonismo das comunidades ribeirinhas. O programa deve seguir até 2030, com meta de restaurar mais de 6 hectares na região amazônica. A técnica reúne sementes de espécies pioneiras, secundárias e da floresta madura, favorecendo a recomposição ambiental e a geração de renda local. Moradores da comunidade Bom Jesus da Ponta da Castanha também receberam treinamento para aplicar o método em outras áreas degradadas da região.
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Iniciamos juntos mais um horário na programação da nossa BBN, a Rede de Rádio Difusão Bíblica. Hoje é quarta-feira, dia 20 de maio, e eu sou seu amigo Mário Sérgio, vou lhe fazendo companhia. Vamos juntos louvar a Deus, vamos juntos aprender da Bíblia Sagrada. E que Deus abençoe você, onde quer que esteja.

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E nós temos um programa especial aqui na BBN que é destinado às orações dos nossos irmãos. Daqui a pouco vamos ouvir mais um programa, Oração em Família. 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

0: Começa agora mais um programa Oração em Família, da nossa BBN, a rede de rádio difusão bíblica. Eu sou seu amigo Mário Sérgio, vou lhe trazer os pedidos para juntos intercedermos. Mas antes, vamos ouvir uma breve meditação bíblica com o Newton Costa, representante da BBN em Curitiba. Logo após estaremos de volta com os pedidos e agradecimentos. Newton, com você a palavra.
1: Filemão 1:25. Não estarei lendo o texto, mas deixo para que você leia na sua Bíblia e possa ver o conteúdo. Eu só vou colocar a situação do texto, o contexto, para que você possa entender melhor. Tanto os crentes quanto os não crentes possuíam escravos no Império Romano. Onésimo, um escravo de Colossos, roubou do seu senhor Filemão. Em seguida, Onésimo então fugiu para Roma, onde Paulo o conheceu. Paulo levou Onésimo a Jesus Cristo. Observe então que Paulo pediu a Filemão que perdoasse e aceitasse o seu escravo fugitivo de volta, sem qualquer punição. Entre as mais maravilhosas dádivas do perdão está a de que Deus permite que nós, pobres filhos da terra, sejamos colaboradores no seu reino. Devemos ajudar a difundir, então, o conhecimento da disponibilidade deste perdão para os nossos vizinhos mais próximos e também nos lugares mais distantes. Devemos falar uma palavra a respeito de Deus para aqueles que precisam do seu conforto. Temos de ajudar a promover o entendimento e a benevolência também e ajudar a construir o reino da bondade. Devemos viver redimidos aqui na terra. Lembre-se daquela vez em que alguém se aproveitou de você, o enganou ou o iludiu. Peça a Deus para ajudá-lo a tirar essa ofensa da sua mente. Quando você se encontrar com tal pessoa, trate-a com amor e mostre que você não guarda nenhum ressentimento. E agora voltemos ao apresentador do programa, para orarmos pelos pedidos de oração que chegaram até a nós.

O nosso muito obrigado ao Newton Costa pela meditação bíblica de hoje, que certamente serviu para o nosso crescimento espiritual. E agora vamos aos pedidos e agradecimentos. Esteja orando junto conosco. Um ouvinte pede pela vida do seu esposo, que Deus age em seu coração. Um ouvinte pede por sua vida e pela vida da sua irmã. Um ouvinte pede por sua família, pela vida espiritual de seus filhos, em especial por um dos filhos, que está com uma causa na justiça. Este é o programa Oração em Família. Um ouvinte louva a Deus por sua recuperação de uma cirurgia na coluna e pede por sua igreja que Deus prepare um novo pastor. Um tio pede pela vida do seu sobrinho, que vai fazer uma cirurgia. Um ouvinte pede pela recuperação da sua saúde. Uma mãe pede que oremos pelos seus filhos, que moram em Colombo. Um ouvinte pede por direção de Deus na sua vida e por sabedoria para tomar decisões. Um ouvinte pede pela venda da sua casa. Ore por um casal, que Deus lhes conceda um filho. Uma mãe pede pela saúde e estudos da sua filha. Este é o programa Oração em Família. Uma mãe pede pelo seu filho por libertação de vícios. Um ouvinte pede por sua família, que Deus proteja este lar contra as investidas do inimigo. Um ouvinte pede pela sua saúde, pelo resultado do seu exame de colonoscopia e uma ressonância magnética. Um ouvinte pede pela sobrinha, que está na UTI, saúde física e emocional. Um ouvinte pede pela saúde do seu esposo e de seu pastor. Um ouvinte pede pela mãe de uma irmã na igreja, que está internada, e por sua saúde e salvação. Uma mãe pede por seu filho, por libertação das drogas e por uma vida financeira estável, e também pelo seu casamento. Este é o programa Oração em Família. Uma ouvinte pede para que a sua filha a respeite. Uma mãe pede por seus filhos para que Deus os proteja de todo perigo. Uma avó pede pelo seu neto, que está internado com pneumonia. Um ouvinte pede por sua vida, pois sofre com fortes dores nas costas e também está muito desanimado e sem forças para orar.

ouvinte pede pela restauração do seu casamento e por saúde emocional dele e de seus filhos. Um ouvinte pede pela vida e saúde do seu padrasto. Um ouvinte louva a Deus pelo sustento e pede que Deus abençoe seu trabalho. Um ouvinte pede pela restauração do seu casamento. Um ouvinte pede pela salvação do seu esposo, do seu filho e da sua nora. Este é o programa Oração em Família. Um ouvinte pede por ela e pelo seu esposo, que estão sofrendo com problemas na coluna e dores crônicas. Um ouvinte pede pela sua saúde, está com um nódulo e vai fazer um ultrassom que possa correr tudo bem. Um pai pede pela salvação das suas duas filhas. Um ouvinte pede para que Deus abençoe seus negócios. Um ouvinte pede pela vida da sua mãe e pela vida do seu namorado e seu relacionamento. Um ouvinte pede pela restauração da sua saúde. Um ouvinte pede pelo seu pai que está na UTI e pela salvação dos seus familiares. Um ouvinte pede pela negociação de um imóvel. Um ouvinte pede por sua vida, recuperação da dependência química. Um ouvinte pede pelo seu trabalho.

Um ouvinte pede por uma amiga que está sofrendo de ansiedade. Um ouvinte pede por uma oportunidade de trabalho em uma escola. Este é o programa Oração em Família. Um ouvinte pede pela saúde da sua esposa. Um ouvinte pede pela saúde da sua esposa. Um ouvinte pede pelo seu exame prático de direção. Um ouvinte pede pela vida do seu genro. Um ouvinte pede pela vida espiritual do seu sobrinho, por libertação e para que volte para os caminhos do Senhor. Um ouvinte pede pelo seu tio que foi diagnosticado com câncer agressivo. Um ouvinte pede por uma causa no INSS. Um ouvinte pede pela sua vida e pela sua saúde, pois tem passado por problemas neurológicos. Um ouvinte pede pela saúde da sua irmã e por sua família e pela direção de Deus em sua vida. Um ouvinte fez uma entrevista de emprego, pede para que Deus o abençoe e possa ser chamado. Um ouvinte pede por sua família, especialmente por sua mãe, pelo consolo de Deus pela perda de um filho. Um ouvinte pede por sua família e por sua vida. Um ouvinte pede pela restauração do seu casamento. Uma mãe pede pelo seu filho, que está na penitenciária, por libertação das drogas e depressão e por sua vida e saúde.

Um ouvinte pede por duas causas que tem na justiça. Este é o programa Oração em Família. Um ouvinte pede pela sua irmã que está com câncer. Um ouvinte pede por sua vida e por sua família. Um ouvinte pede por sua família e por sua vida. Ore por um seminarista por proteção em sua viagem. Um ouvinte pede pela sua saúde, pois está enferma. Ore pela vida e pela saúde do padrasto de um ouvinte. Ele também pede que oremos pela sua vida espiritual e pela vida do seu irmão, para que possa se arrepender dos seus pecados e ser perdoado por Jesus. Um ouvinte pede oração por sua vida e pela vida da sua irmã. Um irmão em Cristo pede oração por sabedoria e discernimento em uma prova importante da faculdade. Ore pela vida de um ouvinte e seu irmão. Ore também pela saúde da sua irmã.

Estes são os pedidos e agradecimentos do nosso programa Oração em Família de hoje. Convido você a parar por alguns instantes, se puder, ajoelhe-se e vamos orar. Pai querido, muito obrigado por mais um dia de vida. Obrigado pela tua graça, pela tua misericórdia e pelo teu amor para conosco. Nós também agradecemos pela salvação que nós temos em Jesus Cristo e pedimos pelos nossos parentes e amigos que ainda não têm Jesus como Salvador, para que o aceitem e assim tenham a vida eterna. Queremos colocar nas tuas mãos todos os ouvintes que nos acompanham neste exato momento, onde quer que estejam. Também entregamos nas tuas mãos todos os pedidos e todos os agradecimentos deste programa Oração em Família de hoje. Nós suplicamos por cada uma pessoa que tem uma causa na justiça. Pedimos ainda por aqueles que estão aguardando uma oportunidade de emprego, que eles possam ter uma oportunidade de trabalho, Senhor Deus. Nós também pedimos pelos doentes para que sejam curados em nome do Senhor Jesus. Entregamos a nossa vida nas tuas mãos, pedindo a tua direção para mais um dia. E nós oramos assim, em nome do Senhor Jesus Cristo. Amém. Muito obrigado pela sua participação em mais um programa Oração em Família da BBN, que vai ao ar sempre em dois horários, 4 horas da manhã e 2:15 da tarde. E você sempre pode participar enviando seus e-mails para rede@bbnmedia.org e vamos orar com você, por você e pelas nossas famílias. E agora você fica com mais da nossa programação musical e que Deus abençoe você.

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1: Tema, rebeldia, feitiçaria e falsos profetas. Texto bíblico, 1 Samuel capítulo 15, versículos de 1 a 23. Assim diz a palavra do Senhor. Disse Samuel a Saul: enviou-me o Senhor a ungir-te rei sobre o seu povo, sobre Israel. Atenta, pois, agora às palavras do Senhor. Assim diz o Senhor dos Exércitos: castigarei a Amaleque pelo que fez a Israel, ter-se oposto a Israel no caminho, quando este subia do Egito. Vai, pois, agora e

e misericórdia para com todos os filhos de Israel. Quando subiram do Egito, assim os quenaneus se retiraram no meio dos amalequitas. Então feriu Saul os amalequitas desde Avilá até chegar a Sul, que está defronte do Egito. Tomou vivo a Agag, rei dos amalequitas, porém a todo o povo destruiu a fio de espada. E Saul e o povo pouparam Agag e o melhor das ovelhas, dos bois e dos animais gordos, e os cordeiros, o melhor que havia, e não os quiseram destruir totalmente. Porém, toda coisa vil e desprezível destruíram. Então veio a palavra do Senhor a Samuel, dizendo: arrependo-me de haver constituído Saul rei, porquanto deixou de me seguir e não executou as minhas palavras. Então Samuel se contristou e toda a noite clamou ao Senhor. Madrugou Samuel para encontrar a Saul pela manhã e anunciou-se aquele: já chegou Saul ao Carmelo. E eis que levantou para si um monumento e, dando volta, passou e desceu a Gigal. Veio, pois, Samuel a Saul e este lhe disse: bendito seja tu do Senhor. Executei as palavras do Senhor. Então disse Samuel: que palido, pois, de ovelhas é este nos meus ouvidos e o mugido de bois que ouço? Respondeu Saul: de Amaleque os trouxeram, porque o povo poupou o melhor das ovelhas e dos bois para o sacrificar ao Senhor teu Deus. O resto, porém, destruímos totalmente. Então disse Samuel a Saul: espera e te declararei o que o Senhor me disse esta noite. Respondeu-lhe Saul: fala. Prosseguiu Samuel: porventura, sendo tu pequeno aos teus olhos, não foste por cabeça das tribos de Israel e não te ungiu o Senhor rei sobre ele? Enviou-te o Senhor a este caminho e disse: vai e destrói totalmente estes pecadores, os amalequitas, e peleja contra eles até exterminá-los. Porque, pois, não atentaste à voz do Senhor, mas te lançaste ao despojo e fizeste o que era mal aos olhos do Senhor. Então disse Saul a Samuel: pelo contrário, dei ouvidos à voz do Senhor e segui o caminho pelo qual o Senhor me enviou, e trouxe a Agag, rei de Amaleque, e os amalequitas, os destruí totalmente. Mas o povo tomou do despojo ovelhas e boi, o melhor do designado à destruição para oferecer ao Senhor teu Deus, em Gigal. Porém Samuel disse: tem porventura o Senhor tanto prazer em holocausto e sacrifícios, quanto em que se obedeça a sua palavra? Eis que o obedecer é melhor do que o sacrificar, e o atender melhor do que a gordura de carneiros. Porque a rebelião é como o pecado da feitiçaria, e a obstinação é como a idolatria e cultos a ídolos do lar. Visto que rejeitaste a palavra do Senhor, ele também te rejeitou a ti, para que não sejas rei. Essa pode ser uma mensagem alarmante, mas vivemos em uma época em que precisamos estar acordados e alertas. A natureza humana tende a bloquear tudo aquilo que ameaça nossa consciência. Qualquer senso de segurança que resulte disso é falso. As realidades não desaparecem só porque decidimos rejeitá-las em nossa mente. Outro artifício a que recorremos quando tentamos eliminar as coisas desagradáveis da nossa mente é atribuí-las aos tempos arcaicos. Mas não há nada de obsoleto quanto à feitiçaria. Ela está presente em nossos dias. E, no entanto, não é raro ficarmos chocados quando somos, de alguma forma, trazidos a um conforto com ela. Não é sábio escolher ignorar o perigo. Podemos ser bem informados sem ser alarmistas. O medo não é uma reação sábia, é só mais um problema. Esta mensagem não pretende estilar o medo dos poderes demoníacos, mas apresentar informações básicas para a proteção do povo de Deus, porque conhecimento é poder. Evitamos aquilo que sabemos ser maligno, a não ser que estejamos andando em rebeldia. E esse é o vínculo sutil entre as duas coisas. A rebeldia, diz a Bíblia, é como o pecado da feitiçaria, como lemos em 1 Samuel 15:23. O coração que clama Jesus

0: Senhor pode ser movido pelo Espírito de Deus. O espírito de rebeldia se recusa a confessar o Senhorio de Cristo e não se submeterá ao seu governo. Confessar de todo o coração que Jesus é Senhor é mais do que recitar um lema bonito. É a diferença entre o poder do Espírito Santo governando uma vida e os poderes das trevas se introduzindo nela e assumindo o controle. E não devemos nos consolar, pensando que talvez haja uma área relativamente segura entre uma coisa e outra. Não se arrisque. Aqueles que o fizeram são os primeiros a advertir contra isso. Há pessoas que operam na área dos poderes demoníacos, mas sob a falsa pretensão de serem mestres religiosos. Jesus disse que não poderíamos distinguir o verdadeiro do falso pelos seus frutos. Parte dos frutos é o método de operação. Jesus escolheu discípulos, mas não houve nenhuma força envolvida. Não houve coerção alguma no chamado deles, nem compulsão exercida para mantê-los cativos. Eles eram livres para escolher segui-lo e livres para deixar o grupo, como fez Judas. E embora seguir a Jesus significasse dar prioridade a ele, não significa repúdio aos pais. Honra teu pai e a tua mãe. Foi o mandamento de Jesus registrados em 3 evangelhos, Mateus, Marcos e Lucas. E novamente enfatizado pelo autor de Efésios. Veja Efésios 6:2. Veja também Deuteronômio 5:16. A quebra dos vínculos familiares, mais especialmente entre filhos e pais, um aspecto do compromisso cristão, é uma sirene tocando para nos mostrar que há algo errado. Não há indicação na Bíblia de que os pais devem ser separados dos filhos para que estes possam seguir a Jesus. Na verdade, se Jesus ensinou que deveríamos honrar pai e mãe, de que forma poderemos agradá-lo se agirmos de modo contrário? E como poderemos honrar nossos pais e bani-los ao mesmo tempo? Há uma coisa que sempre será verdade sobre Jesus. Ele nunca deixou de ser consistente. Em nenhum dos seus ensinamentos jamais conflitou com seus mandamentos. É lisonjeiro para o nosso ego sentir que progredimos, que estamos vivendo no Espírito e livres da escravidão da lei. A verdade é que se estamos andando no Espírito, jamais alcançaremos no nosso progresso uma situação em que os mandamentos de Deus não se apliquem mais a nós. Tome cuidado com pessoas que se tornaram tão espirituais, de acordo com seus próprios padrões, que se julgam além do alcance das leis de Deus. Não há dúvida de que estamos na era da graça, mas a Bíblia também diz que a sua palavra permanecerá para sempre. E Jesus disse: se alguém me ama, obedecerá a minha palavra. João capítulo 14, versículos 23. E que foram proferidos pelo anjo do Senhor a Moisés: ame a Deus, adore somente a Ele, coloque-o em primeiro lugar, torne-o Senhor. Trate o seu irmão de forma correta, ame-o e seja bondoso. Honre seus pais. Havia 10 mandamentos, não 3, mas esses são os básicos e eles não mudaram. Jesus acrescentou muitos outros, mas nenhum deles conflita com esses 3. Somos salvos pela graça por meio da fé, não pelo esforço próprio, pois a salvação é um dom de Deus. Não vem de obras para que ninguém se glorie, para que sejam tentados a nos vangloriar. Mas a palavra também nos relata em Romanos 8:4. E esses que estão andando no Espírito cumprem, isto é, vivem em harmonia com as leis de Deus, não em conflito ou em oposição aos mandamentos de Deus. Isso não é legalismo. Essa é uma manifestação de uma obra interior da graça salvadora de Deus no coração. O novo conceito que Jesus ensinou foi que pela obra do Espírito Santo que habita no coração do cristão, uma pessoa pode ser tão regenerada e capacitada ao ponto de expressar um padrão de comportamento que esteja em harmonia com todos os mandamentos bíblicos. Por outro lado, crer que o novo nascimento ou qualquer experiência religiosa seja uma estrada real para a rebeldia é um conceito falso, uma verdadeira heresia. Sim, há liberdade e libertação no Espírito, mas é uma libertação do pecado e liberdade para servir e obedecer a Cristo. Não é liberdade para expressar a própria vontade. Oremos ao Senhor. Pai Celestial, que o Teu Espírito esteja sempre efetuando em meu coração esse mistério princípio de convencimento do que seja a verdadeira liberdade em Cristo. Quero viver, Senhor, sempre no centro da Tua vontade, em o nome precioso de Jesus. Amém.
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4: Morte é um assunto delicado, e mesmo que seja uma verdade na vida de todos, ninguém gosta de ficar imaginando que um dia chegará a nossa vez. No entanto, todo filho de Deus, ou seja, aqueles que já foram lavados e perdoados pelo precioso sangue de Cristo, sabe que a morte é apenas o começo, e assim como nosso Senhor e Salvador Jesus, nós também ressuscitaremos um dia para a glória, habitando eternamente no paraíso. Se você também já é um filho de Deus, tendo entregado sua vida a Jesus, você também já faz parte dessa bênção, e nada nem ninguém poderá te separar do amor de Deus. Agora, se você nunca orou ao Senhor, confessando seus pecados e recebendo Jesus como seu único e suficiente Salvador, hoje pode ser o dia. Faça essa decisão tão importante ainda hoje e receba o lindo presente da vida eterna. 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
6: A leitura bíblica diária de hoje será em 1 Crônicas, do capítulo 21 ao 23.
7: Capítulo 21. Então Satanás se levantou contra Israel e incitou Davi a numerar a Israel. E disse Davi a Joabe e aos maiorais do povo: ide, numerai a Israel, desde Berseba até Dan, e trazei-me a conta, para que saiba o número deles. Então disse Joabe: o Senhor acrescente ao seu povo 100 vezes tanto como é. Porventura, ó rei meu senhor, não são todos servos de meu senhor? Por que procura isto o meu senhor? Porque seria isto causa de delito para com Israel? Porém, a palavra do rei prevaleceu contra Joabe. Por isso saiu Joabe e passou por todo Israel. Então voltou para Jerusalém. E Joabe deu a Davi a soma do número do povo, e era todo Israel 1.100.000 homens dos que arrancavam da espada, e de Judá 470.000 homens dos que arrancavam da espada. Porém, os de Levi e Benjamim não contou entre eles, porque a palavra do rei foi abominável a Joabe. E este negócio também pareceu mal aos olhos de Deus, por isso feriu a Israel. Então disse Davi a Deus: gravemente pequei em fazer este negócio. Porém agora, se servido, tirar a iniquidade de teu servo, porque procedi muito loucamente. Falou, pois, o Senhor a Gade, o vidente de Davi, dizendo: vai, e fala a Davi, dizendo: assim diz o Senhor, 3 coisas te proponho, escolhe uma delas, para que eu ta faça. E Gade veio a Davi e lhe disse: assim diz o Senhor, escolhe para ti ou 3 anos de fome, ou que 3 meses sejas consumido diante dos teus adversários e a espada de teus inimigos te alcance, ou que 3 dias a espada do Senhor, isto é, a peste na terra e o anjo do Senhor, destrua todos os termos de Israel. Vê, pois, agora que resposta hei de levar a quem me enviou. Então disse Davi a Gade: Estou em grande angústia. Caia eu, pois, nas mãos do Senhor, porque são muitíssimas as suas misericórdias, mas que eu não caia nas mãos dos homens. Mandou, pois, o Senhor a peste a Israel, e caíram de Israel 70 mil homens. E Deus mandou um anjo a Jerusalém para a destruir. E destruindo a ele, o Senhor olhou e se arrependeu daquele mal e disse ao anjo destruidor: Basta, agora retira tua mão. E o anjo do Senhor estava junto à eira de Ornã, o jebuseu. E levantando Davi os seus olhos, viu o anjo do Senhor que estava entre a terra e o céu, com a sua espada desembainhada na sua mão, estendida contra Jerusalém. Então Davi e os anciãos, cobertos de sacos, se prostraram sobre os seus rostos, e disse Davi a Deus: Não sou eu o que disse que se contasse o povo? E eu mesmo sou o que pequei, e fiz muito mal. Mas estas ovelhas que fizeram? Ah, Senhor meu Deus, seja a tua mão contra mim e contra a casa de meu pai, e não para castigo de teu povo. Então o anjo do Senhor ordenou a Gade que dissesse a Davi para subir e levantar um altar ao Senhor na eira de Ornã, o jebuseu. Subiu, pois, Davi conforme a palavra de Gade, que falara em nome do Senhor. E virando-se Ornã, viu o anjo, e esconderam-se seus 4 filhos que estavam com ele. E Ornã estava trilhando trigo, e Davi veio a Ornã, e olhou Ornã, e viu a Davi, e saiu da eira, e se prostrou perante Davi com o rosto em terra. E disse Davi a Ornã: Dá-me este lugar da eira, para edificar nele um altar ao Senhor. Dá-mo pelo seu valor, para que cesse este castigo sobre o povo. Então disse Ornã a Davi: Toma-o para ti, e faça o rei meu senhor dele o que parecer bem aos seus olhos. Eis que dou os bois para holocaustos, e os trilhos para lenha, e o trigo para oferta de alimentos. Tudo dou. E disse o rei Davi a Ornã: Não, antes pelo seu valor a quero comprar, porque não tomarei o que é teu para o Senhor, para que não ofereça holocausto sem custo. E Davi deu a Ornã por aquele lugar o peso de 600 ciclos de ouro. Então Davi edificou ali um altar ao Senhor e ofereceu nele holocaustos e sacrifícios pacíficos, e invocou o Senhor, o qual lhe respondeu com fogo do céu sobre o altar do holocausto. E o Senhor deu ordem ao anjo, e ele tornou a sua espada à bainha. Vendo Davi, no mesmo tempo que o Senhor lhe respondera na eira de Ornã, o jebuseu, sacrificou ali, porque o tabernáculo do Senhor que Moisés fizera no deserto e o altar do holocausto estavam naquele tempo no alto de Gibeon, e não podia Davi ir perante ele consultar a Deus, porque estava aterrorizado por causa da espada do anjo do Senhor. Capítulo 22. E disse Davi: Esta será a casa do Senhor Deus, e este será o altar do holocausto para Israel. E deu ordem Davi que se ajuntassem os estrangeiros que estavam na terra de Israel, e ordenou cortadores de pedras para que lavrassem pedras de cantaria para edificar a casa de Deus. E aparelhou Davi ferro em abundância para os pregos das portas das entradas e para as junturas, como também cobre em abundância que não foi pesado, e madeira de cedro sem conta, porque os sidônios e tírios traziam a Davi madeira de cedro em abundância, porque dizia Davi: Salomão, meu filho, ainda é moço e tenro, e a casa que se há de edificar para o Senhor deve ser magnífica em excelência, para nome e glória em todas as terras. Eu, pois, agora lhe preparei materiais. Assim preparou Davi materiais em abundância antes da sua morte. Então chamou a Salomão seu filho e lhe ordenou que edificasse uma casa ao Senhor Deus de Israel. e disse Davi a Salomão: Filho meu, quanto a mim, tive em meu coração o propósito de edificar uma casa ao nome do Senhor meu Deus. Porém, veio a minha palavra do Senhor dizendo: Tu derramaste sangue em abundância e fizeste grandes guerras. Não edificarás casa ao meu nome, porquanto muito sangue tens derramado na terra perante mim. Eis que o filho que te nascer será homem de repouso, porque repouso lhe hei de dar de todos os seus inimigos ao redor. Portanto, Salomão será o seu nome, e paz e descanso darei a Israel nos seus dias. Ele edificará uma casa ao meu nome, e me será por filho, e eu lhe serei por pai, e confirmarei o trono de seu reino sobre Israel para sempre. Agora, pois, meu filho, o Senhor seja contigo, e prospera, e edifica a casa do Senhor teu Deus, como ele disse de ti. O Senhor te dê tão somente prudência e entendimento, e te instrua acerca de Israel, e isso para guardar a lei do Senhor teu Deus. Então prosperarás se tiveres cuidado de cumprir os estatutos e os juízos que o Senhor mandou a Moisés acerca de Israel. Esforça-te e tem bom ânimo, não temas, nem tenhas pavor. Eis que na minha aflição preparei para a casa do Senhor 100.000 talentos de ouro e 1.000.000 de talentos de prata e de cobre e de ferro que não se pesou, porque era em abundância. Também madeira e pedras preparei, e tu suprirás o que faltar. Também tens contigo obreiros em grande número, cortadores e artífices em obra de pedra e madeira, e toda sorte de peritos em toda espécie de obra. Do ouro, da prata, e do cobre, e do ferro não há conta. Levanta-te, pois, e faze a obra, e o Senhor seja contigo. E Davi deu ordem a todos os príncipes de Israel que ajudassem a Salomão seu filho, dizendo: Porventura, não está convosco o Senhor vosso Deus, e não vos deu repouso ao redor, porque entregou na minha mão os moradores da terra, e a terra foi sujeita perante o Senhor e perante o seu povo. Disponde, pois, agora o vosso coração e a vossa alma para buscardes ao Senhor vosso Deus, e levantai-vos, e edificai o santuário do Senhor Deus, para que a arca da aliança do Senhor e os vasos sagrados de Deus se tragam a esta casa que se há de edificar ao nome do Senhor. Capítulo 23. Sendo, pois, Davi já velho e cheio de dias, fez a Salomão, seu filho, rei sobre Israel, e reuniu a todos os príncipes de Israel, como também aos sacerdotes e levitas. E foram contados os levitas de 30 anos para cima, e foi o número deles, segundo as suas cabeças, 38.000 homens. Destes, havia 24.000 para promoverem a obra da casa do Senhor, e 6.000 oficiais e juízes, e 4.000 porteiros, e 4.000 para louvarem ao Senhor com os instrumentos que eu fiz para o louvar, disse Davi. E Davi os repartiu por turnos, segundo os filhos de Levi, Gerson, Coate e Merari. Dos gersonitas, Ladã e Simei. Os filhos de Ladã, Jeiel, o chefe, Izetã e Joel, 3. Os filhos de Simei, Selomite, Aziel e Arã, 3. Estes foram os chefes dos pais de Ladã. E os filhos de Simei, Jaate, Ziza, Jeus e Berias. Estes foram os filhos de Simei, 4. E Jaate era o chefe, e Ziza o segundo, mas Jeus e Berias não tiveram muitos filhos, por isso estes, sendo contados juntos, se tornaram uma só família. Os filhos de Coate, Anrão, Izar, Hebron e Uziel, 4. Os filhos de Anrão, Arão e Moisés. E Arão foi separado para santificar o Santo dos Santos, ele e seus filhos, eternamente, para incensar diante do Senhor, para o servirem e para darem a bênção em seu nome eternamente. E quanto a Moisés, homem de Deus, seus filhos foram contados entre os da tribo de Levi. Foram, pois, os filhos de Moisés, Gerson e Eliézer. Dos filhos de Gerson foi Sebuel, o chefe. E quanto aos filhos de Eliezer, foi Reabias, o chefe. E Eliezer não teve outros filhos, porém os filhos de Reabias foram muitos. Dos filhos de Izar foi Selomite, o chefe. Quanto aos filhos de Hebron, foram Gerias o primeiro, Amarias o segundo, Jaaziel o terceiro e Jecameão o quarto. Quanto aos filhos de Uziel, Mica o chefe e Issias o segundo. Os filhos de Merari, Mali e Muzi. Os filhos de Mali, Eleazar e Quis. E morreu Eleazar e não teve filhos, porém filhas. E os filhos de Quis, seus parentes, as tomaram por mulheres. Os filhos de Muzi, Mali, e Eder e Jeremote, três. Estes são os filhos de Levi, segundo a casa de seus pais, chefes dos pais, conforme foram contados pelos seus nomes, segundo as suas cabeças, que faziam a obra do ministério da casa do Senhor, desde a idade de 20 anos para cima. Porque disse Davi: O Senhor Deus de Israel deu repouso ao seu povo, e habitará em Jerusalém para sempre. E também quanto aos levitas, que nunca mais levassem o tabernáculo, nem algum de seus aparelhos pertencentes ao seu ministério, porque segundo as últimas palavras de Davi, foram contados os filhos de Levi da idade de 20 anos para cima, porque o seu cargo era assistir aos filhos de Arão no ministério da casa do Senhor, nos átrios e nas câmaras, e na purificação de todas as coisas sagradas e na obra do ministério da casa de Deus, a saber, para os pães da proposição e para a flor de farinha, para a oferta de alimentos e para os coscorões ázimos e para as sertãs e para o tostado e para todo peso e medida, e para estarem cada manhã em pé para louvarem e celebrarem ao Senhor e semelhantemente à tarde, e para oferecerem os holocaustos do Senhor aos sábados, nas luas novas e nas solenidades, segundo o seu número e costume, continuamente perante o Senhor, e para que tivessem cuidado da guarda da tenda da congregação, e da guarda do santuário, e da guarda dos filhos de Arão, seus irmãos, no ministério da casa do Senhor.
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A ressurreição de Jesus é a prova definitiva de que a morte foi vencida e de que a salvação está disponível para todos os que creem. Quando Jesus ressuscitou ao terceiro dia, ele confirmou sua vitória sobre o pecado e abriu caminho para a vida eterna. A cruz mostra o amor de Deus, a ressurreição revela seu poder. Por isso, quem coloca a fé em Jesus Cristo não vive mais condenado, mas reconciliado com Deus e cheio de esperança viva. Como diz a palavra de Deus, ele não está aqui, ressuscitou. E essa verdade bíblica transforma vidas até hoje.

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0: Seja bem-vindo ao programa Palavra e Família. Numa época de relacionamentos conturbados e confusos, a Palavra de Deus é fundamento sólido para que, em família, possamos cumprir o propósito de espelhar e espalhar a imagem de Deus no mundo. Nosso preletor é o pastor e professor Davi Merck.
1: Já vimos a história do coelhinho Peter, que havia sido advertido pela sua mãe a nunca, mas nunca, passar pela cerca e entrar no jardim do seu McGregor, lugar onde seu próprio pai havia morrido anos antes. Mas Peter, sábio aos seus próprios olhos, passou por aquela cerca e quase perdeu sua vida, assim como perdeu toda a sua roupa e passou muito mal. O pai, em Provérbios, adverte o seu filho contra os perigos associados àquela bomba nuclear da nossa sexualidade, algo criado por Deus, mas para ser usado justamente no contexto que Deus quer. A sexualidade humana como oportunidade no casamento, dentro dos laços matrimoniais, como diz Hebreus 13, versículo 4, algo muito bom e santo, criado por Deus para refletir a unidade em diversidade, o outro centrismo que caracterizam a própria Trindade. Existem cercas de proteção para não perdermos aquilo que é mais valioso em nossa vida em troca do que não passa de algodão nem doce, mas amargo. A ideia é que já trabalhamos um pouco, parafraseando o missionário Marty Jim Elliot, é tolo aquele que dá o que deve guardar, ou seja, sua pureza moral, para ganhar o que certamente vai perder. Nós já trabalhamos no texto de Provérbios 5, 6 e 7, onde o pai fala, ergue essas cercas de proteção, porque ele quer o bem do seu filho, quer que seja sábio, quer que tenha uma cabeça velha sobre seus ombros jovens, ou seja, que pela experiência dos outros aprenda a dizer não aos desejos de hoje para receber o prazer duradouro e com valor eterno. A primeira cerca que já estudamos nesses três capítulos de Provérbios, precisamos seguir o conselho dos sábios. O pai clama, o pai ensina, os líderes espirituais doutrinam, ensinam o filho sobre a realidade da tentação, sobre os resultados inevitáveis e como o remédio é fugir. Vimos então a segunda cerca, que nós precisamos fugir da tentação sexual, conselho unânime das Escrituras em repetidos textos. Mas hoje nós vamos olhar para mais cercas de proteção que o jovem, que todos nós precisamos observar para não sermos pegos no jardim dos outros. A terceira cerca diz assim: precisamos contemplar as trágicas consequências do pecado sexual. Não queremos dizer que há um pecado pior que outro, todo pecado é repugnante diante do nosso Deus, mas as implicações, as consequências, os resultados de alguns pecados são obviamente mais sérios que outros, e em algum sentido não tem retorno. A sabedoria bíblica alista uma série de consequências que o jovem, que todos nós, precisamos entender, acompanham a gratificação sexual fora dos limites estabelecidos pelo Criador. O pai adverte seu filho contra impureza, que certamente arruinará sua vida e pode levar até à morte precoce. Entendemos com certeza que há esperança para aqueles que já ultrapassaram aquela cerca, o que nós podemos até chamar de uma virgindade secundária. A graça de Deus é capaz de nos lavar novamente, mas não se insistirmos em transpor as paredes de proteção, as cercas que Deus ergueu para nossa segurança. Em primeiro lugar, no capítulo 5, versículo 9, nós entendemos que uma das trágicas consequências do pecado sexual é a infâmia. 5:9 diz, para que não deis a outrem a tua honra. Capítulo 6, versículo 33 diz que a pessoa imoral, adúltera, achará açoites e infâmia, e o seu opróbrio nunca se apagará. Uma segunda consequência é uma vida abreviada. 5:9 novamente diz, para que não deis os teus anos à cruez. A pobreza também acompanha aquele que ultrapassa as cercas. Provérbios 5:10, para que dos teus bens não se fartem os estranhos e o fruto do seu trabalho não entre em casa alheia. Quantos homens, quantas mulheres já pagaram um preço muito alto, não somente em termos de reputação, mas até mesmo em termos de propriedade, de bens, por terem ultrapassado cercas estranhas e comido os frutos proibidos no jardim dos outros. À luz de tudo isso, um quarto resultado da imoralidade são os ressentimentos e mágoas. Provérbios 5, versículos 11 a 13. E gemas no fim de tua vida, quando se consumirem a tua carne e o teu corpo. E digas, como aborreci o ensino, e desprezou o meu coração a disciplina. E não escutei a voz dos que me ensinavam, nem a meus mestres inclinei os meus ouvidos. Mas não é só isso. Uma quinta consequência trágica pode ser a própria morte. Várias vezes o pai repete isso. 5, 22 e 23. Quanto ao perverso, as suas iniquidades o prenderão, e com as cordas do seu pecado será detido. Ele morrerá pela falta de disciplina e pela sua muita loucura, perdido cambaleia. 6, 26 diz, por uma prostituta, o máximo que se paga é um pedaço de pão, mas a adúltera anda à caça de vida preciosa. Capítulo 6, 34 diz, porque o ciúme excita o furor do marido e não terá compaixão no dia da vingança. 7, 22 e 23, ele, o jovem tolo, num instante a segue a mulher estranha, como o boi que vai ao matadouro, como o servo que corre para a rede, até que a flecha lhe atravesse o coração, como a ave que se apressa para o laço, sem saber que isto lhe custará a vida. 7, 26 e 27, porque a muitos feriu e derrubou, e são muitos os que por ela foram mortos. A sua casa é caminho para a sepultura e desce para as câmaras da morte. O texto não poderia ser mais contundente, mais enfático, mais urgente. Filho, corra! Filho, não se aproxime da porta da sua casa. Mas uma outra consequência é castigo certo e severo. Capítulo 6, 27 a 29. Tomará alguém fogo no seio, sem que as suas vestes se incendeiem? Ou andará alguém sobre brasa, sem que se queimem os seus pés? Assim será com o que se chegar à mulher do seu próximo. Não ficará sem castigo todo aquele que a tocar. E como já lemos, 6:34, porque o ciúme excita o furor do marido e não terá compaixão no dia da vingança. Uma última consequência que capítulos 5 a 7 traçam sobre as consequências do pecado sexual é a própria ruína. Diz assim, 6:29 a 32, assim será com o que se chegar à mulher do seu próximo. Não ficará sem castigo todo aquele que a tocar. Não é certo que se despreze o ladrão quando furta para saciar-se tendo fome? Pois este, quando encontrado, pagará 7 vezes tanto, entregará todos os bens de sua casa. O que adultera com uma mulher está fora de si. Só mesmo quem quer arruinar-se é que pratica tal coisa. Achará açoites e infâmia, e o seu opróbrio nunca se apagará. As consequências trágicas nos levam a nos desafiar. Quem tem ouvidos, ouça. Fuja. Proteja-se. Tem mais uma cerca no texto. A quarta. Precisamos reconhecer as características e a sutileza da tentação sexual. Aqui é fantástico como o pai ensina seu filho. O pai não é bobão. Ele chega suficientemente cedo, mas nem cedo demais, com a experiência de anos vividos na presença de Deus, para advertir o filho quanto aos perigos na praça. O pai sábio consegue abrir o jogo com seus filhos nesta área de tentação sexual. Ele não pode enfiar a cabeça na areia. Ele precisa ganhar os ouvidos dos seus filhos. E esta é uma área em que os filhos têm muito interesse e o pai pode falar. Escuta as características que o texto descreve da pessoa sensual, imoral, e o pai alertando o filho com essas características já prepara-o para identificar a tentação quando vem pela praça. Em primeiro lugar, a fala suave da pessoa sensual, porque os lábios da mulher adúltera destilam favos de mel e as suas palavras são mais suaves do que o azeite. 5:3. Para te guardarem da vil mulher e das lisonjas da mulher alheia. 6:24. Para te guardarem da mulher alheia, da estranha, que lisonjeia com palavras. 7:5. 7:21 diz, seduziu-o, o jovem bobão, com as suas muitas palavras, com as lisonjas dos seus lábios o arrastou. Ela fala bonito. Ele fala aquelas palavras suaves, mas é tudo para enganar. Segunda característica, é uma beleza, mas que enfatiza o lado externo e

pai pinta um quadro olhando da janela da casa e relata para o filho o que juntos poderiam observar de um jovem sem cabeça, no lugar errado, na hora errada, justamente com a pessoa errada para fazer a coisa errada. 7:10 diz, eis que a mulher lhe sai ao encontro, ela caça o jovem indulto, ingênuo, bobão. Sua roupa sensual, 7:10, eis que a mulher lhe sai ao encontro com vestes de prostituta. Ah, ela é esperta. Eis que a mulher lhe sai ao encontro com vestes de prostituta e astuta de coração. A palavra significa alguém misterioso que guarda em sigilo as suas verdadeiras intenções. A pessoa sensual também é uma pessoa inquieta. Vida vivida nas ruas, é apaixonada, inquieta, diz o texto de 7, 11 e 12, cujos pés não param em casa, ora está nas ruas, ora nas praças, espreitando por todos os cantos. Outra característica que o pai relata para o filho se prevenir, com a antena ligada, ousadia e indiscrição. Essa mulher que o pai vê da janela da casa e relata para o filho, aproximou-se dele, o beijou, ficou com ele, e de cara impudente, lhe diz. A palavra impudente literalmente significa de forma ousada, ela fortalece seu rosto para enfrentar e arrastar para a morte o jovem ingênuo. Há hipocrisia na fala dela, 7:14, ela diz para ele, sacrifícios pacíficos, a oferta pacífica ordenada no Pentateuco para o povo de Israel em comunhão com Deus, ela diz que ela tinha para oferecer. Ela fala, paguei hoje os meus votos, eu estou bem com Deus. A hipocrisia, a falsidade, o pretexto de espiritualidade para enganar. Ah, ela é cheirosa, lisa, atraente. Diz para o jovem em 7:16, já cobri de colchas a minha cama, de linho fino do Egito, de várias cores. Já perfumei o meu leito com mirra, aloés e cinamomo. Diz para ele, porque o marido não está em casa, saiu de viagem para longe, levou consigo um saquitel de dinheiro, só por volta da lua cheia ele tornará para casa. E ele, num instante, a segue, como o boi que vai ao matadouro, como o servo que corre para a rede, até que a flecha lhe atravesse o coração, como a ave que se apressa para o laço sem saber que isto lhe custará a vida. Já estudamos 4 cercas de proteção que Deus ergue para que o jovem e todos nós fujamos da tentação. As últimas 2 cercas nós já estudamos numa mensagem anterior. A 5ª cerca diz que precisamos achar satisfação sexual no próprio casamento. Capítulo 5, 15 a 20, usa a analogia de correntes e mananciais de água para exultar o jovem a beber a água da tua própria cisterna, achar satisfação sexual com a própria esposa. E aquele texto no capítulo 5 termina com a última cerca que diz que precisamos lembrar que Deus está sempre presente. A onipresença de Deus faz com que fujamos do pecado, porque Ele tudo vê, Ele tudo sabe. O coelhinho Peter ultrapassou as cercas erguidas, as advertências da sua própria mãe, a história de vida do seu pai, quase foi morto, perdeu toda a sua roupa, perdeu a sua reputação, passou mal e não teve o privilégio de comer a comida saudável da mamãe em casa. Nós entendemos, à luz do texto bíblico, que somente a vida de Cristo em nós será capaz de nos capacitar a dizer não à tentação sexual, que é tão forte em nossos dias, verdadeiros

0: mísseis diabólicos enviados para derrubar jovens, pais, mães. Sem Jesus, ninguém será capaz de passar esse exame final da verdadeira sabedoria bíblica que olha para o longo prazo e toma decisões hoje à luz de amanhã. A lição que nós aprendemos: o sábio foge da tentação sexual, nem chega perto, desliga, se afasta, faz de tudo para proteger essa área contra a bomba nuclear da sexualidade. Que Deus dê a cada um de nós a graça de fugir, a coragem, o peito para dizer não, pelo poder da palavra, pela força do Espírito Santo, pela graça de Jesus.
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2: Frio e baixa hidratação podem agravar sensação de boca seca e favorecer problemas bucais. Pesquisa do INCOR revela impacto alarmante da hipertensão em jovens. Fim da escala 6x1, entenda como fica a jornada para quem é garçom, cozinheiro e atendente de restaurante. A redução da ingestão de água durante o inverno pode aumentar a sensação de boca seca e favorecer problemas bucais. Especialistas alertam que o clima frio e seco, aliado ao uso de aquecedores e ar-condicionado, contribui para a diminuição da produção de saliva. A condição, conhecida como xerostomia, pode causar desconfortos e aumentar o risco de cáries e mau hálito. Entre os principais sintomas estão a sensação constante de boca seca, dificuldade para mastigar, ardência na língua, fissuras nos lábios e alteração do paladar. Idosos, pessoas com diabetes e pacientes que usam medicamentos contínuos estão entre os grupos que exigem maior atenção. A saliva é fundamental para proteger dentes, controlar bactérias e equilibrar o pH da boca. Especialistas recomendam manter a hidratação mesmo sem sede, evitar café, os terríveis álcool e cigarro e reforçar a higiene bucal durante o inverno. Uma pesquisa do Instituto do Coração da USP, o INCOR, revelou números preocupantes sobre hipertensão em jovens com até 40 anos. O estudo analisou pacientes com hipertensão resistente e identificou taxa de 12% de AVC e quase 40% de eventos cardiovasculares graves. Os resultados serão apresentados no Congresso Europeu de Hipertensão na Polônia. Segundo os pesquisadores, os índices encontrados entre os jovens se aproximam dos registrados em pessoas acima dos 60. O levantamento também apontou que 12% dos pacientes morreram num período de 6 anos. Entre os fatores associados ao agravamento do quadro estão obesidade, diabetes e doença renal crônica. Especialistas alertam para a importância do diagnóstico precoce e da adoção de hábitos saudáveis para prevenir complicações cardiovasculares. O debate sobre o fim da escala 6x1 tem gerado dúvidas entre profissionais de bares e restaurantes em todo o Brasil. A proposta prevê redução da jornada semanal para 40 horas e 2 dias de descanso remunerado e sem corte salarial. Garçons, cozinheiros e atendentes estão entre as categorias que podem ser impactadas pelas mudanças. Mesmo com a possível alteração na jornada, restaurantes, bares e lanchonetes continuariam funcionando aos fins de semana e feriados, que é quando eles têm mais movimento. A tendência é que os estabelecimentos adotem escalas de revezamento para manter o atendimento ao público. O controle de horas extras e a reorganização das equipes devem ganhar ainda mais importância. Especialistas apontam que cozinheiros, auxiliares de cozinha e outros profissionais dos bastidores também seriam afetados pelas novas regras. Convenções coletivas devem continuar sendo fundamentais para definir jornadas, banco de horas e folgas. A proposta ainda está em discussão no Congresso Nacional e não entrou em vigor no país.
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3: As boas novas de Deus para você memorizar aqui na BBN encontram-se em Isaías 45, verso 22. Olhai para mim e sereis salvos, vós, todos os termos da terra, porque eu sou Deus e não há outro. Vou repetir, Isaías 45, 22. Olhai para mim e sereis salvos, vós, todos os termos da terra, porque eu sou Deus e não há outro. Isaías 45, 22. Estas são as boas novas de Deus para você memorizar aqui na BBN.
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5: 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Ora, o Espírito afirma expressamente que nos últimos tempos alguns apostatarão da fé por obedecerem a espíritos enganadores e a ensinos de demônios. 1 Timóteo 4:1. Porque para Enoque foi necessário andar com Deus, porque ele era um personagem dos tempos finais. A época em que estamos vivendo corresponde exatamente àquela época. O ocultismo, o espiritismo, a adivinhação e outras práticas pecaminosas revelam um cristianismo promíscuo. Ele mostra que as pessoas têm um coração dividido e dizem sim a Deus e, ao mesmo tempo, também dizem sim a Satanás. Naquela época, como hoje, há uma invasão de espíritos. Por isso, Enoque tinha que andar com Deus para que não fosse envolvido por esse ocultismo. Isso é muito sério. Hoje, mais do que nunca, temos que andar totalmente com Deus. Caso contrário, cairemos em poder do espírito do anticristo, o diabo com sua roupagem cristã. Mas também houve um fator positivo no fato de Enoque ter que andar com Deus. Ele estava destinado ao arrebatamento, e isso antes que o juízo acontecesse. Somente depois do seu arrebatamento é que veio o dilúvio. Mais do que nunca, fica claro que todos os verdadeiros Enoques estão destinados ao arrebatamento antes do juízo que virá sobre todo o mundo.

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A Bíblia descreve o céu como a morada eterna de Deus, um lugar de perfeita paz, alegria e comunhão com Ele. Em Apocalipse, vemos a promessa de que no céu não haverá mais dor, lágrimas nem morte, porque todas as coisas serão renovadas. O céu não é apenas um lugar bonito, mas a esperança viva daqueles que seguem a Jesus Cristo. Ele disse, na casa de meu Pai há muitas moradas, mostrando que Deus preparou um destino eterno para todos os que creem nele. E você, já crê no Senhor Jesus Cristo? Já entregou a sua vida a Ele? Aceite Jesus como seu Salvador e você terá moradia garantida nos céus.

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0: Bem-vindo ao programa Palavras de Louvor. Esse programa é baseado nos estudos do Dr. Donald Hubbard, pastor e professor da Bíblia. Nós agradecemos a Deus pelo privilégio de, nos próximos minutos, apresentar a você verdades contidas na Palavra de Deus e suas aplicações para os nossos dias. Vamos então a mais um estudo no programa Palavras de Louvor. 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
1: Abra seu Novo Testamento e leia junto comigo, à medida que estudamos uma nova direção tomada por Jesus quando ele começa seu ministério utilizando parábolas para seus ouvintes. Antes desse momento, seu ministério era direto e objetivo, como lemos em Marcos. Mas agora Jesus deliberadamente muda sua metodologia. O motivo disso é claro, é fácil de entender. Uma hostilidade crescente se levantava contra Jesus, tanto contra a sua mensagem, quanto contra seu método. Jesus começou a ensinar por parábolas para tornar as pessoas mais curiosas, tornar os princípios mais claros e cumprir as profecias. Uma parábola é uma história terrena com significado espiritual. Nesse capítulo, encontramos três delas. Vamos estudar agora a primeira parábola, que está relacionada com o semeador que saiu a semear e como o solo respondeu à semente que foi espalhada sobre ele. Em Marcos capítulo 4, versos 3 a 9, Jesus ensina por parábolas. Dos versos 14 a 20, Jesus explica essa parábola da seguinte forma. Um homem se preparou e saiu espalhando sua semente. Ele era um fazendeiro dos dias de Jesus, um agricultor. À medida que caminha, vai formando um caminhozinho pelo campo e enche sua mão de sementes que ele tira da sacola que carrega ao lado. Ele enche a mão de sementes e as espalha em ambos os lados do caminho à medida que segue com sua atividade. A ênfase, de acordo com Jesus, não está no semeador ou na semente. Jesus nem ao menos identifica quem é o semeador. Presumimos ser o próprio Salvador, o Senhor Jesus Cristo. Mas poderia ser qualquer um que espalhasse a semente, que é a palavra de Deus. A semente é a palavra de Deus, de acordo com Marcos, capítulo 4, versículo 14. O ponto principal dessa primeira parábola contada por Jesus era o tipo de solo que a semente seria acolhida. Lembremos-nos agora que a semente representa a palavra de Deus. Isso quer dizer que a resposta do solo à palavra de Deus, que foi espalhada, indica as respostas diferentes dos corações das multidões de pessoas que ouvem a palavra de Deus. A primeira condição do solo, de acordo com Jesus, em Marcos capítulo 4, versículo 4, era essa. E aconteceu que, semeando ele, uma parte da semente caiu junto do caminho, e vieram as aves do céu e a comeram. De acordo com o verso 15, Jesus esclarece bem o significado daquele solo. Ele disse, e os que estão junto do caminho são aqueles em quem a palavra é semeada. Mas, tendo a eles ouvido, vem logo Satanás e tira a palavra que foi semeada nos seus corações. Essa seria a semente que é roubada por Satanás. Em nosso programa de ontem, destacamos que havia diferentes caminhos de chão batido causados pelas pisaduras dos que cortavam os campos férteis dos dias de Jesus. Os pássaros voavam por perto à procura de alguma sobra e comiam a semente que ficava pelo caminho. Jesus assemelhou esse solo ao coração endurecido, cuja palavra não consegue entrar. Dessa forma, a palavra de Deus é roubada por Satanás. Isso é absolutamente verdadeiro com relação aos corações de muitos indivíduos que, embora ouçam a palavra de Deus, não dão uma resposta positiva a essa palavra, pois seus corações são duros. Dificilmente se lembram da palavra de Deus, porque esta foi roubada por Satanás. O segundo aspecto dos solos apresentados por Jesus a nós, em Marcos capítulo 4, pode ser descrito como a semente que caiu no solo pedregoso. Jesus descreve dessa forma em Marcos capítulo 4, versículo 5, dizendo: "E outra caiu sobre pedregais, onde não havia muita terra, e nasceu logo porque não tinha terra profunda. Mas, saindo o sol, queimou-se, e porque não tinha raiz, secou-se." O que isso significa? A quem esse solo se refere? A resposta nos é dada nos versos 16 e 17. "E da mesma forma, os que recebem a semente sobre pedregais, os quais, ouvindo a palavra, logo com prazer a recebem, mas não têm raiz em si mesmos, antes são temporãos. Depois, sobrevindo tribulação ou perseguição por causa da palavra, logo se escandalizam." Se o primeiro solo apresentado mostra a semente que foi roubada por Satanás, este segundo solo indica que a semente é prejudicada pela carne. Mais uma vez, temos que voltar aos padrões agrícolas existentes nos dias de Jesus. O solo, aqui ilustrado de acordo com o Senhor Jesus, tinha uma fina camada de terra sobre a rocha. Quando o solo recebe a semente, esta semente não tem raízes. Por quê? Porque não havia terra profunda. Dessa forma, quando o sol surgiu em seu auge, a semente ficou estorricada. Jesus referiu-se aos corações que alegremente recebem a palavra, mas somente permanecem por curto prazo de tempo. O cuidado, as aflições e as perseguições prejudicam a palavra. São indivíduos que têm corações superficiais, são impulsivos e vivem sob a égide de suas emoções. Estão hoje aqui e amanhã não estão mais. Não há poder de permanência. Vamos interromper por um instante e examinar um pouquinho mais de perto esse aspecto da parábola de nosso Senhor Jesus Cristo. Não sabemos a extensão desse terreno pedregoso, mas sabemos que a semente foi espalhada sobre ela. Por causa de uma camada fina de terra sobre as pedras, a semente se fixou ali. Lemos no verso 5: "Nasceu logo." Esses indivíduos são semelhantes a pessoas que, de acordo com Marcos capítulo 4, verso 16, ouvem a mensagem e imediatamente a recebem com felicidade. Esses indivíduos são muito impulsivos e, francamente, vivem somente pelas suas emoções. Eles respondem de acordo com o que sentem. Por isso, se alguma coisa ativar suas emoções, eles imediatamente reagem. A palavra atinge a emoção e cria dentro deles uma resposta emocional e, por isso, eles respondem à palavra de Deus. Amanhã ou num outro dia, surge uma outra situação que já não esteja de acordo com a palavra de Deus. Também atingirá esses corações e eles reagirão emocionalmente também e vão atrás da nova moda. Não há poder de permanência. Jesus disse que a semente não cria raízes por causa das pedras que estão no subsolo dessa fina camada de terra por cima das pedras. Assim, quando o sol se eleva, as raízes que surgem da semente ficam estorricadas. Lemos no verso 17 de Marcos 4 que estes indivíduos não têm raízes em si mesmos e permanecem firmes por pouco tempo. Logo depois vemos: "mas não têm raiz em si mesmos, antes são temporãos. Depois, sobrevindo tribulação ou perseguição por causa da palavra, logo se escandalizam." Bem pode ser que Jesus estivesse falando daqueles professores superficiais encontrados em outras partes do Novo Testamento. Jesus disse que eles dirão muitas coisas sobre o Senhor no dia do juízo. Mas este lhes dirá: "Nunca vos conheci. Sim, aqui temos indivíduos onde a palavra de Deus tem sido prejudicada pela carne. É, precisamos levar esse ensino cuidadosamente em consideração para nosso próprio bem. Pode ser que nosso coração não esteja endurecido e que as sementes logo brotem ao cair no solo. Pode ser que nossa vida seja como o solo que Jesus indicou em Marcos capítulo 4, versos 16 e 17. Quando ouvimos a palavra, recebemos-la com alegria e nossos corações festejam. Mas então as perseguições se intensificam e não há raízes que possam se firmar. Assim, permanecemos apenas por algum tempo. Quando somos afligidos ou quando somos perseguidos pelo amor à palavra de Deus, ficamos escandalizados e a palavra de Deus fica estorricada ou prejudicada pela carne. Lembre-se de que a semente não será nutrida a não ser que tenha raízes. As pessoas que vivem na superfície são pessoas que não desenvolvem raízes na palavra. E, portanto, quando qualquer pressão começa a surgir na vida, começamos a nos mover para longe da palavra de Deus. Sim, os corações superficiais se enquadrariam bem na descrição desses indivíduos. Não há poder de permanência neles. Há outro solo que receberá a palavra também, e esse é descrito em Marcos capítulo 4, começando com o verso 7. O primeiro solo foi um solo endurecido. O segundo solo foi um solo sem profundidade. E o terceiro foi onde os espinhos cresceram. E outra caiu entre espinhos, e crescendo os espinhos, a sufocaram e não deu fruto. Que tipo de coração é descrito aqui? Jesus disse: e outros são os que recebem a semente entre espinhos, os quais ouvem a palavra, mas os cuidados deste mundo e os enganos das riquezas e as ambições de outras coisas, entrando, sufocam a palavra e fica infrutífera. O primeiro solo teve a semente roubada por Satanás. O segundo solo tem a semente prejudicada pela carne. O terceiro solo é o solo em que a semente é sufocada pelo mundo. Veja em sua mente como é o solo cheio de espinhos. A semente tem alguma colhida, mas o solo está cheio de espinhos e ervas daninhas.

0: em que a palavra é sufocada. Vamos orar ao Senhor. Pai, guia-nos, eu oro, seus filhos, onde quer que sejamos, para que recebamos a Tua palavra como deve ser recebida e vivida para a glória de Cristo. Em nome do Senhor Jesus oramos. Amém.
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2: O que precisamos saber sobre o El Niño e seus impactos para o Brasil? Da TV para o espaço, conheça o SCD-1, primeiro e mais antigo satélite brasileiro em operação. Do que trata a portaria com novas regras para uso de antimicrobianos na produção animal? As chances do fenômeno El Niño se confirmar no segundo semestre deste ano e persistir até o fim de 2026 são de 82%, segundo dados da agência americana NOAA, Agência Espacial Atmosférica. De acordo com o meteorologista do INPE, o Instituto Nacional de Pesquisas Espaciais, Gilvan Sampaio, o aquecimento anormal das águas do Oceano Pacífico Equatorial já acende o sinal de alerta nas autoridades. Mas os modelos climáticos atuais ainda passam por uma estação de transição e exigem muito monitoramento. O especialista ressalta que o El Niño potencializa os eventos extremos provocados pelo aquecimento global, que deve continuar sendo a principal preocupação das autoridades e produtores em todo o país. Para o Brasil, os maiores impactos previstos são períodos de seca intensa nas regiões norte e leste da Amazônia, além de episódios de chuvas muito fortes e acima da média histórica nos estados da região sul durante a primavera. Uma pergunta num famoso programa de televisão reacendeu a curiosidade do público sobre a nossa história aeroespacial. O satélite de coleta de dados 1, conhecido como SCD-1, é o pioneiro totalmente desenvolvido em solo nacional e completou a incrível marca de 33 anos em atividade consecutiva lá no espaço. Projetado inicialmente para operar por apenas 2 anos, o equipamento foi lançado em fevereiro de 1993 e hoje é reconhecido oficialmente pelo Guinness Book como o satélite de operação mais longevo de todo o planeta. Desenvolvido pelo Instituto Nacional de Pesquisas Espaciais, o INPE, o equipamento desempenha um papel fundamental e estratégico na preservação de nossas florestas e recursos hídricos. Viajando a 27 mil quilômetros por hora, ele dá uma volta completa na Terra a cada 100 minutos e atua na captação e retransmissão de medições ambientais essenciais feitas em solo nacional. O Ministério da Agricultura publicou uma nova portaria oficial que altera profundamente as regras para o uso de antimicrobianos na produção animal nacional. A medida proíbe terminantemente a importação, a fabricação, a venda e o uso de aditivos melhoradores de desempenho que contenham substâncias consideradas vitais para a medicina humana e veterinária. Com a nova norma em vigor, os registros de todos os produtos comerciais que utilizavam esses componentes em suas fórmulas foram imediatamente cancelados pelas autoridades. A restrição atinge diretamente substâncias conhecidas no campo como a avoparcina, a virginiamicina e diferentes tipos de bacitracina, que costumavam ser integradas à alimentação das criações para acelerar o crescimento dos animais. Para evitar o desabastecimento imediato e o prejuízo aos pecuaristas, o governo estabeleceu um prazo máximo de transição de 180 dias para o comércio e uso dos estoques antigos.
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5: 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Olhai para mim e sereis salvos, vós, todos os termos da terra, porque eu sou Deus e não há outro. Vou repetir, Isaías 45, 22. olhai para mim e sereis salvos, vós, todos os termos da terra, porque eu sou Deus e não há outro. 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
6: Pensamos em Deus, dentre as muitas características que podemos lembrar, amor e justiça são as que mais se destacam. Por sua justiça como pecadores, mereceríamos a condenação eterna ao inferno. Mas por seu tão imenso amor, ele enviou seu único filho para morrer em nosso lugar na cruz. E agora, quando ele olha para cada um de seus filhos, ele não vê mais o pecado em nós. Assim, o sacrifício de Jesus por mim e por você. 1 Samuel 16, no verso 7 diz: porque o Senhor não vê como vê o homem, pois o homem vê o que está diante dos olhos, porém o Senhor olha para o coração. Você tem certeza do que Deus vê quando Ele olha para o seu coração? Ele ainda vê um pecador, ou ali Ele encontra um remido, resultado do sacrifício de Jesus na cruz? 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
1: Toda boa dádiva e todo o dom perfeito vem do alto, descendo do Pai das luzes, em quem não há mudança nem sombra de variação. Este testemunho não é pessoal, é o testemunho de todos aqueles que realmente entregaram a Deus a sua vida, incluindo os seus problemas. E nós podemos dizer que Deus responde a orações, que Deus concede desejos do coração e pede. Nós podemos dizer, e creio que podemos transformar isto numa afirmação geral: eu orei, pedi a Deus, confiei e Deus me deu paciência para crer, esperança para confiar e o desejo do meu coração. Toda boa dádiva, todo dom perfeito é do alto. Isto é maravilhoso. O mérito do homem é zero. O mérito do homem é nenhum. O mérito de Deus é perfeito. Tiago, na sua maneira prática de escrever, ele dizia: todo dom perfeito, toda boa dádiva, tudo vem de Deus, desce do Pai das luzes, porque nele não há mudança. É aí que Paulo diz: se o negarmos, ele permanece fiel, porque não pode negar a si mesmo. A sua própria estrutura impediria que ele negasse algo. A sua estrutura, a sua marca, a marca de Deus é a fidelidade. E quando nós somos fiéis, nós estamos capacitados a sermos usados por Deus. Estava lendo um sermão pregado pelo pastor José de Souza Erdi na Convenção Batista Fluminense e gostei imensamente daquele sermão. Assim resplandeça a vossa luz diante dos homens. É uma coisa extraordinária a palavra dita pelo orador. Este resplandecer da luz não diante de Deus, mas diante do homem. Aquele que está em Cristo, nova criatura é. As coisas velhas passaram, eis que tudo se fez novo. E esta vida em Cristo é também a garantia da vida. Eu posso dizer com alegria: não sei o que é decepção, porque Deus não me deixa tê-lo. Confiemos nele de novo e para sempre.
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Todo mundo sabe que as obras nunca vão qualificar ninguém para o céu. Na verdade, a salvação não é pelas obras, e sim pela fé. E até a fé é um presente de Deus a nós. Esperamos que você tenha essa consciência. E esperamos que você já tenha dado um passo em direção a Jesus Cristo, o autor e consumador da nossa fé, o nosso Salvador. 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
1: Jesus baseava os seus ensinamentos da mesma maneira. Eu gostaria que você abrisse a sua Bíblia no Evangelho de Mateus, no capítulo 11. Mateus, capítulo 11, versículos 16 e 17. Se você encontrou, diga amém. Vou esperar mais um pouquinho. É o primeiro livro do Novo Testamento, Mateus, capítulo 11, versículos 16 e 17. Se já encontrou, pode dizer amém. A palavra de Deus diz assim: Mas a quem hei de comparar esta geração? É semelhante a meninos que, sentados nas praças, gritam aos companheiros: Nós vos tocamos flauta e não dançastes, entoamos lamentações e não pranteastes. Até que é o suficiente. Jesus está aqui comentando um episódio difícil. João Batista, ou João o Batizador, profeta, estava preso. E Jesus está falando do valor de João, apesar de seu confinamento. E então Jesus diz assim: com o que eu vou comparar vocês? Com o que eu vou comparar as pessoas desse tempo? Com o que eu vou comparar esta geração? E Jesus então diz: eu vou comparar vocês com crianças. Eu comparo esta geração com meninos que estão sentados numa praça. Sabe que a praça naqueles dias era o centro comercial e também o centro social. Assim como em muitas cidades e vilarejos hoje, as coisas acontecem ali ao redor daquela praça central. Era assim que acontecia naqueles dias. As pessoas saíam da área rural, traziam os produtos da agricultura para a cidade, e ali na praça eles começavam a vender, a trocar. O carpinteiro trazia os seus utensílios, o comerciante trazia os seus produtos para vender. Ali eles vendiam, eles trocavam, ali os casamentos eram arranjados, ali as pessoas se socializavam. E quando você está num ambiente como esse, imagine mais ou menos uma feira livre, cheia de gente indo, vindo, falando, gritando, vendendo, negociando. E as crianças num ambiente desse começam a fazer o quê? Elas começam a brincar, não é assim? Aqui na igreja não é muito diferente. A gente encerra o culto um minutinho e pode dar 30 segundos e o filho do pastor vai estar correndo de um lado para o outro. E o seu também. Porque criança é assim, e a criança normalmente, ela começa a brincar com coisas que fazem parte do seu universo imaginário, das coisas que ela ouve, as coisas que ela vê. E naqueles dias, queridos, os dois eventos sociais mais relevantes eram o casamento e o funeral. As pessoas se reuniam com frequência, ou porque alguém estava casando, ou porque alguém tinha morrido. Era principalmente por isso que se reuniam. E no casamento, como era? Tinham flautas, tinham música, o povo dançava, o povo celebrava, havia muita alegria. A alegria era tanta que o ambiente ficava eletrizado, por assim dizer. E do outro lado você tinha então os funerais. Música, triste, fúnebre, solene, As carpideiras, profissionais das lágrimas, choravam, gritavam, rasgavam suas vestes, clamavam pelos seus mortos. E tudo aquilo ficava marcado na mente dessas crianças. E lá na praça, eles se reuniam. E então começavam: vamos brincar de casamento agora? Ah, você é a noiva, ele é o noivo, e eu sou o tocador de flauta. E começavam a tocar as flautas e faziam as brincadeiras e imitavam tudo aquilo. Aí daqui a pouco diziam: não, chega de brincar de casamento, agora nós vamos brincar de funeral. Você é o morto. Ah, eu já fui morto semana passada. Não, mas você tem cara de morto, você vai ser o morto de novo. E Jesus disse o seguinte: que embora existissem essas crianças que constantemente estimulavam a brincadeira, estimulavam a interpretar a vida com intensidade, fosse para chorar ou para rir, havia um grupo que estava constantemente vestido de uma passividade tão grande que quando convidavam para brincar de casamento, eles não queriam. Quando convidados para brincar de funeral, eles também não queriam. Jesus disse: esta geração é assim. E então Jesus compara João o Batizador como menino e a ele próprio como menino. Vamos ver na sequência do texto. Versículo 17: nós vos tocamos flauta e não dançastes, entoamos lamentações e não pranteastes. E o versículo 18: pois veio João, que não comia nem bebia, e dizem: tem demônio. Veio o filho do homem, que come e bebe, e dizem: eis aí um glutão, bebedor de vinho, amigo de publicanos e pecadores. Mas a sabedoria é justificada por suas obras. Jesus estava dizendo que ele e João eram como meninos, que ajudavam as pessoas a reinterpretar a vida. Jesus como um noivo que realiza uma grande festa, e João Batista um austero profeta que dizia: arrependei-vos, o machado está na raiz, raça de víbora, quem vos ensinou a fugir da ira vindoura? Eles diziam: isso não serve, esse discurso é duro demais. E Jesus: não, Jesus é divertido demais, também não serve. E Jesus estava dizendo o seguinte: o problema não estava nos eventos, o problema não estava nas circunstâncias, o problema não estava no grão de areia, o problema estava dentro deles. Eram críticos, contumazes, porque eles não acreditavam de fato. E a única coisa que conseguiam ver na vida era o tom de cinza escuro. Jesus estava dizendo: são como crianças que se tornaram adultos ranzinzas, que não conseguem mais ver a cor na vida, que não conseguem ver mais satisfação alguma. O problema não são as circunstâncias, o problema é aquilo que está dentro dos nossos corações. É esse o grande problema. Não é o que nos acontece, é isso que Jesus estava dizendo. Jesus estava dizendo: para eles não importa, se eles estão na montanha, eles têm vertigem. E se eles estão no nível do mar, eles têm ânsia de vômito. Nunca nada está bom. Jesus está nos desafiando aqui, queridos, a vermos a vida de uma maneira diferente, a vermos a vida do jeito que Jesus vê a vida, com o potencial de ver o extraordinário mesmo nas pequenas coisas, que não somos mais reféns das circunstâncias, pelo contrário, que as circunstâncias são veículos de Deus para estimular a nossa criatividade e a nossa capacidade de transformar as coisas. Você sabe que na história e na ciência muitas coisas foram descobertas, muitos exemplos nos foram dados na história e na ciência, de coisas que foram, na verdade, uma intrusão. Foram intrusos que aconteceram. Por exemplo, o Alexander Fleming. Ele estava fazendo uma experiência. Alguns fungos se formam na experiência dele. E ele podia jogar fora, não podia? Estragou a minha experiência. Ô, fungo maldito, estragou a minha experiência, vou ter que jogar fora. Mas ele não fez isso. Ele descobriu a penicilina. Roentgen, que estava manuseando equivocadamente uma placa de fotografia, percebeu que estava tirando foto de dentro das pessoas. Mas ele não disse assim: mas que porcaria de fotógrafo eu sou, eu vou tirar foto, só sai o esqueleto, sai o pulmão, eu não presto para ser fotógrafo. Ele olhou e disse: sabe, eu acho que eu inventei alguma coisa aqui. Inventou mesmo, o raio-x. Mas nós, não poucas vezes, olhamos para as coisas e consideramos tão irrelevantes que nós queremos lançar fora do nosso caminho. Mas Jesus nos diz: olhe para a vida como olham as crianças e veja nessa circunstância o potencial do extraordinário e o que Deus pode fazer através de você. O que Deus pode fazer com isso que está acontecendo com você? Você consegue abrir os olhos e ver assim? Você consegue olhar e dizer: Deus, eu quero viver a vida assim, com intensidade? Abra sua Bíblia um momento, por favor, no Salmo 118. Porque o Salmo 118 nos mostra isso. Nos mostra exatamente isso. Como algumas vezes a nossa interpretação da vida está tão equivocada. E me parece que quão mais culto nos tornamos, mais ignorantes a respeito das coisas espirituais nós nos tornamos. Salmo 118, o versículo 22 diz assim: a pedra que os construtores rejeitaram, essa veio a ser a principal pedra, a pedra angular, ou a pedra fundamental para a construção. O que essa passagem está nos dizendo é que no sistema judaico antigo de construção era preciso uma pedra sobre a qual toda a construção se encaixava. E os construtores, não foram os ignorantes, os leigos, os especialistas, olharam para aquela pedra e disseram: essa pedra não serve, é uma intrusão, não queremos. E a ironia do Salmo nos diz que aquela pedra, rejeitada pelos construtores, veio a se tornar

0: desafiar você, em nome de Jesus, em nome de Jesus, a olhar para a vida e reinterpretá-la, seja o que for que você esteja enfrentando, seja o que for. Eu quero encorajar você a olhar para o seu grão de areia e ver nele um potencial de pérola. Eu quero desafiar você a nunca mais tomar Coca-Cola do mesmo jeito. Eu quero desafiar você a olhar para as coisas e dizer: puxa, como Deus tem me abençoado, como existem coisas de valor à minha volta. E no nome de Jesus, eu vou enxergar o reino de Deus como as crianças enxergam. Vamos ficar em pé. Vamos orar nesse momento. Vamos pedir a Deus que abra os nossos olhos. Não é verdade que humanamente a gente não consegue sozinho? A gente não tem força? Nós precisamos de Deus, queridos, do Espírito Santo, para abrir os nossos olhos assim.
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Se vós estiverdes em mim e as minhas palavras estiverem em vós, pedireis tudo o que quiserdes e vos será feito. João 15:7. 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
3: De maio. E aproximou-se dele Jesus, um leproso que, rogando-lhe e pondo-se de joelhos diante dele, lhe dizia: se queres, bem podes limpar-me. E Jesus, movido de grande compaixão, estendeu a mão e tocou-o e disse-lhe: quero, ser limpo. E tendo ele dito isto, logo a lepra desapareceu e ficou limpo. Marcos 1, 40-42. Se queres, bem podes limpar-me. 2. O que nos impressiona aqui, esse homem não deu desculpas, nem acusou alguém de infectá-lo. Ele sabia: se alguém pode me ajudar, é o Senhor Jesus, ninguém mais. Essa é a fé que o Senhor Jesus também espera de nós. Assim como o Filho de Deus não desapontou aquele homem, ele tampouco desapontará qualquer pessoa que vier até ele com a consciência pesada e a culpa do pecado. Movido de grande compaixão, ele estendeu a mão e tocou-o. Como isso revela o grande amor do Salvador? Podemos imaginar bem como os discípulos recuaram, horrorizados diante daquele leproso. Mas havia um que não recuou, mas se aproximou dele na sua condição deplorável. Nenhuma lepra poderia ser ruim demais, nenhum pecado grande ou mal demais para ele. Seu amor é incomparável. Ele tocou o homem e simplesmente disse: quero ser limpo. Instantaneamente, a doença tinha que desaparecer. Que momento emocionante deve ter sido! Quem vier ao Senhor Jesus como fez aquele leproso, hoje pode ouvir as mesmas palavras do Senhor: quero ser limpo. Quem confessar o fardo do seu pecado com sinceridade, experimentará instantaneamente que ele perdoa os pecados e nos purifica completamente. O próprio Cristo prometeu: o que vem a mim de maneira nenhuma o lançarei fora. João 6:37, concluído.
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0: E ossos podem viver.
1: Ó Senhor, tu sabes bem.
2: Profetize a esses ossos para que eles então tornem a viver.
0: E assim se fez.
2: E então
0: Ezequiel viu. Viu.
2: Assim diz a
0: palavra do Senhor. Ezequiel viu. Viu. Caveira mexeu.
3: Ossinho com outro ossinho juntar.
2: Carne então
0: ali nasceu.
2: E agora, Senhor, o que vou fazer com os defuntos que

0: fazer.
1: Deus tem a solução quando quer agir
0: em favor de um servo seu. Meu irmão, se você está como Ezequiel,
2: ouça Deus falar.
0: Levante
2: Ezequiel,
0: pode ordenar.
2: O sepulcro vai abrir, Ezequiel,
0: os ossos vão
2: juntar e viver.
0: Profetize,
2: Ezequiel,
0: Deus.

As misericórdias do Senhor são uma demonstração diária do amor e da fidelidade de Deus para conosco. Em Lamentações 3, 22 e 23, a Bíblia diz que as misericórdias do Senhor são a causa de não sermos consumidos e que elas se renovam a cada manhã. Isto significa que, independentemente dos erros, lutas ou dificuldades de ontem, Deus nos oferece um novo começo todos os dias. Sua graça nunca se esgota e seu caminho nos acompanha a cada amanhecer, trazendo esperança, força e renovação para continuar o caminho pela fé.

E você tem acompanhado os estudos do pastor Fernando Bocchio em seu programa Razão para Viver? Que bom, graças a Deus por isso, porque daqui a pouco vamos trazer para você mais uma edição deste programa que traz a palavra de Deus explicada para o nosso consolo, para o nosso conforto. Então não perca daqui a pouco mais um programa Razão para Viver.

0: Certo homem tinha dois filhos em sua casa, e o mais novo um dia falou assim:
1: Bandinha, dá a
0: parte, pai, que me pertence da fazenda, pois não vou viver mais aqui.
1: Não vou viver mais aqui.
0: Era justo, pai, então repetiu a eles.

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0: Comemorar aniversários de casamento é uma vitória que não vem facilmente. E quando já se passaram alguns anos, até mesmo décadas, essas celebrações se tornam ainda mais especiais. Este é o programa Razão para Viver, com o pastor Fernando Bóquio. Depois que os filhos saíram de casa, como retomar a solitude no casamento? É sobre isso que vamos falar neste estudo da série Descobrindo o Casamento Autêntico. Hoje o nosso foco vai estar em proteger o relacionamento do tédio, da mesmice e de qualquer coisa que possa distanciar você do seu cônjuge. Ouça agora, não apenas envelheça, melhore.
1: Todo mundo envelhece, querendo ou não. A questão é, você ficará mais doce ou irá apodrecer? Depois que seus filhos tiverem crescido e saído de casa, duas pessoas que passaram sua lua de mel juntos 25 ou 30 anos depois estarão recomeçando. Como é que eles podem resistir às tendências negativas e permanecer jovens em seus corações? Como eles podem dar um ao outro suporte ao crescimento espiritual rumo à maturidade? Salomão, nos dois últimos capítulos de seu livro de Eclesiastes, nos dá cinco lembretes a que os casais devem prestar atenção, se eles quiserem melhorar ao envelhecer. Deixe-me ler os sete primeiros versículos do capítulo 12. Eclesiastes, capítulo 12, versículos de 1 a 7. Lembre-se do seu Criador nos dias da sua juventude, antes que venham os dias difíceis e antes que se aproximem os anos em que você dirá, não tenho satisfação neles. Antes que se escureçam o sol e a luz, a lua e as estrelas, e as nuvens voltem depois da chuva. Quando os guardas da casa tremerem e os homens fortes caminharem encurvados, e pararem os moedores por serem poucos, e aqueles que olham pelas janelas enxergarem embaçado. Quando as portas da rua forem fechadas e diminuir o som da moagem, quando o barulho das aves o fizer despertar, mas o som de todas as canções lhe parecer fraco. Quando você tiver medo de altura e dos perigos das ruas, quando florir a amendoeira, o gafanhoto for um peso e o desejo já não se despertar. Então, o homem se vai para o seu lar eterno, e os pranteadores já vagueiam pelas ruas. Sim, lembre-se dele, antes que se rompa o cordão de prata, ou se quebre a taça de ouro, antes que o cântaro se despedace junto à fonte, a roda se quebre junto ao poço, o pó volte à terra de onde veio, e o espírito volte a Deus que o deu. Crescer e envelhecer não são necessariamente a mesma coisa. Na verdade, para envelhecer não precisamos fazer nada além de viver. Já crescer requer uma boa dose de disciplina. No entanto, tudo o que você precisa fazer para envelhecer é existir. Mas para que você cresça, você tem que arregaçar as mangas. E com isso quero dizer que você tem que arregaçar as mangas nas áreas da sua vida que refletem irresponsabilidade, pensamentos todos e comportamento infantil. Isso é verdade. Tenha você 15 ou 105 anos de idade, envelhecer não necessariamente significa maturidade. Nós podemos dizer a uma criança ou a um adolescente de 15 ou 16 anos de idade que está agindo irresponsavelmente: cresça, haja de acordo com a sua idade. E às vezes temos mesmo que dizer esse tipo de coisa para as crianças e os adolescentes. Mas eu vou ser bem honesto com você e falar que às vezes precisamos dizer isso às pessoas que têm 60, 70 e 80 anos de idade. Cresça, haja de acordo com a sua idade, pague o preço da maturidade. Porque a maturidade, assim como o crescer, não é algo automático. Na verdade, ao tratar de casais que não estão felizes em seus casamentos, eu tenho descoberto que chega um momento no relacionamento deles que é bem crucial. Acontece quando os filhos crescem e saem de casa, e o velho casal está pela primeira vez, desde a lua de mel ou desde seus primeiros anos de casado, novamente sozinho um com o outro. Wayne de Ronen escreveu um livro intitulado Felicidade Caseira. E no livro ele coloca o dedo nesse ponto bem delicado. Ele diz isso: quando os dois pais dão tchau ao seu último filho, eles entram em um dos períodos mais críticos de seu casamento. Dois caminhos estão diante deles. Um, eles aceitam a situação como vinda do Senhor e exploram as novas nuances da felicidade conjugal. Ou, dois, eles entram no caminho da solidão crescente, da amargura e do comportamento neurótico. É uma surpresa para algumas pessoas saber que muitos casamentos que são desfeitos juridicamente, 40 mil todos os anos, são casamentos que duraram 20 anos ou mais. Você ouviu isso? 40 mil casais em média todos os anos que ficaram juntos por 20 anos ou mais buscam o divórcio. Isso me mostra que eles envelheceram, mas não cresceram o suficiente na maioria das vezes. Para se adaptar, se ajustar e lidar com esse tempo crucial que o autor menciona em seu livro. Então, o que eu quero fazer nessa mensagem é vender a você alguns seguros. Nesse caso, na questão do dinheiro, o seguro é de graça. Mas ao adquirir esse seguro, você irá pagar o terrível preço de amadurecer. Eu quero falar com você hoje, especialmente você que está nesses anos ou bem próximo dessa fase de viver sua vida sozinho com seu cônjuge novamente. Abra sua Bíblia em uma passagem da Palavra de Deus que vai surpreender você. Livro de Eclesiastes. E eu quero que olhemos hoje o capítulo 12 e então o capítulo 11. Não é sempre que você tem um texto sendo explicado de trás para frente, mas hoje faremos mais ou menos isso. Porque no capítulo 12, Salomão vem desenvolvendo um pensamento e então atinge o ápice: você está envelhecendo. Mas no capítulo 11, ele fala sobre como viver uma vida melhor, mesmo envelhecendo. Então, essa é a razão porque vamos começar no auge da passagem, para depois sabermos como nos preparar para esse momento. E, no processo, eu quero te dar 5 lembretes de como permanecer jovem enquanto envelhece. O capítulo 12 de Eclesiastes é uma das passagens mais realistas em toda a Bíblia. Eu a amo por causa da forma pela qual ela se apresenta ao leitor. Eu, para começar, aprecio uma certa sutileza, seja em sermões ou em uma conversa ou em um livro que esteja lendo. Eu não gosto que tudo seja dito abertamente e no simbolismo do Antigo Testamento nós encontramos muita sutileza que se apresenta com sinceridade e, ao mesmo tempo, um toque de humor. Vamos ler o versículo 1 do capítulo 12. Lembre-se do seu Criador nos dias da sua juventude. Perceba que o versículo começa com um mandamento. Um ponto de exclamação poderia encerrar esse primeiro comando. Temos aqui algo de que Deus quer que você se lembre, o próprio Senhor. O objetivo dessa lembrança é Deus. Lembre-se daquele que te criou e, idealmente, lembre-se dele enquanto for jovem. Lembre-se dele quando você estiver começando a crescer, para que durante os anos de crescimento, e esses anos de crescimento nunca terminam. Nós nunca atingiremos o ponto onde estaremos crescidos, porque nós nunca alcançaremos o ponto onde seremos absolutamente maduros. Então, em nossos anos de crescimento, vamos ter certeza de que o Senhor é o número um em nossas vidas. E por que, Salomão? Bem, você precisa se lembrar do Senhor porque ele diz na continuação do versículo 1, veja comigo: antes que venham os dias difíceis e antes que se aproximem os anos em que você dirá, não tenho satisfação neles. Poucas pessoas são mais amargas e solitárias hoje do que aquelas que envelheceram sozinhas, longe do Senhor, revoltadas. O versículo 2 descreve a melancolia e a depressão desse tipo de vida. Veja comigo. Antes que se escureçam o sol e a lua e as estrelas e as nuvens voltem depois da chuva. Há uma imagem de alívio que gostamos muito no interior. Depois da chuva, nós olhamos as montanhas e desfrutamos a beleza do cenário, porque a chuva limpa o céu da sua poluição. Mas a imagem aqui é de uma pessoa velha que se afundou na amargura, e as nuvens só trazem chuva após chuva. Não há trégua, o alívio nunca é visto. E então ele continua a descrever a velhice. Veja o versículo 3. Quando os guardas da casa tremerem. Ele está descrevendo os lábios de uma pessoa idosa. Os guardas da casa são os lábios que tremem. Um dos sinais de que a pessoa está ficando muito velha é que os lábios tremem. E o versículo 3 continua dizendo: e os homens fortes caminham encurvados. Essa é a imagem das pernas, do quadril, encurvados com a idade. E você já pode adivinhar o próximo, versículo 3. E pararem os moedores por serem poucos. Você vai ter gengiva no lugar de dentes. Aqui temos a falta dos dentes. Sabe, eu estava no mercado um dia desses e vi por trás um homem que estava enchendo o seu carrinho de compras com comida de bebê. E eu pensei, nossa, esse é um bom pai ou talvez um bom avô. Ele está estocando papinha de bebê para que seus netos nunca fiquem com fome. Então fui até ele e disse, rapaz, você está realmente cuidando desses bebês, não é? E aí ele respondeu, não é para os bebês, é para mim. Que situação! Sabe, as idas ao mercado nos contam que os velhos compram tanta papinha quanto os pais com crianças de colo, porque eles vão encher a barriga com papinha de bebê. Aquele homem não tinha nenhum dente, é um sinal de envelhecimento, não de velhice, mas de envelhecimento. Agora veja isso, ainda no versículo 3. E aqueles que olham pelas janelas enxergarem embaçado. O que isso poderia ser? Os olhos começam a enfraquecer. Sabe, quanto mais velho você fica, mais grossa fica a lente dos óculos e menor o seu olho atrás da lente. É surpreendente como as lentes podem engrossar. Eu tenho que tomar cuidado ao olhar para a luz. As pupilas esfumaçam quando você levanta a cabeça e olha para a luz de perto. Porque quanto mais velho você fica, mais grossas as lentes ficam. Mas somos gratos por ainda termos a visão. Veja o próximo versículo. Quando as portas da rua forem fechadas e diminuir o som da moagem, é imagem da perda da audição. Você antes conseguia ouvir o som da moagem e agora não consegue mais, ou não pode ouvir tão bem. A frase mais comum é: o quê? Você não se lembra de quando...

menor dos barulhos os acorda. Isso é parte do envelhecer, um sono leve. Versículo 5. Quando você tiver medo de altura e dos perigos das ruas, aqui temos o problema das fobias. Eles têm medo de altura ou de lugares fechados e de longas viagens. Eu lembro que quando era um adolescente, em meus anos de rebeldia, fizemos um passeio para ver o topo do edifício Banespa, no centro de São Paulo. E quanto mais alto você vai, mais você sente um friozinho na barriga quando lá de cima olha para baixo. Eu me lembro que nossa família estava lá e minha mãe estava lá também, com quem eu tinha acabado de ter uma discussão, e ela disse: "Ai, que medo, chegar perto assim da beira me faz querer pular." E eu disse: "Manda ver." Bom, uma coisa terrível para se dizer, não é mesmo? Mas quando você envelhece e sobe em lugares altos, você começa a ter medo de cair. Eu me lembro de quando eu era menino, eu andei em cima de uma árvore que tinha caído bem no meio de uma ravina. A árvore formou uma ponte de 8 metros de altura em cima do rio. E eu dancei em cima da árvore, joguei meu lanche para cima e peguei de novo e fiz todo tipo de loucura. Hoje, quando lembro disso, sinto que vou ter um ataque cardíaco. Por quê? Bom, porque não tenho mais 13 ou 14 anos. E quando eu tiver 70, talvez meus medos sejam ainda maiores. O versículo 5 continua e vai descrevendo a perda das capacidades digestivas. Veja comigo o versículo 5. O gafanhoto for um peso e o desejo já não se despertar. Talvez isso signifique a impotência sexual. Versículo 6. Lembre-se dele antes que se rompa o cordão de prata. Isso é sério. Quando o cordão de prata da vida é quebrado, o infarto acontece. Versículo 6, continuando. Lembre-se dele antes que se quebre a taça de ouro. Aqui temos a perda da memória. A taça de ouro é o seu cérebro, que hospeda tantos fatos que precisaria de um prédio de 22 andares com um quarteirão de largura e de comprimento para armazenar tantas informações que uma mente pode reter. E mesmo isso tudo não poderia liberar tão rapidamente as informações quanto o cérebro. Mas na velhice nós perdemos a memória. Nós esquecemos nomes, esquecemos lugares, esquecemos onde estivemos e ficamos desorientados. Então ele descreve o ponto final, versículo 6. Antes que o cântaro se despedace, aqui temos a falha cardíaca. Junto à fonte, a roda se quebre junto ao poço. Problemas circulatórios. Então, finalmente, versículo 7 é o ponto final. O pó volte à terra, de onde veio, e o espírito volte a Deus que o deu. Essa passagem vem se desenvolvendo até chegar no momento final da vida, que é a morte. Eu encontro nesse capítulo 12 o primeiro grande lembrete para cada um de nós que está envelhecendo, mas que quer amadurecer, isto é, viver realisticamente. Os comerciais de televisão são uma mentira. Por mais que pareçam otimistas, você pode até estar melhorando, mas também está envelhecendo. Inclusive, a cada ano, a cada dia do ano, você está envelhecendo. Negar isso é viver uma fantasia. Eu não conheço nada mais chocante que ver um homem nos seus 50 ou 60 anos de idade desmanchar um relacionamento de 40 anos com sua esposa e começar a dar umas voltinhas com uma menina de 20, 25 ou até mesmo uma adolescente. É a coisa mais ridícula do mundo. E acontece sempre. É como se ele estivesse tentando dizer: eu ainda dou conta do recado, eu não preciso daquela mulher velha, vou agora com

0: essa novinha. Eu vou te falar uma coisa até mais infantil que essa. É ver uma avó de 70 anos de idade vestida como uma animadora de torcida de alguma escola de ensino médio. Mini saia, barriguinha de fora. Francamente, existe algo dignificante e belo na velhice, a menos que tentem ser como adolescentes. E ninguém ri mais alto do que um adolescente, e aí já viu. Ei, dá uma espiada naquilo ali, olha só ela. Você não está aproximando gerações, você está distanciando ainda mais o abismo entre as idades. A melhor coisa que uma pessoa idosa pode fazer é admitir: estou envelhecendo e tenho algo a oferecer, assim como eu sou. Eu gosto muito das palavras da mulher que disse: o dia mais feliz da minha vida foi quando eu parei de tentar parecer 20 anos mais nova do que sou e decidi ser eu mesma. Esse é o melhor elogio que alguém pode fazer a si mesmo. Eu não vou mais tentar parecer estar nos meus 30, 20, 15 anos de idade. Vou viver o fato de que tenho minha idade. Aliás, as crianças vão ajudar você a se lembrar de sua idade. Eu estava no carro com minha filha mais nova, já faz muito tempo isso, e ela estava cantando uma pequena canção que aprendeu na escola. Eu achei uma gracinha. Sim, até que ela disse algo no final. A música era mais ou menos assim: não importa se a ameixa é muito pequena, ela está sempre cheia de rugas. Uma ameixinha é como o pai dela, mas ela não tem nem a metade das rugas. Não importa se a ameixa é muito pequena, ela sempre será cheia de rugas. E nós estávamos já estacionando o carro quando ela terminou o coro da canção, e ela cantou durante todo o tempo enquanto íamos para casa. Ela bateu a porta e olhou para mim pela janela e disse: não se esqueça, papai, eu sou a ameixinha, você é o papai. E aí eu olhei pelo retrovisor e pensei: ei, ela não tem nem metade das minhas rugas. Ela está certa, essa é a realidade. O marido e a esposa, que vivem com medo de envelhecer e ser menos atraentes, precisam do apoio do cônjuge. Esse tipo de olhar sensível, de cuidado e devoção é necessário durante todo o casamento, especialmente quando a juventude estiver cada vez mais longe. É por isso que eu disse que envelhecer, todos envelhecem, mas quantos amadurecem? Amadurecer, melhorar, crescer, não é fácil, exige esforço e paciência. Mas como é lindo ver a história de um casal em que um ajuda o outro e dá suporte ao outro nos momentos mais difíceis e também nas horas mais simples do cotidiano. O casamento é um relacionamento em constante lapidação. As situações mudam e, em decorrência disso, precisamos mudar também. Pode não ser fácil, mas com toda certeza é muito, muito melhor do que passar pela velhice com amargor e solidão. Portanto, invista nisso. Prepare-se desde já. Não apenas envelheça, melhore.
1: 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Até lá!

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1: As boas novas de Deus para você memorizar aqui na BBN encontram-se em Isaías 45, verso 22. Olhai para mim e sereis salvos, vós, todos os termos da terra, porque eu sou Deus e não há outro. Vou repetir, Isaías 45, 22. Olhai para mim e sereis salvos, vós, todos os termos da terra, porque eu sou Deus e não há outro. Isaías 45, 22. Estas são as boas novas de Deus para você memorizar aqui na BBN.
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0: 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Ouça agora esta verdade bíblica. A primeira parte do texto de Cântico dos Cânticos, livro do Velho Testamento, no capítulo 1, verso 7, lemos: Dize-me, ó amado de minha alma, onde apacentas o teu rebanho, onde o fazes repousar pelo meio-dia? Lembro-me que quando garotos, eu e minha irmã, fazíamos verdadeira festa quando nosso pai ia se deitar depois do almoço para tirar a sua cesta. Na vida é preciso saber parar. Às vezes, somos obrigados a parar. É o descanso forçado. Em uma dessas paradas, quando tudo parecia não dar certo, uma irmã da Igreja da Esperança, no Rio de Janeiro, chegou até nós e disse: Pastor Eduardo, leia o Salmo 46, verso 10. O verso diz: Aquietai-vos e sabei que eu sou Deus. Hoje vemos que o Senhor estava por detrás daquele período de descanso obrigatório e louvamos a Ele por isso. Também é verdade que é preciso saber descansar e descansar no Senhor onde se está, onde estamos. E isso acontece quando entregamos os nossos caminhos ao Senhor e ao mesmo tempo continuamos a trilhar por eles à medida que confiamos no Senhor, porque tudo mais Ele fará. Eu sou Eduardo Steibel e encerro com uma palavra dos Salmos. O Senhor é bom e a sua misericórdia dura para sempre.
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2: Querido amigo, hoje temos como propósito estudarmos mais um verso dessa parte introdutória do primeiro capítulo de Apocalipse. Vamos estudar Apocalipse 1:3, um verso que nos fala da bem-aventurança que receberão todos aqueles que obedecerem à palavra de Deus. Essa, na verdade, é a primeira das sete bem-aventuranças que encontramos nesse livro. São diferentes das bem-aventuranças que encontramos em Mateus capítulo 5, versículos 3 a 12. Lá, elas são promessas àqueles que se caracterizam como verdadeiros discípulos de Cristo, como verdadeiros súditos do reino do Filho do seu amor. Embora elas também tenham sido proferidas por Jesus, as bem-aventuranças desse livro de Apocalipse, sim, elas têm um teor diferente. Na leitura do versículo 12, por exemplo, do capítulo 14, encontramos essas palavras: aqui está a perseverança dos santos, os que guardam os mandamentos de Deus e a fé em Jesus Cristo. Apocalipse 14, 12 e 13. Como veremos no estudo de hoje, essas bem-aventuranças são promessas para os que obedecem à palavra de Deus. A expressão bem-aventuranças, como nós mencionamos, ela aparece sete vezes aqui em Apocalipse, da revelação, e serve também como um outro lado da balança, já que no outro prato da balança está a severidade dos julgamentos divinos sobre a impiedade dos desobedientes. Então, enquanto o Apocalipse tem essa palavra de juízo, nós temos também essas palavras de bênçãos, essas bem-aventuranças, e assim nós temos um livro realmente equilibrado e precioso para nosso estudo. Então, nós temos bênçãos especiais que receberam os que morreram e ainda morrem por Cristo Jesus. Eles serão abençoados, descansando das suas lutas, e ficarão para sempre ao lado do Senhor. As bem-aventuranças estão citadas em 1:3, 14:13, 16:15, 19:9, 20, versículo 6, 22:7 e 22:14. Eu vou repetir para que você possa anotar, com um pouquinho mais devagar, para que você possa anotar, e depois ainda vou ler essas bem-aventuranças para você. Então, anote aí. Elas estão em 1:3, 14:13, 16:15, 19:9, 20, versículo 6, 22, versículo 7 e 22, versículo 14. Conforme lemos nesses versos, bem-aventurados serão aqueles que, primeiro, obedecem à palavra de Deus. Isso é Apocalipse 1:13. Bem-aventurados aqueles que leem, aqueles que ouvem as palavras dessa profecia e guardam as coisas nelas escritas, pois o tempo está próximo. Bem-aventurados serão os que morreram e ainda morrem pelo amor de Jesus. Isso é Apocalipse 14:13. Então ouvi uma voz dizendo: escreve, bem-aventurados os mortos, que desde agora morrem no Senhor. Sim, diz o Espírito, para que descansem das suas fadigas, pois as suas obras os acompanham. Terceira bênção: bem-aventurados os que se santificam enquanto aguardam a vinda de Jesus. Apocalipse 16:15 diz assim: eis que venho como ladrão. Bem-aventurado aquele que vigia e guarda as suas vestes, para que não ande nu e não se veja a sua vergonha. A quarta bem-aventurança está em Apocalipse 19:9. Bem-aventurados os que participam da ceia das bodas do Cordeiro. Diz assim a Bíblia: então me falou o anjo, escreve, bem-aventurados aqueles que são chamados à ceia das bodas do Cordeiro. São essas as verdadeiras palavras de Deus. A quinta bem-aventurança está no capítulo 20, versículo 6 do livro de Apocalipse. Diz assim: bem-aventurados aqueles que participam da primeira ressurreição. Bem-aventurado e santo é aquele que tem parte na primeira ressurreição. Sobre esses, a segunda morte não tem autoridade. Pelo contrário, serão sacerdotes de Deus e de Cristo e reinarão com ele os 1000 anos. Qual é a sexta bem-aventurança? São bem-aventurados os que atentam a essas profecias. Essa palavra está em 22:7, Apocalipse 22:7. Eis que venho sem demora. Bem-aventurado aquele que guarda as palavras da profecia desse livro. E, finalmente, a sétima bem-aventurança de Apocalipse está em Apocalipse 22:14. Essa bem-aventurança é para aqueles que lavaram as suas vestes no sangue de Jesus. Diz assim o versículo: bem-aventurados aqueles que lavam suas vestiduras no sangue do Cordeiro, para que lhes assista o direito à árvore da vida e entrem na cidade pelas portas. Querido amigo, é importante então reconhecermos que os dias que vivemos podem ser considerados dias maus. Mas é bom lembrar que Jesus orientou-nos dizendo que este era o princípio das dores. E é importante lembrar também que estamos vivendo esse dia do Senhor desde os dias de Jesus. Para que sejamos bem-aventurados enquanto vivemos esse dia do Senhor, o que Deus requer de nós é que lhe sejamos obedientes. Por isso mesmo, então, o texto do versículo 3, que vamos estudar, que já estamos estudando, merece esse título: As Bem-aventuranças para os Obedientes. Eu repito, esse é o título de Apocalipse 1:3. As Bem-aventuranças dos Obedientes. Para os obedientes. Como nós mencionamos no programa passado e também nos dois programas anteriores em que introduzimos o livro, esse livro profético faz uso de muitas figuras, símbolos e números com significados até distintos. Como, por exemplo, citamos o número 7, que tem uma grande importância nesse livro de Apocalipse. O número 7 é um número da perfeição, por isso não foi sem motivo e não é aleatório o uso que se faz dele ao se registrar 7 bem-aventuranças nesse precioso livro. No programa de hoje, então, vamos tratar da bem-aventurança dos que leem, dos que ouvem e daqueles que guardam as palavras dessa profecia, conforme o verso 3 que estamos usando para a nossa reflexão. Aqueles que leem a palavra, aqueles que ouvem a palavra, aqueles que obedecem a palavra, são verdadeiramente felizes. Na palavra, existe uma fonte de vida. Conforme o Salmo 19, verso 10, a palavra é melhor do que o ouro depurado e mais doce do que o mel. A palavra, conforme 1 Pedro 2:2, é o genuíno leite espiritual. Ela nos instrui, nos ensina, nos corrige e nos consola, conforme ensinou Paulo a Timóteo, pois que através dela, por intermédio dela, nós somos habilitados para toda boa obra, conforme 2 Timóteo 3, 16-17. Aqueles que dedicam seu coração ao exame, à observância e ao ensino da palavra são bem-sucedidos. O salmista, por exemplo, no Salmo número 1, no primeiro Salmo, nos mostra que bem-aventurado é o homem que tem a sua satisfação na lei do Senhor. Ele é como árvore plantada junto a ribeiros de água, junto a correntes de água. Lembre-se do Salmo 1, versículo 3. A palavra bem-aventurado, makarios, no grego, significa alguém que recebe uma felicidade especial, uma felicidade que só Deus pode dar. Essa felicidade, querido amigo, tem a ver com o nosso interior e não apenas com as circunstâncias pelas quais passamos. Essa bem-aventurança tanto foi descrita pelo salmista nesse Salmo número 1, tendo como base o meditar na palavra de Deus dia e noite, mas ela foi também utilizada pelo Senhor Jesus como um incentivo para aqueles que devem se caracterizar como cidadãos do seu reino. Então, bem-aventurança não é apenas para aquele que gosta e ama a palavra de Deus, mas ela é um desafio para aqueles que querem viver como cidadãos dos céus, conforme nós lemos lá no Sermão do Monte, Mateus capítulo 5, 3 a 12. Como nós mencionamos, o fato de serem sete não é por acaso, mas como visto, este número relaciona-se também com aquilo que é completo. Esse é o número sete, aquilo que é pleno. Portanto, as sete bem-aventuranças aqui no Apocalipse indicam o quê? Uma felicidade, uma satisfação total, plena, completa, eterna. Agora, especificamente em relação a essa bem-aventurança, alvo da nossa reflexão, precisamos entender que ela faz parte de um conjunto de bênçãos. Ela está unida às outras seis bem-aventuranças. E essas bem-aventuranças têm o seu início com o recebimento da revelação de Jesus e se complementam com a lavagem das vestes e a entrada na Cidade Santa. Ora, diante dessas considerações, só nos resta lermos o texto bíblico para nos inteirarmos de todos os seus detalhes para podermos estudá-lo. Diz assim a palavra de Deus: bem-aventurados aqueles que leem e aqueles que ouvem as palavras da profecia e guardam as coisas nela escritas, pois o tempo está próximo. Apocalipse 1, 3. Querido amigo, depois dessa leitura, creio que fique evidente o princípio que podemos extrair dela. Somente os que são obedientes à palavra de Deus, revelada, somente esses receberão as bem-aventuranças por Deus prometidas. Eu repito, então, esse é o princípio que podemos extrair de Apocalipse 1:3. Somente os que são obedientes à palavra de Deus revelada receberão as bem-aventuranças por Deus prometidas. Nesse texto encontramos três bem-aventuranças para aqueles que obedecem à palavra de Deus. A primeira bem-aventurança dos que obedecem à palavra de Deus é dada porque eles leem essa palavra profética. Três observações. Primeiramente, uma bênção para quem lê publicamente. Aqueles que leem, isso é, para aqueles dias, a referência era ao leitor público nas assembleias, nos ajuntamentos da igreja. Relembrando que essas reuniões aconteciam normalmente na casa dos cristãos. A cena, então, se passa no contexto de um culto comunitário, tão precioso para todos os cristãos daqueles dias. Uma pessoa qualificada na comunidade fazia a leitura, posteriormente, uma exposição do texto. E assim, essa oferta de salvação implícita na leitura bíblica torna-se eficaz na vida dos ouvintes. Uma segunda observação nos mostra qual era o papel desse leitor público.

observar também qual era o papel do dirigente da sinagoga, ou então agora, das casas cristãs, isso é, dos ajuntamentos cristãos. Esse homem era o dirigente, ou o que normalmente lia a Escritura. Essa bem-aventurança, então, era para aqueles que leem, literalmente aquele que lê a profecia, a pessoa que faria a leitura do livro nas reuniões públicas das igrejas. Ele era abençoado, mas também ele tinha grande responsabilidade, conforme lemos em Tiago 3:1. Ele devia ler e devia ensinar a sã doutrina. Chegamos então agora à segunda bem-aventurança. Isso é, a bem-aventurança daqueles que obedecem à palavra de Deus é dada porque ouvem essa palavra profética. Primeiramente, para aqueles que leem. Agora, para aqueles que ouvem essa palavra. Três considerações. Ouvir a palavra tem grande valor. Por quê? Porque isso significa que a congregação dos crentes se reunia para os cultos para ouvirem a leitura da palavra de Deus e ouvir as explicações dos mestres, dos intérpretes da Escritura. A promessa não é para todas as pessoas indistintamente, mas unicamente para aqueles que leem e ouvem e procuram entender. Esse é o significado da construção gramatical. Eles procuram entender a mensagem contida no livro. Uma outra consideração faz-nos pensar que a palavra profética tem grande valor. Em relação à profecia, temos que entender que, mesmo não conseguindo entendê-la de início, aqueles que ouvem têm estímulo para a sua fé. E, como disse Paulo, a fé vem pela pregação e a pregação pela palavra de Cristo, Romanos 10:17. Ao que acolhe no coração essa palavra com disposição interior e a faz frutificar, experimente então a abundância de alegria, uma alegria contida nessa primeira bem-aventurança do Apocalipse. E a terceira consideração é que a responsabilidade de quem ouve é grande. Essa oferta de bem-aventurança não será indefinidamente, pois o quê? Porque o tempo está próximo. Isso significa que a areia da ampulheta de Deus está se esgotando. Não se trata do tempo Cronos, que pode ser medido pelo calendário ou pelo relógio, mas se refere ao tempo de Deus, ao Kairos de Deus. Além do profeta João nos advertir sobre esse tempo, o profeta Isaías foi bem específico em relação a esse mesmo tema. Buscai o Senhor enquanto se pode achar, invocai-o enquanto está perto. E finalmente, então, chegamos à terceira bem-aventurança oferecida àqueles que obedecem à palavra de Deus. Ela é dada porque guardam essa palavra profética. Três verdades. Guardar significa obedecer. Guardam as coisas nela escritas, diz o texto. Isso quer dizer, não há duas classes de cristãos. A bênção é para os que ouvem e guardam, isto é, a bênção é para aqueles que obedecem à palavra inspirada, como anteriormente já tinha dito o apóstolo Paulo. Porque os simples ouvidores da lei não são justos diante de Deus, mas os que praticam a lei, esses hão de ser justificados. Romanos 2:13. Ou então, como disse Tiago, enfatizando esse mesmo ponto de suma importância para todos nós, tornai-vos, pois, praticantes da palavra e não somente ouvintes, enganando-vos a vós mesmos. Porque, se alguém é ouvinte da palavra e não praticante, assemelha-se ao homem que contempla num espelho o seu rosto natural, pois assim mesmo se contempla e se retira, e para logo se esquece de como era a sua aparência. Tiago 1, 22 a 24. Segunda verdade. Guardar significa perseverar, implica em perseverar. Quem se envolve com a palavra de Deus, quem ouve e pratica, tem a sua fé, a sua esperança, a sua paciência solidificada, sabendo nesse caso específico que o Senhor Jesus voltará. Com o retorno de Jesus, com a sua volta, haverá verdadeira justiça, paz e misericórdia. Serve também essa profecia para instruir. Por isso, guardar implica em

0: perseverar. O que que você tem ouvido da palavra de Deus? Como você tem sido instruído? São perguntas que merecem a sua resposta. E uma terceira verdade é que guardar implica em atentar. Atentar para as palavras dessa profecia. E sendo essa uma palavra profética, toda atenção devia ser dada a ela, pois era a própria voz do Senhor, era a própria palavra de Deus. Devemos notar também que o termo profecia tem relação ao meio humano, ou seja, o profeta inspirado, nesse caso João, transmite as palavras de Deus para nós. Querido amigo, ao concluirmos nossa reflexão, devemos entender que o nascimento de Jesus marca a plenitude do tempo e que chegou o fim dos tempos. Vivemos hoje o dia de Jesus Cristo, vivemos o dia do Senhor, e por essa razão temos esse alerta para manter uma vigilante prontidão e temos o incentivo, o encorajamento, visando consolar os nossos corações através dessas palavras de bem-aventurança. Minha oração é que você esteja sempre preparado para esse grande e glorioso dia. Que o Senhor te abençoe. Um forte abraço e até o próximo programa.
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1: O contraste entre justos e ímpios. O problema da prosperidade dos ímpios em contraste com o sofrimento dos justos é um tema recorrente nas Escrituras e o encontramos também no Salmo 37. O texto desse Salmo nos permite saber que o salmista escreveu já na idade madura, colocando-se como observador cuja experiência na vida confirmam sua proposição. Este Salmo é especialmente importante para os que creem no Senhor, por sua instrução a respeito de como deve o salvo reagir diante da perversidade praticada pelos ímpios. O salmista é direto em sua primeira exortação ao dizer: não te indignes por causa dos malfeitores, nem tenhas inveja dos que praticam a iniquidade. Ao invés de nos permitirmos agitar pela provocação dos ímpios, o salmista nos chama a uma atitude de confiança. Confia no Senhor e faz o bem. Diante da oposição dos homens ímpios, o conselho do salmista é claro: deleita-te também no Senhor, confia nele e ele o fará. O experiente salmista exorta os salvos a não se entregarem à ira diante do mal praticada pelos homens. Descansa no Senhor, não te indignes por causa daquele que prospera em seu caminho, por causa do homem que executa astutos intentos, deixa a ira e abandona o furor. Outra verdade importante relembrada pelo salmista é que muito em breve as ações dos homens ímpios serão definitivamente julgadas, enquanto que a fidelidade dos justos será recompensada, porque os malfeitores serão desarraigados, mas aqueles que esperam no Senhor herdarão a terra. Tal expectativa é ressaltada pelo salmista ao dizer: o Senhor se rirá dele, pois vê que vem chegando o seu dia. Por vezes, os justos têm a impressão que o mal lhes vencerá. Porém, o salmista lhes lembra que a justiça do Senhor, por fim, prevalecerá. Porém, a sua espada lhes entrará no coração e os seus arcos se quebrarão, pois os braços dos ímpios se quebrarão, mas o Senhor sustém os justos. A aparente prosperidade dos ímpios é apresentada pelo salmista como algo enganoso e passageiro, contrastando o fim de justos e ímpios. O Senhor conhece os dias dos retos, e a sua herança permanecerá para sempre. Mas os ímpios perecerão, desaparecerão e em fumaça se desfarão. Também suas atitudes são contrastadas, revelando a natureza de ambos. O ímpio toma emprestado e não paga, mas o justo se compadece e dá, recebendo do Senhor a devida recompensa. Porque aqueles que ele abençoa herdarão a terra, e aqueles que forem por ele amaldiçoados serão desarraigados. Neste ponto, o salmista registra sua própria experiência a fim de confirmar seu ensino. Fui moço, e agora sou velho, mas nunca vi desamparado o justo, nem a sua semente a mendigar o pão. Outro ponto ressaltado pelo salmista diz respeito ao resultado terreno da prática de vida dos homens, a quem o salmista aconselha: aparta-te do mal e faz o bem, e terás morada para sempre, porque o Senhor ama o juízo, mas a semente dos ímpios será desarraigada. O salmista certifica-nos que o Senhor está atento às maquinações dos ímpios, protegendo e abençoando o justo. Tu verás quando os ímpios forem desarraigados. O Salmo 37 se encerra demonstrando a vaidade da prepotência dos ímpios ao dizer: vi o ímpio com grande poder espalhar-se como a árvore verde na terra natal, mas já passou e não aparece. Procurei-o, mas não se pode encontrar. Porém, quanto aos justos, ele garante: mas a salvação dos justos vem do Senhor, e o Senhor os ajudará e os livrará, porquanto confiam nele. Portanto, confiemos no Senhor.

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A multiplicação dos pães e dos peixes mostra o poder e a compaixão de Jesus Cristo. Diante de uma multidão faminta, com apenas 5 pães e 2 peixes, Jesus agradeceu a Deus e realizou um milagre que alimentou milhares de pessoas. Essa passagem nos ensina que, nas mãos de Jesus, o pouco se torna suficiente. Ele também revela que Cristo não cuida apenas das necessidades espirituais, mas também das necessidades humanas. Quando confiamos nele, descobrimos que sua provisão é abundante e nunca falha.

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2: Cuidado com os espíritos enganadores. Há muitas coisas na política e na religião que só se explicam por meio da demonização, por detrás de muitos homens e mulheres que atuam para mudar os tempos e a lei de Deus, jaz um demônio. Então nós vimos no último programa o perigo da deserção e o perigo da demonização, e agora vejo o perigo da doutrinação. Paulo diz assim, e há doutrinas de demônios. Paulo garante que os demônios possuem doutrinas também. Eles também possuem ensinamentos, e são ensinamentos específicos. Qualquer um de nós pode citar vários deles. Tudo que Deus é a favor, o diabo será contra. Jesus, igreja, família, Bíblia, oração, evangelismo e Israel. O problema é que a doutrinação começa desde cedo e culmina na adolescência ou na juventude, na mocidade. É na juventude, você sabia? Que nós achamos que sabemos tudo e não temos mais nada para aprender. A primeira doutrina que o diabo ensinou para os homens foi registrada em Gênesis 3, versos 4 a 5. Então, a serpente disse à mulher, certamente não morrereis, porque Deus sabe que no dia em que dele comerdes, se abrirão os vossos olhos, e sereis como Deus, sabendo bem e o mal. Desde então, o ser humano pensa que é e pode ser o próprio Deus, e que pode fazer todas as coisas independentemente do verdadeiro e único Deus que existe. Mas não pode, não. Mais cedo ou mais tarde, ele descobre isso. Que seja cedo e não tarde. O Espírito Santo nos livra da mentira. Em segundo lugar, a apostasia se revela por si mesma. Paulo diz em 1 Timóteo 4:2, pela hipocrisia de homens que falam mentiras, tendo cauterizado a sua própria consciência. Paulo está descrevendo o caso de um verdadeiro mitomaníaco. Mitomaníaco para a ciência, mas um mentiroso aos olhos de Deus. Imagine esse tipo de pessoa agindo através da religião ou que seja através da política. Ele ou ela irá enganar muitas pessoas e a si mesmo durante toda a sua vida. A menos que seja curado ou que se converta ao Senhor Jesus Cristo. O que acontecer primeiro? O mitomaníaco acredita em suas próprias mentiras. Paulo disse, tendo cauterizada a sua consciência. Como se proteger contra alguém assim, que ocupa algum cargo de autoridade ou de muita influência? Somente conhecendo a verdade dos fatos, ou conhecendo aquela pessoa. Ela é hipócrita, ela mente, ela se auto-engana. Ela se revela através da hipocrisia. Aqui no caso se trata de alguém que sabe que está mentindo, tem consciência do que está fazendo, mas não se importa, pois o seu objetivo é sair por cima, ser vencedor, sair ganhando, jamais perdendo. Paulo chama essas pessoas de hipócritas. Hipócrita era uma palavra usada para descrever alguém que representava algum tipo de papel nos teatros da Grécia. Era o nome que se dava a um ator, a uma atriz. Que Deus nos ajude. a não sermos atores, representando um papel fictício no meio dos céus. Precisamos ser reais. O ator norte-americano Heath Ledger fez o papel do Coringa no filme do Batman. Desde então, ele nunca mais foi o mesmo e precisou fazer uso de psicotrópicos para controlar a ansiedade e a depressão. De certa forma, ele não conseguiu se desligar do papel do Coringa que ele havia representado no cinema. Infelizmente, ele morreu muito jovem de overdose no ano de 2008. Como ter certeza de que não somos hipócritas, de que não somos atores representando um papel fictício dentro da igreja? Tenha certeza de que você ama o Senhor Jesus Cristo e que você ama o seu próximo. E tenha certeza de que você odeia o seu pecado, não o dos outros, mas o seu. Também o Espírito Santo nos ensina aqui que a hipocrisia se revela através das mentiras. Nós nos afastamos da verdade porque em algum momento nós aceitamos a mentira em nossas vidas. De tanto ouvi-la, ela acabou achando guarida em nossos corações. A mentira não precisa ser voluntária para ser mentira, tá? Muitas pessoas estão apregoando a mentira, mas pensando que estão falando a verdade. Apregoando a mentira, mas pensando que estão falando a verdade. Como não ser um mentiroso inconsciente? Siga os princípios da palavra de Deus. Isaías 8, verso 20 diz: a lei é o testemunho. Se eles não falarem segundo esta palavra, é porque não há verdade, não há luz neles. Há três tipos de mentiras. Todas são pecados, mas há um tipo que é muito pior que as outras. Primeiro, a mentira simples, a simples mentira. Ou a mentira cabeluda que qualquer pessoa pensante pode detectar. E a mentira através de estatísticas. Esta é a pior de todas as mentiras. Pois se veste de autoridade irrefutável. Vimos muito disso durante a pandemia da Covid-19, através da mídia e até mesmo de profissionais da área da saúde. Independentemente de qual seja a mentira que o homem pratica, a palavra de Deus é muito severa contra esse tipo de pecado. Jesus disse: vós tendes por pai o diabo e quereis satisfazer os desejos de vosso pai. Ele foi homicida desde o princípio e não se firmou na verdade, porque não há verdade nele. Quando ele profere mentira, fala do que lhe é próprio, pois é mentiroso e é pai da mentira. A apostasia se revela através da hipocrisia, através da mentira e ela se revela através das intransigências. A apostasia nunca reconhece que está errada. Nunca. Por quê? Tendo cauterizada a sua própria consciência. A consciência está selada. A consciência está fechada. Não entra mais nada que possa mudá-la. No tempo de Paulo, homens rebeldes e contumazes recebiam uma marca na testa com algum tipo de carimbo quente. Paulo disse que é isso que acontece quando alguém se afasta da verdade. Ele recebe uma marca, mas na sua consciência. Paulo sabia do que estava falando, irmãos, pois por muitos anos ele tinha uma consciência cauterizada também. Acreditava e anunciava mentira como se fosse verdade. Até que ele se encontrou com Jesus Cristo a caminho para Damasco. Foi um milagre que aconteceu com o apóstolo Paulo. E um milagre que acontece só a cada 1000 anos. Em geral, quando a consciência está selada, só um milagre para a abrir. Paulo lista algumas ideias intransigentes dos apóstatas dos últimos tempos. Primeiro, proibindo casamento e obrigando a abstinência de certos alimentos. Parece que ele estava falando dos nossos dias. Hoje em dia existe a religião vegana, não é? E a cultura da mancebia. Essas ideias não são só religiosas, mas são ideias políticas também. Em 2019, os democratas, o Partido Democrata nos Estados Unidos, tentaram passar uma lei nos Estados Unidos que, se aprovada, iria diminuir o consumo de carne vermelha extraordinariamente naquele país, bem como no mundo inteiro. O casamento também está sendo enfraquecido em vários países do mundo por meio de leis antifamília. Paulo avisou que esse seria o modismo dos últimos tempos. Tente discutir com essas pessoas. Elas são mais religiosas do que você e elas vão defender com afinco os seus valores vegetarianos e antifamília. Erra quem pensa que a apostasia dos últimos tempos é apenas o afastamento dos ensinamentos bíblicos, mas sim o afastamento de qualquer verdade absoluta, em qualquer campo da ciência. Em último lugar, a apostasia inverte os valores de Deus. Verso 4. Porque toda criatura de Deus é boa, e não há nada que rejeitar, sendo recebido com ações de graças. Paulo deixa bem claro que, no Novo Testamento, não há mais proibição quanto a qualquer tipo de animal. Se alguém quiser comer um macaco para matar a sua fome, que coma. Mas você sabia que há leis determinando o que podemos e não podemos comer nos dias de hoje? Na COP30, em Belém do Pará, os índios, os nativos, reclamaram que estão tentando proibi-los de comer carne de macaco. Parece brincadeira, mas é sério e faz parte dos sinais dos tempos. Quem maltrata um gatinho ou um cachorrinho pode pegar de 3 a 5 anos de cadeia. A destruição de ovos de tartaruga é um crime inafiançável. Até aí tudo bem, tudo certo. Precisamos cuidar bem de nossos animais. Mas o que Paulo está mostrando é que a vida animal seria mais valorizada que a vida humana. E que a criatura, a criação, seria mais valorizada que o Criador nos finais dos tempos. Em seu último dia na corte, certo ministro do Supremo Tribunal Federal fez questão de votar para permitir o aborto até o 4º mês de gestação. Pelo visto, ele quis deixar este legado, né? Maltratar animais não pode. Destruir ovos de tartaruga não pode. Mas matar seres humanos até o 4º mês de gestação pode. É sobre isso que Paulo está nos alertando. Romanos 1:25. Pois mudaram a verdade de Deus em mentira. E honraram e serviram mais a criatura do que o Criador, que é bendito eternamente. Amém. Igreja, cuidado com os espíritos enganadores. Talvez eles já tenham adentrado o seu lar e estão enganando você e seus filhos. Por que nós precisamos alertar a igreja sobre esses enganadores? Porque este é o nosso trabalho. Esta é a nossa missão. Veja o verso 6, por favor. Propondo estas coisas aos irmãos, serás bom ministro de Jesus Cristo, criado com as palavras da fé e da boa doutrina que tens seguido. Eu sou o pastor Rômulo Éden Ribeiro, do Templo Batista Maranata. Ora vem, Senhor Jesus. Maranata, ora vem, Senhor Jesus.
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3: Está começando o programa Conferência Bíblica aqui na BBN. Vamos ouvir uma série de meditações na Palavra de Deus que explicam por que há um projeto de Deus para a sua vida com o pastor Marcos Antônio da Silva. Vamos nos atentar nesta palavra a respeito de como direcionar nossos filhos a Deus, onde vamos compreender a maneira correta de aplicar os preceitos bíblicos na vida dos filhos.
4: Muito bem, meus amados irmãos, e estamos aqui para dar continuidade ao nosso tema Há um projeto de Deus para você, e estamos abordando o subtema A Família. Terminamos o último devocional na sexta-feira falando que sobre filhos e que o grande objetivo que nós devemos ter como pais é estar educando os nossos filhos a fim de que eles sejam aquilo que Deus, quando nos capacitou a procriar, quis, que é gerar